0: Esse foi Pedro Mariano, Tá Tudo Bem, Rosa Passos, Samurai.
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2: 9:11 em Brasília.
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0: Acabamos de ouvir Rogério Soares e Régis Soares, Pé de Espinho, Josiara e Juliana Linhares, Não Tem Lua. Abrindo a sequência, tivemos Iri Luiz Caldas, A Vida do Viajante.
1: O Senado aprovou o projeto de lei que estabelece prazos de 5 anos para a prescrição de sanções disciplinares a notários e oficiais de registro. A medida que vai à sanção presidencial busca preencher um vazio na lei dos cartórios e garantir segurança jurídica à atividade cartorial. A reportagem é de Bruno Lourenço.
2: O projeto de lei aprovado pelos senadores estabelece que a ação para a aplicação de sanções a cartórios prescreverá em 5 anos, contados a partir da ocorrência do fato ou, no caso de infrações permanentes, do dia em que tiver cessado a permanência. Atualmente, embora a lei preveja as infrações e penalidades disciplinares, ela é omissa quanto ao prazo de prescrição. Com isso, juizados e tribunais vinham aplicando regras divergentes, ora recorrendo a legislações estaduais, ora adotando o prazo de 5 anos do Estatuto dos Servidores Públicos Federais. A relatora da proposta na Comissão de Constituição e Justiça, senadora doutora Eudócia, do PSDB de Alagoas, explicou a situação e destacou que o projeto também segue um entendimento recente do Conselho Nacional de Justiça.
3: Se as penalidades estão em lei federal, o vazio legislativo quanto ao prazo prescricional e o termo inicial deve ser preenchido por lei de igual origem. Assim, a presente proposição vem correta e oportunamente suprir a lacuna ao encontro da decisão tomada pelo CNJ.
2: A proposta seguiu para a sanção presidencial.
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0: 9:26 em Brasília. Na Rádio Senado, você ouve Cássia Eller.

0: Você ouviu Roberta Campos, Gerbera, Nando Reis, All Star e também Cássia Eller, 1º de julho.
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0: Agora em Brasília, 9h38.
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0: Ouvimos Criolo e Lué de Luna e Vamos à Luta, Xênia França, Deixa Eu Dizer. Antes, Jorge Benjor e Carlinhos Brau, Charles Anjo 45.
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0: Em Brasília, 9:50.
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0: Aprovado adicional de fronteira para servidores em regiões estratégicas.
13: São considerados como localidades estratégicas os municípios em região de fronteira e aqueles onde há dificuldade de fixação de efetivo.
0: Indicação de Rodrigo Pacheco ao Tribunal de Contas da União segue para a Câmara. Eu

0: sou Regina Pinheiro e este é o Boletim Ponto Leg. Seguiu para a Câmara dos Deputados com mudanças. O texto da medida provisória que amplia o rol de carreiras públicas que terão o direito de receber o chamado adicional de fronteira, pago a servidores lotados em localidades consideradas estratégicas. Repórter Alexandre Campos.
1: Pela lei atual, são considerados como localidades estratégicas os municípios em região de fronteira e aqueles onde há dificuldade de fixação de efetivo. Mas o relator, senador Eduardo Gomes, do PL do Tocantins, incluiu no texto os localizados na Amazônia Legal. Serão beneficiados, entre outros, o pessoal da Agência Brasileira de Inteligência, da Fundação Nacional dos Povos Indígenas, os que atuam no Magistério Federal e os técnicos de instituições federais de ensino. Eduardo Gomes explicou que era necessário alterar o texto original da MP para garantir tratamento igual para servidores lotados na mesma localidade estratégica.
2: Isso fere o princípio da isonomia, não faz sentido termos servidores federais atuando no mesmo município, dividindo a mesma missão de proteger o país, sendo tratados com dois pesos e duas medidas pela própria União.
1: O texto aprovado ainda amplia as carreiras de servidores de ex-territórios que poderão optar pela inclusão nos quadros em extinção da União, a exemplo de técnicos em educação, e transforma 254 cargos efetivos vagos do Executivo Federal em 50 cargos efetivos vagos.
0: Em votação considerada histórica pelos parlamentares, o Senado aprovou a indicação do ex-presidente da Casa, Rodrigo Pacheco, ao Tribunal de Contas da União após a renúncia do ministro Bruno Dantas. Repórter Douglas Castilho.
3: Após o resultado da votação, que se deu por 63 votos a favor e 4 contra, Rodrigo Pacheco agradeceu ao autor da indicação, presidente Davi Alcolumbre, aos companheiros de parlamento e falou da importância do papel a ser desempenhado.
4: Eu sei o que representa um Tribunal de Contas num país em que os recursos são escassos. Quando se fala de recursos públicos e de gastos públicos, todo cidadão tem o dever de cuidar e de zelar pela aplicação do recurso público e tem o dever de se permitir fiscalizar por um controle externo que é desempenhado pelo Congresso Nacional com auxílio do Tribunal de Contas da União.
3: O projeto de decreto legislativo de indicação do senador agora será encaminhado à Câmara dos Deputados, onde o nome de Pacheco também passará por análise e votação.
0: O Senado finalizou a análise da medida provisória que prevê um financiamento de veículos para motoristas de aplicativo e taxistas. O texto ganhou mudanças da Câmara dos Deputados. Repórter Pedro Pincer.
5: Na Câmara, foi acrescentada a permissão ao financiamento de infraestrutura, equipamentos e renovação da frota do transporte urbano de passageiros ou cargas. Outra mudança autoriza os bancos a adotarem um sistema de pagamento flexível para as operações. Presidente da comissão mista que analisou o texto, a senadora Leila Barros, do PDT do Distrito Federal, destacou a importância da iniciativa para esses trabalhadores.
6: Motoristas de aplicativo, taxistas, motociclistas, entregadores e tantos outros profissionais enfrentam diariamente despesas com combustível, manutenção, seguro e principalmente enormes dificuldades para conseguir crédito em condições adequadas.
5: O foco principal do governo foi a concessão de empréstimos para entregadores de aplicativo comprarem motos e bicicletas elétricas, com previsão também de financiamento de itens de segurança para mulheres motoristas. O texto segue agora para a sanção presidencial.
0: O relator da proposta que acaba com a escala 6-1, senador Omar Aziz, do PSD do Amazonas, acredita na aprovação da proposta na reunião da Comissão de Constituição e Justiça desta quarta-feira. Segundo o relator, a ideia é que a matéria seja enviada imediatamente ao plenário. Outras notícias estão disponíveis em senado.leg.br/rádio.
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0: Em Brasília, 9:58.
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0: cresce 0,5% no segundo trimestre do ano.
1: O aumento foi impulsionado pela agropecuária. Márcia Fernandes.
2: O principal crescimento foi impulsionado pelo desempenho da pecuária e da produção de alimentos como café e soja.
0: Mudança no calendário. Começa hoje a escolha do Simples Nacional para o ano que vem.
1: Pequenas empresas têm até 30 de setembro para escolher novo modelo da reforma tributária. Cleide Lopes.
3: Elas poderão optar como irão recolher o imposto sobre bens e serviços e a contribuição sobre bens e serviços.
0: Campanha alerta passageiros sobre consequências de atos de indisciplina em voos e aeroportos.
1: E vamos falar também dos direitos dos viajantes.
0: ANAC Passageiros recebe relatos contra empresas aéreas. Yuri Sherman, gerente da agência, destaca o serviço.
4: É muito importante a gente estimular a utilização da nossa plataforma como uma alternativa mais rápida, mais célere e mais resolutiva até do que o Poder Judiciário.
1: E hoje na apresentação da Voz do Brasil, Luciana Vasconcelos e Luciano Seixas.
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1: O governo reuniu especialistas e gestores para discutir os efeitos das apostas online, nas chamadas bets, na vida dos brasileiros.
0: A ideia é fornecer subsídios para novas medidas na regulamentação do setor.
1: Participaram da primeira reunião entidades ligadas à saúde, indústria, comércio, setor artístico e cultural e crianças e adolescentes.
5: Um dos tópicos foi o impacto das bets na saúde brasileira. A regulamentação da propaganda foi elencada como alternativa a este problema. O ministro da Saúde, Alexandre Padilha, classificou o vício em jogos online como um problema de saúde pública e destacou que o Sistema Único de Saúde oferece atendimento online para ludopatas.
6: Quando a pessoa entra no meu SUS digital, solicita a consulta e começar o plano terapêutico, tem um conjunto de psicólogos e psicólogas que vão atender essa pessoa, pelo menos 10 consultas, depois você pode renovar esse plano para mais 10 consultas, pode continuar a consulta.
5: Leandro Domingos Teixeira, vice-presidente financeiro da Confederação de Bens, Serviços e Turismo, CNC, destacou o impacto das bets sobre o comércio brasileiro e defendeu tributação e limitação do número de plataformas no país.
7: Defendemos uma rigorosa fiscalização sobre os jogos online, ampliando a tributação incidente, já que a atividade que exerce são nocivas à saúde dos apostadores e também à economia popular.
5: Nem as crianças escapam dos riscos envolvendo as apostas online, como destaca Maria Melo, coordenadora do programa Criança e Consumo do Instituto Alana.
8: As plataformas de aposta replicam de forma ainda mais agressiva a mesma lógica de exploração comercial que a gente vê nas redes sociais hoje, que é baseada em desenho viciante, recompensa variável, gamificação e muitas vezes o uso de crianças como vetor de marketing. O uso de influenciadores mirins de até 6 anos de idade.
5: Os participantes da reunião também apresentaram como sugestão a proibição das plataformas de jogos online no país, a criação de programas de saúde mental nas empresas, implantação de estratégias de fiscalização e monitoramento dos sites de aposta, principalmente os ilegais. As propostas serão estudadas pelo governo e servirão de base para as políticas de regulamentação das bets no país. Reportagem Graziele Bezerra.
0: O produto interno bruto brasileiro cresceu 0,5%.
1: O indicador mede o valor de todos os bens e serviços produzidos pelo país.
2: O produto interno bruto, PIB, que mede a soma de todos os bens e serviços produzidos no país, cresceu 0,5% no segundo trimestre de 2026. Os dados são do Instituto Brasileiro de Geografia e Estatística, IBGE. Foram movimentados 3 trilhões e 400 bilhões de reais no segundo trimestre. O principal crescimento foi no setor agropecuário, impulsionado pelo desempenho da pecuária e da produção de alimentos como café e soja. O coordenador de contas nacionais do IBGE, Ricardo Moraes, detalha os setores que tiveram destaque.
9: O produto interno bruto cresceu 0,5% no segundo trimestre em relação ao primeiro trimestre de 2026. Na série com ajuste sazonal, os maiores destaques foram a extrativa mineral, com crescimento de 3,4%, a agropecuária, com 2,8%, e os serviços de informação e comunicação, com crescimento de 2,1%.
2: Entre os demais setores que apresentaram resultados positivos, o setor de serviços cresceu 0,2% e

0: E a indústria avançou 0,1% na comparação com o trimestre anterior. A economista Maria de Lourdes Molo explica o que significa esse índice.
1: E é o valor total da produção de bens e serviços finais que são obtidos pelo país em território nacional em determinado período de tempo, geralmente um ano. Em geral, a produção é medida em unidades monetárias. Ele representa tudo que a economia produz, que para essa produção existem empregos, existem salários, existem lucros. As rendas das pessoas são geradas a partir da geração desse produto.
0: Também foi registrado o crescimento do PIB em relação ao ano passado. Na comparação com o segundo trimestre de 2025, o índice teve alta de 2%. Reportagem Márcia Fernandes.
2: A implantação da reforma tributária está dando mais um passo.
3: A partir de hoje, pequenas empresas devem optar pelo Simples Nacional e a forma de recolhimento do IBS e da CBS em 2027.
2: O prazo vai até 30 de setembro.
4: Micro e pequenas empresas enquadradas no Simples Nacional terão uma nova decisão tributária para tomar ainda em 2026. Entre os dias 1º e 30 de setembro, elas poderão optar como irão recolher o imposto sobre bens e serviços e a contribuição sobre bens e serviços no primeiro semestre de 2027. Pela nova regulamentação, as empresas poderão continuar recolhendo o IBS e o CBS dentro da guia única do Simples Nacional ou optar pelo chamado regime regular, no qual os dois tributos serão calculados e pagos separadamente. A escolha pelo regime regular não significa sair do Simples Nacional. A empresa continuará no regime simplificado para os demais tributos, mas seguirá regras próprias para calcular e pagar o IBS e CBS. A microempresária do ramo de alimentação do Rio Grande do Sul, Carolina Kader, disse que ainda não fez a opção, mas vai decidir com o seu contador a melhor opção.
5: Eu acho que para isso a gente tem que ter, enquanto empresário, orientação contábil, assim, né? Para poder fazer essa escolha e optar pela melhor forma de fazer essa declaração tributária.
4: O contador Reginaldo Moraes da Silva destaca a importância dessa opção.
6: O IBS, o CBS, ele vem com a reforma tributária, tá? Tá mudando dois impostos, o PIS e o COFINS. Eles deixarão de existir num processo de transição a partir do ano que vem. E aí, o que acontece? Com essa mudança, o IBS e o CBS, que é o IBS, que é o de serviço, e o CBS, que é o de comércio, basicamente, né? A gente vai conseguir aproveitar crédito dos nossos fornecedores.
4: As empresas que fazem parte do Simples Nacional continuarão enquadradas automaticamente. Reportagem Cleide Lopes.
2: Para o empresário individual, não mudou o prazo. O período de solicitação de opção para se tornar ou permanecer sendo MEI permanece em janeiro.
3: E se você tem dúvidas, acesse ainda o site gov.br/Receita Federal.
2: E uma dica, no YouTube da Receita tem um vídeo que pode ajudar o pequeno empresário na hora da escolha.
3: Empresas brasileiras que tiveram as exportações afetadas pelas novas tarifas dos Estados Unidos podem ter mais tempo para cumprir compromissos tributários.
2: O Ministério do Desenvolvimento, Indústria, Comércio e Serviços regulamentou a prorrogação por mais um ano do chamado drawback suspensão.
3: O regime suspende o pagamento de tributos na compra ou importação de insumos usados na produção de bens destinados à exportação.
2: Na prática, a empresa assume o compromisso de exportar o produto dentro de um prazo determinado. E é justamente esse prazo que poderá ser ampliado.
3: Só no mês de julho, a aviação civil brasileira registrou quase 12 milhões de viajantes em voos nacionais e internacionais.
2: Desse total, cerca de 9 milhões e 100 mil foram em voos domésticos, um crescimento de 1,9% em relação ao mesmo período do ano passado.
3: E é nesse cenário, com tanta gente viajando para dentro e fora do país, que foi lançada a campanha para alertar passageiros sobre consequências de atos de indisciplina em voos e aeroportos.
2: Para se ter uma ideia, o Brasil registrou 881 casos de indisciplina no transporte aéreo entre janeiro e junho deste ano.

0: 154 episódios estão inseridos em categoria 3 de resolução da ANAC, Agência Nacional de Aviação Civil. Isso significa que a ocorrência pode comprometer a segurança operacional.
1: Para conhecer melhor a resolução da ANAC, que cria regras para atos de indisciplina nos aeroportos e a bordo, vá em pareceexagero.com.br.
0: Agora a gente vai falar sobre os direitos dos passageiros e a ferramenta ANAC Passageiros, que ajuda a orientar usuários e mediar reclamações contra companhias aéreas.
1: Sobre o assunto, conversamos com Yuri Sherman, gerente de regulação das relações de consumo da ANAC. Acompanhe. Olá, nós estamos com Yuri Sherman, gerente de regulação das relações de consumo da ANAC. Boa noite, muito obrigada pela sua presença aqui na Voz do Brasil.
2: Boa noite, Luciana.
1: Yuri, vamos começar falando qual é o papel da ANAC na proteção dos passageiros.
2: Obrigado pela oportunidade de esclarecer, Luciana. Essa nossa atuação, ela se dá por duas frentes. Tá? Uma frente voltada a garantir um ambiente econômico favorável à vinda de novas empresas, para que a gente tenha mais concorrência no nosso setor. E no fim do dia, mais concorrência é bom para o consumidor, né? Gera mais oferta de serviços, mais oferta de produtos, mais opções de tarifas para os passageiros. E a gente tem uma segunda frente, que é diretamente voltada à garantia de direitos essenciais aos passageiros. Isso se dá não só por meio da nossa norma, mas pela nossa atuação fiscalizatória, né? É onde a gente tem ali uma atuação nos aeroportos, a gente acompanha remotamente também o cumprimento dos deveres das empresas. A gente tem também uma atuação de educação para o consumo, né? Para que os passageiros conheçam seus direitos, conheçam seus deveres. E ainda nessa linha de garantir direitos, a gente cria um ambiente propício a resolução de conflitos de consumo.
0: Como é que a agência tem atuado para prevenir problemas e estimular a solução desses possíveis conflitos?
2: No primeiro momento, Luciano, por meio da fiscalização, né? Por meio da fiscalização que a gente vai ali a campo, né? Que as empresas veem que a gente está atuante, né? Que a gente está ali acompanhando o que elas estão fazendo. As empresas veem que cumprir as regras é fundamental, né? É necessário. Agora, o transporte aéreo, ele é muito complexo, né? Tem várias complexidades no transporte aéreo e, por isso, intercorrências podem acontecer. No caso de intercorrências, você só fiscalizar, você só punir, não resolve os problemas individuais, né? E é daí que vem a nossa atuação voltada à resolução de conflitos. E a gente faz isso tanto pelo monitoramento do saque das empresas, né, vendo como que as empresas estão respondendo ali no saque, como que os atendentes das empresas estão preparados para responder às demandas dos passageiros. E a gente faz isso também por meio de uma plataforma de resolução de conflitos, que é o ANAC Passageiro.
1: Bem, Yuri, falando em conflitos, nós ouvimos alguns passageiros que tiveram problemas durante a viagem. Uma delas foi a Amanda Evangelista, que teve problema com a bagagem. Vamos ouvir?
3: Oi, meu nome é Amanda, eu tenho 35 anos, sou residente de Brasília. Recentemente, voltando de Foz do Iguaçu, no Paraná, eu despachei a minha mala pela companhia aérea e, chegando no destino, chegando em Brasília, eu verifiquei que itens da minha mala, como perfume, tinham sido roubados, furtados de dentro da minha mala, enquanto a mala estava sob responsabilidade da companhia aérea e do aeroporto, já que ela não estava comigo. Eu queria saber o que fazer nesses casos.
1: Yuri, o que a gente pode falar para Amanda?
2: Bom, em primeiro lugar, a gente está diante de um cometimento de um crime, né? Então é imprescindível que a Amanda registre a ocorrência policial, né, para que tenha a devida apuração policial. E registrada a ocorrência, ela precisa fazer um protesto junto à empresa aérea na primeira oportunidade, né? Então, assim que ela verificou que tinha algum item faltando na sua bagagem, ela faz o protesto junto à empresa aérea e aguarda a resolução. Caso a empresa não resolva o problema, né, considerando que a empresa tem a obrigação de reembolsar por esses itens surrupiados, né, pela violação da bagagem, aí a Amanda pode registrar uma reclamação na plataforma ANAC Passageiro e lá a empresa vai responder e a ANAC também vai monitorar toda essa situação em âmbito coletivo, né?
0: Tá certo. Tem também aqui a reclamação da Ana Cláudia Ferraz sobre a

0: Frasos de voos. Vamos ouvir.
1: Oi, meu nome é Ana Cláudia Ferraz, moro em Rio Branco, no Acre. Recentemente tive um problema num voo que a gente teria que embarcar meia-noite, né, no horário Acre, e embarcamos, só que permanecemos 3 horas dentro da aeronave, porque a aeronave apresentou problemas. Depois de 3 horas, eles cancelaram o voo, e no cancelamento do voo, eles não ofereceram hotel, nem lanche, nem alimentação, e só conseguimos chegar em casa 6 horas da manhã. E nesse caso, como que a gente procede?
2: No caso de atraso de voo, a partir de 1 hora, a empresa é obrigada a fornecer facilidade de comunicação, a partir de 2 horas é obrigada a fornecer alimentação, e a partir de 4 horas a empresa é obrigada a fornecer hotel, hospedagem, para quem não for residente naquela localidade do atraso, né? Então, ainda que nessa situação a passageira estivesse dentro da aeronave, né, e permanecido lá durante 3 horas, depois de 2 horas, a empresa deveria ter fornecido essa assistência material de alimentação e, resolvida ali a questão da reacomodação em outro voo, deveria encaminhar os passageiros ou para o hotel, né, para que aguardasse ali, né, como, pelo que eu entendi, houve pernoite, ou encaminhar os passageiros para sua residência e depois também custear o retorno do passageiro até o aeroporto.
3: E agora ela pode fazer uma reclamação no ANAC Passageiros?
2: É imprescindível que ela faça uma reclamação no ANAC Passageiro, tá, Luciana? A nossa plataforma é uma plataforma que propicia a resolução de conflitos individuais. Então ela vai registrar uma reclamação, a empresa vai ter até 10 dias para responder, e depois disso o passageiro vai avaliar como que foi essa resposta da empresa. E a ANAC está ali nos bastidores acompanhando tudo, né? Vendo como que em âmbito coletivo se dá essa atuação das empresas, onde que as empresas estão pecando, como que a gente vai utilizar aquilo para direcionar nossos esforços fiscalizatórios. E a gente tem tido resultados positivos com a plataforma, né? Resultados que a gente precisa compartilhar, né? Coisa de 80% de resolutividade, um tempo médio de resposta pelas empresas na casa de 4 dias. Então é muito importante a gente estimular a utilização da nossa plataforma como uma alternativa, né, mais rápida, mais célere e mais resolutiva até do que o Poder Judiciário.
0: É um aplicativo ou um endereço na internet?
2: A gente tem a versão web, né, do ANAC Passageiro, e a gente tem a opção de acesso também por meio do Super App da ANAC. Os dois são possíveis. Então, entrando ANAC Passageiro, gov.br/ANAC Passageiro, o passageiro entra lá na nossa plataforma, consegue se informar sobre seus direitos e consegue registrar a sua reclamação.
3: E é mais fácil, fica mais rápido resolver os problemas?
2: Muito mais rápido. A gente tem informação clara, com linguagem simples. As empresas, como eu disse, né, têm respondido num tempo muito ágil, né, com um índice de resolutividade que a gente tem considerado satisfatório. Então, agradeço aí pela oportunidade de compartilhar a nossa plataforma.
0: Muito bem, nós conversamos com Yuri Sherman, gerente de regulação das relações de consumo da ANAC, aqui na Voz do Brasil. Muito obrigado por sua presença.
2: Obrigado a vocês pela oportunidade.
3: Será realizado o Dia C de capacitação destinado a profissionais de segurança pública que atuam na prevenção e enfrentamento da violência contra a mulher.
0: A formação será realizada presencialmente nas 27 capitais do país, com transmissão simultânea para 80 municípios.
3: A medida integra um pacote de medidas anunciadas nessa semana, ainda dentro do Agosto Lilás, que teve como objetivo conscientizar a população sobre a importância da proteção de mulheres e meninas no país.
0: Além da qualificação, foram assinadas 2 portarias. É o que vamos ouvir agora na reportagem de Luciana Colares, de Holanda.
4: A primeira portaria contou com a adesão de todos os estados e do Distrito Federal e estabelece a Secretaria Nacional de Segurança Pública como responsável pela avaliação dos planos estaduais e distrital de combate à violência contra a mulher. A elaboração caberá aos entes federativos. Para Michele Gonçalves dos Santos, diretora de ensino e pesquisa da Senasp, a medida contribui para a execução das políticas públicas na área.
5: Reforça a objetividade e a transparência da avaliação desses planos estaduais e distrital, planos esses que são

0: instrumentos bastante efetivos e fundamentais para o planejamento e para a execução das políticas de enfrentamento da violência contra mulheres e meninas em todo o país. Assegura também uma aplicação mais transparente, mais célere e eficaz dos recursos do Fundo Nacional de Segurança Pública para esse fim.
1: A segunda portaria institui um grupo de trabalho para a elaboração de um protocolo nacional de atendimento às vítimas de violência sexual. A ideia é um atendimento mais qualificado em todas as delegacias do país. Além disso, foi anunciado um dia de capacitação em 2 de setembro, chamado de Dia C, destinado a profissionais de segurança pública nas 27 capitais do país. O ministro da Justiça e Segurança Pública, Wellington Lima, falou sobre a importância dessa articulação institucional.
2: A violência contra as mulheres não pode ser enfrentada por uma instituição isoladamente. Portanto, estabelecemos os parâmetros, produzimos conhecimento, capacitamos os profissionais e integramos as instituições.
1: Também foi lançada uma publicação da Escola Nacional de Segurança Pública sobre o tema, que reúne evidências para o enfrentamento às violências de gênero, ainda em celebração às 2 décadas da Lei Maria da Penha. Reportagem Luciana Colares de Holanda.
3: Dicas do Enem.
4: Meu nome é Caroline Santos e a minha dúvida é: como melhorar o meu repertório para a redação?
5: Quem responde pra gente é Juliana Bessa, professora de Sociologia. Vamos ouvir.
6: Galera, para a prova do Enem, é importante a gente pensar que a gente tem 3 sociólogos importantes: o Durkheim, o Max Weber, o Karl Marx. Mas é importante que você consiga aplicar as ideias deles aos outros temas que são importantes, assim, como cidadania, movimentos sociais, desigualdade social e também política, poder e Estado. São mais ou menos esses temas que você vai ver na prova do Enem. E é importante também pensar que esses temas dentro, por exemplo, de movimento social, você vai encontrar também na redação. Na redação, nos últimos anos do Enem, a gente teve temas como a questão de desafios para a população negra, para os povos indígenas, a questão das mulheres também, a invisibilidade do trabalho feminino. Então, essas são grandes áreas, mas a gente pode pensar vários temas aí dentro.
5: A prova de redação do Enem será realizada no dia 8 de novembro. 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
7: A Companhia Nacional de Abastecimento, a CONAB, recebe até amanhã propostas para o fornecimento de 5.368 cestas de alimentos.
5: Elas serão destinadas a famílias indígenas do Rio Grande do Sul e Santa Catarina em situação de insegurança alimentar e nutricional.
7: A adesão pode ser feita de forma 100% digital, como explica Everton Santos, diretor de Normas e Sistemas de Logísticas do Ministério da Gestão e da Inovação em Serviços Públicos.
8: Agricultores familiares, cooperativas e associações já podem acessar o site do Contrata Mais Brasil, conferir o edital e participar. Basta fazer o cadastro na plataforma, informar quais alimentos pode fornecer, escolher a oportunidade e enviar a proposta. Tudo em um só lugar.
5: E atenção, os interessados na venda de alimentos devem acessar o site contratamaisbrasil.sistema.gov.br. Vamos repetir? contratamaisbrasil.sistema.gov.br.
7: E essas foram as notícias do Governo Federal.
5: Uma realização da Secretaria de Comunicação Social da Presidência da República.
7: Com produção da empresa Brasil de Comunicação.
5: Fique agora com as notícias do Poder Judiciário e do Congresso Nacional. Uma boa noite.
7: Boa noite para você e até amanhã.

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1: Você vai ouvir agora notícias do Poder Judiciário.
2: Presidente do STF abre seminário internacional que discute desafios do uso da inteligência artificial no judiciário.
3: Relator no STJ mantém prisão preventiva de tenente-coronel da Polícia Militar de São Paulo, acusado de matar esposa.
2: TSE lança plataforma para combater a desinformação.

0: Informação durante o processo eleitoral.
1: Boa noite, eu sou Leandro Bezerra.
0: Eu sou Walter Lima.
1: Supremo Tribunal Federal abre segundo seminário Brasil-Itália da Rede Internacional sobre Sistemas de Justiça e Democracia.
0: O encontro discutiu os impactos da inteligência artificial no judiciário. Marta Ferreira.
2: Na abertura do evento, o presidente do Supremo Tribunal Federal e do Conselho Nacional de Justiça, ministro Edson Fachin, citou riscos concretos do uso da inteligência artificial que desafiam a magistratura, como citações jurisprudenciais inexistentes, vieses discriminatórios reproduzidos a partir de base de dados históricos e a opacidade dos modelos. Na avaliação do ministro, porém, a resposta a esses riscos não pode paralisar a inovação.
3: O caminho parece-nos ser o da experimentação supervisionada, ambientes controlados, registro de ferramentas certificadas, formação obrigatória da magistratura, comitês técnicos e éticos permanentes.
2: A agenda internacional continua amanhã e quinta-feira, com a 17ª Jornada Ítalo-Hispano-Brasileira de Direito Público. O encontro reúne no STF pesquisadores e especialistas dos três países para o intercâmbio acadêmico e a análise comparada de questões relacionadas ao direito constitucional e ao direito público.
1: O ministro do STJ, Reinaldo Soares da Fonseca, manteve a prisão preventiva do tenente-coronel da Reserva da Polícia Militar de São Paulo, Geraldo Leite Rosa Neto.
0: O PM é acusado de matar a esposa, também policial militar, Fátima Uchoa.
4: Pela investigação, em 18 de fevereiro deste ano, na capital paulista, Geraldo teria atirado na cabeça da companheira após discutirem. Depois, teria deitado o corpo dela no chão e alterado a cena do crime para simular suicídio, colocando a arma do crime na mão da vítima. Em abril, o ministro Reinaldo Soares da Fonseca definiu a competência do Tribunal do Júri para julgar a ação penal. E agora, ao negar a liminar, que é uma decisão provisória, o relator no STJ destacou que a prisão cautelar é necessária diante do risco de interferência na produção das provas e dos indícios de que o militar teria tentado alterar a cena do crime. O julgamento definitivo do habeas corpus caberá à quinta turma do STJ.
1: TSE lança plataforma para combater a desinformação durante as eleições.
0: A iniciativa reúne orientações para auxiliar no enfrentamento de conteúdos falsos. Guilherme Firmino.
5: O TSE lançou nesta terça-feira a plataforma TSE Facilita, Plataformas Digitais em Ação. A ferramenta facilita o acesso a informações e orientações sobre a atuação da Justiça Eleitoral e das empresas de tecnologia no combate à desinformação. Para o presidente do TSE, ministro Cássio Nunes Marques, o tribunal e as plataformas têm atribuições e capacidades que se complementam no enfraquecimento aos desafios do ambiente digital. A expectativa é que a ampla divulgação dos materiais contribua para dar mais efetividade às decisões da Justiça Eleitoral.
1: Justiça Federal condena homem que compartilhava na internet imagens de abuso sexual infantil.
0: A denúncia foi apresentada pelo Ministério Público Federal, Sabrine Menezes.
6: Segundo as investigações, o homem armazenava no celular e no computador 237 vídeos e imagens com cenas de conteúdo sexual envolvendo crianças e adolescentes. O material foi disponibilizado na nuvem em três ocasiões durante o ano de 2021. O homem foi condenado a 4 anos e 9 meses de prisão em regime semiaberto, além de multa. A sentença da Justiça Federal em São José dos Campos destacou ainda que o acusado tentou esconder a própria identidade com o uso de dados fictícios nos sites e e-mails para não ser incriminado. Ele foi condenado pelos crimes de distribuição e compartilhamento e posse e armazenamento de conteúdo sexual envolvendo crianças e adolescentes, mas poderá recorrer em liberdade.
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1: A você uma boa noite.
0: E até amanhã.
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9: Eu sou Paula Groba.
10: E eu sou Humberto Pinheiro.
9: E estes são os destaques de hoje do Jornal do Senado, que começa agora.
10: Vacina contra herpes zoster poderá ser oferecida gratuitamente pelo SUS.
9: Novo piso salarial de médicos e dentistas avança e segue para o plenário.
10: Senado aprova

0: Indicação de Rodrigo Pacheco para vaga de ministro do Tribunal de Contas da União.
1: Boa noite.
2: Boa noite.
1: Avançou no Senado a proposta que define a implementação gradual do novo piso salarial de médicos e cirurgiões dentistas ao longo de 3 anos.
2: A proposta foi aprovada pela Comissão de Assuntos Sociais e agora segue em regime de urgência para votação no plenário do Senado. As informações com o repórter Márcio Maturana.
3: O novo piso salarial de R$ 13.662 para médicos e cirurgiões dentistas com jornada de 20 horas semanais vai ser aplicado gradualmente ao longo de 3 anos. 40% do valor a partir de 1º de janeiro de 2027, 70% em 2028 e 100% em 2029. Esse é o conteúdo de uma emenda da senadora Tereza Leitão, do PT de Pernambuco, aprovada nesta terça-feira pela Comissão de Assuntos Sociais. O relator foi Fernando Dueire, do PSD de Pernambuco.
4: A implementação gradual do piso assegura que esses empregadores se adaptem de forma planejada, sem demissões e sem interrupção de serviços essenciais.
3: O projeto já tinha sido aprovado nas comissões, mas recebeu emendas no plenário do Senado e, por isso, voltou aos colegiados. Na rede privada, o piso vai ser atualizado todo ano com base no IPCA, em vez de seguir o aumento do salário mínimo geral, como é atualmente. Na rede pública, o reajuste vai seguir leis específicas de cada unidade da federação, sendo que estados e municípios não vão precisar arcar com o aumento, porque o custeio será do Fundo Nacional de Saúde. O texto estabelece também que o trabalho noturno e as horas extras vão valer 50% a mais que o piso, em vez dos 20% para trabalho noturno e 25% para horas extras. Além disso, o projeto mantém o direito a 10 minutos de repouso para cada 90 minutos de trabalho e reforça que a chefia de serviços médicos ou odontológicos deve ser feita por profissionais habilitados nessas áreas.
1: E a comissão mista que analisa a chamada MP da taxa das blusinhas adiou para esta quarta-feira a reunião para a votação da proposta. O colegiado volta a se reunir nesta quarta-feira às 10 da manhã.
2: O presidente deputado Reginaldo Lopes e a relatora senadora Leila Barros ainda buscam um acordo sobre o texto. A medida zera o imposto de importação para compras internacionais de até $50. A MP perde a validade no dia 8 de setembro.
1: O Senado aprovou a indicação do senador Rodrigo Pacheco para o cargo de ministro do Tribunal de Contas da União, o TCU. A votação ocorreu em regime de urgência após articulação de lideranças partidárias.
2: Pacheco vai ocupar a vaga deixada por Bruno Dantas. Ele renunciou ao cargo nesta segunda-feira. Os detalhes com o repórter Douglas Castilho.
5: Com um rito especial, a indicação foi direto ao plenário, onde parlamentares exaltaram a atuação de Rodrigo Pacheco como presidente do Congresso em momentos delicados da história recente do país, como na CPI da Covid-19 e nos atos de 8 de janeiro. Após o resultado da votação, que se deu por 63 votos a favor e 4 contra, Rodrigo Pacheco agradeceu ao autor da indicação, o presidente Davi Alcolumbre, aos companheiros de parlamento e falou da importância do papel a ser desempenhado.
6: Eu sei o que representa um tribunal de contas num país em que os recursos são escassos. Quando se fala de recursos públicos e de gastos públicos, todo cidadão tem o dever de cuidar e de zelar pela aplicação do recurso público e tem o dever de se permitir fiscalizar por um controle externo que é desempenhado pelo Congresso Nacional com auxílio do Tribunal de Contas da União.
5: O projeto de decreto legislativo de indicação do senador agora será encaminhado à Câmara dos Deputados, onde o nome de Pacheco também passará por análise e votação.
1: E nesta quarta-feira, a Comissão de Constituição e Justiça pode votar a proposta que reduz a jornada de trabalho para 40 horas semanais e acaba com a escala 6x1. Um dos favoráveis ao texto é o senador Paulo Paim, do PT do Rio Grande do Sul.
2: O parlamentar citou experiências no Brasil e em outros países que, segundo ele, mostram que a redução da jornada pode melhorar a qualidade de vida dos trabalhadores sem reduzir a produção. Paim fez um apelo para que a proposta seja votada pelos senadores e enfatizou que o fim da escala 6x1 deve ser visto como uma pauta nacional e não partidária. O texto já foi aprovado pela Câmara dos Deputados.
7: Alguns tentam embaralhar esse

0: debate. E dizem que o fim da escala 6x1 é uma questão eleitoral. Não é. Eleição passa, a vida da nossa gente fica. Essa é uma causa maior, é uma causa do país, é uma causa humanitária. E por isso, repito, a PEC 221 não tem dono. Não é de partido nenhum, ela é do povo brasileiro.
1: Já o senador Hermes Klan, do PL de Santa Catarina, defendeu responsabilidade e negociação coletiva no debate sobre o fim da escala 6x1. Ele disse que uma regra única pode não atender a todos os setores.
2: Segundo Klan, a redução da jornada com manutenção dos salários pode elevar o custo da hora trabalhada, afetando contratações, investimentos e preços. O senador também alertou para o risco de o trabalhador precisar de uma segunda renda.
3: É preciso também ter coragem para dizer que uma pauta legítima não pode ser transformada em bandeira eleitoral. É muito fácil anunciar, vamos reduzir a jornada, vamos dar mais descanso. Isso rende aplausos. O difícil é responder, quem vai pagar a conta? Quantos empregos serão afetados? Quanto vai aumentar os custos das empresas? Qual será o impacto sobre os preços?
1: Incitar ou induzir a prática de crimes em locais como escolas, universidades e centros de compras poderá render penas mais duras.
2: A Comissão de Segurança Pública aprovou o projeto que amplia a punição para esse tipo de conduta. A proposta agora segue para a Comissão de Constituição e Justiça. Repórter Bruno Lourenço.
4: O Senado aprovou o projeto de lei que tipifica o crime de massacre. A Comissão de Segurança Pública do Senado aprovou a proposta com normas gerais sobre segurança escolar. E agora a CSP votou a iniciativa que pune a incitação ou o induzimento a crimes contra a paz pública. A relatora, senadora professora Dorinha Seabra, do União do Tocantins, diz que as propostas têm como objetivo reprimir e prevenir atentados, principalmente a instituições de ensino.
5: Os projetos em questão têm como objetivo reprimir e prevenir atentados a instituições de ensino, como os que ocorreram em um passado recente, podendo ser citados aqueles na Escola Estadual Tomásia Montoro, em São Paulo, e na creche Bom Pastor, no município de Blumenau, onde crianças e professores foram covardemente feridos e mortos.
4: O texto, que vai à Comissão de Constituição e Justiça, prevê que se da incitação pública resultar a efetiva prática do crime, a pena será aumentada de 3 a 6 meses e multa para 6 meses a 2 anos e multa. Se o chamamento ao crime for feito por meio da internet, a punição pode aumentar para até o dobro.
1: E a vacina contra o herpes zóster poderá ser oferecida gratuitamente pelo SUS a pessoas com mais de 50 anos.
2: O esquema a ser oferecido é de 2 doses. A proposta segue agora para a Câmara dos Deputados. Repórter Márcio Maturana.
6: A proposta recebeu parecer favorável da senadora Damaris Alves, do Republicanos do Distrito Federal.
7: A vacina Corumbinante já possui registro sanitário no Brasil e a indicação para adultos a partir de 50 anos para indivíduos imunocomprometidos.
6: A vacinação também vai ficar disponível para maiores de 18 anos com imunossupressão ou outra condição clínica que comprometa o sistema imunológico. O herpes zóster provoca lesões na pele, dor nos nervos, ardor, coceira e febre. É causado pelo mesmo vírus da catapora, que pode ficar adormecido durante toda a vida e ser reativado em adultos ou em pessoas com sistema imunológico comprometido, como no caso de doenças crônicas, câncer ou transplante.
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2: Edição de Paula Groba e trabalhos técnicos de Eliseu Caires, o Jornal do Senado fica por aqui. Acompanhe agora as notícias da Câmara dos Deputados. Boa noite.
1: Boa noite e até amanhã.
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10: Câmara aprova financiamento para motoristas de aplicativo e taxistas.
11: Deputados prorrogam incentivos para doações de combate ao câncer.
10: Parlamentares apoiam discussão sobre o fim da escala de trabalho 6x1.
12: Bom Boa noite. Jandira Fegali, do PCdoB do Rio de Janeiro, enumera as principais pautas em discussão no Congresso, entre elas o fim da escala de

0: Trabalho 6x1 e a proposta que amplia a participação da União na política de segurança pública. Ela cita ainda projetos sobre terras raras e minerais críticos.
1: Jandira Fegali também defende a isenção de impostos para compras internacionais de até 50 dólares. De acordo com a deputada, essas matérias estão entre as prioridades do Congresso no trabalho de esforço concentrado antes das eleições de outubro.
0: Alencar Santana, do PT de São Paulo, defende a redução da jornada de trabalho para 40 horas semanais, sem redução de salário, e o fim da escala 6x1. A proposta deve ser analisada pelo Senado e, segundo o deputado, representa uma medida de proteção aos trabalhadores.
1: Alencar Santana sustenta que a mudança pode melhorar a qualidade de vida dos trabalhadores com mais tempo para descanso, convivência familiar e cuidados com a saúde. O parlamentar também destaca a importância de avançar na votação da proposta no Congresso.
0: De acordo com Maria do Rosário, do PT do Rio Grande do Sul, o fim da escala 6x1 é uma pauta histórica para os trabalhadores brasileiros. Segundo a deputada, a medida garante mais tempo de descanso, estudo e convívio familiar, especialmente para as mulheres.
1: Maria do Rosário também critica o empenho da oposição contra uma medida que, segundo ela, beneficia a classe trabalhadora. Na visão da parlamentar, ao tentar derrotar o fim da jornada 6x1, a oposição não atinge apenas o governo, mas impõe um retrocesso à classe trabalhadora.
0: Tadeu Venere, do PT do Paraná, acredita que a aprovação do fim da escala 6x1 é uma conquista histórica para os trabalhadores. Ao rebater a oposição à proposta, o deputado sustenta que a medida representa apenas o exercício do direito ao descanso, ao estudo e ao convívio familiar.
1: No entendimento de Tadeu Venere, os congressistas que tentam adiar o debate sobre a redução da jornada de trabalho demonstram menosprezo pela qualidade de vida da população mais vulnerável.
0: Márcio Gerri, do PCdoB do Maranhão, classifica o fim da escala 6x1 como um avanço no mundo do trabalho. O congressista ressalta o grande suporte popular ao tema e afirma que posicionamentos em contrário no Congresso não serão capazes de alterar esse apoio.
1: Para Márcio Gerri, a mudança em análise no Senado trará mais qualidade de vida com tempo para o convívio familiar, o lazer e a formação profissional. Ele recomenda acompanhar cada voto dos senadores para conhecer quem defende os direitos dos trabalhadores.
2: Trabalho.
0: A Câmara aprovou um projeto que regulamenta o exercício da profissão de psicopedagogo. O repórter Antônio Vital explica o que ficou definido na medida.
3: O plenário da Câmara aprovou o projeto já aprovado pelo Senado que regulamenta a profissão de psicopedagogo ou psicopedagoga. O texto aprovado recebeu parecer favorável da deputada Franciane Baier, do Republicanos do Rio Grande do Sul. Entre outras medidas, estabelece os requisitos para o exercício da atividade, como a exigência de diploma de graduação em psicopedagogia com estágio prático obrigatório, mas cria regras de transição que permite que profissionais graduados em psicologia, pedagogia, licenciatura ou fonoaudiologia também exerçam a profissão, desde que tenham concluído curso de especialização na área com duração mínima de 600 horas. A proposta também prevê que quem já exerce ou tenha exercido atividade poderá continuar a atuar na área. O projeto define a psicopedagogia como uma atividade que envolve avaliação e a intervenção em processos de aprendizagem. Quem exerce a profissão trabalha com crianças, adolescentes e outras pessoas que apresentem dificuldade para aprender. A relatora explicou que a atuação não se limita ao desempenho escolar. Dificuldades de aprendizagem podem decorrer de outros fatores, inclusive cognitivos, emocionais e sociais. O projeto foi aprovado de maneira simbólica, sem votos contrários, e a votação foi acompanhada das galerias do plenário da Câmara por representantes da categoria de todo o país. Para o deputado Rodrigo Hollenberg, do PSB do Distrito Federal, psicopedagogos e psicopedagogas são fundamentais para garantir os direitos de quem tem dificuldade de aprendizagem.
4: Essa Câmara hoje vai fazer justiça a uma categoria extremamente importante, eu diria, indispensável para garantir o aprendizado de nossas crianças, mas não apenas de nossas crianças. Como presidente da Comissão de Defesa dos Direitos das Pessoas com Deficiência, eu entendo que esse projeto é absolutamente indispensável para garantir que pessoas com dificuldade de aprendizado possam garantir um aprendizado adequado a partir desse apoio promovido pelos psicopedagogos ou pelas psicopedagogas.
3: Por ser uma atividade interdisciplinar, o projeto deixa claro que o exercício da psicopedagogia não pode ser confundido com o dos profissionais de saúde e educação. O projeto obriga ainda o sigilo profissional e, ao contrário de outros projetos que tratam do exercício de profissões, dispensa a necessidade de um conselho profissional. O projeto que regulamenta a profissão de psicopedagogo ou psicopedagoga

0: seguiu para a sanção presidencial e pode virar lei. Da Rádio Câmara, de Brasília, Antônio Vital.
1: Economia. De acordo com Cobalcini, do MDB de Santa Catarina, as sobretaxas de até 37,5% impostas pelos Estados Unidos prejudicam a economia catarinense. O deputado destaca o impacto direto em cidades como Caçador, que, segundo ele, correm o risco de perder postos de trabalho.
2: Cobalcini, que preside a Comissão de Meio Ambiente, enfatiza que a produção brasileira é sustentável e baseada no manejo de florestas plantadas. Para ele, as sanções norte-americanas foram aplicadas sem critérios técnicos.
1: Heitor Xu, do PSD do Rio Grande do Sul, defende reduzir a carga tributária sobre o tabaco e combater o contrabando. Segundo ele, o setor gera empregos a milhares de agricultores e a centenas de milhares de trabalhadores, sendo fonte de emprego, renda e arrecadação.
2: Heitor Xu pede também regras para dispositivos eletrônicos para fumar e a produção nacional. Para ele, legalizar a cadeia produtiva nacional e ampliar a fiscalização podem atrair novas fábricas para o país, gerar mais empregos e elevar a arrecadação, especialmente para seu estado.
1: Transportes. A Câmara aprovou uma medida provisória que permite o uso de 30 bilhões de reais para financiar carros novos para motoristas de aplicativo e taxistas. O repórter Antônio Vital acompanhou a votação.
0: A Câmara dos Deputados aprovou medida provisória que autoriza o governo federal a destinar até 30 bilhões de reais para financiar veículos novos para motoristas de carros de aplicativo, taxistas, cooperativas de taxistas e empresas de transporte escolar. A medida provisória faz parte do programa Move Brasil. Além de ampliar o crédito e permitir a renovação da frota, o texto final aprovado, apresentado pela relatora, a deputada Amanda Gentil, do PP do Maranhão, permite o uso do Fundo de Investimento em Infraestrutura Social, gerido pela Casa Civil da Presidência da República. O fundo poderá financiar a troca de veículos que contribua para reduzir custos ambientais, sociais ou econômicos do transporte urbano. Pode arcar ainda com recursos para financiar o seguro do veículo, itens de segurança destinados a profissionais mulheres e até mesmo custos de cartório. Um dos objetivos é estimular a substituição de veículos antigos por outros menos poluentes e permitir linhas de crédito para profissionais que não conseguem obter financiamento com juros menores no mercado. Para motoristas de aplicativo e taxistas, o acesso fica limitado a um veículo por beneficiário. Para cooperativas de táxi, o limite é de um veículo por cooperado. Já para o transporte escolar, não existe um limite definido. As profissionais mulheres beneficiadas pelo programa poderão ainda ter direito a condições diferenciadas de taxas, prazos e carência, o que será definido pelo Conselho Monetário Nacional. Os benefícios a motoristas particulares e empresas de transporte escolar foram defendidos pela relatora, deputada Amanda Gentil, do PP do Maranhão.
3: Porque, às vezes, muitos desses motoristas de aplicativo, muitos desses motoristas de táxi, eles usufruem de carros alugados, que muitas vezes o valor do aluguel é duas vezes o valor de uma parcela, e que aquele bem, que se você pagar a parcela, vai ser seu. Então, a importância que é nós trazermos um projeto que vai entregar um bem para o trabalhador brasileiro, para que ele tenha mais segurança e renda dentro da sua casa.
0: A medida provisória, que já está em vigor, foi justificada por deputados da base do governo como necessária para incentivar o transporte urbano e a atividade dos condutores. Foi o que disse o deputado Bongás, do PT do Rio Grande do Sul.
4: Precisavam também esses trabalhadores terem financiamento específico para poderem comprar o seu veículo e, ao mesmo tempo, poder usar este recurso para outros utensílios, cartoriais, por exemplo, de seguro. Tudo isso foi incorporado no debate para beneficiar os motoristas de aplicativos nesse país que estavam reivindicando.
0: O texto final aprovado também altera o Código de Trânsito Brasileiro para autorizar que motoristas habilitados na categoria B conduzam caminhões leves, elétricos ou híbridos. Outra mudança inclui a produção de baterias no Programa de Apoio ao Desenvolvimento Tecnológico da Indústria de Semicondutores, conhecido como PADIS. A medida provisória que autoriza o governo federal a destinar até 30 bilhões de reais para financiar veículos novos para motoristas de carros de aplicativo, taxistas, cooperativas de taxistas e empresas de transporte escolar, seguiu para análise do Senado. Da Rádio Câmara de Brasília, Antônio Vital.
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1: Justiça.
2: Júlia Zanatta, do PL de Santa Catarina, cobra explicações do ministro Alexandre de Moraes sobre denúncias divulgadas pela imprensa envolvendo o ministro e o empresário Daniel Vorcaro. A deputada também pediu o afastamento de Moraes e defendeu o impeachment do ministro.
1: Júlia Zanatta acredita que o Supremo Tribunal Federal e o Senado não podem ignorar as denúncias e pede que o ministro se explique em até 48 horas. Para a deputada, os fatos divulgados colocam em dúvida a atuação das instituições e exigem investigação.
2: Hildo Rocha, do MDB do Maranhão, vai apresentar uma proposta para mudar as regras de escolha e permanência de ministros do Supremo Tribunal Federal. Em seu entendimento, pessoas que tenham ocupado cargos comissionados ou mandatos eletivos não poderiam ser indicadas ao STF.
1: Hildo Rocha também defende que os ministros tenham mandato de 5 anos, renovável por mais 5 anos, mediante consulta à população. Ao fim do período, segundo o deputado, eles poderiam atuar como advogados ou professores, mas não poderiam voltar à vida política.
2: Eli Borges, do Republicanos do Tocantins, considera que as eleições para o Senado serão decisivas para o futuro do país. O deputado lembra que caberá aos novos senadores a responsabilidade de sabatinar ministros do STF e de conter o que considera excessos da corte.
1: Eli Borges também pede mais moralização na política e combate à corrupção. Na avaliação do parlamentar, o cidadão deve estar atento aos políticos que defendem o devido processo legal e a soberania popular.
2: Kim Kataguiri, do Missão de São Paulo, classifica como graves as suspeitas de possíveis relações entre ministros da Suprema Corte e envolvidos do escândalo do Banco Master. Ele questiona a inércia das instituições e da sociedade frente às situações divulgadas pela imprensa.
1: Kim Kataguiri critica também decisões da Justiça Eleitoral, alegando supostas diferenças de tratamento entre candidaturas. Ele reclama da suspensão de campanhas por atrasos em declarações eleitorais nacionais, alegando configurar restrição a direitos políticos.
7: Saúde.
2: A Câmara aprovou projeto que prorroga incentivos para doações a instituições de combate ao câncer e assistência a pessoas com deficiência. As informações com a repórter Cibele Comanetti.
8: O plenário da Câmara aprovou o projeto que prorroga até 2031 o prazo para empresas deduzirem do pagamento do imposto de renda doações a instituições sem fins lucrativos, como as Santas Casas, que atuam na prevenção e combate ao câncer ou na reabilitação de pessoas com deficiência. O incentivo acabaria neste ano. A proposta foi apresentada pelo deputado Sérgio Souza, do MDB do Paraná, e recebeu parecer favorável do relator, deputado Antônio Brito, do PSD da Bahia. Os incentivos às doações estão previstos em 2 programas criados em 2012. O Programa Nacional de Apoio à Atenção Oncológica, conhecido como PRONON, e o Programa Nacional de Apoio à Atenção de Saúde da Pessoa com Deficiência, o PRONAS. Os 2 permitem o emprego de recursos privados para financiar projetos desenvolvidos por entidades especializadas e sem fins lucrativos. Segundo o relator Antônio Brito, o PRONON amplia a capacidade de atendimento do Sistema Único de Saúde, o SUS, para a prevenção, o diagnóstico precoce, o tratamento, a reabilitação e os cuidados paliativos de pessoas com câncer. Já o PRONAS aumenta a oferta de assistência às pessoas com deficiência, especialmente no que diz respeito a projetos destinados à reabilitação, diagnóstico, tratamento, desenvolvimento de novas tecnologias e capacitação de profissionais. Antônio Brito comemorou a aprovação da proposta.
9: Quero parabenizar a todos que participaram da
6: elaboração da prorrogação até 2031 do prazo do PROLO e do PRONAS, tão importante na articulação da sociedade civil, do terceiro setor, do governo federal e também das iniciativas privadas no atendimento às instituições filantrópicas, seja ela na área

0: da saúde no tratamento do câncer, como também nas entidades que atuam com a pessoa com deficiência.
1: O projeto, que prorroga até 2031 um prazo para empresas deduzirem do pagamento do imposto de renda doações a instituições sem fins lucrativos que atuam na prevenção e combate ao câncer ou na reabilitação de pessoas com deficiência, seguiu para análise do Senado, da Rádio Câmara de Brasília, com informações de Antônio Vital, Cibele Colmanete.
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4: Esporte. A Câmara aprovou um projeto que acaba com a obrigatoriedade de férias escolares durante o período da Copa do Mundo Feminina em 2027. O repórter Antônio Vital acompanhou a votação.
5: O plenário da Câmara aprovou o projeto que desobriga as redes de ensino pública e privada de todo o país a concederem férias escolares para todos os alunos durante a realização da Copa do Mundo Feminina de Futebol no ano que vem. Lei de autoria do governo, aprovada no início do ano pelo Congresso, obriga que as férias dos estudantes coincidam com o período do torneio, entre 24 de junho e 25 de julho de 2027. Projeto apresentado pela deputada Anne Ortiz, do PP do Rio Grande do Sul, permite que os sistemas de ensino dos estados e municípios decidam sobre o período de férias escolares, em vez de obedecer ao calendário oficial da competição. Entidades como a Federação Nacional das Escolas Particulares criticaram a obrigatoriedade prevista em lei e alegaram que a alteração do período de férias do meio do ano coloca em risco o calendário escolar exigido pela Lei de Diretrizes e Bases da Educação, que obriga pelo menos 200 dias letivos no ano. A proposta recebeu parecer favorável do relator, deputado Alex Manente, do Cidadania de São Paulo. Para ele, do ponto de vista educacional, não é adequado impor solução uniforme a todos os sistemas de ensino sem considerar as necessidades regionais. O projeto foi aprovado de maneira simbólica pelo plenário, sem votos contrários. O deputado Chico Alencar, do PSOL do Rio de Janeiro, defendeu a medida.
6: O reconhecimento da importância da Copa do Mundo de Futebol está nesse projeto de lei, só que não subordinando os interesses da Copa do Mundo aos sistemas educacionais. Os jogos ocorrem em apenas algumas cidades e, na maior parte das vezes, com um número reduzido de partidas, não se justificando como férias todo o período em todo o território nacional.
5: Os jogos da Copa do Mundo de Futebol Feminino serão realizados em 8 cidades. Belo Horizonte, Brasília, Fortaleza, Porto Alegre, Recife, Rio de Janeiro, Salvador e São Paulo. O projeto que desobriga as redes de ensino pública e privada de todo o país a concederem férias escolares para todos os alunos durante a realização da Copa do Mundo Feminina seguiu para análise do Senado. Da Rádio Câmara de Brasília, Antônio Vital.
4: Educação.
7: Ranieri Paulino, do Republicanos da Paraíba, propõe diversificar a educação profissional e tecnológica, ampliando a oferta em pequenos municípios, áreas rurais e regiões, conforme as demandas e as vocações específicas.
8: Para tanto, Ranieri Paulino apresentou um projeto que altera o Estatuto da Juventude e o Pronatec, articulando formação, trabalho, emprego e renda às características econômicas, sociais e culturais de cada território nacional e local.
7: Termina agora o Jornal Câmara dos Deputados, produzido pela Rádio Câmara, com trabalhos técnicos de Everson Urani e apresentação de José Carlos Andrade e Márcio Aquilissardi. Uma boa noite para você.
8: Uma ótima noite. A Voz do Brasil volta amanhã.
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0: Agora em Brasília, 10h58.
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1: 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Neste programa vamos conversar com Luciano

Das lembranças da infância de Toninho Ferragutti na cidade paulista de Socorro. Embora remeta a paisagens paulistas, a base rítmica é o maracatu.

Ouvimos Amassando Barro, composição e interpretação de Rafael Meninão. Acordeonista, conhecido no cenário musical por ser sanfoneiro oficial da cantora Elba Ramalho. Rafael Meninão traz uma assinatura artística profundamente conectada à herança deixada por mestres da sanfona, como o trio Luiz Gonzaga, Dominguinhos e Sivuca. Antes ouvimos Mogiana, com Toninho Ferragutti, Fábio Peron e Edu Ribeiro. Vamos ouvir Capricho Forró, composição e interpretação de Paloma Pitaia, uma das faixas do álbum de estreia Caprichoso Brasil. Trabalho com 13 composições autorais, cada uma dedicada a um ritmo diferente. Tem forró, choro, maxixe, baião, samba, maracatu, milonga, cavalo marinho, xot, bossa nova e chacareira. Capricho Forró traz Paloma no violino, acompanhada por Nanda Guedes na sanfona e Claudinho Santana no triângulo e zabumba.

0: Ouvimos Forró na Terra da Linguiça, de João Della Vecchia e Rodrigo Fuji, com Trio Maniva, formado por Felipe Montanaro no piano, teclado e sanfona, João Della Vecchia no baixo elétrico e acústico e ainda Rodrigo no saxofone. Composição que preserva o ritmo contagiante do arrastapé e do baião com uma roupagem instrumental refinada. Antes ouvimos Capricho Forró com Paloma Pitaia, Nanda Guedes e Claudinho Santana.
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3: Em Brasília, 11:15.
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0: Brasil Regional tem o prazer de receber Luciana Oliveira. Seja bem-vinda.
1: Muito obrigada, Geraldo. Uma alegria estar aqui participando desse programa, né, que dá esse espaço aí para essa música diversa e regional brasileira.
0: Ah, que legal. Eu tive o privilégio de te ver cantando ao vivo no Estúdio A da TV Senado. E foi um lindo show que você deu ali, Luciana.
1: Ah, muito obrigada, muito obrigada. Foi especial pra gente também.
0: E você já encantou, ou cantou e encantou muito, fazendo backing vocal para uma banda assim que tem uma estrada maravilhosa e um público também muito fiel, assim, que é a Nati Roots, não é?
1: Foi, exatamente. A banda encerrou as atividades depois de 30 anos de atuação. E aí eu tive a alegria de participar de 3 turnês com eles, né? Fiz o Reg Power, que foi lá em 2006, depois o Raça Man, que foi em 2009, e retornei 10 anos depois para a turnê de encerramento, né? Que essa foi a maior turnê da banda, percorrendo, né, os estádios do Brasil, passeio pela carreira, e um momento também muito emocionante, porque era o encerramento, né, de uma longa e bonita trajetória. Né?
0: É, a gente sempre lembra dos shows aqui no Brasil, mais o Nati Roots. Tinha um público bacana também fora do Brasil, não é, Luciana?
1: Tem. Sempre faziam muitas turnês fora, né? Acho que turnês na América Latina, nos Estados Unidos, né? Já foram para a Austrália. E tem um público muito grande fora do Brasil também.
0: É, bom saber que as nossas bandas aqui têm essa história aí de, né, de público, enfim. Mas vamos falar um pouquinho de você. Você fez esse backing, aí de repente você pensou assim, ah, eu tenho que ter um disco solo, né, para mostrar o meu trabalho e tal. E aí você fez, né, o seu primeiro CD com releituras de Jackson do Pandeiro e João Donato?
1: Na verdade, a minha trajetória musical, ela já é bem anterior à banda também, a Nati Roots, né?
0: Ah, sim.
1: Eu sou cria da cidade, né, de Brasília, e já cantava, né? Tive minha primeira banda em Brasília, ali na adolescência, que era Mal de Família, uma banda também de reggae ska. Mas depois eu comecei realmente a passear mais pela música brasileira, pela música afro-brasileira, né? Fui tomada muito por esse universo da música afro-brasileira, assim. Mergulhei, né, nessa musicalidade, lancei um show que chamava Cântico Negro. Aí cheguei nesse primeiro disco, que é o Verde do Mar, que é um disco ali de 2009, que coincidiu mais ou menos com o momento que eu também entrei para, né, o Nati Roots, já estava na banda, mas, e gravei meu disco meio que junto, né, junto com a turnê. Né, o disco que veio depois da banda, mas a minha trajetória toda já existia também.
0: É verdade, vamos ressaltar isso aqui. Depois veio Pura, né? O outro trabalho, em que você teve a colaboração aí da Elza Soares, numa das faixas, é Condicionada, né?
1: Exatamente. Esse disco todo foi um grande presente, assim, né? Porque eu já tava morando em São Paulo e conheci o Alê Siqueira, né? Que é um grande produtor musical. E comecei a conversar com ele. E o Alê, ele produziu o Do Cox ao Pescoço, né? Da Elza. Ele, né, produziu também, fez a direção musical dos Tribalistas, Omar Aportuondo, Mayra Andrade, a Cabo Verdiana. Então, assim, muitos discos que eram referências pra mim, ele tinha produzido. E, de repente, eu me vi ali, assim, com a oportunidade de estar perto dele, né? E ele topou fazer a produção musical do Pura, né? Então, já foi esse primeiro presente. E o Alê, ele fica tempo em São Paulo, mas ele mora muito na Bahia, porque ele fala que na Bahia tem os melhores músicos do mundo.

0: Danilo Brasil, Danilo. E aí ele foi morar lá, porque ele gosta de gravar, ele é parceiro do Carlinhos Brown, faz muito, né, a orquestra Rumpilés, faz muito com muita gente ali de Salvador. Quando eu quis gravar com ele, ele falou, vem gravar aqui, né, na Bahia, porque aqui eu consigo, né, organizar tudo melhor. E eu fui gravar lá no estúdio do Guilherme Arantes, que é o Coacho do Sapo, no estúdio que ele tinha, né, lá na Linha Verde. Aí já foi, né, essa minha abertura ali também para conhecer o Guilherme, que depois eu também fiz back com o Guilherme, né? Cantei com ele, ficamos numa parceria também de duas turnês. E durante a gravação surgiu essa ideia, né? De, poxa, podia ter a participação da Elza aqui, né? Foram vários presentes, né? E aí, por conta da proximidade do Alê e também dela ter gostado, né, da música, a gente conseguiu essa participação dela, que foi maravilhosa, um presente que eu tenho para a eternidade, assim, né?
1: Ele que também colocou as ganhadeiras de Itapuã?
0: Sim, aí as ganhadeiras, ele também estava produzindo um disco das ganhadeiras. Gravei Retirantes, né, do Caymmi.
1: Sim.
0: E aquela coisa junto ali, poxa, tem uns cantos. E ele estava com, né, com esse frescor do disco das ganhadeiras. Ele falou, olha, tem que ter a voz das ganhadeiras aqui. Foi então, também outro presente. Aí, na mesma música, ele sugeriu também o Matheus Aleluia. E eu já era apaixonada pelo trabalho dos Tincoan. E o Ale tinha essa relação com o Matheus também, estava produzindo coisas com ele, e foi uma história até curiosa, porque eu falei do Matheus, falei dos 5 anos, o quanto eu admirava, né? Depois que eu fui embora de Salvador, ele ficou ali ainda fazendo algumas coisas no disco, e o Matheus foi no estúdio, ele falou, Matheus, você pode fazer eu gravar uma voz aqui? Então ele gravou e depois ele me mostrou e falou, tem um presente aqui pra você, e ele mostrou a gravação do Matheus Aleluia ali, aí ficou, né? Não é que ia dizer que não ia ficar.
1: Nossa, e bem que você se refere aí, a tudo isso como presentes, né? E foram mesmo.
0: É um universo muito espiritual também, né? Salvador, a Bahia, aquele solo. E esses cantos todos sagrados, né? Que pra mim são cantos sagrados. Canto da Elza, canto do Matheus e canto das ganhadeiras são cantos sagrados.
1: É, e aí você também parte, talvez dentro desse espírito, não sei, mas assim, na sequência da carreira, mergulhando um pouquinho aí na ancestralidade, nessa sonoridade afro-brasileira, trazendo Deusa do Rio Níger, né? Que é o seu outro disco.
0: Exatamente, né? Acho que eles vão se conversando, né? Acho que todos os discos se conversaram, embora cada um, né, fosse com um caminho diferente, assim. O Deus, eu acho que eu já sinto, assim, que ele vem muito forte com a minha... Essa referência afro-diaspórica, mas São Paulo, né? Porque ele é um disco que eu tenho a sensação dele ser um pouco mais urbano que os outros, né? O primeiro eu tava ainda no Cerrado. Atmosfera, afro-cerrado.
1: Afro-serratense, né?
0: Afro-brasiliense, né?
1: Por aí.
0: O segundo, acho que era aquele meio do caminho. Eu tava ainda, né, muito com aquela sensação ainda de ter saído de Brasília. Brasília ainda tava muito forte em mim. E a chegada aqui, né, e essa coisa de ter ido pra Bahia. E o Deus do Rio Níger, ele foi todo feito aqui, concebido aqui, com os músicos daqui. Quem fez a direção musical foi o Kai Holsen, com vários músicos aqui da cena de São Paulo, músicos incríveis, assim. Então ele já tem essa atmosfera, um disco que eu gosto muito, acho que é muito bem produzido, eu gosto da sonoridade, gosto dos arranjos, da produção do Caê também. Mas ele é isso, né? Ele continua dialogando com essas referências que os outros trazem também, que é a música brasileira em diálogo com a música jamaicana, com a música afro-americana, com a música afro-baiana. Né? Os três caminham por isso.
1: Vamos ouvir um pouquinho de música agora?
0: Vamos ouvir.
1: O que você sugere?
0: Eu sugiro duas músicas, né? A primeira delas é do primeiro disco, que é o Verde do Mar. E essa música, Rainha das Águas, é uma música de minha autoria, né? Uma das composições minhas no disco. Na época que a gente gravou, eu ainda não me via muito assim como compositora, né? E aí o João Ferreira, que fez a direção musical esse primeiro disco, ele me incentivou. Você compõe, sim, você tem canções e, né, tem coisas bonitas para serem ouvidas, né? E a segunda música que eu sugiro é Deusa do Rio Níger, que dá título ao disco de, né, que é o mais recente que eu gravei, que é uma faixa que foi gravada pela Elza Soares e que eu regravei, né, nesse Deusa do Rio Níger, que completa 10 anos.
1: Perfeito, vamos ouvir.

0: Brasil Regional está recebendo Luciana Oliveira, que sugeriu Rainha das Águas e Deusa do Rio Níger. Agora, a Luciana tem um outro lado que eu gostaria de destacar e que eu gosto muito também, que é o lado de pesquisadora, né? E você fez uma obra aí muito importante, trazendo as cantoras negras, né? O catálogo de cantoras negras brasileiras. E você dividiu, não é que dividiu, mas tem dois núcleos aí, vamos dizer assim, as pioneiras e consagradas, né? E a nova geração e contemporâneas. E você traz aí uma delas, é Dona Ivone Lara, né? Nas pioneiras.
1: É, exatamente. Você definiu muito bem o catálogo, apesar dele ser dividido em quatro capítulos, mas seriam isso, né? As pioneiras consagradas, né? E as contemporâneas. E acho que o catálogo ele veio muito, né, com esse desejo de que essas histórias sejam registradas e sigam aí para a posteridade. A gente tem isso como uma memória resguardada, né? Porque as histórias das cantoras negras ficam um pouco esparsas, algumas são perdidas com o tempo, a gente vai ouvindo cada vez menos, não tem tanto acesso, né? E o catálogo surgiu exatamente disso, né? Quando eu estava fazendo meu mestrado, pesquisando, e vi ali um pouco como era difícil, às vezes, acessar determinadas histórias, né? Além das músicas, e conhecer um pouco da história de vida, das origens, das influências, das referências. E aí surgiu com essa ideia. Eu não me aprofundo, né? Não são biografias, não me aprofundo na vida toda das cantoras, mas ali você tem um mapeamento que traz alguns pontos, assim, que dão um panorama, né, da vida, da obra, da trajetória musical de cada uma dessas cantoras. Eu consegui retratar nessa primeira edição 45 cantoras, entre, como você bem falou, pioneiras consagradas e contemporâneas.
0: E tem nomes bacanas, entre esses consagrados aí, né, tem tantos que você diz que, né, mas enfim, tem Alice Brandão, Elisete Cardoso, Elza Soares, que a gente já conversou lá em cima. E na nova geração e contemporâneas, tem Lineker, Lued Luna, Carol Conká, Xênia França, né?
1: E o legal é que, assim, tem o nome das mais conhecidas, mas também tem as que são menos conhecidas.
0: Sim.
1: Mas que tem uma trajetória também, né, de relevância, inclusive por não estarem nos eixos, né, nos grandes eixos, não são tão visibilizados, assim, essa foi uma preocupação do catálogo. Tem nomes de cantoras negras do Mato Grosso, de Goiânia, do Ceará, e que muitas vezes a gente não acessa. Então é muito legal ter a Lineker, Lued, Xênia, todas, né, essas que de alguma forma estão um pouco mais conhecidas, mas ali a gente tem também, né, cantoras, né, Cláudia Vieira, que é de Goiânia, a

0: a Pátia Ana, cantora do Mato Grosso, né? Tem a Jaque Barroso, que é de Sergipe, enfim, e entrar nesse Brasil, Brasil profundo aí, que tem tantas vozes, né? Você bem sabe.
1: E muitas desconhecidas, né? E a gente, quando a gente ouve assim, diz, meu Deus, como eu tava perdendo, né, essa maravilha aí.
0: Exatamente.
1: E que bom que você resgatou, né? Trouxe para nós mais coisas ainda.
0: É isso, né? E é legal ver o desdobramento, né? Então, às vezes, assim, programas de rádio, né, que foram inspirados. Olha, eu vou fazer uma programação toda aqui inspirada nas cantoras do catálogo. Eu fiz um festival no Sesc aqui também, convidando várias das cantoras do catálogo. Ele passa a ser também uma referência, né, para a criação de várias outras coisas, né, de programações, de inspirando outras pessoas também a continuar e pesquisar, enfim.
1: É vir uma memória viva, não é?
0: Exatamente.
1: Que você, além de trazer elas, elas se mostram também, não é?
0: Exato, é muito legal ver como para elas, né, para cada uma que está ali também, isso é algo que fortalece na própria trajetória, né?
1: É verdade. Luciano Oliveira, que legal falar contigo aqui no Brasil Regional. A gente estava querendo muito essa entrevista e, graças a Deus, conseguimos agora que você estivesse com a gente. Muito obrigado, hein?
0: Eu fico muito feliz. Eu queria também, né, sempre um presente, um carinho, assim, receber esse espaço de vocês e ser recebida com todo esse cuidado e carinho também. Muito obrigada, eu que agradeço.
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4: Em Brasília, 11:38.
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Vamos ouvir Beira Mar, de Dona Dalva, com Samba de Roda, de Dona Dalva. Variante do samba, estilo musical afro-brasileiro, normalmente associado a uma dança. O samba de roda é tocado por um conjunto com pandeiro, atabaque, berimbau, viola e chocalho, acompanhado de canções e palmas. O ritmo tem origem na Bahia, com o surgimento estimado no século XIX.

Ouvimos Tan Ma Mais On, de Claire Luzi e Cristiano Nascimento, com Zé Boiadé, quarteto franco-brasileiro formado pelos franceses Wim Welker, no cavaquinho e violão de sete cordas, Olivier Boyer, no pandeiro e percussão, Claire Luzi, voz, bandolim, escaleta, percussão e direção musical, e ainda pelo brasileiro Cristiano Nascimento, no violão de sete cordas, viola nordestina, trombone, percussão e direção musical. Antes ouvimos Beira-Mar com Samba de Roda, de Dona Dalva.

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No Peço Bis de hoje vamos ouvir Som de la Loma, de Miguel Matamoros, com Yamandu Costa, Alexis Cárdenas e Ensemble Recoveco.

Ouvimos Som de la Loma, de Miguel Matamoros, com Yamandu Costa, Alexis Cárdenas e Ensemble Recover. Escolha você também a música que gostaria de ouvir de novo, enviando seu pedido para radio@senado.leg.br. Pelo e-mail, você pode enviar suas críticas e sugestões. 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

0: Brasília, 11h56.
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0: Agora em Brasília, 11h58.
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12: Olá, uma ótima madrugada para você que sintoniza a Rádio Senado. Eu sou Ricardo Nakaoka, em sua companhia, apresentando a programação musical de Gilberto Amorim. Abrindo a hora, você ouve Marcelo Genesi e Laura Lavieri.

0: Ouvimos Tim Maia, Gostava Tanto de Você, antes Baby do Brasil, Telúrica, e abrindo a hora Marcelo Genesi e Laura Lavieri, Felicidade.
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0: Horário de Brasília, 12:11.
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5: As fraudes nas eleições foram comuns durante a Primeira República, na virada do século XIX para o XX. Em 1910, o senador Severino Vieira descreveu uma votação em Salvador.
6: Não há fiscal capaz de fiscalizar. Certo político influente tem um parente mocinho esperto. Esse parente vota. Ele se retira, coloca uns óculos e volta a votar com outro nome. Muda de terno e de título, volta a votar. Vota 5 ou 6 vezes.
5: A situação mudou em 1932, quando a Justiça Eleitoral nasceu para coordenar e fiscalizar as votações. As fraudes ficaram raras e, com a chegada da urna eletrônica em 1996, viraram coisa do passado.
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0: Na sequência, Renato Brás.

0: Fechando o bloco, Ivan Lins, Arlequim Desconhecido, antes Simone Guimarães, Outras Mulheres, e ainda Renato Brás, Anabela.
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0: Brasília, meia-noite e 25.
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2: Muita gente não entende por que o presidente Jânio Quadros renunciou em 1961. Para os historiadores, não existe dúvida. Jânio Quadros queria dar um golpe. Pelos planos, a renúncia não seria aceita pelo Congresso, pelos militares, nem pelo povo. Ele aproveitaria o clamor geral e aceitaria continuar com uma condição: que ganhasse poderes quase ditatoriais. O senador Argemiro de Figueiredo enxergou o golpismo.
3: A renúncia foi premeditada. Esperava retornar nos braços do povo e das Forças Armadas para dirigir a nação como queria. Mais forte, mandando sozinho. Seria a primeira etapa do processo de uma ditadura.
2: O golpe fracassou, porque a denúncia foi aceita. Quem assumiu foi o vice João Goulart.
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0: Ouvimos Elis Regina, As Curvas da Estrada de Santos. Antes, Edu Lobo e Orquestra de Cordas, Na Ilha de Lia, no Barco de Rosa. E abrindo o bloco, Miúcha, Joana Francesa.
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A música O Bêbado e Equilibrista é um dos grandes sucessos compostos pelo letrista Aldir Blanc, que, se estivesse vivo, completaria 80 anos hoje. Confira nossa homenagem.

Sucesso com Elis Regina em 1979, a canção O Bêbado e a Equilibrista se tornou na época o hino das mobilizações populares pela lei da anistia, que perdoou os crimes políticos cometidos durante a ditadura militar. Mas além de simbolizar a campanha pela anistia, O Bêbado e a Equilibrista é também um dos marcos da frutífera parceria entre João Bosco e Aldir Blanc, os compositores da canção.

0: O músico mineiro João Bosco e o letrista carioca Aldir Blanc já haviam começado a trabalhar juntos cerca de 10 anos antes, quando João ainda estudava engenharia em Ouro Preto e Aldir medicina no Rio. Por correspondência, eles compuseram Agnus Sei, lançada em 1972.
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0: Assim que se formou, João mudou-se para o Rio e a parceria com Aldir se intensificou. Durante os anos 70 e o início dos 80, eles compuseram várias músicas consideradas clássicos da MPB, como Ronco da Cuíca, De Frente pro Crime, Caça à Raposa e Kid Cavaquinho.
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0: A obra dos dois pode ser conferida principalmente nos 8 discos de João Bosco lançados entre 1973 e 82, nos quais praticamente todo o repertório é assinado conjuntamente pela dupla.
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0: E muitos outros nomes importantes da MPB também gravaram músicas de João Bosco e Aldir Blanc. É o caso de Elisete Cardoso, Calbi Peixoto, Clara Nunes, Clementina de Jesus e MPB4.
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1: Mas a maior divulgadora da obra de João e Aldir é sem dúvida Elis Regina, que além de O Bêbado e a Equilibrista, eternizou também os clássicos Bala com Bala, O Mestre Sala dos Mares, Dois Pra Lá e Dois Pra Cá, entre outros.
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1: Nos anos 80, sem muita explicação, João Bosco e Aldir Blanc se afastaram, impondo um hiato de cerca de 20 anos à parceria, retomada nos anos 2000, e que terminou definitivamente com a morte de Aldir Blanc em maio de 2020, em decorrência da Covid-19.
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1: Mas agora vamos celebrar os 80 anos de nascimento de Aldir Blanc, ouvindo a música O Bêbado e a Equilibrista, na gravação de João Bosco.

0: Você ouviu João Bosco com o Bêbado e Equilibrista, um dos maiores clássicos da parceria do músico com Aldir Blanc. Esta foi a homenagem do curta musical ao grande letrista da MPB, Aldir Blanc, que se estivesse vivo, completaria 80 anos hoje.
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3: Agora em Brasília, 12:45.
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1: Pouca gente sabe, mas foi o Marquês de Caravelas quem idealizou o Senado brasileiro. 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Enquanto os deputados se renovariam a cada 4 anos, trazendo ideias novas e até radicais, os senadores com mandato até o fim da vida garantiriam estabilidade e equilíbrio ao império recém-criado. Caravelas alertava: sem essa diferença, o país ficaria refém de paixões e demagogias e poderia até desaparecer. 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
3: Fique agora com Zélia Duncan e Lenine.

0: Fechamos a hora com Jair Oliveira, Tiro Onda. Antes, Zélia Duncan e Lenine, Maravilha Disforme.
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0: Agora em Brasília, 12:56.
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5: Meia-noite, 58 em Brasília.
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7: Eu sou Humberto Pinheiro e você ouve agora as principais notícias do Senado Federal. Pessoas com mais de 50 anos poderão receber gratuitamente a vacina contra herpes zóster pelo SUS. A medida está prevista em um projeto aprovado pela Comissão de Assuntos Sociais. A vacina também será oferecida a maiores de 18 anos com imunossupressão ou outras condições que comprometam o sistema imunológico. A proposta segue agora para a Câmara dos Deputados. O projeto recebeu parecer favorável da senadora Damaris Alves, do Republicanos do Distrito Federal.
8: A vacina Corumbinante já possui registro sanitário no Brasil e a indicação para adultos a partir de 50 anos para indivíduos imunocomprometidos.
7: O Senado aprovou por 63-4 a indicação do ex-presidente da Casa, Rodrigo Pacheco, para ministro do Tribunal de Contas da União. A votação ocorreu em regime de urgência após a renúncia de Bruno Dantas, que ocupava a vaga. Pacheco agradeceu o apoio dos senadores e destacou a importância da nova missão.
9: Eu sei o que representa um Tribunal de Contas num país em que os recursos são escassos. Quando se fala de recursos públicos e de gastos públicos, todo cidadão tem o dever de cuidar e de zelar pela aplicação do recurso público e tem o dever de se permitir fiscalizar por um controle externo que é desempenhado pelo Congresso Nacional com o auxílio do Tribunal de Contas da União.
7: Outras notícias sobre o Senado estão disponíveis em senado.leg.br/rádio.
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5: Uma ótima madrugada para você que sintoniza a Rádio Senado. Eu sou Ricardo Nakaoka, em sua companhia, apresentando a programação musical de Gilberto Amorim. Abrindo a hora, você fica com Martinália.

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0: Ouvimos Céu, Cremosa, antes Emicida, A Ordem Natural das Coisas, e abrindo a hora, Martinália, Fugaz. Em Brasília, 1:10.
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0: Fique agora com Zeca Veloso.

0: Fechando o bloco, Otto e Julieta Venegas, Saudade. Antes, Igor de Carvalho e Alice Caymmi, Com Todo o Meu Amor. E ainda Zeca Veloso, O Sopro do Fole.
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0: Agora em Brasília, 1:22.
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0: Fique agora com Fábio Júnior.

0: Ouvimos Titãs, Toda Cor, antes Marina Lima, Virgem, e abrindo o bloco, Fábio Júnior, 20 e poucos anos.
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0: Agora 1h35 em Brasília.
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0: Na sequência, Emílio Santiago.

0: Ouvimos Dorival Caymmi, Saudades da Bahia. Antes, Doris Monteiro, Mocinho Bonito. E ainda Emílio Santiago, Uma Loira.
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0: Em Brasília, 1h45.
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0: Seguimos com Mariana Idari Fejuca.

0: Fechamos a hora com Elba Ramalho, A Natureza das Coisas. Antes, Dominguinhos, Lamento Sertanejo. E ainda Mariana Aidar e Fejuca, Espumas ao Vento.
1: Em Brasília, 1h58.
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0: Olá, uma ótima madrugada para você que sintoniza a Rádio Senado. Eu sou Ricardo Nakaoka, em sua companhia, apresentando a programação musical de Gilberto Amorim. Abrindo a hora, você ouve Zeca Pagodinho.

0: Ouvimos Francis Raime, Gozos da Alma. Antes, Maria Rita, Tá Perdoado. E abrindo a hora, Zeca Pagodinho, O Que Resta de Nós.
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0: Em Brasília, 2h10.
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0: Na sequência, Silvia Machete.

0: Fechando o bloco, Annelise e os Amigos Imaginários, Mau Juízo. Antes, Castelo Branco e Zélia Duncan, Toda Toda. E ainda, Silvia Machete, Gente Aberta.
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0: Agora, 2:22 em Brasília.
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2: Na sequência, Gabriel Sáter e João Carlos Martins.

0: Ouvimos Chico César, À Primeira Vista. Antes, Diana Pequeno, Engenho de Flores. E abrindo o bloco, Gabriel Sáter e João Carlos Martins, Amor de Índio.
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2: Agora em Brasília, 2h36.
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0: Ouvimos Brilho, Noite do Prazer, antes Fernanda Takai, Você Já Me Esqueceu, e ainda Afonsinho, Escândalos de Luz. 2:49 pelo horário de Brasília.
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0: 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Fique agora com Ednardo.

0: Fechamos a hora com Seu Mar, Galope Rasante. Antes, Ednardo, Dorothy Lamour.
1: Brasília, 2h58.
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4: Olá, chegou a hora de atravessar o túnel do tempo para ouvir os sucessos eternos da música popular brasileira. Está começando o Rádio Vitrola, comigo, Ronaldo Martins, com Pedro Pinça e com um convidado. Daqui a pouco Pedro vai apresentar o convidado e por que do convidado. Hoje nós estamos numa edição especial, programa número 150. 150 edições do Rádio Vitrola.
5: Então,
4: e gente, nós convidamos quem?
5: Quem? Marco Antônio Reis.
4: Marcão.
5: Este baú da música popular brasileira sabe tudo. E a gente agora só vai aproveitar aqui o conhecimento.
4: Um dos criadores do Rádio Vitrola.
6: Ô, Ronaldo. Fala, Pedro. Tudo bem?
5: Tudo bem, querido.
4: Ô, Marcão, você preparou esse programa de hoje. E o que, que você preparou?
6: Primeiro,
4: pra gente comemorar os números 150.
6: Deu certo o programa, hein? 150, né?
4: 150 é muita coisa, né?
6: Então, deixaram, né? E aí?
4: Já ia aí mais de 3 anos.
6: É, isso aí. Bom, rapaz, acho que o mote pra gente conversar aqui, já que o programa é um baú, né, de memórias, vamos falar dessa onda, que já não é nem mais uma onda, né? Já virou um hábito dos amantes da música aí, que é a volta do vinil.
4: Vinil que muita gente que está nos ouvindo nem sabe o que é, eu nunca nem vi.
6: Ah, né? Mas acho que agora sabe, né? É. Porque voltou. Você ouve
4: LPs
6: antigos?
4: Não ouço. Eu tinha vários. Recentemente eu dei para um amigo meu que gosta de ouvir os meus. Passei para ele, eu guardava como recordação.
6: Perdeu dinheiro, hein?
4: Mas eu não estava usando porque eu não ouvia. Eu passei para um amigo meu que faz bom uso.
6: Aconteceu isso com muita gente, comigo inclusive. Agora, alguns ficaram, muito poucos e agora eu estou tentando recuperar isso. É um outro prazer de ouvir a música, mas enfim, também ouço nos streams e até CDs, porque o CD também está retornando. É uma maneira. O que importa é a música, né?
4: Sim.
6: E o LP tem essa coisa do produto, a parte gráfica, dos discos,
4: encartes
6: maravilhosos, fotos lindas, capas incríveis, icônicas. Então criou-se todo um mercado para isso. Então vamos falar de...
4: grandes LPs.
6: Eu selecionei aqui os que são mais raros e que valem mais num mercado, que chega... discos que chegam a custar R$2.500, uma unidade e tal.
4: E a gente começa com um do Cartola?
6: Cartola, né? Porque aí eu vou no samba, né?
4: Anos 70 o LP dele, né? Embora o Cartola...
6: Sim, ele já tenha feito músicas antes.
4: Muito sucesso, mas o LP...
6: Mas foi o primeiro LP dele.
4: Dele, como
6: parece, cantor. Com mais de 60 anos, o Cartola, enfim, foi lançar um disco.
4: E estourou.
5: Essa que é a história de quando ele foi encontrado.
4: Sim.
5: Guardando carros.
4: Ali, tal, ele Laranjeiras.
6: Isso foi um pouco antes, né? Isso foi na década de 60, o Sérgio Porto.
5: Stanislau Ponte Preta. Stanislau,
6: que tinha também esse pseudônimo de Stanislau Ponte Preta, ele viu o Cartola lavando o carro e tal, né? Mas aí depois, 10 anos depois, ele foi.
5: Depois,
6: mais ou menos 10 anos depois, ele lançou esse disco pela Marcos Pereira.
4: Vamos ouvir então A Sorrir com Cartola.

0: nós ouvimos agora mais um clássico com João Gilberto cantando Desafinado. Pode ser considerado o marco zero da bossa nova, Marcão?
1: É o que se diz, né, desse disco. E é interessante, a gente está falando aqui do valor do vinil. Esse disco, se for uma edição em mono, ou seja, nem estéreo, ele vai ter uma qualidade sonora inferior.
2: Mas paga mais.
0: A raridade
1: por causa da raridade.
2: Muito legal. Bom, então nós vamos passar para um outro disco importantíssimo, de 1968, que, assim, como você disse, né, Marco, ele mudou os rumos da cultura pop da música brasileira. Ele é uma vanguarda, que é um LP do grupo Os Mutantes.
1: Os Mutantes, né? E
2: lançado pela Polydor.
1: Era um selo Polydor, né? Não existe mais. Enfim, tem essa capa. É a coisa da psicodelia também, né? Uhum. De você. A mistura da sonoridade rock and roll e tal com coisas brasileiras. É um

0: falamos dos mutantes e agora falamos desse movimento espetacular que é a Tropicália. Ouvimos Geleia Geral, né? Foi um manifesto coletivo que deu origem ao movimento, que é Tropicalias ou Panis et Circenses. E quem é que era essa galera? O Caetano, o Gil, Tom Zé, Gal, Mutantes, Nara Leão. Fala mais sobre isso pra gente.
1: E misturava também artes plásticas e teatro, enfim, era um movimento cultural. E Geleia Geral é um pouco uma canção manifesto aí do movimento.
2: Que é de 68 também, do mesmo ano do lançamento dos Mutantes que a gente ouviu antes.
1: É isso.
2: Né? E essa canção que é do Gil com o Torquato Neto. Bom, a gente encerrou esse bloco. Daqui a pouquinho voltamos com o Marcão com mais sucessos de grandes LPs de vinil da nossa música. E muitos deles estão voltando, obras raras. Voltamos daqui a pouco, hein?
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5: Pelo horário de Brasília, 3 horas e 17 minutos.
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0: falar.
1: Estamos de volta com o Rádio Vitrola. Hoje é o nosso programa de número 150. O nosso convidado é o Marcão, Marco Reis, que é um dos criadores desse programa. É, hoje ele selecionou pra gente canções de LPs icônicos, né? Clássicos, que é do tempo do vinil. E agora a gente vai pra Gal Costa, um LP de 1969 da gravadora Philips, é isso?
2: A gente vê que os discos que a gente está apresentando aqui, eles são dos anos 60, uhum, 70, que é o auge do formato, e quando as pessoas passaram, depois vai entrar o milagre econômico, as pessoas passaram a ter aparelhagem em casa.
1: Sim.
2: E tal, então os discos venderam muito, né? E também a própria época, né, nos anos 60, de muita efervescência cultural. Uhum. Gal Costa não pode ficar de fora, um disco maravilhoso, Divino Maravilhoso
1: é a canção que a gente vai ouvir.
2: Vamos
1: ouvir Divino Maravilhoso com a Gal Costa.

0: Ouvimos Oba Lá Vem Ela com Jorge Ben. Não vou chamar jamais de Jorge Benjora, ainda mais num programa de álbuns clássicos.
1: Não, e na época desse disco era Jorge Ben.
0: Exatamente. Não, e é um cara que não podia faltar, né? Porque quantos álbuns importantes, o Tábua de Esmeraldas e o Força Bruta, tantos álbuns importantes que o Jorge Ben nos trouxe, não podia faltar jamais no programa.
1: E esse é exatamente, né, desse álbum Força Bruta, que é de 1970, lançado pela Philips. As mensagens originais dessa fase aí do Jorge Ben viraram alvo de colecionadores e DJs do mundo todo, porque essa música brasileira que vai pro soul music e tal é muito valorizada aí nas pistas
2: demais.
1: De dança.

0: Essa para fazer. Mas... Como é que chama lá? Como que eles fazem? Samplear, né?
1: Samplear.
0: Coisa de velho, hein? Aqui agora, hein?
2: Faz o sampler ali com os vinis. E os vinis brasileiros fazem sucesso, então, né? Bom, e daqui vamos para um outro álbum clássico. Um álbum do Secos e Molhados, que é uma outra banda de ruptura, assim, né? De vanguarda.
0: É, de vanguarda, e comportamental também, além da qualidade musical. É incrível, né? E essa música que a gente vai ouvir, Amor, que é do João Ricardo e João Apolinário, fez todas as canções desse disco fizeram muito sucesso, né? O Secos e Molhados estourou assim.
2: Esse é o primeiro, né?
0: É, do primeiro disco. Esse aqui foi o estouro completo, né? Vale ouvir, que é uma música muito linda aí para os corações apaixonados.
1: E eu acho a linha de baixo dessa música inconfundível. Eu tive uma experiência há um tempo atrás com o Willy Verdager, que é o baixista que toca originalmente nessa música.
0: Achei que fosse uma experiência amorosa, não é?
1: Não é o caso. Não é o caso. Mas incrível também poder citar o Willy Verdager aqui, porque essa linha de baixo, ela é histórica e clássica.
2: Dá pra achar esses LPs, Matheus?
0: Sim, você, assim, na internet você acha.
2: Mas é coisa rara, né?
0: É, aí você tem que ver se um disco como esse, se ele tiver em estado... em perfeito estado, se ele for uma prensagem original, porque às vezes o disco foi reprensado,
2: sim,
0: né?
2: Sim.
0: Então já não tem o mesmo valor. Aí é tipo o mercado de vinho. Tem gente ali que não quer nem, não tira nem da capa, só quer deixar lá pra dizer que tem, né?
2: Joias raras, né? Vamos ouvir Amor com Secos e Molhados.

0: E agora a gente ouviu Ossos do Barão com Marcos Valle. Pode-se dizer que foi um dos pontos mais altos da soul music brasileira, do álbum Previsão do Tempo de Marcos Valle, né? Uma sonoridade muito moderna para a época, né, Marcão?
1: E essa também é a minha cota aqui, que eu sei que o Ronaldo gosta, de novela, né?
0: E somos dois, então.
1: Exatamente. Ossos do Barão foi uma novela.
2: Verdade.
1: A gente não chegou a assistir, não, mas foi uma novela de sucesso.
2: Já estávamos, eu já estava nesse planeta, mas não me lembro.
1: Não consumindo novela
2: ainda. Muito legal, Marcos Valle, que é a música dele com o Paulo Sérgio Valle, né? Parceria.
1: A grife aí da música brasileira.
2: Encerramos esse bloco, mas daqui a pouquinho voltamos, hein?
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5: Em Brasília, 13h35.
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2: Voltamos com o Rádio Vitrola. No programa de hoje temos o nosso convidado, o Marcão Marco Reis, que está fazendo uma seleção musical de canções que vem de grandes LPs, né? Ainda da época do vinil, de clássicos, LPs clássicos.
1: Essa foi outra concessão que eu fiz a vocês, que a gente vai tocar agora, hein?
2: Por quê? Porque é Minas?
1: É, sempre tem.
2: Mas se você falar de discos clássicos, tem que ter.
1: Tem que ter. Inclusive, há muitas listas que são feitas aí, revista Rolling Stones e discoteca básica e tal. Esse disco é apontado por muita gente como o disco mais
2: importante.
1: O melhor disco.
2: O mais importante.
1: Sim. Entre os 10 sempre vai estar.
2: Sabe quem falou isso recentemente, que eu vi ele dando uma entrevista assim, no YouTube? O Lobão.
1: Lobão
2: falando da importância do Clube da Esquina pra ele, falando desse LP como uma das coisas mais geniais que ele já ouviu.
0: E o mais importante é você ver o Lobão elogiando alguma coisa, né?
2: Começa por aí. Na mesma entrevista, ele descia o pau no Caetano e no Gil.
1: Mas aí já é o esporte preferido dele.
2: Né? Mas esse LP, né, Marcão? Realmente, ele é icônico, ele é marcante, né? E você selecionou uma música que é do Milton e do Loborges, né? Que são os grandes.
1: Na verdade, essa canção é do Lô e do Márcio Borges.
2: Do, né? Márcio Borges, o Milton cantava.
1: É, exatamente. Porque também

0: Quando o Milton, né, canta, é uma autoria já.
1: Milton cantava.
2: É uma assinatura muito própria.
1: É isso que eu ia dizer.
2: Né?
1: A gente tá falando do Lô aqui, mas é o Milton que canta no LP Clube da Esquina, embora o Lô tenha gravado depois também.
0: É, aí outras gravações, é, acho que...
1: Mas a gente vai ouvir a gravação do original, do disco Clube da Esquina, o melhor de todos, Tudo Que Você Podia Ser, com Milton Nascimento.

0: E depois do Milton Nascimento, a gente ouviu Edu Lobo com a sua música fantástica, Arrastão, né? Que é um dos álbuns mais importantes lançados nos anos 60 também, ali na... sobre o carimbo do selo Elenco, né, Marcão?
1: Explica pra nós. E música de festival.
2: Exato, eu ia dizer isso, música de festival. Mas o Elenco é um selo específico de música brasileira. Qualquer coisa do selo Elenco é disputada aí a tapa nos mercados de vinil e tal.
0: É o do Aloysio de Oliveira? Tem
2: sim, o do Aloysio de Oliveira. As capas muito icônicas também, arte concreta... com as cores. Essa capa aqui, se eu não me engano, tem um vermelho, um branco, assim. Muito bonito, muito, muito icônico e muito, de muito valor aí no mercado de vinil.
1: A gente só dá um pulinho dos anos 60 para 1972 para falar de um LP do Jardes Macalé. O que você tem para dizer desse?
2: Aí é a vanguarda.
1: Da música Farrapo Humano.
2: É, exato. Que é a música do Jardes Macalé e do Torquato Neto, a gente já tocou.
1: Já falou já do tocou, Torquato.
0: Torquato, Torquato Neto aqui,
1: poeta, parceria com o Gil, né?
2: Isso, poeta, no Geleia Geral, né? Poeta piauiense, morreu muito precocemente. Inclusive a música Cajuína,
1: sim,
2: do
1: Cajuína,
2: Caetano, é feita em homenagem a ele.
1: Já ouvimos Cajuína aqui no programa.
2: Algumas vezes, né? Desde o meu tempo.
1: Foi no seu tempo mesmo.
2: Mas enfim, mas eu coloquei aqui o Jardes Macalé porque também tem essa coisa mais experimental, uma música mais...
0: maldito.
2: Alternativo.
0: É. Né? Ditos malditos.
1: Eu acho que hoje o povo fala que é alternativo, né?
2: Isso aí tem um lance atonal, uma poesia também mais radical, enfim.
1: Vamos ouvir. Farrapo Humano com Jardes Macalé.

0: E a gente agora encerra a nossa viagem pelo topo do colecionismo no vinil nacional com essa obra-prima instrumental que foi o LP do Azimuth, né, Marcão?
1: É, e também foi música de novela essa daqui, né?
2: Linha do Horizonte. Destacar que ele falou instrumental e a gente ouviu uma vozinha aí, porque a música tem só um verso, né?
1: Na verdade, ela é porque o Azimuth uma banda basicamente instrumental do rock meio progressivo, né? Então, mas essa canção
2: Tem letra.
0: Né? O baterista era uma mamão, né?
1: Isso, exatamente.
2: E esse LP de 75, né, Marco?
1: Beltrame, né? O guitarrista, né? É incrível esse LP. Vale ouvir uma mistura aí de samba, funk, jazz e psicodelia, né? Que é essa coisa mais lisérgica ali, típica dos anos 70.
2: Legal, Marcão. Chegamos ao fim. Temos que agradecer a você por ter preparado essa seleção para nós, comemorando o programa de número 150 do Rádio Vitrola.
1: Ô, rapaz, só chamar que eu apareço. Só 200 eu estarei de volta.
2: Vamos chamar. Não, antes de 200 nós vamos inventar alguma coisa.
0: A gente vamos inventar. Foi um grande prazer. Vou botar esse programa no meu currículo, tá?
2: Certo. Legal. Rádio Vitrola é uma produção da Rádio Senado. Os trabalhos técnicos são de André Menezes. Você também ouve nosso programa na internet no endereço senado.leg.br/rádio. Até semana que vem, pessoal.
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5: 3:56 pelo horário de Brasília.
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3: Em Brasília, 13h58.
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5: Olá, esta é a Rádio Senado, uma ótima madrugada para você que sintoniza a Rede Senado de Rádio. Eu sou Davi Warshavski e fico em sua companhia a partir de agora. A programação

0: Você ouviu Luiz Melodia, Cara a Cara. Antes Carla Sabá, Sonífera Ilha. E Roberto Carlos, Além do Horizonte.
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0: Em Brasília, 4:11.
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3: Em 1984, os brasileiros pediram uma eleição direta para presidente nas diretas já. Mas a ditadura não permitiu o voto popular no ano seguinte. O senador governista Dinarte Maris argumentou:
4: mudar a regra do jogo a esta altura, quando já estamos em campanha, representa um golpe de Estado.
3: Com o voto direto, a ditadura temia perder o controle e não eleger um presidente conservador. No colégio eleitoral, não haveria esse risco. A eleição de 1985 foi mesmo indireta. Mas a pressão popular abriu caminho para a redemocratização, com a vitória de Tancredo Neves no colégio eleitoral.
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0: Na sequência, Thier.

0: Você ouviu Naosete, Atlântida, Guilherme Arantes, fã número 1, e Thier, Amuleto.
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0: Em Brasília, 4h23.
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2: Agora, Milton Nascimento e Bebeto Castilho.

0: Você ouviu Tunai, Frisson, Bete Carvalho, Se Vira e Milton Nascimento e Bebeto Castilho, Mas Que Nada.
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0: Em Brasília, 4h35.
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0: Fica agora com Vanessa da Mata e Ben Harper.

0: Roupa Nova!
1: Esse foi o grupo Roupa Nova com Ed Mota, Bem Simples. Antes, Silva e Marcos Valle, Copo d'Água. E Vanessa da Mata e Ben Harper, Boa Sorte. Em Brasília, 4h47.
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1: Na sequência, Legião Urbana.

0: Essa foi Adriana Calcanhoto, Inverno. Antes, Legião Urbana, Índios. Em Brasília, 4h58.
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3: Eu sou Humberto Pinheiro e você ouve agora as principais notícias do Senado Federal. Pessoas com mais de 50 anos poderão receber gratuitamente a vacina contra herpes zóster pelo SUS. A medida está prevista em um projeto aprovado pela Comissão de Assuntos Sociais. A vacina também será oferecida a maiores de 18 anos com imunossupressão ou outras condições que comprometam o sistema imunológico. A proposta segue agora para a Câmara dos Deputados. O projeto recebeu parecer favorável da senadora Damaris Alves, do Republicanos do Distrito Federal.
4: A vacina Corumbinante já possui registro sanitário no Brasil e a indicação para adultos a partir de 50 anos para indivíduos imunocomprometidos.
3: O Senado aprovou por 63 votos a 4 a indicação do ex-presidente da Casa, Rodrigo Pacheco, para ministro do Tribunal de Contas da União. A votação ocorreu em regime de urgência após a renúncia de Bruno Dantas, que ocupava a vaga. Pacheco agradeceu o apoio do Senado.

0: treinadores e destacou a importância da nova missão.
1: Eu sei o que representa um Tribunal de Contas num país em que os recursos são escassos. Quando se fala de recursos públicos e de gastos públicos, todo cidadão tem o dever de cuidar e de zelar pela aplicação do recurso público e tem o dever de se permitir fiscalizar por um controle externo que é desempenhado pelo Congresso Nacional com o auxílio do Tribunal de Contas da União.
0: Outras notícias sobre o Senado estão disponíveis em senado.leg.br/rádio.
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4: Seguimos juntos nessa quarta-feira com a programação musical de Gilberto Amorim. Você ouve agora Samuel Rosa e Joyce Alane.

0: Essa foi Márcia Castro, Preta Pretinha. Antes, Olodum, Deusa do Amor. E Samuel Rosa e Joyce Alane, Palma da Mão.
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0: Em Brasília, 5:12.
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0: Agora, Péricles.

0: Esse foi Marcelo D2. Qual é? Antes Péricles, saia de cetim.
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0: Em Brasília, 5h20.
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3: As fraudes nas eleições foram comuns durante a Primeira República, na virada do século XIX para o XX. Em 1910, o senador Severino Vieira descreveu uma votação em Salvador.
4: Não há fiscal capaz de fiscalizar. Certo político influente tem um parente mocinho esperto. Esse parente vota. Ele se retira, coloca uns óculos e volta a votar com outro nome. Muda de terno e de título, volta a votar. Vota 5 ou 6 vezes.
3: A situação mudou em 1932, quando a Justiça Eleitoral nasceu para coordenar e fiscalizar as votações. As fraudes ficaram raras e, com a chegada da urna eletrônica em 1996, viraram coisa do passado.
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6: Na sequência, Tony Garrido.

0: Você ouviu Zé Cabaleiro, Proibida Pra Mim. Antes, Flávia Bittencourt, Táxi Lunar. E Tony Garrido, Sou Você.
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0: Em Brasília, 5h33.
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4: Em 1955, o Senado e a Câmara aprovaram dois impeachments presidenciais, o de Café Filho e o de Carlos Luz, acusados de tramar contra a posse de Juscelino Kubitschek. Primeiro, Café Filho se licenciou para que Luz assumisse interinamente o governo e pudesse consumar o golpe. Mas diante da resistência da ala legalista das Forças Armadas, veio o primeiro impeachment. Em seguida, Café Filho tentou voltar ao poder, mas não conseguiu, e também foi afastado. Nereu Ramos, presidente do Senado, foi quem concluiu o mandato e, em 1956, transmitiu a presidência da República para JK.
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0: Agora, Ivete Sangalo.

0: Esse foi o grupo Kid Abelha, Nada por Mim, antes Paralamas do Sucesso, O Fundo do Coração e Ivete Sangalo, Fugaz.
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0: Em Brasília, 5h44.
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6: Muita gente não entende por que o presidente Jânio Quadros renunciou em 1961. Para os historiadores, não existe dúvida. Jânio Quadros queria dar um golpe. Pelos planos, a renúncia não seria aceita pelo Congresso, pelos militares, nem pelo povo. Ele aproveitaria o clamor geral e aceitaria continuar com uma condição: que ganhasse poderes quase ditatoriais. O senador Argemiro de Figueiredo

0: enxergou o golpismo.
1: A renúncia foi premeditada. Esperava retornar nos braços do povo e das Forças Armadas para dirigir a nação como queria. Mais forte, mandando sozinho. Seria a primeira etapa do processo de uma ditadura.
0: O golpe fracassou, porque a denúncia foi aceita. Quem assumiu foi o vice João Goulart.
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3: Na sequência, Dalton.

0: Você ouviu Margarete Menezes, Moderninha, antes Dalto, Flashback. A gente fica por aqui, foi muito bom estar em sua companhia. Um forte abraço e tenham todos um ótimo dia.
1: Fique agora com o Boletim.leg.
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1: Aprovado adicional de fronteira para servidores em regiões estratégicas.
3: São considerados como localidades estratégicas os municípios em região de fronteira e aqueles onde há dificuldade de fixação de efetivo.
1: Indicação de Rodrigo Pacheco ao Tribunal de Contas da União segue para a Câmara. Eu sou Regina Pinheiro e este é o Boletim.leg. Seguiu para a Câmara dos Deputados com mudanças o texto da medida provisória que amplia o rol de carreiras públicas que terão o direito de receber o chamado adicional de fronteira, pago a servidores lotados em localidades consideradas estratégicas. Repórter Alexandre Campos.
3: Pela lei atual, são considerados como localidades estratégicas os municípios em região de fronteira e aqueles onde há dificuldade de fixação de efetivo. Mas o relator, senador Eduardo Gomes, do PL do Tocantins, incluiu no texto os localizados na Amazônia Legal. Serão beneficiados, entre outros, o pessoal da Agência Brasileira de Inteligência, da Fundação Nacional dos Povos Indígenas, os que atuam no Magistério Federal e os técnicos de instituições federais de ensino. Eduardo Gomes explicou que era necessário alterar o texto original da MP para garantir tratamento igual para servidores lotados na mesma localidade estratégica.
4: Isso fere o princípio da isonomia. Não faz sentido termos servidores federais atuando no mesmo município, dividindo a mesma missão de proteger o país, sendo tratados com dois pesos e duas medidas pela própria União.
3: O texto aprovado ainda amplia as carreiras de servidores de ex-territórios que poderão optar pela inclusão nos quadros em extinção da União, a exemplo de técnicos em educação, e transforma 254 cargos efetivos vagos do Executivo Federal em 50 cargos efetivos vagos.
1: Em votação considerada histórica pelos parlamentares, o Senado aprovou a indicação do ex-presidente da Casa, Rodrigo Pacheco, ao Tribunal de Contas da União após a renúncia do ministro Bruno Dantas. Repórter Douglas Castilho.
5: Após o resultado da votação, que se deu por 63 votos a favor e 4 contra, Rodrigo Pacheco agradeceu ao autor da indicação, o presidente Davi Alcolumbre, aos companheiros de parlamento e falou da importância do papel a ser desempenhado.
6: Eu sei o que representa um tribunal de contas num país em que os recursos são escassos. Quando se fala de recursos públicos e de gastos públicos, todo cidadão tem o dever de cuidar e de zelar pela aplicação do recurso público e tem o dever

0: de se permitir fiscalizar por um controle externo que é desempenhado pelo Congresso Nacional com o auxílio do Tribunal de Contas da União.
1: O projeto de decreto legislativo de indicação do senador agora será encaminhado à Câmara dos Deputados, onde o nome de Pacheco também passará por análise e votação.
2: O Senado finalizou a análise da medida provisória que prevê um financiamento de veículos para motoristas de aplicativo e taxistas. O texto ganhou mudanças da Câmara dos Deputados. Repórter Pedro Pincer.
3: Na Câmara, foi acrescentada a permissão ao financiamento de infraestrutura, equipamentos e renovação da frota do transporte urbano de passageiros ou cargas. Outra mudança autoriza os bancos a adotarem um sistema de pagamento flexível para as operações. Presidente da comissão mista que analisou o texto, a senadora Leila Barros, do PDT do Distrito Federal, destacou a importância da iniciativa para esses trabalhadores.
4: Motoristas de aplicativo, taxistas, motociclistas, entregadores e tantos outros profissionais enfrentam diariamente despesas com combustível, manutenção, seguro e principalmente enormes dificuldades para conseguir crédito em condições adequadas.
3: O foco principal do governo foi a concessão de empréstimos para entregadores de aplicativo comprarem motos e bicicletas elétricas, com previsão também de financiamento de itens de segurança para mulheres motoristas. O texto segue agora para a sanção presidencial.
2: O relator da proposta que acaba com a escala 6-1, senador Omar Aziz, do PSD do Amazonas, acredita na aprovação da proposta na reunião da Comissão de Constituição e Justiça desta quarta-feira. Segundo o relator, a ideia é que a matéria seja enviada imediatamente ao plenário. 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
6: Em Brasília, 5:58.
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9: Olá, eu sou Marluce Ribeiro e na próxima hora, seguindo a programação de Guilherme Michelucci, você fica com a Hora de Ouro e vai conferir a grandiosidade da música brasileira só com canções da Era do Rádio, lançadas nos anos de 1930 e 1950. Assim, nesta edição, teremos sucessos como Brasil Pandeiro com Anjos do Inferno, No Rancho Fundo com Silvio Caldas, O Bonde de São Januário com Ciro Monteiro e muito mais. E, para começar, você ouve Aurora Miranda e André Filho.

0: Nesse bloco, você ouviu Zilá Fonseca, de Aloysio Silva e Francisco Malfitano, Sonho de uma Noite de Verão, de 1940. Jararaca e Ratinho, de Jararaca e José Marcílio, Lacraia, de 1943. Também Joel e Gaúcho, de Fernando de Castro Barbosa, Joia do Brasil, gravação de 1937. E ainda Aurora Miranda e André Filho, de André Filho, Cidade Maravilhosa, clássico gravado em 1934. Não saia daí, no próximo bloco tem mais Hora de Ouro para você.
1: Em Brasília, 6:11.
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3: Agora na sua Hora de Ouro, Cascatinha Inhana.

0: Essa foi Dalva de Oliveira, de Mário Rossi e Marino Pinto, Que Será, de 1950. Antes, Nelson Gonçalves, de Erivelto Martins, e Davi Nasser, Carlos Gardel, de 1954. E abrindo a sequência, Cascatinha em Ana, clássico de Sebastien Radier, adaptado por Pedro de Almeida, Rolinha, gravação de 1951. Logo após o intervalo, você vai relembrar sucessos gravados por Anjos do Inferno, Ademil de Fonseca e Carmen Miranda, e ainda com Dorival Caymmi, aqui na sua Hora de Ouro. Eu volto já!
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3: Em Brasília, 6h23.
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2: Muito bom ter você com a gente, relembrando clássicos da época dos disquinhos Goma Laca, 78 rotações, na sua Hora de Ouro, que traz agora Carmen Miranda e Dorival Caymmi.

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0: Você acabou de ouvir Anjos do Inferno, de Assis Valente, Brasil Pandeiro, de 1941. Antes, Ademil de Fonseca, de Geraldo Medeiros e Nestor de Oliveira, Xenhenhen, de 1945. E ainda, Carmen Miranda e Dorival Caymmi, de Dorival Caymmi, A Preta do Acarajé, de 1939. Faremos agora um breve intervalo e, na sequência, você vai ouvir Silvio Caldas, Calbi Peixoto e Dircinha Batista aqui na sua Hora de Ouro. Continue com a gente!
1: 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Em Brasília, 6h34.
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3: Em 1823, logo após a independência, o Brasil vivia a expectativa de ganhar a sua primeira Constituição. 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
2: Obrigada pela sintonia. Na Hora de Ouro você ouve Silvio Caldas.

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0: 1953, ouviu também Calbi Peixoto, de Hélio Ramos e RG de Melo Pinto, Ando Sozinho, também de 1953, e ainda Silvio Caldas, de Ari Barroso e Lamartine Babo, no Rancho Fundo, clássico gravado em 1939. E no próximo e último bloco da Hora de Ouro, você vai ouvir Ciro Monteiro, Geraldo Pereira e Marlene.
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2: Em Brasília, 6:47.
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0: Abrindo este último bloco da Hora de Ouro, você fica com Ciro Monteiro.

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0: Ouvimos Marlene, de Luiz Gonzaga e Humberto Teixeira, Dona Vera Tricotando, de 1950. Geraldo Pereira, em parceria com Arnaldo Passos, Ministério da Economia, de 1951. E ainda Ciro Monteiro, de Ataulfo Alves e Wilson Batista, O Bonde de São Januário, gravação de 1940. Lembrando que A Hora de Ouro é uma produção da Rádio Senado, transmitida também por emissoras conveniadas e disponível ainda no site da Rádio Senado. A gente se encontra na próxima Hora de Ouro.
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1: 7:25 em Brasília.
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1: Olá, muito bom dia. Hoje é quarta-feira, 2 de setembro, e você vai ouvir no Conexão Senado.
7: Senado aprova medida provisória que prevê financiamento de veículos para motoristas de aplicativo e taxistas.
8: O projeto permite o uso da linha de crédito para custear a adaptação de veículos para motoristas com deficiência e para a adaptação de táxis ao transporte de passageiros em cadeiras de rodas.
1: Por 63 votos a 4, indicação do ex-presidente do Senado, Rodrigo Pacheco, para Tribunal de Contas da União é aprovada pelo plenário.
9: A proposta foi votada em regime de urgência após articulação de lideranças de diversos espectros políticos após a renúncia do ministro Bruno Dantas à vaga no TCU.
7: Depois de divulgação de relatório da Polícia Federal sobre caso Master, senadores pedem afastamento de Alexandre de Moraes do Supremo Tribunal Federal.
10: Renuncie ainda hoje à tarde, ministro Alexandre. Eu acho que seria a melhor notícia que o Brasil poderia receber, porque pelo que nós estamos assistindo na imprensa, a sua situação é gravíssima.
1: Está no ar o Conexão Senado, transmitido para Brasília, Macapá, Boa Vista, Fortaleza e mais 14 cidades que fazem parte da rede Senado de Rádio.
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1: Olá, eu sou Adriano Faria.
7: Eu sou Gesiel Carvalho.
1: E até às 9 horas, no horário de Brasília, Gesiel e eu estaremos aqui na apresentação.

0: apresentação do Conexão Senado e já damos aquele bom dia para você que está ouvindo a gente pelas ondas do rádio. Mais de 100 emissoras estão conosco neste momento. Entre elas, a Rádio Amapari, em Pedra Branca do Amapari, no Amapá. Também no Amapá, Web Rádio Cipó, na cidade de Santana. Passando para o estado do Pará, Web Rádio Clube da Vanguarda, em Marabá. E no estado de Rondônia, Rádio Bom Futuro FM em Porto Velho, Rádio Arca FM em Teixeirópolis e Rádio Web Tribuna da Amazônia em Ji-Paraná. Também estamos no YouTube, canal da TV Senado no YouTube, estamos no aplicativo Senado Notícias para celulares e tablets e também tem a nossa página senado.leg.br/rádio. E o nosso WhatsApp, hein? Anota aí, 619-8611-9591. Vou repetir, 619-8611-9591. Agora em Brasília, 7 horas 29 minutos, mesma hora do Rio de Janeiro. Um abraço aí para você que está no Rio ouvindo a gente em 105,9 MHz. A relação do ex-banqueiro Daniel Vorcaro com o ministro do Supremo Tribunal Federal Alexandre de Moraes foi tema de discursos de senadores e senadoras ontem no plenário. Essa movimentação aconteceu depois da divulgação de um relatório enviado pela Polícia Federal ao Supremo.
1: O sigilo do relatório que expõe mensagens e contatos entre Vorcaro e Moraes foi removido pelo também ministro do STF, André Mendonça, responsável pelas investigações do caso Master.
0: Em discursos e apartes, vários senadores pediram afastamento de Alexandre de Moraes por impeachment ou renúncia. Uma delas foi a senadora Damaris Alves, do Republicanos do Distrito Federal.
2: Qual é o meu pedido, ministro Alexandre? Pelo bem da nação, pelo bem da República, renuncie ainda hoje à tarde, ministro Alexandre. Eu acho que seria a melhor notícia que o Brasil poderia receber, porque pelo que nós estamos assistindo na imprensa, a sua situação é gravíssima.
1: Preso desde março, Daniel Vorcaro foi dono do Banco Master, liquidado pelo Banco Central em novembro passado, em meio a um escândalo de fraude bancária.
0: Agora em Brasília, 7 horas 30 minutos e ontem também teve grande movimentação no plenário do Senado por conta aí da pauta, porque estamos na semana de esforço concentrado, então várias matérias estão na pauta das comissões e também do plenário do Senado. Os senadores aprovaram, meu caro Gesiel Carvalho, uma medida provisória que prevê financiamento de veículos para motoristas de aplicativo e taxistas.
1: O texto estima até 30 bilhões de reais para adquirir carros novos que sigam critérios de sustentabilidade ambiental, social e econômica. A reportagem é do Pedro Pinzer.
3: O Senado aprovou a medida provisória que destina recursos para o financiamento de veículos a motoristas de transporte privado de passageiros, incluindo motoristas de aplicativo, taxistas, cooperativas de taxistas e profissionais de transporte escolar. Entre as mudanças feitas na Câmara, está a permissão ao financiamento de infraestrutura, equipamentos e renovação da frota de transporte urbano de passageiros ou cargas. Outra mudança autoriza os bancos a adotarem sistema de pagamento flexível para as operações. A regra permite a cobrança de parcelas com valores diferentes no início e no final do financiamento, com o objetivo de facilitar o acesso ao crédito pelos trabalhadores. O foco principal do governo foi a concessão de empréstimos para entregadores de aplicativo comprarem motos e bicicletas elétricas. O acesso à linha de crédito fica limitado a um veículo por profissional. Presidente da comissão mista que analisou o texto, a senadora Leila Barros, do PDT do Distrito Federal, destacou a importância da iniciativa para esses trabalhadores.
4: Para milhões de brasileiros, o veículo não é um bem de consumo, é um instrumento de trabalho. É o que coloca comida na mesa e sustenta uma família. Motoristas de aplicativo, taxistas, motociclistas, entregadores e tantos outros profissionais enfrentam diariamente despesas com combustível, manutenção, seguro e principalmente enormes dificuldades para conseguir crédito em condições adequadas.
3: O projeto permite o uso da linha de crédito para custear a adaptação de veículos para motoristas com deficiência e para

0: adaptação de táxis ao transporte de passageiros em cadeiras de rodas. O texto, que também prevê o financiamento de itens de segurança para mulheres motoristas, segue agora para a sanção presidencial.
1: Tá aí, muito obrigado ao Pedro Pincer. E daqui a pouco, no Conexão Senado, a gente vai trazer outras matérias, outros projetos aprovados aqui pelos senadores. Ontem, terça-feira, primeiro dia de votações nesta semana no plenário do Senado. 7:33, essa é a hora de Brasília, em Cuiabá, uma hora mais cedo, 6:33. Um abraço aí para você que está em Cuiabá, ouvindo a gente em 102,5. Meu caro Gesiel Carvalho, vamos dar um start. Gostou?
2: Eita, gastou tudo hoje, hein?
1: Nas mensagens aqui do WhatsApp, estou inspirado porque hoje caiu uma chuvinha, uma... Sabor chuva aqui
2: é
1: em Brasília, agora de manhã.
2: Somente para deixar o asfalto aquele quiabo, né?
1: É verdade.
2: Muito, muito pouquinho de chuva.
1: Cuidado, hein?
2: Ontem tivemos mais um dia, o mais quente do ano. Todo dia é isso agora. Ontem fomos para 36.
1: Pauta vencida.
2: Pauta vencida.
1: Pauta requentada.
2: Até amanhã, né? Se não souber, se não aparecer outro dia mais quente do ano, foi o de ontem, né?
1: É verdade.
2: Que coisa. Vamos então para os nossos ouvintes, 6198611-9591. Esse é o nosso número de zap para você mandar a sua mensagem, participar com a gente, mandar o seu áudio, mandar a sua foto, participar aqui do Conexão Senado. A Cleide lá de Maceió já manda o seu áudio. Vamos começar com o áudio da Cleide. Bom dia, Cleide.
3: Conexão, Maceió amanheceu num sol belíssimo.
2: Eita,
3: estou aqui
2: boa,
3: já conectada com vocês, ouvindo Hora de Ouro e já aguardando o programa, na expectativa, né? Porque eu amo esse programa, sou fã de carteirinha. Beijos, bom dia.
2: Bom dia, Cleide. Um abraço grande para você, amiga, para todo o pessoal de Maceió. Por falar em Maceió, nosso primeiro bloco quase que é só de ouvintes de Maceió, porque é muita gente de lá. A Conceição de Maceió, né, também manda o seu abraço super especial aqui pra gente. Muito obrigado, Conceição. Um abraço também para o Antônio, que também é de Maceió. Bom dia, meu povo. Uma ótima quarta-feira para todos vocês. E só para fechar aqui o bloco de Maceió, o Cristófe mandando aquele bom dia. Quartou, tempo de sol. Grande abraço para vocês. Ele daqui a pouquinho deve mandar aí a foto do café da manhã, porque ele não chegou ainda lá em Maribondo para pegar aquele café quase almoço, né, meu caro Cristóvão? Mas um abraço para você. São os nossos primeiros ouvintes mandando mensagens, participando com a gente. Daqui a pouquinho tem mais menção aos nossos ouvintes, áudios e mensagens, fotinhas eu acho que vai chegar também.
1: Muito legal, a gente fica muito feliz aí com a sua participação. Conexão Senado tem sonoplastia da Isaura Oliveira com a coordenação do Antônio Carlos Soares. Isaura, bom dia. Carlinhos, bom dia. Na produção do Conexão Senado, Kellen Sumier, Rita Zumba, Ana Beatriz Santos e Felipe Alverni. Um abraço aí para a galera da produção. E para dar aquele suporte aqui técnico, deixar a gente tranquilo aqui no computador, aqui na área técnica, tem o Silvio Augusto aqui também, tá com a gente. Valeu, Silvio. Muito obrigado aí também pela colaboração. 7:36 em Brasília, hora daquele nosso bate-papo.
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1: Você que pensa em trocar de carro deve estar considerando seriamente a possibilidade de comprar um SUV ou SUV, a sigla em inglês para veículo utilitário esportivo.
2: Sim, os SUVs estão em alta no Brasil. O Adriano tem um SUV, um belíssimo de um SUV.
1: Eu?
2: Eles já dominam o mercado de veículos novos com uma participação de 60% nas vendas.
1: Ontem o meu SUVinho ficou pequenininho perto do SUVão estacionado do Gesiel Carvalho.
2: Certo.
1: Isso aí é outra conversa.
2: Tá certo.
1: Olha, quem vai atrás de um SUV quer, entre outras expectativas, um carro com uma posição mais alta de dirigir, com boa capacidade de carga, levar malas, em alguns casos, que levem mais de 5 pessoas com algum conforto. é o caso dos modelos de 7 lugares.
2: Então, o que você acha de um modelo em que o motorista fica numa posição alta, pode levar tranquilamente 8 pessoas, mas com algum aperto leva até mais, e tem uma capacidade de carga razoável?
1: Apresentamos a Kombi.
2: Que isso?
1: Isso mesmo. A pioneira Kombi, a pioneira dos veículos fabricados no Brasil. A Kombi é tão especial que tem um dia dedicado a ela, que é hoje, 2 de setembro.
2: A bisavó das SUVs, digamos assim, foi em 2 de setembro de 1957 que das linhas de montagem da Volkswagen em São Bernardo do Campo, no ABC Paulista, saiu a primeira Kombi fabricada no Brasil.
1: Mas desde 1953, a Kombi já fazia sucesso por aqui. Só que os modelos vinham em kits importados da Alemanha.
2: O nome Kombi é derivado de combinado, um veículo de piso plano em formato de caixa que poderia ser usado tanto para o transporte de cargas leves quanto de passageiros.
1: A produção na Alemanha começou em março de 1950 e naquele ano mesmo a Volkswagen mandou para o Brasil um lote de 20 veículos para testar a aceitação do modelo junto ao público brasileiro. Não deu para quem quis.
2: O sucesso foi imediato. A Kombi se encaixou como uma luva à realidade brasileira da época. Um veículo que podia trafegar tranquilamente nas cidades em crescimento e com custo de manutenção baixo.
1: Não foi à toa que a Volkswagen escolheu a Kombi como modelo de estreia da sua primeira fábrica no Brasil. Naquele 2 de setembro de 1957, a Kombi de chassi número 0001 ficou prontinha, enquanto que a própria fábrica ainda estava em obras.
2: A inauguração oficial da unidade só viria 2 anos depois, em 1959, quando a Kombi ganhou um irmão, o Fusca, que também tem uma história à parte na indústria automobilística nacional.
1: Olha, durante um período de 56 anos, foram produzidas na fábrica de São Bernardo do Campo 1.557.984 Kombis.
2: Ela saiu de linha em dezembro de 2013, não porque não tivesse mercado, mas por causa da impossibilidade do simpático modelo se adaptar às novas exigências de segurança, como freios ABS e airbag.
1: É verdade que a Volks já lançou um modelo mais moderno, com as linhas da Kombi, bem mais sofisticado e com motor elétrico. Ele pode ser importado, mas o preço muito mais alto e o glamour muito menor, nem de longe lembram a nossa homenageada de hoje.
2: Então fica a dica, se você está procurando um SUV, por que não considerar comprar uma Kombi? Uma daquelas fabricadas até 2013.
1: Mas a gente já avisa que não vai ser uma tarefa fácil. O dono de uma Kombi bem conservada, geralmente com ela tem uma relação diferenciada, quase que uma amizade.
2: Olha, vai ser difícil convencê-lo a colocá-la à venda. Ainda mais hoje, né? No Dia Nacional da Kombi.
1: Isaura, palmas aqui pra Kombi. Palmas, te merece.
2: Olha, se tem um veículo simpático é a Kombi, né? Eu acho que ela rivaliza aí em simpatia, em carinho dos donos, dos proprietários e até de quem não é proprietário mesmo, mas sabe da história da Kombi, rivaliza ali com o Fusca, no carinho da população brasileira, né? E é gostoso de dirigir. Eu nunca tive uma Kombi, meu irmão tinha uma Kombi e eu dirigia de vez em quando a Kombi dele. E eu gostava, a posição alta, aquela direçãozinha ali, quase que, né, rente ali o tabelier, e muito legal. Agora, não era o veículo mais confortável que existia. Agora, que quebrava um galho.
1: Rapaz, mão na roda. O meu pai, saudoso seu Carlos, faleceu esse ano, teve uma Kombi diesel. Quando o diesel era muito mais barato que a gasolina, hoje o diesel tem lugar que é até mais caro que a gasolina. Mas quando o diesel era muito mais barato que a gasolina, a Volks lançou uma Kombi diesel, e depois ele comprou uma Kombi diesel usada. A bichinha fazia 18 quilômetros com 1 litro de diesel.
2: Brincadeira.

0: Tinha aquele barulhinho do motor a diesel gostoso, aquele pipocar gostoso, e ela era valente. Só que não podia forçar muito o motor.
1: É verdade. Porque
0: senão o motor diesel ia pro brejo. Mas era um carrão.
1: E quem tinha Kombi e teve durante muito tempo também reclamava muito da folga da direção na Kombi. Né?
0: É verdade.
1: Mas que era um carrinho muito mal na roda, era. Porque de tudo você podia fazer com ele. Ele levava para o sítio, para a fazenda, servia para fazer entrega.
0: Verdade.
1: O que tinha de padaria por aí, entregando pão, pelo menos lá era com Kombi, era uma festa.
0: E aqui na Rádio Senado eu sei do Anderson Mendanha, da produção, ele tem uma Kombi.
1: Tem uma Kombi.
0: E pergunta para ele se ele quer vender essa Kombi.
1: Não vende nada, ainda mais o Dia Nacional da Kombi. Tá valorizada.
0: Legal. Se você já andou numa Kombi ou tem uma Kombi, manda mensagem aí pra gente, 619-8611-9591. Esse é o nosso zap. 7h44 em Brasília. Meu caro Gesiel Carvalho, vamos para as manchetes dos portais da internet?
1: Começando pela Agência Brasil, PGR pede anulação de investigação sobre conversas de Moraes e Vorcaro. Governo ouve sociedade civil e deve tomar decisão sobre pets em breve. Na agência Câmara aprova regras para vigilância sanitária periódica em hospitais públicos e privados. E Câmara também vai analisar a indicação de Rodrigo Pacheco ao TCU nesta quarta-feira. No portal do Senado, incentivo para a instalação de data centers no Brasil é aprovado pelo Senado. E também falando sobre a aprovação do ex-presidente Rodrigo Pacheco para o Tribunal de Contas da União. O Senado aprova ex-presidente Pacheco para o TCU. Essas são as manchetes dos portais do Senado, da Agência Câmara e também da Agência Brasil para esta quarta-feira, dia 2 de setembro, meu caro Faria.
0: Valeu, Gesiel. Daqui a pouco, no segundo bloco, falaremos mais sobre a aprovação de Rodrigo Pacheco para o Tribunal de Contas da União. Mas antes, vamos falar que o Senado aprovou o projeto que incentiva a instalação, ampliação ou modernização de serviços de processamento de dados no país.
1: Pelo texto, ficarão suspensas as contribuições para o PIS/PASEP e COFINS, o Imposto de Importação e o Imposto sobre Produtos Industrializados para essas instalações. A reportagem é do Alexandre Campos.
2: O Senado aprovou o projeto de lei que cria um regime especial para incentivar a instalação, ampliação ou modernização no país de serviços de data center, que são aqueles voltados à armazenagem, ao processamento e à gestão de dados e aplicações digitais, incluídos computação em nuvem, processamento de alto desempenho e treinamento de modelos de inteligência artificial. Pelo texto, ficarão suspensas as contribuições para o PIS/PASEP e COFINS, o Imposto de Importação sobre Componentes Eletrônicos e Tecnologias sem Produção Nacional Equivalente e o Imposto sobre Produtos Industrializados sobre a importação e a aquisição no mercado interno de componentes eletrônicos e outros produtos de tecnologia da informação e comunicação destinados às empresas incluídas no regime especial. Em contrapartida, essas empresas deverão oferecer um percentual mínimo de seus serviços no mercado interno, atender critérios de sustentabilidade definidos em regulamento, utilizar toda a energia demandada a partir de fontes renováveis ou de baixa emissão e contar com eficiência hídrica no resfriamento da infraestrutura. Além disso, os empreendimentos deverão investir em projetos de pesquisa e inovação industrial e tecnológica ligados à economia digital, em parceria com entidades brasileiras e organizações sociais. Esse investimento será de 2% do valor dos produtos adquiridos no mercado interno ou no exterior, com benefício do regime especial, sendo que 40% devem ser aplicados nas regiões Norte, Nordeste e Centro-Oeste. Relator do projeto, o senador Cid Gomes, do PSB do Ceará, destacou a importância dos data centers no dia a dia de pessoas.
3: Com o advento da inteligência artificial, é de que cada vez mais estruturas de bancos de dados sejam necessárias à implantação para que as informações possam estar rápida e prontamente disponíveis para o uso e consumo da população, nos negócios, no lazer, na informação, enfim, tantos quantos setores se utilizam da informática.
2: O projeto, que segue para a sanção presidencial, ainda prevê que as multas previstas no chamado Estatuto

0: Tudo digital da criança e do adolescente sejam direcionadas durante o prazo de 5 anos para o Fundo Nacional para a Criança e o Adolescente, para serem aplicadas em ações voltadas à proteção dessa parcela da população.
1: Aí ouvimos o Alexandre Campos trazendo aí os detalhes desse projeto aprovado ontem pelo Senado. 7h48 em Brasília, mesma hora de São Luís, agora na capital do Maranhão, 28 graus.
2: Cidades.
3: Começando então com notícias do Maranhão, e que notícia, hein? Do portal G1. Olha só essa, Adriano. Uma moradora de Zé Doca, que fica a 300 quilômetros de São Luís, se assustou ao encontrar um filhote de sucuri descendo pela janela do quarto.
1: Uau.
3: A polícia militar e o corpo de bombeiros retiraram o bicho da casa e o devolveram à natureza. A sucuri não é uma cobra venenosa. Ainda assim, ela poderia oferecer risco a animais pequenos, como gatos, cachorros e pássaros, porque a sucuri mata as presas ao envolvê-las e apertá-las com o corpo. Segundo os bombeiros, no período seco, algumas espécies de cobra deixam o habitat natural em busca de abrigo e alimento, e com isso podem aparecer com mais frequência em áreas urbanas.
1: Eita, que susto!
3: Que medo, hein? Ei, a moradora do Zé Doca deve estar com medo até agora.
1: É.
3: Olha, vamos agora a notícias do Distrito Federal, e a notícia é o calor. Do portal Metrópolis, o termômetro voltou a subir ontem no Distrito Federal pelo quarto dia consecutivo, e o DF registrou a maior temperatura do ano, 36,1 graus centígrados. A temperatura todo dia aumenta no Distrito Federal. A temperatura recorde foi registrada na Estação Meteorológica de Águas Emendadas, em Planaltina, por volta das 2 da tarde. A marca superou os 35,2 graus registrados na Estação da Ponte Alta ontem. No domingo, a mesma estação havia marcado 35,1. Estamos assim, domingo 35,1 graus, 35,2 na terça,
1: na segunda,
3: 36,1, e hoje...
1: Acho que hoje deve dar uma baixada por conta dessa chuvinha.
3: É, pode ser.
1: Tomara.
3: Segundo o IMET, o índice de umidade mais baixo do dia foi 14%, também na estação de Águas Emendadas, no início da tarde. Gente, sabe qual é o índice que a Organização Mundial de Saúde diz que é para ser saudável, o índice de umidade relativa do ar? 60%. Sabe quanto deu ontem? 14%. Então a gente está respirando sólido aqui.
1: É verdade. Valeu, Gesiel. Obrigado. Agora em Brasília, 7h51. Vamos ao primeiro intervalo do Conexão. Intervalo de 2 minutinhos. A gente já volta.
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2: Voltamos, 7 horas e 53 minutos, essa é a hora de Brasília. Ouvinte participa mandando para cá a sua mensagem de texto, de áudio, e a gente vai passando suas mensagens até as 9 horas, quando o programa terminar. A gente traz a mensagem do Luiz Paulo, lá de Florianópolis. Luiz Paulo diz aqui, bom dia, ativado, Luiz Paulo. Um abraço para você, Luiz. Muito obrigado pelo carinho de Floripa com a gente. Raniele, lá de Taboão da Serra, mandando um abraço especial aqui para a gente também, comentando sobre as notícias aqui do Conexão. Muito obrigado, Raniele. Adailson de Aracaju, bom dia, turma do Conexão. Hoje é dia do repórter fotográfico. Homenagem aos profissionais que usam a câmera para registrar fatos e documentar a história. Também dia do florista, né? E o dia nacional da Kombi. A gente já falou sobre isso aqui no nosso Dedo de Prosa. Então, bom dia aí também. Os nossos parabéns para todos os fotógrafos. E a gente aproveita aqui e abraça os fotógrafos na casa. Pessoal aí da Agência Senado também, todos os fotógrafos. Muito, olha, felicidades, parabéns para vocês e obrigado pelo trabalho que vocês fazem de registro da história. Quem tá com a gente também é Antônio Clarê de Petrópolis. Bom dia, Gesiel, Adriano. Aqui em Petrópolis tá frio e nublado. Uma ótima semana aí para vocês, totalmente diferente aqui do nosso Distrito Federal, viu? Quem tá com a gente também é o Aislan, lá de Macapá, conectado em Macapá, indo deixar as crianças na escola. Aislan em família, manda aí um abraço pro Bernardo, Alice, meus filhos. Faltou a selfie aqui, viu, Aislan? É, mas a gente tá aqui esperando. Um abração para você também. Taquejanada de Brasília, dia da Kombi devia ser a feriado. Muito bom o Dedo de Prosa de hoje. Eu aprendi a dirigir em uma Kombi, diz aqui o Taquej.
3: Que legal.
2: Muita gente, né?
3: Verdade.
2: Muita gente aprendeu a dirigir numa Kombi. Sidney também fala aqui, olha...
3: Mas é mais difícil dirigir numa Kombi.
2: Será? Eu acho que aquela posição mais alta de dirigir fica mais fácil.
3: E a falta da direção hidráulica?
2: É.
3: Fazer uma manobra.
2: Você também quer demais, né? Direção hidráulica numa Kombi é folga da direção mesmo. Sidney de Ouro Preto diz aqui que Kombi é raiz e Fusca é vida. O tio do pai da minha filha tem 7 Fuscas e os carros eram coloridos, alegres. Agora os SUVs são tudo cinza, é verdade. Parece que já tem preto, branco e cinza, né? Cadê as cores, minha gente? E ela diz aqui que tá feliz, manda uma figurinha do Galo, Clube Atlético
3: Mineiro. Verdade, parabéns pro Galo.
2: É, virou pra cima do Cruzeiro e passou de fase na Copa do Brasil. Ei, Cruzeiro, situação, hein, meu caro Rodrigo Rezende? Ela diz aqui que tá com 2 dias em trabalho de campo e parece que a semana tá faltando um pedaço, porque é muito ruim ficar sem o Conexão, diz aqui a nossa querida Cid. Um abraço para você, querida. Felicidade. Só para fechar aqui, Adriano, essa nossa, mais essa rodada de zap, Auridan de Macapá diz aqui que Kombi 69 em 1975 foi o meu primeiro carro que comprei e eu tinha 16 anos, olha aí, e já tava numa Kombi 69 1975, tá certo, Auridan, são memórias assim, memórias, né, que ficam. Sim, pra fechar então, vamos aqui com o nosso querido Severino Taxista.
3: Vamos
2: ele
3: lá.
2: Também fala aqui das Kombis,
3: opa,
2: viu?
3: Vamos
2: ele
3: lá.
2: Sabe de um lugar onde a Kombi tá voltando, né, Severino? Fala aí.
4: Bom dia, Gabriel.
2: Bom dia.
4: Diana.
3: Bom dia.
4: Você está relembrando os tempos das Kombi.
3: É.
4: Na minha região, as Kombi em Pernambuco só dava Kombi para carregar os passageiros. Acabou as Kombi entre o Aivan, os Carradiza. E esse ano eu fui lá em Pernambuco, em Pau d'Alho, Carpina, Igaraçu, aquela região toda, só Kombi. Acabou todos os carros a diesel, só tem Kombi. Cada uma mais arrumada do que outra. Voltou o tempo passado, viu?
2: Tá certo, Severino. Um abraço grande pra você aí. Tinha muita Kombi lá em Recife mesmo, no tempo que do transporte alternativo ou transporte pirata. Depois deram um jeito nisso, mas só quem faziam eram praticamente as Kombis. Virou até um termo, né? O combeiro era quem fazia o transporte.
3: Verdade.
2: Alternativo.
3: Muito legal, gente, a participação de vocês. Continua mandando mensagem aí. Hoje é o Dia Nacional da Kombi. Quero saber aí, queremos saber. Você já dirigiu uma Kombi? Tem uma Kombi? Lembra de uma Kombi? Já teve? Manda mensagem aí pra gente, pra comemorarmos.

0: o Dia Nacional da Kombi. 7h58 em Brasília, o Senado aprovou a indicação do ex-presidente da Casa, Rodrigo Pacheco, para o cargo de ministro do Tribunal de Contas da União.
1: A proposta foi votada em regime de urgência após a articulação de lideranças de diversos partidos políticos, após a renúncia de Bruno Dantas, ocupante anterior da vaga no TCU. A reportagem é do Douglas Castilho.
2: Em votação considerada histórica pelos parlamentares, o Senado aprovou por 63 votos a favor e 4 contrários a indicação do ex-presidente da Casa, Rodrigo Pacheco, a ministro do Tribunal de Contas da União. A proposta foi votada em regime de urgência após articulação de lideranças de diversos espectros políticos após a renúncia do ministro Bruno Dantas à vaga no TCU. Com um rito especial, o tema foi direto ao plenário, sem passar pela Comissão de Assuntos Econômicos. Em respeito à competência original, o presidente Davi Alcolumbre concedeu a relatoria ao presidente da comissão, senador Renan Calheiros, do MDB de Alagoas. Calheiros ressaltou a atuação de Rodrigo Pacheco como presidente do Congresso em momentos delicados da história recente do país.
3: A gestão do presidente Pacheco na presidência do Senado Federal se deu em um momento de sobressaltos da vida brasileira, em meio a uma pandemia devastadora e bravatas autoritárias. Tivemos nele a sobriedade de um verdadeiro democrata.
2: Senadores assumiram a tribuna para parabenizar Pacheco e lamentar a sua ausência com a mudança para o TCU. Um deles foi o senador Alessandro Vieira, do MDB de Sergipe, que ressaltou a relação republicana apesar das divergências.
4: Ao longo de 8 anos, em diversos momentos, estivemos em posições diversas, mas sempre se convergiu para uma solução em benefício dos brasileiros, com equilíbrio, com qualidade. Ele preenche todos os requisitos necessários e parabenizo.
2: O líder do governo no Congresso, senador Randolfe Rodrigues, do PT do Amapá, sublinhou outras qualidades de Rodrigo Pacheco, relembrando a trajetória pessoal dos parlamentares.
5: O senhor presidente Rodrigo está balizado para qualquer posto na nossa República. Seja no Supremo Tribunal Federal, seja agora no Tribunal de Contas da União. E me honra lhe chamar de amigo. É um dos homens mais comprometidos com os ideais dessa Constituição.
2: Rodrigo Pacheco agradeceu ao presidente Davi Alcolumbre, autor da indicação, aos companheiros de parlamento e falou da importância do papel a ser desempenhado.
6: Eu sei o que representa um Tribunal de Contas num país em que os recursos são escassos. Quando se fala de recursos públicos e de gastos públicos, todo cidadão tem o dever de cuidar e de zelar pela aplicação do recurso público e tem o dever de se permitir fiscalizar por um controle externo que é desempenhado pelo Congresso Nacional com auxílio do Tribunal de Contas da União.
2: O projeto de decreto legislativo será encaminhado à Câmara dos Deputados, onde o nome de Pacheco também passará por análise e votação.
0: Votação prevista para hoje no plenário da Câmara dos Deputados. Acerta aí o seu relógio em Brasília, 8 horas, 1 minuto, mesma hora de Belém.
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1: Irã ataca bases americanas no Oriente Médio. União Europeia e França convocam diplomatas russos para explicar possíveis sabotagens na Alemanha. Destaques da RFI com Luísa Ramos.
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9: Os confrontos entre Estados Unidos e Irã entraram nesta quarta-feira em uma nova fase de escalada. Teerã lançou mísseis e drones contra bases militares americanas no Golfo em resposta a uma nova série de bombardeios dos Estados Unidos contra alvos iranianos. Mais informações com Lúcia Miesel.
10: Bombardeios dos Estados Unidos deixaram pelo menos 11 mortos e cerca de 60 feridos, de acordo com a mídia estatal iraniana. Entre as vítimas, 4 pessoas morreram durante uma festa de casamento no sul do país. A Guarda Revolucionária Iraniana anunciou 7 mortes entre militares e paramilitares em ofensivas no oeste do país e na ilha de Lavan, no Golfo. Em resposta, a Força Militar Iraniana reivindicou ataques contra instalações militares dos Estados Unidos na Jordânia, Iraque, Emirados Árabes Unidos e Bahrein. O Kuwait também informou ter sido alvo de projéteis. Segundo o Comando Militar Americano para o Oriente Médio, as operações dos Estados Unidos atingiram instalações da Guarda Revolucionária, incluindo

0: sistemas de defesa aérea, radares e estruturas marítimas. Donald Trump advertiu que qualquer nova resposta iraniana vai provocar uma reação ainda mais dura de Washington. A escalada afeta os mercados internacionais. O preço do petróleo voltou a subir e ultrapassou os 90 dólares por barril em meio às preocupações com a segurança da navegação no Estreito de Hormuz.
1: A União Europeia e a França convocaram nesta quarta-feira representantes diplomáticos da Rússia, após a Alemanha acusar Moscou de estar por trás de uma tentativa de ataque com drone carregado de explosivos no aeroporto de Leipzig em agosto. A chefe da diplomacia europeia, Kaja Kallas, afirmou que o episódio tem características de um ato de terrorismo apoiado por um Estado. A tensão aumentou depois que autoridades alemãs anunciaram hoje uma nova investigação sobre uma possível sabotagem contra a rede elétrica do país. Uma subestação no oeste da Alemanha foi alvo de ato de vandalismo. A França prometeu defender novas sanções europeias contra a chamada frota fantasma russa, usada para transportar mercadorias sob bandeiras falsas. Moscou rejeita as acusações de sabotagem feita pelos países ocidentais. Ataques russos danificaram nesta quarta-feira infraestruturas e edifícios residenciais no porto de Odessa, no sul da Ucrânia. Pelo menos 3 fortes explosões também foram relatadas no centro de Kiev. Ontem, estudantes retomaram atividades escolares no novo ano letivo sob alerta de sirenes e explosões em Kiev. Há quase uma semana, Moscou passou a multiplicar bombardeios diurnos e noturnos para esgotar a população e paralisar o funcionamento da cidade.
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3: Então você acompanhou as notícias internacionais aqui no Conexão Senado. 8:05 em Brasília, em Aracaju também 8:05. Aracaju está com a gente em 103,9. Hora de sinal verde. O sinal verde desta semana detalha os principais pontos da resolução do Conselho Nacional de Trânsito, que atualizou os procedimentos operacionais de fiscalização da Lei Seca em todo o território nacional. O sinal verde vai explicar as novas diretrizes para o uso de aparelhos de detecção de outras drogas além do álcool, a regulamentação do pré-teste de triagem e o rigor na entrega de veículos a condutores habilitados. No ar, Sinal Verde com Bruno Lourenço.
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5: Olá, eu sou o Bruno Lourenço e o Sinal Verde, o espaço da mobilidade da Rádio Senado de hoje, traz uma atualização nas regras da Lei Seca. O Conselho Nacional de Trânsito publicou resolução que moderniza os procedimentos de fiscalização adotados por agentes de trânsito em todo o país e regulamenta o uso de aparelhos para identificar outras substâncias psicoativas. A nova norma revoga a antiga Resolução 432 e traz algumas novidades para fechar o cerco contra a direção sob efeito de drogas e álcool. Além do tradicional bafômetro, os agentes agora contam com um respaldo regulatório para utilizar aparelhos certificados pelo Inmetro voltados à detecção de outras substâncias psicoativas, que são aquelas capazes de alterar o funcionamento do sistema nervoso central e comprometer a capacidade de dirigir. Outro ponto que merece destaque é o chamado teste passivo. É um pré-teste rápido usado para a triagem nas blitz. Aqui em Brasília já é assim. Um agente coloca um aparelho menos preciso a certa distância da boca do condutor. A resolução deixa claro que ele tem caráter, esse primeiro teste, apenas indicativo. Se acusar a presença de álcool, o motorista deve realizar, aí sim, o teste convencional no etilômetro para que a autuação tenha validade jurídica. Nada muda na caracterização de crime. O teste de etilômetro, com medição realizada igual ou superior a 0,34 miligrama de álcool por litro de ar alveolar, né, expirado, indica a infração prevista no Código de Trânsito. Por recusa ou impossibilidade de realizar o teste tanto para álcool quanto para drogas, o agente de trânsito poderá caracterizar a infração por conta de pelo menos 2 sinais de incapacidade psicomotora, como odor de álcool, sonolência, vômitos, agressividade, desorientação, olhos vermelhos, fala alterada ou desordem nas roupas. A resolução também endureceu os

procedimentos com veículos liberados para terceiros após a recusa do motorista de soprar o aparelho. O novo condutor será submetido ao bafômetro. E se ele, logo na sequência da blitz, devolver o carro ao motorista original, o veículo será guinchado imediatamente.

0: em vigor em agosto, mas há um prazo de 60 dias para entidades integrantes do Sistema Nacional de Trânsito para que elas realizem as adaptações necessárias em suas ferramentas. Pois é, o cerco pode ter se fechado um pouco mais para quem dirige sob efeito de álcool ou outras drogas. E você, o que achou dessa resolução do CONTRAN? Mande a sua opinião para o e-mail radio@senado.leg.br ou pelo nosso WhatsApp 61 98611 9591. E lembre-se, se quiser encontrar um episódio anterior, faça uma busca na internet por Sinal Verde Rádio Senado ou entre em www.senado.leg.br/radio/podcasts. Um abraço, dirija com total sobriedade e até o próximo programa.
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2: Tá aí, muito obrigado ao Bruno Lourenço. Em Brasília, 8 horas 9 minutos. Pessoas com mais de 50 anos vão poder receber a vacina contra herpes zóster no SUS. O projeto foi aprovado pela Comissão de Assuntos Sociais, como detalha pra gente o repórter Márcio Maturana.
3: A vacina contra o herpes zóster vai ser aplicada gratuitamente no SUS em pessoas com mais de 50 anos, segundo um projeto aprovado pela Comissão de Assuntos Sociais, que segue direto para a Câmara dos Deputados, caso nenhum senador peça análise no plenário. O esquema atual de vacinação consiste em apenas duas doses. A segunda dose é aplicada geralmente de 2 a 6 meses após a primeira. A proposta recebeu o parecer favorável da senadora Damaris Alves, do Republicanos do Distrito Federal.
4: A vacina Comirnaty já possui registro sanitário no Brasil e a indicação para adultos a partir de 50 anos para indivíduos imunocomprometidos.
3: A vacinação também vai ficar disponível para maiores de 18 anos com imunossupressão ou outra condição clínica que comprometa o sistema imunológico. O herpes zóster provoca lesões na pele, dor nos nervos, ardor, coceira e febre. É causado pelo mesmo vírus da catapora, que pode ficar adormecido durante toda a vida e ser reativado em adultos ou em pessoas com o sistema imunológico comprometido, como no caso de doenças crônicas, câncer ou transplante.
2: Tá aí, esse foi o Márcio Maturana. Valeu, Márcio. Muito obrigado aí pela sua participação. Um abraço para você que está em Florianópolis, em 93,1 MHz. Florianópolis e região, São José, Palhoça, Balneário Camboriú. Um abração aí para você que está em Floripa, acompanhando o Conexão Senado. Como é que foi aí o alerta de tempestade em Florianópolis? Veio a tempestade? Vieram os ventos fortes? Manda mensagem pra gente.
5: E o granizo, hein?
2: É, eita. É, cada pedregulho.
5: Rapaz.
2: Amassa a lataria de carros. O negócio foi complicado.
5: Não, eu vi alguns vídeos na internet de carros que ficaram simplesmente amassadíssimos depois do granizo.
2: Telhado,
5: né?
2: Complicado.
5: Vidro de carro, é complicado demais.
2: 8:12, hora de Brasília e hora de Florianópolis. A Comissão de Ciência, Tecnologia, Inovação e Informática do Senado debateu medidas para proteger os consumidores e reduzir os impactos das apostas de cota fixa e dos jogos online.
6: A discussão ocorreu durante a audiência pública que analisou o projeto, que propõe mudanças na legislação para ampliar a proteção à saúde mental, aos consumidores e à economia familiar. Reportagem Yasmin Rodrigues.
7: A Comissão de Ciência, Tecnologia, Inovação e Informática do Senado discutiu durante a audiência pública os impactos das apostas online na saúde mental, na proteção do consumidor e na economia das famílias. Marcelo Quimatti Dias, representante do Ministério da Saúde, apresentou dados sobre o aumento dos atendimentos para os apostadores.
8: Nós tivemos um aumento muito grande de procuras de pessoas que têm problemas com jogos e apostas à rede de saúde desde 2018. Nós tivemos um aumento de 140% no número de atendimentos realizados.
7: A audiência pública teve como objetivo discutir um novo projeto de lei apresentado em 2026. A proposta busca ampliar os mecanismos de prevenção e redução de danos causados pelas apostas. Os impactos das apostas também foram destacados pelo Instituto de Estudos para Políticas de Saúde. Para a pesquisadora Rebeca Freitas, as medidas adotadas

0: pelo governo ainda precisam avançar.
1: Essa proposta legislativa é particularmente interessante porque ela coloca justamente o produto, esse serviço de aposta, como um produto de risco. Isso é muito importante para efeitos de regulação dentro do mercado de consumo.
0: O projeto tem como relator o senador Alessandro Vieira, do MDB de Sergipe.
2: Ouvimos a Yasmin Rodrigues. Valeu, Yasmin. 8h14 em Brasília. Vamos ao intervalo. Intervalo de 2 minutinhos. A gente já volta.
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9: Voltamos, 8 horas e 16 minutos, essa é a hora de Brasília. Bom dia, Brasil! 17 capitais e mais o Distrito Federal. Todo mundo ligado aqui na Rede Senado de Rádio. Bom dia para você que já tem uma Rádio Senado aí na sua capital ou nos arredores, ou para você que nos ouve pelas parceiras. Que parceiras são essas, Gesiel? Mais de 100 emissoras que retransmitem o Conexão Senado e que estão em muitas cidades onde a Rádio Senado ainda não chegou. Olha que legal, você tem a oportunidade de ouvir por elas. E a gente manda aquele abraço para todos vocês que fazem parte dessas parceiras. Muito obrigado, gratidão, hein? Lá em Teresina já tem Rádio Senado, um abraço aí para as nossas queridas ouvintes e ouvintes lá de Teresina, 104,5 é a frequência. E o ouvinte manda mensagem de áudio. Zé Ribamar tá mandando aqui, mandou uma foto, um vídeo aqui. O que, que é isso aqui, Zé Ribamar? Explica pra gente.
10: Bom dia, Adriano. Bom dia, José.
9: Bom dia.
10: Bom dia, Raquel. Bom dia, Isaura. Todos que fazem a cenada. Estamos aqui por cá, em Teresina, Piauí, Brasil. Preparando aqui um doce de caju.
9: Doce de
10: Teresina
9: caju.
10: Teresina é diferente.
9: Eita.
10: Cibreu Brau grande aqui, mas os caju estão lotados, pé de caju.
9: Eita. Bom demais, hein? Agora deu para entender aqui. Esse
11: legal
9: vídeo que ele mandou aqui. É doce de caju. Gosto demais. Um abraço para você, Zé Ribamar. Quem mais está com a gente? A gente falando muito de Kombi. Radashi Wakiyama lá de Boa Vista mandando aquele bom dia super especial aqui para a gente também. Radashi, muito obrigado. Teve gente que falou de Kombi aqui, não teve? Teve, sim. A Márcia de Florianópolis. Ótimo dedo de prosa sobre o dia da Kombi. Bom dia aí para vocês. Obrigado, Márcia. André de Aracaju fala também sobre o dia do fotógrafo. Ele, que é fotógrafo, dá aqui os parabéns a todos que se dedicam com muita paixão para capturar uma boa imagem e informar a sociedade. Ele coloca aqui, dia do fotojornalista, direto de Aracaju, André do Paissandu. Um abraço para você, André. A Deise manda um bom dia lá de VP. Sabe o que é VP?

0: VP.
1: Sim. É PVP.
0: Eu sei VIP, que é você.
1: Não, é VP. Você não sabe.
0: VIP.
1: Vicente Pires, ah, Adriano.
0: Legal, legal.
1: Bom dia de VP. Não tem PVP, TTG, PGU e essas coisas todas?
0: É PIG lá.
1: É. Ela é de VP. Ali pertinho lá de casa.
0: Quem é de Brasília, a Deise pegou o cacuete de Brasília e fica tudo na base da sigla.
1: É verdade. Algumas a gente tá aqui há 15 anos e não sabe o que que é. É, Marcos Vinícius está aqui mandando um bom dia especial, dia da Kombi, um abraço aí para todos vocês, Marcos Vinícius, um abração. Era uma foto de uma Kombi aqui que eu tinha visto, mas acho que perdi essa foto.
0: Gente...
1: Ah não, Nayara Muniz, aqui a foto. É uma Kombi, sai blusa.
0: É mesmo,
1: né?
0: Legal.
1: Aquela...
0: Tá meio derrubada hoje, mas
1: também...
0: já teve seu dia de glória.
1: Adriano, aí também vou te contar, né? Mas isso aqui com um bom mecânico, uma lanternagem legal...
0: já teve seu dia de glória.
1: Fica bom. Ela disse, meu irmão tem uma. Tá aí, Nayara Muniz, um abraço pra você. Obrigado pelo carinho. Vai mandando suas mensagens aí pra gente também, 61 98611-9591.
0: Legal, a gente também manda um abraço para você que tá em Natal, tá com a gente aí em 106,9. Agora em Natal, 28 graus.
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1: Notícias do Rio Grande do Norte, do portal Tribuna do Norte. A Secretaria de Saúde de Natal promove uma campanha de vacinação contra a raiva em 5 bairros nessa semana. Os agentes estão indo de porta em porta nos seguintes bairros: Lagoa Azul, Potengi, Lagoa Nova, Candelária e Neópolis. Podem ser vacinados cães e gatos a partir dos 3 meses de idade que sejam saudáveis e não tenham recebido a vacina antirrábica em 2026. Do Rio Grande do Norte para o Acre, do portal G1, o Tribunal Regional Eleitoral do Acre alterou o local de votação de 61 sessões eleitorais em 14 municípios do estado para as eleições 2026. A maior parte das mudanças ocorreu na capital, Rio Branco, que teve 33 sessões transferidas. As alterações foram feitas pela Justiça Eleitoral para melhorar as condições de funcionamento das sessões e garantir segurança e acessibilidade aos eleitores. O tribunal recomenda que os eleitores façam a consulta prévia do local de votação, mesmo para quem costuma votar há anos no mesmo endereço. Assim, o eleitor evita descobrir somente no dia da eleição que houve mudança. É só ir lá no site do TRE do Acre e dar uma conferida. Notícias do Acre, notícias do Rio Grande do Norte, no nosso segundo e último bloco regional, aquele espaço reservado para as notícias da sua cidade. Primeiro bloco, você lembra? Notícias do Maranhão e notícias também do Distrito Federal. Agora, 8h21 pela hora de Brasília, Faria.
0: 6h21 pela hora de Rio Branco. Um abraço aí para você que está na capital do Acre. A contribuição previdenciária cobrada dos municípios poderá ser reduzida com cidades mais pobres pagando menos.
1: Foi o que aprovou a Comissão de Assuntos Econômicos. Quem nos conta é a repórter Marcela Cunha.
3: A Comissão de Assuntos Econômicos aprovou nesta terça-feira um projeto que reduz a contribuição previdenciária paga pelas prefeituras, o chamado Simples Municipal, criar alíquotas diferentes de acordo com a situação econômica de cada município. Hoje, em regra, as prefeituras recolhem 20% sobre a folha de pagamento para a Previdência. Pelo projeto, os municípios serão divididos em 5 faixas, de acordo com o Produto Interno Bruto por habitante. As alíquotas vão variar de 8% a 18%. Na prática, os municípios mais pobres terão a maior redução, enquanto os de maior renda terão um desconto menor. O relator, senador Vanderlan Cardoso, do PSD de Goiás, defendeu a proposta como uma forma de aliviar principalmente as contas das pequenas prefeituras. A redução, no entanto, provocou discussão sobre os efeitos na arrecadação da Previdência. A senadora Tereza Cristina, do Progressistas de Mato Grosso do Sul, afirmou que os municípios precisam de ajuda, mas avaliou que a proposta trata apenas de parte do problema.
4: A gente sabe da dor dos prefeitos. Isso é quase que unânime, principalmente nas pequenas prefeituras. Mas nós não estamos atacando a causa, nós estamos atacando o efeito. muito. E a gente precisava olhar mais profundamente, porque todo mundo

0: sabe que o déficit da Previdência só cresce e que nós vamos ter que fazer uma nova reforma da Previdência em breve.
1: O presidente da Comissão de Constituição e Justiça, senador Otto Alencar, do PSD da Bahia, afirmou que o impacto da medida será aprofundado durante a análise da proposta na CCJ.
2: Eu me comprometo, indo lá para a CCJ, a matéria, nós vamos fazer a audiência pública, né, para discutir o tema, aprofundar essa discussão, eu concordo, mas devemos sim ouvir todos aqueles que estão interessados, inclusive o pessoal da Previdência, para mostrar quanto é que os municípios deixam de contribuir.
1: O projeto é do senador Jax Wagner, do PT da Bahia.
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4: Vamos às informações do mercado financeiro, começando pelo Ibovespa B3. O Ibovespa foi na contramão do mundo ontem. Enquanto as bolsas da Ásia, da Europa e de Nova York recuaram num dia de aversão a risco generalizada provocada pela disparada dos preços do petróleo, o índice brasileiro da Bolsa B3 avançou rumo aos 180 mil pontos e fechou em alta de 1,30% aos 179.722 pontos. Esse é o maior fechamento nominal desde 12 de maio desse ano, quando o índice havia encerrado em 180.342 pontos. O maior apetite por risco impulsionou as principais ações, com destaque para ações da própria Petrobras, beneficiadas pela forte alta dos preços do petróleo. O mesmo fator que lá fora alimentou a aversão a risco nos mercados internacionais, no mercado nacional brasileiro, aqui na B3, serviu como gatilho para alta. Dólar fechou em queda no pregão, recuando 0,47%, fechou o dia cotado a 5,15. E o euro comercial recuou 0,74%, negociado no fim do dia a R$ 5,97. Vamos à notícia do PIB. O PIB do Brasil cresceu 0,5% no segundo trimestre, puxado pela agropecuária. O produto interno bruto do Brasil cresceu 0,5%, segundo o IBGE. Em valores correntes, a economia brasileira somou 3,4 trilhões no período. O PIB mede o tamanho da economia de um país. O indicador representa o valor de todos os bens e serviços produzidos em determinado período. O resultado representa uma queda em relação ao primeiro trimestre, quando o PIB cresceu 1,1%. E nesse trimestre agora cresceu 0,5%. Na comparação com o segundo trimestre de 2025, porém, a economia avançou 2%. Então, quando perguntarem para você quanto que mede, vale a economia brasileira, o PIB, que mede o tamanho da economia do país, em valores correntes, hoje a economia brasileira soma 3,4 trilhões de reais.
5: Valeu, Gesiel. Isauro, eu fico impressionado como Gesiel fala com naturalidade de bilhões, trilhões, milhões.
4: Não é assim não.
5: Não é brincadeira, não.
4: Não é assim não, Adriano. É o PIB, Adriano.
5: 8h27 em Brasília, mesma hora de Fortaleza, 103,3 é a nossa frequência na capital do Ceará. A Comissão de Segurança Pública aprovou o projeto de lei que estende e regulamenta o programa de prevenção e enfrentamento ao assédio sexual para os serviços de transporte público coletivo de passageiros.
4: A proposta tenta estimular ações práticas para coibir a violência sexual em ônibus, trens e metrôs em todo o país. A reportagem é do Bruno Lourenço.
6: Aprovado na Comissão de Segurança Pública, o projeto de lei direciona expressamente ações de prevenção e combate aos crimes contra a dignidade sexual no ambiente do transporte público coletivo. Empresas e concessionárias e os órgãos gestores de transporte deverão adotar protocolos claros e padronizados de acolhimento e socorro às vítimas, além de criar canais rápidos e acessíveis para o recebimento de denúncias tanto no interior dos veículos quanto em estações e terminais. A senadora Damares Alves, do Republicanos do Distrito Federal, defendeu junto ao colega de partido, Hamilton Mourão, senador pelo Rio Grande do Sul, o olhar especial sobre o transporte público.
7: O transporte público para nós mulheres é muito complicado, senador Mourão. Eu usei transporte público muitas vezes na vida. Eu sei como dói na alma estar dentro de um transporte público e ser apertada, ser acochada, ter a nossa dignidade.

0: dignidade sendo violada.
1: O projeto também prevê a capacitação contínua de motoristas, cobradores e funcionários de segurança das estações, assegurando a atuação rápida para proteger a vítima, acionar as autoridades policiais e preservar provas, como imagens de câmeras de monitoramento instaladas nos veículos. A matéria segue para a Comissão de Direitos Humanos.
2: A Comissão de Segurança Pública também aprovou o projeto de lei que endurece as punições para quem incita ou induz crimes em ambientes coletivos, como escolas, universidades e centros de compras.
3: A proposta vai à Comissão de Constituição e Justiça. Voltamos a chamar o repórter Bruno Lourenço.
1: O Senado aprovou em 2023 projeto de lei que tipificava o crime de massacre. A Comissão de Segurança Pública do Senado aprovou em 2025 proposta com normas gerais de segurança no ambiente escolar. E agora a CSP votou a iniciativa que pune a incitação ou induzimento a atentados em locais públicos, como escolas. A relatora da matéria, senadora professora Dorinha Seabra, do União do Tocantins, diz que essas propostas têm um objetivo claro: frear o pânico e a sensação de insegurança que muitas vezes começam com postagens anônimas nas redes sociais.
4: Os projetos em questão têm como objetivo reprimir e prevenir atentados a instituições de ensino, como os que ocorreram em um passado recente, podendo ser citados aqueles na Escola Estadual Tomásia Montoro, em São Paulo, e na creche Bom Pastor, no município de Blumenau, onde crianças e professores foram covardemente feridos e mortos. Outros casos como esse ocorreram em Aracruz, Espírito Santo, e Sobral, no Ceará.
1: O texto que vai à Comissão de Constituição e Justiça prevê que, se da incitação pública resultar a efetiva prática do crime, a pena será aumentada de 3 a 6 meses e multa para 6 meses a 2 anos e multa. Se o chamamento ao crime contra a paz pública for feito por meio da internet, a punição pode aumentar para até o dobro.
2: Tá aí, esse foi o Bruno Lourenço. Bruno, muito obrigado aí pelas informações das atividades da Comissão de Segurança Pública. Em Brasília, 8h31.
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2: Muitas atividades hoje no Senado. Nesta semana de esforço concentrado, a Comissão de Constituição e Justiça se reúne logo mais às 9h e pode votar 2 propostas de emenda à Constituição: a que acaba com a escala de trabalho 6x1 e a PEC da Segurança Pública. Os detalhes com ele, que hoje apresentou o sinal verde, apresentou agora há pouco as atividades da Comissão de Segurança Pública. Ele não para. É o Bruno Lourenço. Bom dia, Bruno.
1: Bom dia, ouvintes. Bom dia para a bancada do Conexão Senado. Pauta extensa da CCJ. Destaque para a PEC, que reduz o limite máximo da jornada semanal de trabalho e estabelece 2 dias de repouso semanal remunerado, sem redução de salário. Os senadores também avaliam a proposta de emenda à Constituição, que altera dispositivos sobre segurança pública e competências administrativas. Em turno suplementar e decisão terminativa, a comissão delibera sobre o aumento de penas para o crime de maus-tratos a animais e a possibilidade de internação para adolescentes que agirem com crueldade contra animais, e ainda sobre a obrigatoriedade da identificação biométrica da mãe e do bebê no momento do parto. Na área de trânsito, constam da pauta o projeto que prevê prisão preventiva e amplia as penas de homicídio e lesão praticados por condutores sob efeito de álcool, além da proposta que torna esse tipo de homicídio inafiançável e obriga a realização de exames após sinistros. O colegiado pode analisar ainda a prioridade de exames periciais para vítimas de violência doméstica, a criação do Fundo de Amparo às Crianças Órfãs, a fixação em 20 anos do prazo prescricional para reparação civil de vítimas de crimes sexuais na infância, a orientação vocacional para jovens em medidas socioeducativas e a Lei Alice Brasil, que fixa normas técnicas de segurança para equipamentos e mobiliários escolares e de recreação.
3: Obrigado, Bruno Lourenço. Às 10 horas, a Comissão de Relações Exteriores e Defesa Nacional vota 2 indicações. De Marcos Saldanha para o cargo de delegado permanente do Brasil, junto à Organização das Nações Unidas para a Educação, a Ciência e a Cultura, a Unesco, e de Félix Batista de Faria para a Embaixada do Brasil na República do Mali.
2: Também às 10, a Comissão de Ciência e Tecnologia vota o projeto com medidas de proteção da saúde mental, do consumidor e da economia economia familiar no ambiente de apostas de cota fixa e jogos online.
3: No mesmo horário tem sessão especial no plenário do Senado para homenagear

0: Homenagear os 90 anos de atuação da Assembleia de Deus no estado do Piauí.
1: Às 11 horas, a Comissão de Serviços de Infraestrutura analisa uma pauta de 15 itens. Chamamos agora o repórter César Mendes. Bom dia, César.
2: Bom dia a todos que nos acompanham e aos colegas do Conexão. Os senadores podem votar hoje na Comissão de Infraestrutura o projeto que institui a Política Nacional de Incentivo à Fabricação de Motores. Podem votar também o projeto que muda a lei que criou a Agência Nacional de Energia Elétrica, a ANEEL, para estabelecer critérios de linearidade e moderação nos reajustes tarifários anuais de energia elétrica, além de instituir regras de compensação para esse cálculo no estado de Roraima. Na pauta de hoje, também o projeto que trata da proteção, do reconhecimento e do incentivo aos aeroclubes brasileiros. Entre os requerimentos, eu destaco o voto de aplauso a Joselito Geraldo de Souza, mais conhecido como Lito Souza, por sua relevante contribuição à aviação brasileira, à difusão da cultura de segurança de voo e à democratização do conhecimento sobre o transporte aéreo no país. Lito foi diagnosticado recentemente como portador da doença de Creutzfeldt-Jakob, enfermidade neurológica rara e muito grave. É com vocês no estúdio.
0: Ainda na parte da manhã, a Comissão de Direitos Humanos vota a regulamentação da profissão de cuidador de pessoa idosa.
1: Vamos agora à parte da tarde. Às 14h, o plenário do Senado deve votar 4 medidas provisórias, entre elas a que zerou a chamada taxa das blusinhas, um imposto de importação sobre as compras de até $50.
0: Também às 14h, a Comissão de Agricultura e Reforma Agrária vota o projeto que regulamenta o uso de cães farejadores nas ações de vigilância e defesa agropecuária em portos, aeroportos e em postos de fronteira internacional.
1: E às 14h30, a Comissão de Assuntos Sociais promove uma audiência pública com o tema Setembro Dourado, Câncer Infanto-Juvenil, Tempo é Vida.
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1: 8h36 em Brasília, 7h36 em Porto Velho. Vamos agora a um intervalo de 2 minutinhos, a gente já volta.
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2: Voltamos, 8 horas e 30.

0: 8 minutos, essa é a hora de Brasília. Voltamos então para o nosso último bloco do Conexão Senado de hoje. Vamos até as 9 horas da manhã. Você está sabendo que o programa está começando 25 minutos mais tarde, né? 7h25. Durante o período de propaganda eleitoral, até o final da propaganda eleitoral, esse é o novo horário do Conexão Senado. 7h25 até as 9 horas da manhã. Passou a eleição e a propaganda, voltamos a partir das 7 horas, né? Isso, Faria?
1: Exato. Você já sabe que teve ouvinte já sugerindo pro Conexão ir até as 9h25, para continuar com 2 horas.
0: Esse horário do ouvinte, eu vou te contar, não perde uma oportunidade. Por falar em ouvinte, vamos a eles. Ari Conde, lá de Teresina, tá mandando a sua mensagem, manda uma foto bonita aqui, lá do parque, tá parecendo o Poti Cabana, é isso mesmo? Fala, Ari Conde!
2: Bom dia, Gisel. Bom dia, Adriano. Oba. Bom dia, Conectados. Aqui é Ari Conde, Teresina, Piauí. Com horário eleitoral, o Pedro costumava ouvir vocês ao ir para a escola. E agora está privado dessa maravilha. E aí eu deixo ele e volto, dou uma paradinha no Parque Poti Cabana.
0: Olha, Poti Cabana mesmo, tá?
2: Que na década de 90 foi feita uma piscina aqui de onda. Oh. Exatamente. Aqui nesse parque, na década de 90, existia uma piscina de ondas. E eu aproveito para dar minha corridinha de todo dia. Um forte abraço. Esse parque fica às margens do Rio Poti.
0: É isso aí, Ari. Legal, legal. Abraço grande. Falar em piscina de ondas aqui, tá voltando,
1: tá,
0: né?
1: Tá voltando. Pelo menos tá em obras lá, a piscina de ondas no parque da cidade. Quem sabe ela volta em breve.
0: Pois é. Eu não peguei nem a piscina de ondas lá de Teresina em 90. Eu já tinha saído de Teresina. E nem peguei a piscina de ondas aqui de Brasília, porque também não tinha chegado aqui em Brasília. Uma hora dessa, eu e a piscina de onda se encontram.
1: É verdade, tá meio difícil aí fazer esse encontro.
0: Quem mais tá com a gente? O pessoal da Cooperativa Acervo Sertanejo, é Rádio Parceira, tá com a gente, sempre ligada, muito obrigado. Juquinha lá de Juazeiro, tá mandando saudações vascaínas. Eles aqui, Raquel, vamos fazer muita oração pra gente passar hoje, viu? Vasco 1-0, diz aqui o Juquinha lá de Juazeiro. Vasco pega o Vitória hoje na rodada de volta. Foi o Vasco ganhou a primeira, né?
1: Ganhou de 1-0. Só que
0: um empate já resolve esse problema, né?
1: É só que no Barradão Vitória cresce.
0: É?
1: Já eliminou o Flamengo malvadão no Barradão na Copa do Brasil e o Atlético Paranaense. Sei não, acho que...
0: Não vai passar do Vasco. De jeito nenhum. Tá só precisamos de um empate, gente. Pelo amor
1: precisamos,
0: de Deus.
1: Precisamos? Não sei
0: eu posso... Eu torço pela Raquel, a Raquel torce pelo Vasco, então eu sou Vasco.
1: Tá bom, então.
0: Deixa eu ver aqui mais. Quem mais? Ednardo Cantanhede de São Luís. Bom dia pra vocês. Um forte abraço. São Luís do Maranhão, muito obrigado. Quem tá com a gente acompanhando pelo YouTube é o Miguel Batista, lá de São Paulo, capital. Valeu, Miguel. Um grande abraço. E o Mário Bala, lá na Finlândia, no fim da Ceilândia, eles têm um chuvisquinho lá na Finlândia, né? Vamos ver se essa chuva tem consequências. Porque tá vindo muito pouquinha.
1: Por enquanto é isso. Amigos. Show de bola. Agora em Brasília, 8h42.
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1: A Conferência sobre Desertificação da ONU, a COP17, realizada na Mongólia de 17 a 28 de agosto, reuniu mais de 23 mil participantes.
0: Disputas geopolíticas e econômicas entre os países ricos e os mais pobres, sobretudo as nações africanas, acabaram impedindo um consenso sobre como financiar ações para o combate ao problema que afeta 40% das terras do mundo, impactando mais de 3,2 bilhões de pessoas.
1: O jornalista César Mendes, da Rádio Senado, conversou com Carlos Magno Moraes, da ONG Centro Sabiá, que atua na difusão da agroecologia entre agricultores familiares de Pernambuco e que integrou a comitiva brasileira na COP17. Ouça agora a entrevista.
4: Carlos, explica primeiro para os nossos ouvintes o que é esse fenômeno da desertificação. É diferente do senso comum sobre deserto, não é? Aquela imagem clássica de dunas com areias escaldantes e camelos?
3: Eu acho que esse é o primeiro mito que a gente precisa desfazer. Quando a gente fala em desertificação, a gente não está falando necessariamente de um lugar que vai virar um deserto de dunas, como aquela imagem clássica que a gente tem do Saara, né? Que a gente tem no nosso imaginário. A própria Convenção das Nações Unidas define desertificação como a degradação das terras nas regiões áridas, semiáridas e subúmidas, provocadas por uma combinação de variações climáticas e atividades humanas. Ou seja, ela acontece em determinado lugar, em regiões

0: que estão mais secas, como o semiárido brasileiro, e também regiões subúmidas, né? Que na verdade é um pouco mais úmido, o nome próprio diz, né? Subúmida, quase úmido. Então, uma área pode continuar tendo vegetação, pessoas, agricultura, criação de animais, e ainda assim está passando por um processo de desertificação. É exatamente o que acontece no Brasil hoje, né? O que vai acontecendo é uma perda progressiva dessa capacidade daquela troca, daquela terra, né? De sustentar a vida e a produção. O solo perde muita matéria orgânica, fertilidade e capacidade de armazenar água, aumenta a erosão, diminui a cobertura vegetal, diminui também a biodiversidade, aquela paisagem vai ficando cada vez menos resiliente, ou seja, as árvores diminuem de tamanho, a fertilidade vai embora. E é uma coisa que aqui eu considero muito importante, né? Seca e desertificação não são sinônimos. A seca é um fenômeno climático natural e no semiárido brasileiro nós convivemos com ela há séculos, né? A gente fala da convivência com o semiárido, né? A convivência com a estiagem, convivência com a seca. Bom, as pessoas usam vários nomes, mas assim, a seca e desertificação é um processo de degradação. É diferente. É difícil conviver com a degradação, porque você não consegue mais produzir alimento, porque a terra vai ficando infértil. E conviver com o semiárido é um processo natural, né? Por isso, combater a desertificação não significa combater o semiárido, combater a seca, né? Exatamente. Isso significa construir condições para conviver com a semiaridez, sem destruir a capacidade dessas terras.
1: Qual é a dimensão da desertificação no mundo hoje e que relação isso tem com as mudanças do clima?
0: Segundo a própria Convenção da ONU, até 40% das terras do mundo já apresentam algum grau de degradação, afetando mais de 3 bilhões de pessoas. Então, a gente tem quase metade da população que é afetada pela degradação das terras, né? O desafio global é gigantesco. A própria ONU estima que será necessário restaurar cerca de 1,5 bilhões de hectares até 2030. E restaurar terras é muito caro, não é uma coisa barata. E é preciso ter muita vontade política e muito financiamento para isso. Isso afeta a produção de alimentos, disponibilidade de água, biodiversidade, cidade, geração de renda e também processos migratórios. A gente tem que lembrar que quando a região seca, quando as condições de vida não se dão ali, você tem fluxos migratórios saindo daqueles lugares e indo para outros. Isso afeta também outras regiões. Isso é super importante falar, porque a desertificação, quando você tem ondas migratórias, ela afeta regiões que estão no entorno, né? Regiões que não são necessariamente afetadas pela desertificação, mas vão ser afetadas por ondas migratórias, vão ser afetadas por uma sobrecarga dos serviços ali naquela região. E em relação com as mudanças climáticas, é muito forte e funciona nas duas direções, né? De um lado, o aumento da temperatura, as secas mais intensas e prolongadas e a alteração dos regimes de chuva aumentam o estresse sobre o solo e sobre a vegetação. Se uma terra já degradada fica ainda mais vulnerável. Do outro lado, quando degradamos o solo e retiramos a vegetação, perdemos carbono armazenado, reduz a infiltração de água, altera o ciclo hidrológico, né? E a gente diminui a capacidade daquele ecossistema de responder aos extremos climáticos.
1: Você participou agora da COP17 na Mongólia, mas conta um pouco da história dessa convenção da ONU sobre desertificação, que nasceu junto com outras duas convenções, né? A Convenção do Clima e da Biodiversidade, lá na Eco 92, no Rio de Janeiro.
0: A ONU realizou já em 77, em Nairobi, uma conferência internacional sobre desertificação. Foi a primeira, mas o grande impulso político veio na Rio 92. E é importante dizer que em 92, os países reconheceram que era necessário criar um acordo internacional específico sobre esse tema. E aí eu queria trazer uma informação importante. Em 77, João Vasconcelos Sobrinhos, agrônomo pernambucano aqui do município de Moreno, ele já descreveu nessa COP as zonas de desertificação. Ele trouxe esse conceito no Brasil, conceituou esses locais com núcleos de desertificação, o antigo polígono das secas, né? Que era Gibués, no Piauí, Irauçuba, no Ceará, o Seridó do Rio Grande do Norte, da Paraíba, Cabrobó, em Pernambuco, Cariri Velho, na Paraíba, e o Sertão de São Francisco, na Bahia, que, inclusive, no final de 24, passa a ser reconhecido como uma região árida e não mais semiárida, né? Pelo SEMADEM. Então, assim, essa convenção, ela tem uma importância muito grande nisso. E ela conecta muito o Brasil. Aí eu tô contando a história para descrever como o Brasil tem um papel importante. E para o semiárido brasileiro, eu diria ainda mais, porque em 99, na terceira conferência, ela acontece no Recife e as organizações da sociedade civil, né, se reúnem e constroem um fórum paralelo em frente ao Centro de Convenções de Olinda, onde acontecia a COP número 3, e ali se constitui a Articulação Semiárido Brasileiro, que é a ASA, e ali se constrói inclusive a primeira cisterna para mostrar que era possível ter políticas e tecnologias sociais de adaptação climática. Hoje a gente tem mais de 1.300.000 construídas, a cisterna virou uma política pública, mas naquele momento já se fez essa cisterna lá. Então, bom, a Convenção de Nações Unidas de Combate à Desertificação, ela foi então adotada em 94 e entrou em vigor em 96. Hoje ela reúne mais de 190

0: 97 partes, que são os países, né? E junto com as convenções do clima e da biodiversidade, formam um conjunto das chamadas convenções do Rio, que reúne COP da biodiversidade, COP do clima e COP da desertificação. Bom, essa COP 17, ela acontece na Mongólia, né? Do outro lado do mundo, um país extremamente simbólico para esse debate, porque cerca de 77% de seu território representa algum grau de degradação, e acontece também o Ano Internacional das Pastagens e dos Pastores, né? Colocando em evidência essa coisa dos estepes, né, das paisagens agrárias, dos campos de pastores. E isso ocupa muito, né? Você tem, por exemplo, o continente africano, e você tem até na Europa também, na Espanha, você tem a coisa da transumância, né, que são pastores que saem todos os anos com os seus rebanhos e vão levando gado, ovelhas, cabras, aonde tem alimento. Isso é um patrimônio vivo que a gente tem. Então, o lema é muito interessante, né? Restaurar a terra é restaurar a esperança, mas o grande desafio é fazer com que essa esperança se transforme também em compromisso político, financiamento e ação concreta.
1: Que contribuições o Brasil levou para essa conferência na Mongólia, Carlos?
0: É importante dizer que no semiárido da América Latina tem 60 milhões de pessoas que vivem aqui, e essas pessoas, diferente dos semiáridos da Ásia, na África, elas não se movem, ou seja, é essa diversidade. Lá, a grande bandeira é para que essa mobilidade importa, que esses pastores possam ir com seu gado. Aqui não, aqui, na verdade, é o contrário. As pessoas pedem permanência, elas querem ficar em seus territórios, usando de forma racional esses recursos que eles têm, né? Então, para nós da América Latina, um outro desafio também é isso, é dar visibilidade a esses biomas secos, né? Você tem a Caatinga no Brasil, você tem o Grande Chaco americano, que fica ali na fronteira entre Paraguai, Norte da Argentina e Bolívia, você tem o Corredor Centro-Americano, você tem parte do México, que são áreas que estão entre semiárido e árido, né? Então, eu diria assim, que talvez essa grande mensagem dessa COP é restaurar a terra, é também restaurar a possibilidade do futuro para quem vive nesses territórios.
1: Então, fala um pouco agora do problema da desertificação no Brasil.
0: No Brasil, quando a gente fala de desertificação, o nosso olhar se volta principalmente para o semiárido e para a caatinga. Aproximadamente 18% do território brasileiro está em áreas suscetíveis à desertificação, abrangendo mais de 1.600 municípios, cerca de 39 milhões de pessoas. E essa área suscetível cresceu aproximadamente 140 mil quilômetros quadrados entre 2004 e 2020. A caatinga ocupa uma posição, obviamente, preocupante. Cerca de 62% dessas áreas suscetíveis à desertificação do país estão em zonas originalmente ocupadas por caatinga. Então, ele é um território que tem sofrido muito o impacto dessa perspectiva. Então, a Caatinga é um território de conhecimento e de soluções. Porque, historicamente, a gente olhou para esses lugares como lugares problemas. O Nordeste é a região problema do Brasil. Mas, ao mesmo tempo, esse território é um território de muitas soluções. Porque essa população, ela viveu nesses territórios, ela experimentou esse regime climático e ela criou capacidade de conviver com essas realidades. Então, reconhecer isso é fundamental para reconhecer o protagonismo que tem esses territórios, essas famílias agricultoras, essa agricultura familiar, quilombola ou indígena que está nesses lugares. Então, eu diria assim, nos últimos anos o Brasil retomou uma agenda importante, né, que foi a reconstrução e a atualização da Comissão Nacional de Combate à Desertificação, que eu faço parte pela articulação do semiárido, e a gente lançou o Plano de Ação Brasileiro de Combate à Desertificação e Mitigação dos Efeitos da Seca, com objetivos estratégicos, com ações para orientar a política brasileira nas próximas 2 décadas, trabalhando suas metas de neutralidade e degradação da terra. E eu diria, por último, outra coisa, eu tenho sentido muito que as pessoas começaram a olhar mais para essa COP, né? Com esse avanço da desertificação, né? Com esses extremos climáticos, eu tenho sentido que muita gente está começando a ir para a COP da desertificação, a participar desse espaço de discussão e não somente na COP do clima. Bom, e também talvez por último eu queria pontuar uma coisa, né? No Brasil, a gente aprovou uma política nacional para recuperação da vegetação da Caatinga, né? E estudos do Instituto Escolha mostraram também que a reestruturação de cerca de 1 milhão de hectares poderia mobilizar mais de 15 bilhões em investimentos, mas geraria também quase 500 mil empregos. Então, tem estudos sendo feitos nesse momento. Eu acho que tem a perspectiva da gente também implementar essa política, né? Sair do papel e virar uma política mesmo nesse próximo ciclo que a gente está vindo. E a gente tem esperança, porque a esperança é algo que a gente que nasce no Nordeste, no semiárido, precisa ter para enfrentar todos os desafios que sempre foram colocados também para a gente. É isso. Muito obrigado.
1: Obrigado, Carlos, por trazer essas informações aqui para os nossos ouvintes. É com vocês no estúdio.
2: Tá aí, esse foi o César Mendes. César, muito obrigado aqui pela sua participação. Daqui a pouco essa entrevista vai estar no nosso site, senado.leg.br/ Rádio.

0: pessoal da Rádio Agência Senado, já está ali, o Otávio, a Carol, a Duda, para colocar na página para você os áudios aqui do Conexão Senado. 8 horas 54 minutos, essa é a hora de Brasília. Quem está aqui com a gente, meu caro Gesiel Carvalho, é o Felipe Alverni. Felipe, bom dia para você.
1: Bom dia, Gesiel. Bom dia, Adriano. Bom dia, ouvintes.
2: Bom dia, Felipe.
0: Felipe, antes aqui de entrarmos no assunto, né, vamos falar de rapidinho aqui de futebol. Hoje tem rodada da Copa do Brasil. Que horas vai ser o jogo do Flamengo, hein?
1: Vai... Esse aí eu não vou poder responder.
2: Constrangeu o nosso colega.
1: Mas normalmente as competições internacionais que tem um valor assim maior, que leva a gente para o Mundial, eles normalmente acontecem quartas-feiras às 9h40, 9h45.
2: Olha, se saiu bem.
1: Essas aí nacionais a gente não curte muito.
0: Então abre mão do campeonato brasileiro também, já que é assim, né?
1: Então uma disputa para ver quem deixa o outro ganhar, né?
0: Tá certo, então. Ô Felipe, você não veio aqui para falar de futebol, né? Até porque o Flamengo hoje não está na pauta, né, aqui nem da Copa do Brasil, mas vamos falar aqui de aquecimento global, porque estamos aqui vivendo, né, uma onda de calor em Brasília, se bem que hoje a chuvinha vai dar uma amenizada, eu acho, no calor. Eu torço para isso. Mas como é que estão aí os estudos, as informações aí das Nações Unidas sobre aquecimento global?
1: Um relatório que as Nações Unidas liberaram sobre o Programa das Nações Unidas para o Meio Ambiente, o PNUMA, aponta que o mundo deve passar do limite de 1,5 graus Celsius de aquecimento global nos próximos anos. Isso significa que, no melhor cenário, a temperatura média do planeta pode chegar a um ponto de quase 2 graus Celsius acima dos níveis pré-industriais, ou seja, antes da Revolução Industrial, o mundo era 2 graus Celsius mais frio do que atualmente. Isso interfere em ciclo migratório, chuvas, temperatura do oceano, enfim. Acima de 1,5 grau não existe situação segura. O aumento adicional na temperatura eleva risco de eventos extremos, como a gente tem presenciado aí, enchentes e chuvas, prejuízo para a saúde, para a comida que chega à mesa e também para a água. Como o corte de emissões atrasou, a ordem agora é diminuir esse avanço perigoso e fazer com que ele dure o menor tempo possível. Mas, de qualquer jeito, a gente tem que fazer a nossa parte.
0: Tá aí. Então, vamos acompanhar, né, aí com atenção, até porque estamos aqui em Brasília, está tendo uma onda de calor, né, não só aqui em Brasília, mas em várias partes do país. Então, temos que ficar atentos aí a essas notícias. Felipe, muito obrigado aqui pela sua participação. Um abraço para você e quando o Flamengo entrar em campo, a gente volta a tocar nesse assunto.
1: Creio eu que vai ser em setembro contra o Independente Del Valle, mas é o primeiro jogo lá fora. Aí a volta
0: Libertadores,
1: a gente...
2: Olha, o fantasma, Independente Del Valle já tirou alguém antes, mas enfim, vamos lá.
0: Um abraço, Felipe, um abraço até amanhã. Meu caro Gesiel Carvalho, 8h57, dá tempo de as derradeiras mensagens aí do nosso WhatsApp.
2: Tá, vou mandar um abraço aqui pro Jardiel Cardoso lá de São Luís. Agora, não vai dar tempo de mandar os áudios. Gente, pessoal que manda áudio aí até umas 8h30, por aí, 8h40 no máximo. Porque aí dá tempo de passar os áudios também, áudios que chegam depois das 8h45, 8h50 já fica complicado de passar, tá bom? Mas o Carlos Medeiros passou o seu áudio aqui, um abraço grande pra você, Carlos, só não vai dar tempo de passar o seu áudio, né? Vamos estabelecer isso aí, áudio aí, passando até umas 8h45 pra gente dar tempo de passar o seu áudio. Quem mais tá com a gente aqui? Foi só esse. Tony de Brasília também mandou um abraço aqui, chuvoso do Tony, Fra e Caleb, estão aqui em Brasília também. Em algum lugar de Brasília tá chovendo, né?
0: Maravilha! Um abraço aí então pra galera aqui de Brasília acompanhando o Conexão Senado.
2: E só pra dar uma resposta a você, o César Mendes tá dizendo que o Flamengo tá na pauta sim. Hoje tem um jogo contra o Mirassol, um jogo atrasado do Brasileirão, às 19h30 no Maraca. Era melhor nem trazer.
0: É um jogo fora.
2: César, era melhor ter se omitido, César. Mas enfim.
0: Meu Deus do céu. Tá bom. Um abraço, meu amigo César. César que teve aqui agora há pouco com a gente com a entrevista com o Carlos Magno.

0: Alexandre de Moraes. 8h58, hora de Brasília, e o Conexão Senado de hoje fica por aqui. Isara, nessa semana só palminhas aqui pra gente, hein? Apresentação do Gesiel Carvalho.
1: E do Adriano Faria.
0: Sonoplastia da Isaura Oliveira, com a coordenação do Antônio Carlos Soares.
1: Produção de Rita Zumba, Ana Beatriz Santos, Kellen Sumier e Felipe Alverme.
0: O Conexão Senado volta amanhã às 7h25 da manhã, no horário de Brasília. Ó, muito bom dia pra você, muito obrigado pela audiência, um abraço e até amanhã.
1: E a partir de agora você fica com tudo que acontece no Senado Federal, plenário e comissões, com a Raquel Teixeira. A gente volta amanhã às 7h25 com mais um Conexão. Até lá.
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3: Em Brasília, 9:04, uma ótima manhã de quarta-feira para você que sintoniza a Rede Senado de Rádio. Sou Raquel Teixeira, a partir de agora fico em sua companhia. Em instantes aqui pela Rádio Senado, você vai acompanhar a reunião da CCJ, a Comissão de Constituição, Justiça e Cidadania do Senado, que tem 16 projetos na pauta de votação dessa quarta-feira, com destaque para a análise da proposta que acaba com a escala de trabalho 6x1. O texto tem relatório favorável do senador Omar Aziz, do PSD do Amazonas, que apresentou seu voto pela aprovação do projeto. Enquanto a gente aguarda o início dessa reunião da CCJ, a gente fica com o programação musical de Wilton Rodrigues. E para começar o bloco tem Rita Lee.

0: Essa foi Rita Lee, Cor de Rosa Choque. Agora em Brasília, 9 horas 7 minutos. Você passa a acompanhar aqui pela Rádio Senado a reunião da CCJ, a Comissão de Constituição e Justiça. O presidente da CCJ é o senador Otto Alencar e já tem a palavra. Vamos ouvir.
1: E cidadania da 4ª Sessão Legislativa Ordinária da 57ª Legislatura propõe a dispensa da leitura e aprovação das atas 10 e 12, reuniões extraordinárias. Os senhores senadores e senadoras que aprovam permaneçam como se encontram. As atas estão aprovadas e serão publicadas no Diário do Senado Federal. A presente reunião se destina à apreciação de 17 itens. Primeiro item da pauta é proposta de emenda à Constituição 221/2019. Não terminativo nessa comissão. Eu queria fazer uma saudação especial ao relator dessa emenda constitucional na Câmara dos Deputados, o deputado federal Léo Prates, que comparece hoje, e agradeço a presença de Vossa Excelência, e não poderia deixar de ressaltar que essa sessão, onde nós vamos trabalhar para aprovar na Comissão de Constituição e Justiça e certamente levá-la ao plenário do Senado Federal, não posso deixar de registrar aquele que uma vida inteira foi dedicada à causa

Justiça Trabalhista, o senador Paulo Paim. Há pouco eu falava com ele da luta dele ainda lá em 1988, como deputado federal constituinte, e na época lutou muito e conseguiu a redução de 48 horas para 44 horas. Ele foi o primeiro a apresentar nessa comissão a proposta de emenda constitucional, que foi aprovada de autoria dele com outros senadores, inclusive com o nosso apoio. Aprovamos em dezembro.

0: Paulo Paim, sem dúvida nenhuma, tem a minha sincera consideração, o meu respeito, o meu reconhecimento do Rio Grande do Sul para Brasília e para o Brasil, defendendo uma tradição gaúcha, que é o trabalhismo, que começou lá atrás ainda com Getúlio Vargas, seguiu com Brizola, com Jango, e ele hoje representa essa figura importante da defesa do trabalhador no Rio Grande do Sul, aqui em Brasília, no Brasil. Parabéns, senador Paulo Paim. Eu pedirei a esse plenário que possamos saudá-lo com a salva de... Eu quero bater palma a você, Paulo Paim. Passa a palavra ao relator, senador Omar Aziz, para a leitura do seu relatório.
1: Não há dúvida nenhuma, senhor presidente. O meu amigo Otto Alencar, é que nesses anos todos de convivência com o senador Paulo Paim, ele é intransigente nessa luta por mais qualidade de vida para o povo brasileiro, principalmente para os trabalhadores. Então, Vossa Excelência tem um legado aqui dentro desse Congresso Nacional que será registrado por muitos e muitos anos. A luta sempre começou com muitas dificuldades e, historicamente, quando se criou o 13º salário, o Brasil ia quebrar, ia ter problema. Depois que se reduziu de 48 horas para 44, também os mesmos problemas. O Brasil é muito forte, né? E tem uma massa trabalhadora que nos dá muito orgulho. Bem, ao parecer, eu quero aqui cumprimentar o presidente, ao deputado Léo Prates, que foi o relator na Câmara dos Deputados, ao vice-presidente Vanderlan, senador Vanderlan, senhoras senadoras, senhores senadores. Da Comissão de Constituição e Justiça e Cidadania, sob o propósito de emenda à Constituição número 221 de 2019, do deputado Reginaldo Lopes e outros, que altera o artigo 7º da Constituição Federal, para reduzir a duração máxima semanal do trabalho e prever 2 dias de repouso semanal remunerado, sem qualquer redução salarial e da outras providências. Relatório. Vem a análise dessa Comissão da Constituição e Justiça, está em a proposta de emenda da Constituição número 221 de 2019 do deputado Reginaldo Lopes e outros, que altera o artigo 7º da Constituição Federal, para, em síntese, reduzir a duração semanal de trabalho de 44 para 40 horas, instituir 2 dias de repouso semanal remunerado e vedar a redução salarial decorrente da mudança. A proposição, tal como aprovada pela Câmara dos Deputados, compõe de 10 artigos a seguir sintetizados. O artigo 1º altera o artigo 7º da Constituição Federal, remunerando seu parágrafo único e promovendo 3 modificações centrais. A primeira, da nova redação, inciso 13º, para reduzir a duração do trabalho normal de 44 horas para 40 horas semanais, mantido o limite de 8 horas diárias e facultadas a compensação de horários e a redução da jornada mediante acordo ou convenção coletiva do trabalho. Letra B, altera o inciso 15º, que passa a assegurar 2 dias de repouso semanal, remunerando um dos quais preferencialmente aos domingos. Letra C, acresce ao referido artigo os parágrafos 2º e 3º. O parágrafo 2º permite excepcionalmente que convenção ou acordo coletivo institua o regime de compensação que assegura em média 2 dias de repouso por semana, com ele pelo menos um deles usufruindo a cada período máximo de 7 dias. O parágrafo 3º, por sua vez, faculta a lei dispor sobre as hipóteses e as condições em que a duração do trabalho e os dias de repouso semanal remunerado poderão observar regimes diferenciados respeitando os limites do inciso 13º, 14º e 15º. O artigo 2º estabelece que a redução da jornada e o incremento do repouso se aplica aos contratos de trabalho em vigor e serão implementados sem qualquer redução salarial, nominal, proporcional ou de outras espécies, dispondo seu parágrafo único que a irredutabilidade alcança também os pisos salariais. O artigo 3º determina que, decorrido 2 meses de publicação da emenda, ficarão sem efeito as cláusulas de convenções e acordos coletivos de trabalho sobre a duração.

Constituição do Trabalho e repouso semanal incompatíveis com o novo regime. O artigo 4, por sua vez, ressalva que a entrada em vigor não implicará a redução proporcional das jornadas já fixadas em patamar igual ou inferior a 40 horas semanais, preservada a aplicação do novo inciso. Inciso 15º. O artigo 5º faculta a lei complementar a estabelecer medidas transitórias de mitigação de impactos em favor dos microempreendedores individuais, das microempresas e das empresas de pequeno porte, condicionadas à manutenção dos níveis de emprego. O artigo 6º disciplina a transição em duas etapas. A duração do trabalho normal não excederá 42 horas semanais decorrer 2 meses da publicação da emenda e 40 horas semanais decorrido 1 ano do término desse prazo. Já o artigo 7º permite que no curso do ano permite que no curso do prazo do inciso 2º do artigo 6º, convenção ou acordo coletivo de trabalho amplie a duração diária do trabalho, de modo a viabilizar a distribuição da carga semanal de transição, respeitando o inciso 15º do artigo 7º da Constituição Federal. O artigo 8º afasta as regras de duração do trabalho e de controle de jornada em relação ao empregado portador de diploma de nível superior que perceba remuneração mensal igual ou superior a 2,5 vezes o limite máximo dos benefícios do regime geral da Previdência Social, salvo liberalidade do empregador ou previsão em acordo ou convenção coletiva, ressalvados assim o inciso 15º, parágrafo 2º do artigo 7º, o seu parágrafo 1º inclui dessa regra os empregados públicos de administração direta e indireta de todos os entes federativos e poderes. E o parágrafo 2º fixa a competência da Justiça do Trabalho para as ações respectivas. O artigo 9º condiciona nos contratos celebrados pela administração pública, direta ou indireta, e indireta, vigentes na data de publicação da emenda e cuja execução envolva emprego direto de mão de obra, a aplicação da redução da jornada ao adiamento contratual destinado à manutenção do equilíbrio econômico-financeiro a ser formalizado em até 1 ano. E o seu parágrafo 1º estende a regra aos contratos decorrendo de licitações, às concessões e permissões de serviço e obras públicas, às parcerias público-privadas e outros instrumentos de colaboração. O parágrafo 2º define o momento a partir do qual os empregados passam a ser abrangidos, assegurada a irredutibilidade salarial. E o parágrafo 3º disciplina os contratos editados nos 2 meses iniciais. O artigo 10º, por fim, estabelece o inciso da vigência em 2 meses contado da publicação quanto à alteração do inciso 15º do artigo 7º, inciso 1º, e na data da publicação quanto aos demais dispositivos. Na Câmara dos Deputados, a proposição teve a admissibilidade reconhecida pela Comissão de Constituição e Justiça e de Cidadania em 22 de abril de 2026 e tramitou em conjunto com a PEC número 8 de 2025 da deputada Érica Hilton e outros. A ela pensada em 9 de fevereiro de 2026 para o exame do médico, constituísse a comissão especial nos termos do parágrafo 2º do artigo 202 do regimento interno daquela casa, sob a relatoria do deputado Léo Prates. Na sessão de 27 de maio de 2026, o plenário da Câmara dos Deputados aprovou a emenda legislativa substitutiva global número 1 de autoria do deputado Paulo Pimenta e Isnaldo Bulhões Júnior, ficando prejudicado o substituto da comissão especial. A proposição inicial e a pensada, na mesma sessão, a matéria foi aprovada em 2 turnos por 472 votos. Preste atenção, senhores senadores e senadoras, a 472 votos num colegiado de 513 deputados. É uma votação muito expressiva. E no segundo turno, por 461 votos, placares muito superiores ao mínimo
de 308 votos exigidos pelo

parágrafo 2º do artigo 60 da Constituição Federal, seguindo-se a aprovação da redução final. Autuada no Senado Federal em 28 de maio de 2016, na forma de ofício 140-2026, da presidência da Câmara dos Deputados, a matéria foi despachada a esta comissão em 28 de agosto. Veja bem, de maio a agosto, se levou um tempo muito grande para ser despachado para essa comissão. Esse intervalo, nós poderíamos ter discutido isso, e muita gente está dizendo que nós estamos discutindo por causa do processo eleitoral. Não tem nada a ver. Em maio ainda não tinha processo eleitoral e já estava aqui no Senado Federal essa matéria. Então, nós poderíamos estar discutindo desde maio. As convenções aconteceram em julho, agosto. Então, não tem por que estar misturando uma coisa com a outra. No nome dessa comissão foram oferecidas 35 emendas à proposição. As de número 1, 2 e 11 do senador Hermes Clã, as de números 3, 4, 5, 15, 16, 17, 22, 23, 24 e 30 do senador Isauci Lucas, as de números 6, 7, 8, 9, 10, 25 e 34 do senador Oreovisto, as de 12 e 35 do senador Milton Mourão, as de 13, 14 e 31 do senador Vanderlan Cardoso, as de 18 e 19 do senador Laércio Oliveira, as de 20 e 21 da senadora Mara Gabrilli, as de 26, 27, 28 e 29 e 32 do senador Rogério Marinho e a de número 33 do senador Alessandro Vieira. Análise. Nos termos do artigo 101, combinado com o artigo 356, ambos, compete à Comissão de Constituição de opinar sobre a constitucionalidade e juridicidade e regimentalidade, bem como quanto ao mérito das matérias que lhe foram submetidas. De imediato, observo que a PEC 221 de 2010 não atenta contra as chamadas causas pétreas, definidas no artigo 60, parágrafo 4 da Constituição Federal, quais seja, de forma federativa do Estado, o voto direto, secreto, universal e periódico, a separação dos poderes, os direitos e garantias individuais. Da mesma forma, observa-se o cumprimento da determinação do inciso 1º, do caput do artigo 60, relativo ao número mínimo de assinaturas de proposta, bem como não se configura a vedação do parágrafo 1º, que proíbe o emendamento da Constituição na vigência de intervenção federal de Estado de defesa ou Estado de sítio. Tampouco incide a proibição do parágrafo 5º, uma vez que não se trata de reprodução de proposta rejeitada ou havida por prejudicada na presente sessão legislativa. Verifica, por fim, que na Câmara dos Deputados a matéria foi discutida e votada em dois turnos, obtendo em ambos quórum superior aos 3/5 exigido pelo parágrafo 2º do mesmo artigo, motivo pelo qual concluímos pela constitucionalidade, juridicidade e regimentalidade da PEC 221/2019. Da mesma forma, não observamos reparos quanto à técnica legislativa, estando a proposta redigida de acordo com o que determina a Lei Complementar número 95, de 26 de fevereiro de 98, que dispõe sobre a elaboração, a redação e a alteração da consideração das leis. Quanto ao mérito, cumpre ressaltar que o limite de 44 horas semanais foi fixado pela Assembleia Nacional Constituinte em 1988, quando se reduziu de 48 para 44 horas o modo semanal e elevou a duração do trabalho à condição de direito fundamental. Esse patamar permanece inalterado há 38 anos, período ao longo do qual a economia brasileira passou por transformações profundas em produtividade, incorporação tecnológica e organização produtiva. A revisão do parâmetro constitucional não é, nesse contexto, ruptura, mas atualização da atualidade da vida das pessoas nesse momento. Os dados disponíveis dimensionam com precisão o alcance da medida. Segundo a nota técnica de número 123 da Diretoria de Estudos e Políticas Sociais do Instituto de Pesquisa Econômica Aplicada, o IPEA, de fevereiro de 2006, elaborada a partir dos microdados da relação anual de informações sociais, dos mais de 44 milhões de vínculos seletistas estão registrados

mais de 31 milhões daqueles com jornal. Não é 31 milhões, é muito mais. Porque esses dados são de 2023. Hoje se estima mais de 37 milhões nessas condições. Daquela com jornada informada, cumpriria um jornada de exatos 44 horas semanais e mais 1 milhão com jornadas registradas acima de 44 horas. O mais relevante do que o dado agregado é a sua distribuição. A mesma nota técnica revela que 80% dos vínculos com jornada superior a 40 horas semanais percebe salário contratual de até 2 salários mínimos. E 83% dos vínculos de trabalho coincidindo médio, completo ou menos, observa a jornada superior a 40 horas semanais, proporção que cai para 53% entre o ensino superior completo. A jornada prolongada não é, portanto, fenômeno neutramente distribuído na estrutura produtiva. Recai de modo desproporcional sobre os trabalhadores de menor renda e menor escolaridade. Reduzi-la é, nessa exata medida, providência de justiça distributiva e não apenas de política laboral. Para além dos números, a proposição busca, em essência, promover maior equilíbrio entre trabalho, saúde e vida pessoal. A instituição do segundo dia de repouso semanal remunerado, núcleo da proposição e de origem ampla mobilização social, que impulsionou, amplia o tempo destinado ao descanso efetivo e à recuperação física e mental. Jornada excessiva, longas, favorece o desgaste físico e psicológico, reduzem o tempo disponível para o sono e ampliam a exposição em situações de adoecimento e acidente de trabalho. A ampliação dos períodos de descanso constitui, por isso, um instrumento de promoção de saúde do trabalhador e concretiza no plano dos fatos os comandos constitucionais antes referidos. Os efeitos, contudo, não se esgotam na saúde. O tempo recuperado amplia as condições para o exercício de outros direitos fundamentais: educação e qualificação profissional, lazer, cultura, prática esportiva e participação comunitária, além de viabilizar o cuidado com familiares. Nesse caso específico, senhores senadores e senadoras, nós temos dessas 37 milhões mais ou menos de trabalhadores nessa situação, mais de 57% são mulheres. Essas mulheres muitas vezes têm uma dupla jornada de trabalho. Ela tem que cuidar da família e tem que sair para trabalhar. Nesse caso específico, uma mãe solo, por exemplo, ela acorda às 5 horas da manhã, tem que arrumar os filhos. Muitas vezes uma criança de 10, 12 anos tem que cuidar de uma outra criança de 2 anos de idade para que ela possa procurar o sustento fora de casa. Essa senhora pega um transporte coletivo, em média ela leva 1 hora e meia para chegar no local de trabalho. E na hora do almoço, na hora que ela poderia voltar para casa, é impossível ela voltar para casa. Sai no final da tarde desse trabalho e tem uma convivência e uma criação familiar muito pequena. Por isso que é mais do que justo esses 2 dias semanais para que uma mãe, principalmente uma mãe solo, possa conviver muito mais com seus filhos. E aqueles que defendem a família deveriam defender essa proposta. Não pode só falar de família da boca para fora. Tem que ser defender da família na prática. E principalmente em relação às mulheres que são mães solo. Falar em família é fácil. É muito fácil. Agora, na prática, essa redução de 44 horas para 40 horas, você está permitindo que haja um convívio familiar, principalmente de mães solos, que são muitas no Brasil afora. Registra ainda que os efeitos favoráveis não se restringem ao trabalhador. A mitigação da fadiga e a maior previsibilidade dos períodos de descanso tende a repercutir positivamente sobre o próprio ambiente laboral. Está provado cientificamente, com pesquisa, que a redução de jornada de trabalho se produz muito mais e com mais qualidade. Isso que é mais importante. É a produção maior e a melhor qualidade dessa produção. Cumpre-se consignar a convicção que orienta essa relatoria não é a quantidade de dias trabalhados que assegura maior produção. Os estudos disponíveis indicam que a saúde mental e a produtividade decaem sob jornadas extensas e concentradas, de modo que o trabalhador descansado rende mais.

0: e erra menos. Um erro, às vezes, é muito pior para uma indústria, para uma empresa, do que acertar. O erro, às vezes, é muito mais prejudicial. Some-se a isso uma dimensão pouco lembrada, o tempo de deslocamento que nas grandes cidades consome, que eu acabei de falar sobre esse assunto. O passo que ela se propõe alia o país ao movimento internacional de convergência ao modo de 40 horas. Na América Latina, a Colômbia, o Chile e o México adotaram, nos últimos anos, com o cronograma de redução de duração semanal de trabalho, o Brasil, que em 1988 esteve à frente ao reduzir a jornada para 44 horas, figura hoje entre os países que mantém patamar superior ao padrão consagrado pela Organização Internacional do Trabalho. Há décadas isso. Há mais de 30 anos isso. Não passa despercebida esta comissão que a redução da duração de trabalho sem redução salarial demanda reorganização produtiva. Precisamente por isso o exame do mérito não deve recair sobre a medida isoladamente, mas sobre o conjunto normativo em que ela se insere. E aí que reside o principal mérito do texto aprovado pela Câmara dos Deputados. A proposição não institui a nova jornada de forma abrupta e incondicionada, mas acompanha de um sistema articulado de salvaguardas. No mais, registra que a proposição preserva o reconhecimento das convenções dos acordos coletivos de trabalho, no artigo 7º, e o espaço próprio de negociação coletiva em matéria de jornada, e o novo inciso 13º mantém a faculdade de compensação de horários e da redução de jornada de trabalho, acrescido o artigo 7º da Constituição Federal, atribui à convenção e acordo coletivo a instituição a redução, compensatória de repouso. O artigo 7 da PEC entrega a norma coletiva à modulação da jornada diária durante a transição. Bem, eu recebi até agora 35 emendas.
1: 36 agora. Acabou de chegar, mas vou lhe passar.
0: Chegou mais uma agora, na hora que eu estou lendo o relatório?
1: Do Rogério Marinho. Logo antes de eu começar...
0: Eu acabei de ler o relatório agora que eu recebo uma emenda tua, Rogério. Não.
2: Artigo 279 não contém.
0: Mas eu, em todo deferimento a Vossa Excelência, irei analisar sua emenda e recusá-la. De pronto. Porque eu não vou mexer no relatório. Então, mas irei analisar com respeito que devo a Vossa Excelência. Passa seu exame das emendas oferecidas perante a comissão por comodidade de exposição. Examinamos agrupados segundo o seu conteúdo. Das emendas que preserva a jornada de 44 horas, 44 horas semanais, emendas 3, 4, 5 e 28. As emendas 3, 4 e 5 é do senador Isauci Lucas e a emenda número 28 é do senador Rogério Marinho. Possuem em comum a preservação do limite constitucional de 44 horas semanais, embora o façam por técnicas distintas. Essa...
1: O senhor pode analisar emenda por emenda, assim fica mais fácil, tem 11 páginas. O senhor analisa emenda por emenda.
0: Mas são emenda 3 e 4, deixa eu pegar aqui. A emenda 3 do senador Elisazílio mantém a jornada de 44 horas e permite a redução por convenção. Hoje já é assim, a convenção já pode estabelecer jornada menor... deve ser rejeitado porque mantém as 44 horas e condiciona a redução de jornada à negociação coletiva, enfraquecendo a aplicação geral de novo limite de 40 horas. A PEC original já assegura flexibilidade suficiente por meio de negociação coletiva. Não há como negociar acima de 40 horas. Então, o que a emenda quer é que se mantenha uma negociação para ter 40 horas. Então, a emenda número 3... Número 4.

0: 4. É igual à emenda número 3 e estabelece possibilidade de exoneração da folha por lei complementar. Ou seja, a emenda mantém a jornada máxima de 40 horas semanais e condiciona a organização da redução e negociação coletiva. E prevê a possibilidade da desoneração da folha para setores intensivos em mão de obra. Hoje a lei complementar já pode desonerar a folha, ou seja, deve ser rejeitada porque mantém 44 horas e descaracteriza. Toda emenda que mantém 44 horas, ela descaracteriza a PEC, não tem jeito. Todas. A gente tem que discutir 44 para baixo. Acima de 40, aliás, de 40 para baixo. Acima de 40 não tem o que discutir, está descaracterizando a PEC. A emenda número 5, também do senador Isauci, mantém a jornada, mantém de novo a jornada de 44 horas, permite redução por acordo ou convenção, permite trabalho por hora em contratos individuais com redação proporcional de todos os direitos também. Isso acaba com a PEC, pessoal. Isso aí, aí a PEC, é melhor não votar a PEC se a gente acatasse uma emenda dessa. Não tem como, nem como discutir isso.
1: 28.
0: A emenda 28 do meu amigo senador Rogério Marinho suprime os artigos 2, 2º a 9 da PEC e os incisos 13º e 15º do artigo 7, seu lugar permite jornada flexível, com compensação e redução por acordo individual ou contrato direto, inclusive por hora trabalhada com direitos proporcionais. Eu sou literalmente se pagar por hora trabalhada. Isso não existe. Justificativo. Deve ser rejeitado porque descaracteriza integralmente a PEC, eliminando a redução constitucional da jornada e a garantia de 2 dias de repouso semanal. A flexibilização por contratação individual e a proporcionalidade dos direitos enfraquece a proteção constitucional uniforme pretendida pela proposta. Nesse caso, você deixa para negociar diretamente e isso enfraquece completamente o objetivo principal, que essa PEC, ela é mais do que se tratar sobre jornada de trabalho. Essa é uma PEC da empatia. É uma PEC que se reduz a jornada de trabalho, uma questão de saúde mental, e é essa questão maior. É, então, a PEC não é só para reduzir a jornada de trabalho, ela vai além da redução de trabalho. Então, eu estou rejeitando as emendas que mexem com qualquer movimento acima de 40 horas, porque isso daí descaracteriza a PEC que nós estamos votando aqui. A PEC é redução de 6x1 para 5x2, é 2 dias semanais que o trabalhador vai ter remunerado sem precisar trabalhar. Então, qualquer outro tipo de acordo não existe.
1: Agora o senhor vai para outro grupo de emendas. Pega aqui, senhor. Aqui, a 10.
0: As emendas número 2, em parte 10, 12, 18 e 34, as emendas número 2 do senador Hermes estabelece jornada de 40 horas, mas permite jornada de 44 horas por acordo ou convenção. Hoje é assim, as convenções já permitem você fazer acordo de redução de jornada de trabalho. Mas a partir do momento que nós estamos aprovando uma PEC que reduz de 44 para 40, não pode você discutir numa convenção acima de 40 horas. Por isso que eu estou rejeitando também a emenda do senador Hermes, que fala que permite a redução por convenção. Né? Então, mas permite 48 horas, 44 horas por acordo ou convenção. Emenda número 10. Cadê a 10?
1: Deixa eu tentar pôr as coisas aqui.

0: está misturado.
1: Também impressionante, né?
0: Mais um. 10.
2: Agora em Brasília, 9h40.
1: O senador Ouvisto permite a manutenção da jornada 44 por acordo da convenção. É a mesma lógica da emenda do senador Hermes. Também foi rejeitada.
3: 12.
1: Emenda número 12, de autoria do senador Hamilton Mourão.
4: E aí, meu irmão?
1: Tudo bem? Permite regime diferenciado 12 por 36, 4 por 4 e 33, por acordo da convenção. A PEC já permite a manutenção dos regimes diferenciados estabelecidos por lei e a criação de novos também por lei. Permitir por convenção o acordo é um risco para o trabalhador. A exposição dessa negociação com o trabalhador corre risco, senador Hamilton Mourão. Por isso que eu estou rejeitando a sua emenda, com todo o respeito que eu tenho por Vossa Excelência. Meu marechal de campo, se o Brasil entrasse em guerra, não tenha dúvida nenhuma. Materialismo de selva.
0: 18. Só se aqui. Mais uma parte.
1: Autoria do senador Laércio Oliveira, emenda 18. Permite que convenções e acordos coletivos estabeleçam regimes especiais de duração e organização do trabalho, compensação de horários, intervalo, folgas e repouso semanal remunerado, fazendo o regime negociado prevalecer sobre a regra geral durante a vigência do instrumento coletivo. A emenda amplia excessivamente a possibilidade de afastamento das novas regras condicional por negociação coletiva. A PEC já admite soluções diferenciadas e regimes especiais, mas dentro de limites destinados a preservar a redução da hora de trabalho. É a mesma situação de outras emendas, que tenta colocar em acordos coletivos acima de 40 horas. E o objetivo da PEC é redução de 44 para 40 horas. Então, não, são emendas que, com todo respeito aos colegas e amigos senadores e senadoras, eu não tenho como acatar, porque descaracteriza completamente aquilo que é o objetivo. De 44 para 40 horas, sem perder nenhuma remuneração, e manter 2 dias semanais com a família. Vou insistir com a família, porque é o objetivo maior. Essa lei é uma lei, não é só de saúde mental, mas principalmente de acolhimento e empatia. Isso é a PEC. É para que a gente possa permitir que a família possa conviver no mundo de hoje.
0: 34. Muito parecida com o que o senhor está...
1: A emenda 34 do senador Ouvisto é parecida com a emenda que o senador Laércio apresentou.
0: E a 36, que é a nova do senador Rogério Marinho, é igual a 34, o senhor também já pode dizer.
1: A 36, senador Rogério Marinho, é parecida com a 34 que eu acabei de ler. Também. Pois não, senador Rogério?
5: A repetição traz o conhecimento. A minha expectativa é sensibilizar a vossa.
1: Por isso que eu aprendi matemática rápido. Eu sou engenheiro civil e aí eu, de tanto fazer cálculo, eu faço cálculo de memória hoje, porque a repetição realmente te deixa com a mente mais aberta. E a repetição também no trabalho repetitivo causa saúde mental.
0: Outro grupo de emendas agora. Outro grupo de emendas.
1: Rapaz, vocês, meus colegas senadores, meu amigo, vocês botaram para quebrar emenda. 36 emendas, amigo. Numa PEC de 10 artigos.
0: Grupo de emendas agora. O senhor já pode passar da 6, que a 2 seja analisado. 6, 3.
1: Das emendas supressivas ou que postergam a eficácia do artigo 3 da proposta. 6, 13, 23 e 24, em parte. Emenda 6 do senador Ouvisto. Retira o dispositivo que obriga a adequação das convenções e acordos a novas regras condicionais. Hoje o acordado já não pode ser pior.

0: para o trabalhador do que o legislado, mas manter o dispositivo da PEC obriga a atualização das convenções sem que o trabalhador precise ir à justiça. Então,
1: 13.
0: A emenda 13, de autoria do senador Vanderlan, estabelece constitucionalmente que as convenções e acordos coletivos prevalecerão sob a lei durante sua vigência. Isso suprime o dispositivo da PEC, que determina a perda de eficácia após 2 meses das cláusulas coletivas incompatíveis com as novas regras constitucionais. A negociação coletiva deve ser valorizada, mas não pode ser utilizada para afastar o núcleo da própria reforma constitucional. Se convenções e acordos puderem manter jornadas ou condições compatíveis com a nova Constituição, categorias inteiras poderão permanecer submetivas às regras anteriores. Além disso, a Constituição já reconhece as convenções e acordos coletivos no artigo 7º, tornando desnecessário criar uma regra geral de prevalência do renegociação do negociado sob a lei do texto da PEC. É a mesma coisa, negociar para acima de 40 horas. Por isso que eu estou rejeitando a emenda. Porque que depois tu defende.
2: Você rejeitou do general, imagina mesmo.
3: Pediria às assessorias que fizesse silêncio para que o relator pudesse expor. Ele está apreciando as emendas, é importante que os autores possam ouvi-lo.
0: Senador Isalci Lucas, emenda 23. Amplia a transição para a jornada de 40 horas, propondo uma redução gradual de 1 hora por ano, até alcançar 40 horas. Mas já tem também uma emenda parecida com essa, que eu rejeitei, 2 meses de transição a partir da publicação, e 1 ano de 44 para 42 horas, e 1 ano de 42 para 40, tempo suficiente para que o Congresso possa adequar com leis complementares ou com PEC. Então, um por ano também estou rejeitando, porque já tem até uma emenda, eu acho que é do senador Hermes, parecida com essa.
1: 24.
0: Emenda número 24 do senador Isalci Lucas. Faz uma alteração ampla na PEC, mantém formalmente o limite de 40 horas semanais, mas permite a alteração da jornada por acordo ou convenção coletiva. Transforma o segundo dia de descanso em dia útil não trabalhado, sem repercussão sobre as parcelas remuneratórias. Admite regime compensatório que assegura apenas na média mensal 2 dias de descanso semanal. Preserva instrumentos coletivos vigentes, permite sua renovação e amplia a transição para 40 horas. A emenda reúne diversos dispositivos que reduzem substancialmente o alcance da PEC. O ponto mais relevante é retirar do segundo dia de descanso a natureza de repouso semanal remunerado, transformando em mero dia útil não trabalhado, excluindo expressamente seus reflexos sobre as parcelas remuneratórias e FGTS. Isso contraria um dos dois pilares da proposta, mas não pretende apenas assegurar 2 dias sem trabalho, mas 2 dias de repouso semanal remunerado. A emenda também permite que os 2 descansos sejam aferidos pela média mensal, garantindo apenas um deles dentro do período máximo de 1 semana, o que enfraquece o direito efetivo a 2 dias de descanso. Além disso, a emenda 24 amplia significativamente a transição, prevê 42 horas somente após 1 ano e estabelece que 40 horas serão contadas 3 anos depois desse primeiro prazo, retardando substancialmente a plena aplicação. Qual é a próxima emenda?
1: Novo grupo de emendas. Novo grupo de emendas.
0: Das emendas que dilatam o cronograma de transição e a vigência. Emendas 1, 7, 8, 9, 19, 23, 24 e, em parte, a emenda 27. A emenda número 1, do senador Hermes, pretende estender a transição por 4 anos, reduzindo 1 hora por ano. A transição já é por tempo razoável, 2 horas reduzidas em 2 meses e mais 12 meses para implementação plena. Emenda

0: número 7.
1: Está aqui, já está aberto. Pronto.
0: Autoria do senador Euvisto. É idêntica à emenda 1, número 1 do senador Hermes. Reduz a jornada de uma hora por ano em 4 anos. Já dei a justificativa. Prazo é factível, 2 meses para 42 horas e 1 ano para 40 horas.
1: A 8 agora, a 8 é 9.
0: A 8 do senador Euvisto Guimarães. Durante a transição, permite a ampliação da jornada diária de trabalho. Isso está previsto no artigo 7º da PEC. O texto da PEC já prevê mecanismo semelhante para a fase inicial de adaptação considerada suficiente para permitir a reorganização das jornadas. A extensão dessa faculdade por todo o período de transição pode retardar na prática os efeitos da redução de jornada e enfraquecer a finalidade da medida. A emenda número 9, também de autoria do senador Euvisto. Estabelece o prazo de validade da nova regra de repouso semanal remunerada apenas um ano após a promulgação da PEC. Hoje o trabalhador folga um dia por semana e recebe esse dia como se tivesse trabalho. Pela regra proposta pela PEC, ele passa a folgar 2 dias e receber esses 2 dias como trabalho, como trabalhado. A emenda propõe que por um ano ele folgue 2 dias, mas só receba por um. Isso significa, na prática, redução de salário, porque ele receberá 4 dias a menos, mensalmente.
1: 19.
0: Emenda 19. Senador Laércio Oliveira. Retira da própria PEC o cronograma de redução de jornada e determina que uma futura lei federal estabeleça a transição. Enquanto essa lei não for aprovada, permanecerão o atual limite de 8 horas diárias e 44 horas semanais. A emenda pode adiar por tempo determinado a efetiva implementação da PEC. E aí não votaríamos a PEC, esperaríamos essa lei ser aprovada pelo governo. Qual é a próxima emenda?
1: 23 a 24, o senhor já analisou no bloco anterior, então pula para 27.
0: A emenda 27. Senador Rogério Marinho. A emenda altera o artigo 6º e 10º para estender a transição por 4 anos, reduzindo a jornada geralmente de 43 para 40 horas, 1 hora por ano. Também posterga para o 4º ano a entrada em vigor da regra dos 2 dias de repouso semanal. Deve ser rejeitado porque retarda excessivamente a implementação da PEC, adiando tanto as 40 horas quanto o dia de repouso. O texto original já prevê a transição gradual e suficiente para a adaptação. Eu já expliquei isso. 2 meses de 44 para 42 e 1 ano de 42 para 40 horas. Qualquer outra é postergar a implementação da PEC que nós estamos tentando votar aqui agora com os senhores senadores, e espero que essa PEC seja aprovada à unanimidade para todos aqueles que defendem os trabalhadores brasileiros.
1: Vai. Outro bloco de emenda, só 11.
0: Da emenda 11, senador Hermes. Em contrato administrativo, a nova regra só valerá após a adequação do contrato pela administração pública. Isso poderia atrasar por anos a implantação, caso a administração não determinasse o reequilíbrio do contrato. O texto atual já determina o reequilíbrio. Isso é mais relacionado a prestador de serviço para o poder público.
1: Outro bloco de emenda, 14 somente. Aqui é 14.
2: Brasília 954.
0: Emenda 14, senador Vanderlan. Cria a possibilidade de contratação em regime de jornada flexível mediante acordo individual escrito com salários estipulado por hora. Mantém o 13º, FGTS e direitos previdenciários, mas determina que as parcelas pecuniárias sejam calculadas de acordo com a carga horária contratada. A PEC pretende reduzir a jornada e sem redução.

0: salarial. A criação constitucional de contratos individuais remunerados por hora abre uma via paralela que pode permitir a substituição gradual de empregos de jornada integral por vínculos com menos carga horária e menor remuneração mensal. Embora a emenda preserve formalmente os direitos trabalhistas, eles serão calculados proporcionalmente à carga de trabalho. Quer dizer, se uma pessoa trabalhar 20 horas, vai ser calculado em cima de 20 horas semanais. E depois arrebenta a Previdência, porque na hora do cara se aposentar lá na frente, ele contribuiu por 20 horas e não por 40 horas. Aí é para acabar, né?
1: Outro grupo de emenda.
0: Ainda tem?
1: Tem, até a 36. É outro grupo de emendas.
0: As emendas 15, 16, 17 e 24.
1: E 32.
0: A emenda 15 do senador Isauzi Lucas determina que para os trabalhadores remunerados por hora, o segundo dia de descanso semanal seja não remunerado. Não vai haver nenhuma emenda que trabalhador aqui vai trabalhar por hora. Isso aí ia acabar com a consolidação das leis trabalhistas. Isso precariza completamente qualquer situação. A PEC já diz que é 2 dias de repouso remunerado. Mexer com qualquer coisa nesse sentido é você não ter a PEC, é não votar a PEC. Ou é postergar qualquer tipo de situação que nós estamos discutindo aqui hoje.
1: 16.
0: Emenda 16 de senador Isauci. Altera o segundo dia de repouso para que apenas um dos 2 dias seja remunerado. Também permite que ao acordo ou convenção coletiva estabeleça regime compensatório para os 2 dias de descanso ao longo do mês. A emenda altera um dos pilares da PEC. Os 2 dias de repouso semanal remunerado, na prática, mantém 2 dias sem trabalho, mas transforma um deles em descanso não remunerado. Além disso, ao permitir a compensação dos descansos pela média mensal, reduz a garantia de que o trabalhador efetivamente tenha 2 dias de repouso em cada semana. A PEC pretende estabelecer uma nova regra geral de jornada de descanso e não apenas uma média mensal de folgas. Isso é semanal. Tem alguns segmentos, tem alguns setores que nós vamos ter que discutir ou com leis complementares ou com nova PEC. Porque vários setores, por exemplo, quem trabalha numa plataforma de petróleo hoje, que passa 15 dias numa plataforma e passa 15 dias em terra. Nós vamos ter que adequar essa situação. Uma pessoa que transporta, uma transportadora, que o motorista sai e passa 7 dias. O objetivo dessa lei não é permitir que a pessoa tenha 1 dia de folga ou 2 dias de folga. É permitir que ele tenha 2 dias semanais em casa. Por isso que tem alguns pontos que nós vamos ter que discutir aí nesses 2 meses de transição de 44 para 42 horas e de 42 para 44. Cada caso é um caso específico que nós vamos ter que adequar. E aí o Congresso Nacional, ele vai ter que ter muita agilidade para que não haja solução de continuidade no serviço prestado por essas pessoas. Nós vamos ter que ser ágil nisso, né? E aí depende muito mais da nossa postura. E quando a gente quer votar aqui no Senado, a gente vota com a rapidez que a gente quer, tanto a Câmara como o Senado. Então, tem 2 pisos, 2 medidas na situação. Então essa medida aqui, essa PEC, esses 2 meses a partir da publicação da PEC, não, nós vamos ter que agir para que a gente possa adequar alguns segmentos de trabalhadores para que não haja nem prejuízo para o contratante e muito menos prejuízo para o trabalhador. Qual é a próxima emenda?
1: 24.
0: Emenda 24. Faz uma alteração ampla na PEC. Mantém formalmente o limite de 40 horas semanais, mas permite alteração da jornada por acordo ou convenção coletiva. Transforma o segundo dia de descanso em dia útil, não trabalhado. Sem repercussão sobre parcelas remuneratórias e FGTS. admite regimes compensatórios que asseguram apenas uma

0: uma média mensal. Na média mensal, 2 dias de descanso semanal, preserva instrumentos coletivos. A emenda reúne diversos dispositivos que reduzem substancialmente o alcance da PEC. O ponto mais relevante é retirar do segundo dia de descanso a natureza.
1: Esta é a Rádio Senado, você acompanha aqui a reunião da Comissão de Constituição e Justiça, que neste momento tem o senador Omar Aziz com a leitura do relatório e das emendas recebidas à PEC do fim da escala 6x1, que está sendo analisada neste momento pela CCJ. Em instantes, você volta a acompanhar esta reunião da Comissão de Constituição e Justiça. 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

0: Em Brasília, 10 horas 3 minutos. 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
1: Acabou?
2: Agora outro grupo de emendas, mas aqui é só 22. A 24 o senhor já analisou. 22.
1: Emenda 22 de autoria do senador Isauci Lucas. Mantém a jornada máxima de 40 horas semanais, mas permite que a compensação de horários e a definição da escala de trabalho seja estabelecida por acordo individual, além de acordo ou convenção coletiva de trabalho. Justificativa para recusar a emenda. Permitir que a escala seja definida por simples acordo individual escrito amplia excessivamente a flexibilização individual. A distribuição da jornada pode ter impacto direto sobre os dias de trabalho, folgas e período de descanso, matérias nas quais existe evidente assimetria entre emprego e empregador. Se houver necessidade de estabelecer escalas especiais, isso pode ser disciplinado por lei ou por negociação.

0: coletiva e não individual, que ofereça maior proteção ao trabalhador. A emenda mantém 40 horas, mas enfraquece a proteção coletiva na definição de como essas horas serão distribuídas. Todos nós sabemos que uma discussão, uma tratativa coletiva, ela tem um peso muito maior do que a individual. A individual é colocar a faca no pescoço do trabalhador. Não, qualquer coisa que se trate individual, isso aí individual é em quatro paredes. Coletiva não. Toda a categoria está discutindo e está dando sua opinião. E a maioria da categoria vai dizer o que é melhor ou não para ela. Não é uma... Essa discussão individual, ela não permite que as conquistas que se teve nos últimos anos por parte dos trabalhadores, pode haver um retrocesso muito grande a partir do momento que a gente permitir que essas discussões não sejam coletivas.
1: Emenda 25 agora.
0: Quantas faltam?
1: Faltam mais 7. 6. 6. Por aí, 6.
0: Senador, eu visto emenda 25. A emenda preserva a jornada especial de até 40 horas, mas determina sua redução pelos dias de trabalho. A emenda deve ser registrada porque cria disciplina específica e desnecessária para jornadas especiais, que já são iguais ou inferiores a 40 horas semanais. A redistribuição obrigatória dessa jornada pelos dias da semana pode alterar a organização atualmente estabelecida para determinadas categorias, gerando insegurança e efeitos não pretendidos pela PEC. O texto original do artigo 4 já preserva a jornada de até 40 horas, sem impor nova forma de distribuição.
1: Agora, novo grupo de emendas, 26, 31 e 33.
0: Emenda 26, senador Rogério Marinho. A emenda acrescenta parágrafo 1 no artigo 6º para determinar que lei complementar regulamente o limite semanal da jornada em até 180 dias. A lei deverá prever médias de compensação dos custos das empresas e de reorganização das escalas, além do mecanismo para reduzir a judicialização e dar maior segurança jurídica. Deve ser rejeitada porque condiciona a regulamentação de nova jornada à edição da lei complementar, podendo retardar sua aplicação efetiva. Além disso, introduz na própria PEC medidas de compensação econômica às empresas, que pode gerar impacto fiscal e não são indispensáveis à definição de novo limite constitucional.
1: 31.
0: Emenda 31, autoria, senador Vanderlan Cardoso.
2: É nóis.
0: Acrescento para o artigo 9º, para permitir medidas tributárias e temporárias destinadas a compensar os custos decorrentes da redução de jornada. Prevê redução temporária de contribuições sobre a folha por até 5 anos, conforme custo, número de empregados e porte de empresa. Deve ser rejeitada porque cria benefício tributário específico no texto constitucional, matéria que pode ser disciplinada por legislação própria. A PEC já prevê mecanismo de transição e adaptação, não sendo necessário vincular a redução da jornada à concessão de desoneração fiscal. Isso depois tem que ser analisado, setor por setor. Né? Só não posso incluir aqui na PEC, porque aí eu estaria postergando a aprovação dessa PEC. Que Vossa Excelência tenha esse trabalho que é respeitado por todos nós. Infelizmente, eu não posso acatar sua emenda aqui nesse momento.
1: 33
0: do senador Alessandro Vieira. Acrescenta parágrafo no artigo 5º para determinar que as medidas transitórias destinadas a micro e pequenas empresas incluam benefícios fiscais vinculados à ampliação dos níveis de emprego formal. Não é a mesma situação. Ela é rejeitada porque cria vinculação específica de benefícios fiscais a ampliação do emprego, restringindo a liberdade do legislador complementar para definir as medidas da transição. O artigo 5º já permite mecanismo de mitigação dos impactos e condiciona a sua concessão à manutenção dos níveis de emprego.
1: 29.
0: Emenda 29.

Senador Rogério Marinho. Prevê jornada de 40 horas apurada pela média mensal, admite compensação em até 12 meses e acordo individual, além de substituir.

0: Quanto à compensação por até 12 meses, amplia significativamente a flexibilização.
1: 30. Faltam duas. Essa e a outra.
0: Emenda 30, de autoria do senador Isauci. Cria regras específicas para regimes diferenciados de jornada e atividade essencial. Para isso, acrescenta o parágrafo 3º e 4º ao artigo 7º da Constituição e os artigos 139 e 140, prevendo regulamentação por lei complementar e pactuação diferenciada de jornada e atividade. Deve ser rejeitado porque a PEC já prevê a possibilidade de regime diferenciado, não sendo necessária nova disciplina constitucional específica. A definição de atividades essencial e dos seus regimes pode ser feita pela legislação infraconstitucional, evitando excesso de detalhamento no texto constitucional e possível sobreposição com as regras já estabelecidas pela proposta.
1: Emenda 35.
0: A emenda 35 do senador Hamilton Mourão. A emenda altera o parágrafo 2º e 3º do artigo 0 para ampliar a possibilidade de regimes compensatórios diferenciados, permitindo que acordos e convenções coletivas estabeleçam, inclusive para regimes especiais, média de 2 dias de repouso remunerado no período máximo de 1 mês. Ela deve ser rejeitada porque amplia sensivelmente a possibilidade de afastamento da regra geral de repouso semanal, permitindo que a folga não seja usufruída dentro do período de 7 dias. A alteração pode esvaziar a garantia constitucional de 2 dias de descanso semanal, especialmente admitir regimes diferenciados sem parâmetros suficientes.
1: A última emenda é a nova de 36, que ele protocolou ainda agora, se o rejeita pelas mesmas razões da emenda 34, que é igualzinha.
0: A emenda 36 do senador Rogério Marinho é a mesma emenda 34, por isso que ela está sendo rejeitada, e eu já tinha adiantado a Vossa Excelência que ela seria rejeitada. Pelo menos eu sou sincero, viu, senador? Eu sou sincero. Estou sendo muito sincero com Vossa Excelência. Estou antecipando a Vossa Excelência. Do exposto resulta que a proposta da emenda à Constituição número 221 de 2019 observa os requisitos formais do artigo 60 da Constituição Federal, não incide em nenhuma das vedações materiais do seu parágrafo 4 e jurídica, atende a prescrições da Lei Complementar número 95 de 98 e, no mérito, veicula avanço social de grande relevo, acompanhado de regime de transição e de salvaguarda, aptos a viabilizar a sua implementação de forma responsável, sem que as emendas oferecidas nessa comissão lhe acrescente aperfeiçoamento capaz de justificar o retorno da matéria à Câmara dos Deputados. Ante o exposto, o voto é pela rejeição das emendas 1 a 35, 1 a 36 e pela aprovação da proposta da emenda constitucional número 221 de 2019, nos termos em que aprovados pela Câmara dos Deputados. É o parecer, senhor presidente, pela aprovação, sem acatar nenhuma emenda, para que não seja postergada e tenha que voltar para a Câmara dos Deputados. É 5-2 para os trabalhadores brasileiros.
2: Eu agradeço a Vossa Excelência, parabenizo pelo relatório apresentado. A matéria vai à discussão. Antes, passa a palavra ao senador Rogério Marinho.
3: Pela ordem, presidente.
2: Senhor presidente, Rogério Marinho, depois a senadora Elisiane e em seguida o senador Alessandro Vieira.
4: Senhor presidente, eu pergunto a Vossa Excelência, antes do processo da discussão, né, nós ingressamos com uma PEC que antecedeu essa PEC, inclusive aqui no, na CCJ, que é a PEC 12, que trata da jornada flexível. Ela foi apensada, a PEC do eminente senador, que está sendo relatada pelo eminente senador Elmar Aziz?
2: Senador Rogério Marinho, duas PECs já foram apresentadas a essa comissão. Uma delas, a primeira delas foi do senador Paulo Paim, que foi aprovado, e o senador Rogério Carvalho relatou essa PEC em dezembro de 2025.
4: Certo.
2: Eu a encaminhei à Secretaria da Mesa e o presidente Davi achou por bem não colocá-la no plenário. A de Vossa Excelência foi encaminhada. E não foi apensada essa PEC atual. Nós optamos por ela porque ela veio da Câmara dos Deputados aprovada com mais de 473 votos.

0: Ah, como desconhecer a posição da Câmara, como vota com essa maioria, portanto, ela foi priorizada para ser votada em detrimento de Vossa Excelência, e é assim que eu lhe explico.
1: Não, eu apenas quero deixar registrado, e agradeço a explicação de Vossa Excelência, até porque, de fato, a condição de apensamento não era de Vossa Excelência, era do presidente da Casa, que não
0: fez. Eu queria que devolver a ele para ele apensar, eu não devolvi a ele.
1: É que eu quero lamentar, né, o cerceamento do debate, porque há uma posição clara, ideológica, sendo colocada aqui nesse momento, que é respeitável, uma visão de mundo respeitável. Eu acho que não se deve interditar o debate. O que eu tenho dito é que esse debate está contaminado pelo processo político, mas que seria de bom tom e democrático caso nós tivéssemos a possibilidade de debater um texto contra o outro texto, não como antagônicos, mas como visões diferentes a respeito de uma sociedade, o que deixaria para que a sociedade, para aqueles que nos assistem, aqueles que nem nós representamos, pudesse fazer juízo de valor. Então, quero apenas deixar registrado que lamento o fato de que o regimento não foi cumprido, porque as matérias análogas necessariamente precisariam ser apensadas num projeto de lei, principalmente dessa relevância que vai impactar fortemente não só o mundo do trabalho, mas sobretudo a economia do Brasil. Nós vamos gerar, sem dúvida nenhuma, inflação, desemprego, informalidade, em nome da perpetuação de um projeto de poder. Então, respeitando a posição de Vossa Excelência, quero apenas registrar que o regimento dessa casa, mais uma vez, não foi cumprido por conveniência política, o que eu lamento muito.
0: Senador Rogério Marinho, eu discordo de Vossa Excelência. Todas as sessões em que atuei e presidi aqui, Vossa Excelência já sabe que eu sempre cumpri o regimento. Estou cumprindo o regimento. Não houve, por parte de Vossa Excelência, provocação anterior para que eu encaminhasse ao presidente Davi
1: Alcolumbre. Não, eu fui diretamente
0: ao presidente. E cabe ao presidente da comissão encaminhá-lo ou não.
1: Não, eu fui diretamente ao presidente.
0: Mas Vossa Excelência não fez essa provocação.
1: Eu fui diretamente ao presidente,
0: então,
1: de acordo com o regimento.
0: Eu
1: não estou falando de Vossa Excelência.
0: Eu quero discordar de Vossa Excelência. O regimento foi totalmente cumprido e está sendo cumprido. Não. Senador Randolfo.
2: Presidente,
0: eu vou dar a posição.
2: Não,
0: mas
2: presidente,
0: ele pediu para rebater,
2: eu pedi
0: o senador Rogério Marinho.
2: Presidente, eu fiz um pedido de questão de ordem antes.
0: Ele pediu para rebater, depois o nome de Vossa Excelência está aqui.
2: Mas é que eu fiz um pedido antes, presidente.
0: Sim, mas antes, Vossa Excelência, fez o Rogério Marinho.
2: Mas eu quero dizer a Vossa Excelência que eu fiz um pedido antes do
0: Senadora, Vossa Excelência, eu vou atender Vossa Excelência. Ele pediu para contestar essa colocação.
1: Mas eu não fiz questão de ordem.
3: Eu fiz um registro.
0: Senador,
3: presidente, questão de ordem, conforme os termos do artigo 403.
1: Pronto, então
3: senador,
1: eu já me inscrevo para rebater
0: senador,
1: a questão
0: Randolfo.
1: De ordem, Randolfo.
3: Questão de ordem.
2: O chato é que
1: não cabe contestação.
0: Olha bem, eu não vou aceitar.
1: Você vai fazer uma questão de ordem, eu já estou inscrito para contestar
0: com
1: a questão
0: de ordem. Com toda a serenidade e calma, como é próprio da minha condução, senador Rogério Marinho.
3: Antes de contestá-la.
2: Não, Perfeito. Presidente, eu terei a fala depois do Randolfo e Rodrigues, porque Vossa Excelência colocou o Randolfo Rodrigues na minha frente.
0: Então, Vossa Excelência, eu fiz
2: o pedido antes do Rogério Marinho.
0: Senador Elisiane, todos terão direito à fala. Vossa Excelência insiste tanto, se Vossa Excelência tanto, para não lhe dar a oportunidade de achar que eu estou fazendo uma discriminação, porque é mulher, a palavra está com Vossa Excelência. Pronto.
2: Não, eu nem falei isso.
3: Me inscreva
2: depois.
3: Agradeço
2: a Vossa Excelência.
0: Sempre acontece isso.
2: É questão de precedência de solicitação, apenas isso.
0: Sempre
2: presidente,
0: acontece isso.
2: Presidente, eu queria primeiramente cumprimentar a Vossa Excelência e quero cumprimentar o senador Omar, mas eu quero deixar aqui um registro e pedir a Vossa Excelência que dê conhecimento, porque não tem ainda o número desse requerimento. Eu fiz um protocolo da solicitação de um requerimento especial para essa proposta. Eu acho que é a proposta que muda a história do Brasil. Quero cumprimentar o senador Omar Aziz, porque ele está dando uma posição muito correta, que é a manutenção do texto, e dizer que nós estamos debatendo, como muito bem lembrou aqui o colega, essa matéria há mais de 30 anos. dizer que a argumentação aqui, que foi colocada primeiro. Agora há pouco pelo meu colega, nós tivemos a mesma argumentação quando o Brasil implantou o 13º salário. Quando o Brasil, por exemplo, implantou o direito a férias nesse país. Ou seja, toda vez que o Congresso Nacional para...

0: Para assegurar direitos trabalhistas, o discurso é o mesmo: a economia vai quebrar, o desemprego vai imperar, a inflação vai ocorrer. Isso é um discurso simplesmente para atender os grandes empresários desse país, o mercado desse país. Nós precisamos assegurar trabalho com dignidade, respeito sobretudo às mulheres brasileiras que têm dupla, tripla jornada de trabalho, e hoje, com a aprovação do fim da escala 6x1, nós vamos dar dignidade, nós vamos dar saúde mental e nós vamos melhorar a produtividade no Brasil. Nós vamos melhorar a produção do trabalho nesse país. Portanto, presidente, é necessário e urgente a implantação de um calendário especial, e eu peço a Vossa Excelência que dê conhecimento, e eu preciso do número desse requerimento para que, logo após a aprovação desta PEC, nós possamos ir para o plenário do Senado Federal e hoje resolver esse problema. Aqui não é uma questão de período eleitoral, não, gente. Nós esperamos há 31 anos. Nós não podemos esperar um dia a mais, e é o que nós precisamos aprovar hoje no plenário desta casa. Muito obrigada, presidente.
1: Presidente, arguindo o artigo 403...
2: Senador...
1: Questão de ordem.
2: Randolfe.
1: Presidente, a minha questão é uma questão de forma, porque o mérito eu estou inscrito para debater, conforme fiz anteriormente com Vossa Excelência. E arguo o artigo 403 do Regimento Interno, combinado com o artigo 371 e o artigo 258, para dar razão à mesa. O artigo 371 do Regimento Interno diz o seguinte: é vedada a apresentação de propostas que o objetivo é alterar dispositivos sem correlação direta entre si. O artigo 258 dá os poderes à mesa para distribuição. Presidente, é um princípio básico. O tema, ao ser distribuído, tem que ter algo que se chama pertinência temática. A proposta aludida por Sua Excelência, faço questão de citar até para, se assim quiser, contradita, o senador Rogério Marinho, é diferente. A proposta apresentada que chega ao Senado é uma proposta de redução da jornada de trabalho, que, como já foi dito e objeto da análise posterior, é um tema que é debatido desde 1988 e esse direito não foi assegurado aos trabalhadores. O tema apresentado por Sua Excelência é exatamente o oposto. Estabelece uma negociação entre trabalhador e patrão. Sem entrar no mérito, como se tivesse simetria desse tema, se tivesse simetria, se o trabalhador não fosse a parte mais frágil na negociação com o trabalho. Aliás, o princípio do direito do trabalho é esse. O direito de trabalho só existe, a palavra é bonita, presidente, porque o trabalhador é a parte hipossuficiente, traduzindo, mais frágil da relação. Então são duas PECs distintas. Uma PEC amplia a exploração do patrão sobre o empregado. A outra reduz a jornada de trabalho do operário. São distintas. Vossa Excelência encaminhou corretamente, assim como encaminhou corretamente o presidente Davi Alcolumbre. Não possui pertinência temática, conforme diz o artigo 258 do Regimento Interno. Então, vamos agora sim ao mérito do debate.
3: Agora sim foi uma questão de ordem. Eu fiz só um registro.
2: Estou passando para você. Vossa Excelência está muito nervoso.
3: Não, velho. Eu estou animado com
2: eu
3: o debate.
2: Eu trouxe até Lexotan, se você quiser.
3: Agradeço.
2: Quer o Lexotan?
3: Agradeço, Vossa
2: Excelência. O Lexotan lhe dou agora.
3: Agradeço.
2: Eu me preocupei, eu trouxe hoje Lexotan, Adalate sublingual para pressão alta e Isordil para infarto. Estou aqui, está tudo no bolso. Vossa Excelência quiser, lhe sirva agora mesmo. Presidente.
3: Obrigado,
4: Vossa Excelência. Babadinha de Rivotril, né, presidente?
2: Rivotril também.
3: Obrigado, Vossa Excelência. O cardápio que Vossa Excelência oferece é variado para muitos gostos aqui. Os personagens.
2: Tem socorro para tudo.
3: E os personagens aqui vão ser certamente receptivos aí ao que Vossa Excelência propõe. Bom, eu quero dizer a Vossa Excelência que, como eu disse aqui no registro que fiz, que todas as visões de mundo são respeitáveis. Agora é importante colocar, primeiro, que é análoga ou conexa. Então, o eminente senador Randolfe certamente conhece o regimento, mas ele secciona, ele retira a parte do conexo, né? Talvez por conveniência, talvez por dificuldade na leitura do texto aí. Mas, veja, por conveniência também, o próprio governo mudou de opinião. Porque o ministro Luiz Marinho, em 2024, já dizia que a redução de 40 horas semanais era importante se ocorresse através de acordos ou convenções coletivas. E eu vou lembrar aqui a sociedade brasileira que, quando foi feita a modificação da legislação trabalhista de 2017, o único tema, eminente presidente, que foi consensualizado entre trabalhadores, empregadores e governo.

0: foi a necessidade de que preponderasse o negociado sobre o legislado, a única. E esse projeto de lei agora retira essa possibilidade. Ele coloca uma questão uniforme de cima para baixo. Quando se fala aqui do acordo individual como se fosse um retrocesso, o acordo individual existe desde sempre, desde 1943. Vocês estão inovando, impedindo que as pequenas empresas e microempresas que não têm sindicatos organizados possam fazer contrato, porque o interesse do governo é a república sindical. É empurrar todas as negociações para os sindicatos para que eles possam ferir algum recurso, já que perderam a possibilidade do imposto sindical obrigatório. Veja, senhor presidente, que a gente está discutindo aqui não é uma questão da materialidade ou de forma, porque de fato o regimento foi descumprido, não foi por Vossa Excelência, foi pelo presidente da casa, na hora em que não anuiu, pelo fato de ser lá conexa e análoga, a questão de serem apensadas as matérias, para que pudesse discutir as duas formas de trabalhar. E não há no nosso projeto nenhuma agressão a nenhum direito trabalhista, porque eles estão todos preservados no artigo 7º da Constituição Brasileira. Então essa narrativa não cabe, isso é uma narrativa. O governo está preocupado com esse projeto agora apenas por um motivo, só um motivo: ele quer se reconectar com a sociedade, porque o desgaste está grande e vai perder as eleições.
1: Falou o relator da reforma trabalhista.
2: Bom, pela ordem, para discutir. Primeiro inscrito é o senador Everton Rocha. Senador Ovis está pedindo a inscrição agora.
3: Senhor presidente, não esqueça aqui, por favor. Depois de tanto...
2: Nós estamos inscritos o senador Everton Rocha, pela ordem, que pediu inscrição. Senadora Tereza Leitão, senador Vanderlan, senador Contarato, Jaime Bagatoli, Paulo Paim, Rogério Marinho, Veneziano Vital do Rego, senador Eudócia, senador Renan, senador Irã, senador Zequinha, senador Randolfo, senador Rogério Carvalho, senadora Zenaide Maia, senadora Soraya.
3: O senhor chegou a anunciar, presidente?
2: Senador Alessandro.
4: Quantos minutos? Voto, voto. Me coloca aí no último aí, Stevenson.
2: Vou colocar. Zequinha está inscrito, você. Não, pode, tem o que quiser, não tem problema nenhum. Para mim não tem problema com o tempo. Bora. O senador Everton.
5: Presidente Otto, senador Omar, deputado Léo Prats, relator desta importante PEC, matéria discutida na Câmara dos Deputados, colegas senadores, senadoras, nós, sem dúvida nenhuma, esperávamos de forma muito ansiosa esse momento. E eu quero aqui começar dizendo que é um momento, sim, oportuno. Outro dia eu dando uma entrevista, senador Veneziano, e me foi perguntado se não era por conta do calendário eleitoral que esse debate estava vindo aqui para o Congresso Nacional. E ao contrário do que está sendo dito aqui na comissão, eu disse ainda bem que é no momento eleitoral, porque eu não lembro de conquista para trabalhadores. Presidente, só queria que organizasse o tempo e minha fala, por favor, porque eu não estou conseguindo falar. Não estou nem conseguindo me ouvir.
2: Se continuar os assessores falando mais do que os senadores, vou mandar esvaziar a sala contra a minha vontade. Mas se alguém está falando, na minha opinião, a conversa alta é uma forma deseducada de comportamento. Eu não vou permitir.
5: Obrigado, presidente. Eu dizia que, no momento eleitoral, que bom que veio esse debate. Um debate que trata objetivamente sobre direitos e conquistas para os trabalhadores e para as trabalhadoras. Eu não me lembro, senador Rogério, em nenhum momento, senador Paim, aqui devidamente feitas as homenagens à Vossa Excelência e o reconhecimento a essa bandeira importante que você sempre teve aqui nessa casa e na sua vida pública. Eu não me lembro de nenhuma conquista que os trabalhadores tiveram em momento que não fosse eleitoral ou no momento que a gente pudesse, de verdade, pedir que cada um colocasse a sua digital. As bancadas, os grupos organizados, eles, claro que cada um sabe o seu momento de fazer o seu lobby. E o lobby popular, do trabalhador lá da ponta, dessas mais de 10

milhões de mulheres que criam mães solteiras, que trabalham, que criam seus filhos, sua família, dessas mães atípicas. Tem que ser nesse momento mesmo, desses invisíveis que passam 3-4 horas do dia dentro de um transporte público ou se virando para chegar no seu trabalho e poder voltar e ainda tomar de conta de casa. São esses. Esses que têm que se virar para muitas das vezes arrumar um atestado médico falso para poder tirar um dia útil, até para consumir, para gerar imposto, para poder voltar de novo. Esses que precisam ser, num momento eleitoral, ter esse tipo de discussão. Agora, era importante a gente lembrar que a Organização Internacional do Trabalho, já lá naquela recomendação 116 de 1962, ela já falava da importância de se discutir a questão das horas trabalhadas, e o Léo Prates falou bem isso lá na Câmara, eu acompanhei naquela discussão. Quero lembrar aqui a todos que os países vizinhos já estão fazendo isso. O Chile era 45, vai chegar em 40 agora em 2026, horas trabalhadas. Nós estamos falando aqui da Colômbia, que era 48 horas, está no caminho para 42 horas. Nós estamos falando do México, que era 48 e vai chegar até 2030, 40, já definido pelo Senado e pela sua casa legislativa. Nós não estamos aqui inventando a roda. Nós temos aqui vários colegas que adoram se comparar, fazer o comparativo. Ah, os Estados Unidos ou tal lugar é melhor que o Brasil. E aí basta ver como que é feito o regime, como que é feito o trabalho em cada lugar. Mas voltando aqui para o Brasil, nós tivemos todo um processo evolutivo, senhor presidente. 1932, nós tivemos o decreto de Vargas. Ali, ele falava das 8 horas que o trabalhador tinha que ter no comércio. Em 1934, aí a Constituição ela coloca de forma efetiva 8 horas diárias para o trabalhador. Aí quando chega lá em 43, a CLT, ela começa a falar de 6 por 1 às 48 horas semanais. Isso em 43, senadora Zenaide. Quando chega lá em 49, a lei 605, ela começa a discutir a questão do repouso semanal, da necessidade do repouso semanal. Aí só para lembrar e pegar também os mais jovens, como eu, que tem que ter e ler, porque eu não estava aqui na época, em 88, na hora que esse Congresso votou a Constituinte, houve uma gritaria geral, porque não dava para diminuir de 48 para 44, porque o Brasil ia fechar as portas, ia quebrar, o desemprego ia ser grande, que era um absurdo discutir 13º salário, que era um absurdo se discutir as 44 horas semanais. Isso em 88. Nós estamos em 2026, após 38 anos, nós ainda temos gente, temos pessoas que falam essas palavras bem aí, absurdo, quebradeira, fechamento, mas ninguém fala saúde mental, ninguém fala de olhar lá na ponta como que cada um desses está vivendo e como é que está a situação de cada homem e cada mulher. É óbvio que você vai ter que discutir, regulamentar e incentivar, estimular cada posto de trabalho desse de acordo com a sua especificidade. Claro que tem que ter. Mas você precisa sim ter esse tipo de remédio legislativo para dar essa imposição e dar essa garantia de que se é necessário, em pleno século XXI, discutir a questão do tempo de trabalho e de descanso de cada trabalhador e de cada trabalhadora. Esse 5x2 que se discute hoje, o trabalhador ter 2 dias de descanso em casa, não é para ele ficar na rede. E se quiser ficar, que fique. Mas que ele volte nesses 5 dias trabalhando, mais motivado, com produtividade e mais sintonizado com o seu trabalho. Por quê? Porque ele sabe que ele vai ter mais condições de cuidar da sua família, vai ter mais condições de tocar o seu dia a dia. Portanto, apesar de muitos ou poucos reclamarem e tentar vender o apocalipse, o caos, senador Omar, eu quero cumprimentar a serenidade de Vossa Excelência e a sintonia que Vossa Excelência está tendo
com os trabalhadores e as trabalhadoras.

0: momento delicado que eles precisam sim de atenção. Muitos estão adoecendo no trabalho porque não tem o que fazer. Ou adoece no trabalho e se vira, ou senão não tem dinheiro para botar comida na mesa. E nós, repito, de 38 anos para trás para cá, muita coisa mudou. Notas fiscais hoje são eletrônicas, não existe mais aqueles cartórios dentro das empresas. Hoje já tem a internet, já tem os equipamentos, já tem as máquinas. A eficiência já é outra e você pode combinar com o seu trabalhador, com o seu colaborador, com o seu sócio, porque hoje a linha que você deve e tem que adotar o empregador com o trabalhador é isso, é convidar ele para ser sócio do seu negócio, para que ele participe dos seus resultados, para que ele se sinta parte, para que com isso ele possa, dentro da produtividade, ele dar também lucratividade para a sua empresa. Ele entender que se ela está ganhando, ele ganha junto. Se ele entender que se ela perde, ele perde também. E com isso, você começa a ter um novo formato e um formato mais justo, mais humano, para que a gente possa entender que o trabalho, ele ajuda na sobrevivência, na vida. Você não vive para trabalhar, você trabalha para poder viver e para poder dar as condições dignas para sua família. Diga-se de passagem, condições essas que o Congresso Nacional tem tido muita responsabilidade em várias pautas que nós já aprovamos aqui, e isso tem ajudado sim a dar essas condições para que cada trabalhador e cada trabalhadora volte para casa com mais condições de cuidar da sua família. Então eu quero aqui encerrar minha fala dizendo que sou a favor. Hoje é um dia importante que a CCJ do Senado Federal marca para a classe trabalhadora brasileira. Espero que a gente aprove o fim da escala 6x1 aqui no Senado Federal, aqui na CCJ, e que ainda no dia de hoje possa essa matéria ser discutida no plenário do Senado Federal. Somente lá poderemos pedir a quebra de interdício e também o calendário especial. Iremos o fazê-lo quando ela for pautada, e eu tenho certeza que em breve será entregue para os trabalhadores essa importante conquista, para que eles possam continuar cuidando da sua família e trabalhando com mais qualidade de vida. Fim da escala 6x1 já, e voto sim.
1: Dona Tereza Aretão, Vossa Excelência, para discutir a matéria.
2: Obrigada, senhor presidente. Começo meus cumprimentos por Vossa Excelência, saudando Vossa Excelência, saudando o vice-presidente Vanderlaan, saudando o relator na Câmara, deputado Léo Prates, saudando o nosso queridíssimo relator, senador Omar Aziz. E em nome de todos nós, senadores e senadoras, eu quero fazer uma saudação muito especial ao senador Paim, que veio desde a Constituinte trabalhando esse tema, senador veneziano. E também saudar todas as centrais sindicais que estão aqui presentes, acompanhando ansiosamente esse debate, que foi construído, sim, no âmbito do movimento sindical. Isso não desonra uma proposta, senador Vanderlaan. Pelo contrário, isso aumenta a representatividade social, a legitimidade de um debate que nós estamos dando ressonância. Esse debate nasceu lá e é para lá que ele vai voltar. É assim que devem ser as leis. Leis não podem sair simplesmente do nosso bolso. Leis têm que chegar aqui com essa legitimidade social de quem sofre, de quem vive o mundo do trabalho. E os representantes sindicais representam exatamente quem vive o mundo do trabalho, com as dores e as delícias que a gente sabe que isso significa nas nossas vidas. Quero ressaltar também a aprovação na Câmara, aqui já também falada, né, pelo nosso relator. Ressaltar no relatório, senador Amin, ouvi atentamente a sua leitura, a coerência interna da norma, a rejeição preciosa de cada emenda que o senhor analisou, feita com respeito, consistência e para manter a norma, a eficácia e a coerência interna dessa PEC. Mexer em algum aspecto, conforme qualquer uma das emendas legitimamente apresentadas, como o senhor disse, a gente tira o foco. E tirar o foco de uma PEC é acabar com a PEC. É uma proposta de emenda constitucional.

0: Portanto, ela tem que reservar e manter essa coerência interna. A aprovação da Câmara se deu, inclusive, não apenas com o quantitativo, senador Vanderlan, importante. Ela se deu também com o voto de todos os partidos, com exceção de dois. O Partido Novo e o Partido Missão. Partidos estes que não têm representação aqui no Senado. Então, guardadas também as coerências partidárias, era para o Senado ter representação de todos os partidos na votação desta PEC. Se o partido não quer fechar a questão, mas pelo menos alguém de algum partido tem que botar a sua digital. E é isso que nós esperamos. Eu acho até, deputado Léo Prates, que temos chances de que isso ocorra, tal como disse o senador Almar, a empatia que essa PEC gerou da sociedade. Por que ela gerou tanta empatia? Porque ela é uma PEC que dialoga com a vida, porque ela é uma PEC que dialoga com as condições de relações sociais, de relações sindicais e de uma ambiência na família que a mãe e o pai não cheguem exausto para sentar, mas que chegue feliz para ainda conversar, brincar, ler com seus filhos e suas filhas. Então, de fato, o que a gente tem visto ao longo de todo esse processo tão bem resgatado pelo senador Bebeto é que a ampliação de direitos e desenvolvimento sempre entrou num choque desnecessário no nosso país. Entre as décadas de 1930 e 1980, o Brasil construiu grande parte da sua estrutura de proteção trabalhista. Nesse mesmo período, passou por um intenso processo de industrialização e transformação econômica. O país saiu da economia predominantemente agrária exportadora, fortemente dependente do café, e chegou aos, e na minha região da cana, e chegou aos anos de 1980 com uma estrutura industrial diversificada, capaz de produzir e exportar bens. E os trabalhadores, como ficariam, senador Vanderlan? Nós sabemos da nossa herança escravagista. Nós sabemos que, inclusive naquela época, séculos atrás, a chaga da escravidão, a chaga do trabalho escravo ainda foi contestada por alguns. Não podemos acabar, senão o Brasil vai falir. Então, tudo isso vem até os dias de hoje, com nova performance, é bem verdade. Então, passamos de 48 para 40 horas, passamos para ter, de fato, e sempre houve leituras divergentes em relação a isso, 13º, férias, carteira assinada, tudo sempre foi contestado com esse confronto incompatível de que desenvolvimento e direitos trabalhistas não caminhavam juntos. A gente está vendo que caminham. E eu não queria deixar de falar um pouco, nesses meus minutos finais, senador Omar, sobre a importância dessa PEC para as mulheres. O senador Omar Aziz destacou alguns aspectos e eu quero também complementar e discutir outros. Essa discussão sobre a jornada de trabalho não diz respeito às relações formais de emprego apenas. Ela está diretamente relacionada ao tempo disponível para o trabalho doméstico.
1: Peço silêncio, senão eu já pedi pela segunda vez aos assessores. Existe um grande exagero de conversas que prejudicam a senadora. Estou prejudicando a senadora, expor. É um absurdo. Se tem alguém falando, normalmente a educação manda que se cale os outros para ouvi-la.
0: Obrigada,
1: eu permito que todos fiquem, os assessores, mas é uma coisa que constrange a todos nós. Para continuar assim, eu vou ter que pedir para a Polícia Legislativa esvaziar. Eu já pedi pela terceira vez.
0: Esse tempo
1: quero a compreensão de todos vocês.
0: E senadora, esse tempo disponível, eu espero que desconte meu tempo ali. Eu acho que eu perdi um minuto e meio, mais ou menos. O tempo disponível para o trabalho doméstico e o trabalho do cuidado. E quem é que exercita essas atribuições? Quem é que exerce essas atribuições? São as mulheres. Portanto, esse debate tem um grande e forte recorte de gênero. O resultado que cai sobre as costas das mulheres é uma jornada total.

0: de trabalho significativamente maior e mais exaustiva. O tempo livre é um recurso escasso e desigualmente distribuído. Dados do IBGE PNAD Contínua de 2022 mostram que o tempo dedicado pelas mulheres aos afazeres domésticos e de cuidado é superior ao dedicado pelos homens. Mulheres, 21 horas por semana de trabalho não remunerado. Homens, 11 horas de trabalho não remunerado, o que evidencia uma desigualdade de gênero na divisão do trabalho doméstico e do trabalho do cuidado. Reduzir, portanto, senhor presidente, a jornada de trabalho é uma política do mundo do trabalho, sim, mas também deve ser encarada como uma política de cuidado, qualidade de vida e igualdade de gênero. Para a sociedade funcionar de maneira em que está hoje organizada, as mulheres dedicam 9 horas e meia a mais por semana com cuidados, cuidados com a família, cuidado com o irmão, com mãe, com tia, com avó. A escala 6x1 traz uma desigualdade que pesa, sobretudo, sobre os ombros das mulheres. O impacto também se faz muito presente, e o deputado relator e o senador relator destacaram isso, na saúde e na segurança. Uma jornada exaustiva não tira apenas o tempo de quem trabalha, ela cobra um preço sobre o corpo, a mente e a própria segurança. Longas jornadas, o senhor é médico, senador Otto, e sabe disso, longas jornadas estão associadas a mais adoecimentos e maior risco de acidentes de trabalho. Em 2025, o Brasil registrou mais de 806 mil acidentes e 3 mil mortes de trabalho. E, finalmente, uma palavra política que ela precisa ver sempre. Não tem nenhuma lei neutra. Não tem, e se tem, é disfarçada. Mesmo aquelas que são aprovadas por consenso, mesmo aquelas que são aprovadas simplesmente porque agradam a todos e a todas as representações políticas das casas legislativas. Toda lei tem uma intencionalidade política. Portanto, ela encerra, ela guarda em si uma posição. Esse debate que se faz de que essa é uma lei boca de urna, de que essa é uma lei que surgiu na hora da eleição, ele é falho do ponto de vista do roteiro desse projeto. Esse projeto é de 2019, a lei, a PEC, foi escrita pelo deputado Reginaldo Lopes e mais alguns, em 2019, ficou engavetada, não sei por quê, e chegou aqui em abril deste ano. Portanto, muito antes até do projeto pré-eleitoral. Mas eu concordo com o senador Veveto. Se chegou nesta hora, que seja discutida com essa perspectiva de projeto. Eleição não é só jogo de acusação e defesa. Eleição não é só jogo de mostrar quem é e de suas biografias, ou boas ou más. Eleição também é defesa de projeto de sociedade. E aprovar esta PEC tem relação, sim, com o projeto de sociedade que nós queremos. Que avance nas relações 60 segundos e no respeito. Se chegou com essa hora prestes a vivermos uma eleição que seja debatida nessa perspectiva. Quem é a favor do fim da jornada 6x1? Candidatos que o digam. Quem é contra o fim da jornada 6x1, que assuma, porque isso tem a ver com o que nós queremos construir para o Brasil. E quero aqui também apoiar irrestritamente o que a senadora Lisiane protocolou. Vamos ao plenário. Temos condições e acúmulo de debate para levar essa PEC hoje à tarde para o plenário. Muito obrigada, senhor presidente.
1: Ô, Vanderlan.
2: Obrigado, senhor presidente. Meus cumprimentos, senador Omar Aziz, está ausente. O senhor está, o senador Cid, representando agora o relator. Eu quero cumprimentar aqui o autor do projeto, deputado Reginaldo Lopes. Ele esteve aqui presente, não sei se encontra ainda. E também o deputado Léo Prates, que está aqui nos acompanhando desde o início.

Isso, que foi o relator aí na Câmara dos Deputados. Eu estou ouvindo aqui atentamente, desde que cheguei, já estudei bem o projeto. Eu acho que nós temos que, primeiro, ver o momento que o país passa. Eu, como empregador, eu posso dizer que até um grande empregador, mais de 2 mil trabalhadores nas nossas empresas, em diversas regiões do país, há mais de 5 anos, senadora Zenaide, que a gente vem adequando para o momento que o país passa pela falta de mão de obra, senadora Tereza. Várias pesquisas foram feitas dentro das nossas empresas. E eu sou um estudioso dessa área também, em outras empresas. A gente tem conversado. Fui relator de projetos importantes aqui no Senado Federal, a pedido até mesmo da OCB, com relação à cobrança indevida e autista de imposto de renda sobre os motoristas autônomos. E ali eu pude estudar, senador, melhor o que está acontecendo mesmo de fato. Eu não imaginava a quantidade de motoristas de aplicativos, ministro Camilo, que nós tínhamos no nosso país. E muitos deles saíram aonde? De dentro das empresas, porque quem que não quer ser patrão? Ver o seu próprio horário, trabalhar e ter um ganho melhor. Essas mudanças, elas estão acontecendo no nosso país, senadores, aqui há alguns anos. E estudando mais a fundo, senador Paim, eu fui buscar o que, que aconteceu na Europa e nos Estados Unidos há muitos anos atrás. Pós-guerra, as empresas tiveram que se adequar, e aonde vem aí essa automação que todas as empresas, ou médias, pequenas ou grandes empresas, estão procurando fazer no nosso país. As nossas empresas não estão sendo diferente. Senador Jaime, tem dias que linhas completas da nossa empresa de produção param por falta de mão de obra. E esses quase 5 anos, presidente Otto, que a gente vem estudando, buscando alternativas, e uma delas foi o quê? A redução da jornada. Nas nossas empresas, há mais de 5 anos que a gente vem trabalhando de segunda a sexta. Final de semana, outra turma para fazer limpeza. Vem adequando isso, sem prejuízo ao trabalhador e também para a empresa. Mais eficiência, mais máquinas modernas. Isso está acontecendo, não é só na empresa nossa, é em todas as empresas. Ser mais competitivo. O mundo mudou. Então, eu apresentei algumas emendas. E aproveitando, só para não esquecer aqui, falar dessa questão eleitoral, é interessante. 2022, nós estamos aí correndo, aprovando projetos em cima da hora, em cima da eleição. Quanto que era o Bolsa Família? R$ 200. Nós aprovamos aqui, e eu ajudei na discussão para R$ 600. E nós apanhamos muito, porque disseram que era um projeto eleitoral. E como a senadora Tereza disse, até concordo que seja, mas essa discussão é boa nesse momento, que todo mundo tem que pôr a cara, né? Tem que dizer realmente o que faz, o que está, como vai votar. Sou favorável, vou votar favorável. Mas eu quero fazer também algumas observações, senador Otto. Relator Omar, que já chegou. Eu coloquei uma emenda, é a emenda número 13. Preserva as convenções e os acordos coletivos durante o período de vigência para o qual foram celebradas sem ultratividade. Até o período. Quer dizer, o que as convenções, tudo que foi feito, sindicatos, com empresas, tudo não vai valer mais. Nós colocamos essa emenda. Outra emenda. A emenda número 14, que permite, na forma da lei, não vai ser mais de 40 horas, não. Mediante acordo escrito, a contratação em regime de jornada flexível. Aqui eu quero passar uma experiência também, não é ninguém que me falou não, senadores.
Nós tivemos empresa fora do país.

0: especificamente nos Estados Unidos, durante 7 anos. E ali a contratação era por hora. Então o trabalhador queria trabalhar 4 horas, 5 horas, era por hora. Terminou, recolhia os encargos, se precisasse novamente, contratava. O que é que nós estamos propondo aqui? Já que nós estamos trabalhando, e eu concordo com o projeto, senadora Tereza, é de nós flexibilizarmos também uma opção para o trabalhador e para o empregador. Quer CLT? Ok. Quer trabalhar por hora? Porque às vezes ele vai ter 2, 3 horas para trabalhar numa empresa, quer trabalhar 4 horas em outra, desde que não ultrapasse as 40 horas. Essa experiência, senador Jamil, tive. Ninguém passou para mim. Foi 7 anos trabalhando dessa forma. E a Cicopau, que é a minha empresa, o Grupo Cicopau, tem 34 anos, senador Jacques. Que ela está no mercado trabalhando o quê? CLT. Trabalhando também com PJ. No nosso estado da Bahia, são 800 trabalhadores. No estado de Minas Gerais, são quase 400 trabalhadores. E assim por diante, no norte, no estado do Pará. Então aqui eu queria... Só a título de colaboração, sei que votou-se na Câmara dos Deputados, se nós mexermos aqui, realmente volta, o que os nossos trabalhadores, e para isso eu fiz uma pesquisa, tá? Com os meus trabalhadores, é eles que eu tenho que ouvir, mais de 2 mil, porque esses dias atrás, uma das empresas nossas do estado de Goiás, da indústria, pegou fogo. Pegou fogo. Sabe quem foi que acudiu a empresa? E alguns tiveram que mudar, sair do estado de Goiás, ir para Minas Gerais, ir para a Bahia, ir lá para o norte do país, foi os trabalhadores, para não deixar faltar produto e a empresa não quebrar. Então eu fiz uma pesquisa com eles sobre a escala. A grande maioria, lógico. Mas alguns tiveram preocupações. Qual a compensação que vai ter para algumas empresas que, como a minha, não vem adequando nesses anos? O que é que vai ter de compensação? Quais os encargos que nós vamos ter para essas empresas que vai ser negociado? Até um período de adequação, que é a emenda que eu apresentei, a emenda número 31. Autoriza, através de lei complementar, a criar uma compensação temporária para empresas que comprovarem aumento dos custos de pessoal. Eu recebi vários setores, senador. Tem empresas aí, inclusive do meu estado de Goiás, que estão apavoradas, que o custo vai aumentar. O que é que vai ter para essas empresas? Qual que é a proposta do governo para essas empresas? Como é que vai ser até elas se adequarem? Inclusive do setor lácteo, que uma das maiores do Brasil, é do meu estado de Goiás. Então, recebi vários setores. Então, aqui fica a minha contribuição. Acredito, senador Omar, que a sua relatoria é perfeita. Achei até que o senhor ia acatar aqui a emenda do general Mourão, né?
1: 60
0: Se o senhor
1: segundos.
0: Não acatou a dele, imagine nós aqui, né? Mas fica a título de colaboração para todos nós aqui, para o Senado Federal. Vamos aproveitar a oportunidade, vamos modernizar um pouco a CLT, vamos dar opção para o trabalhador e para o empregador.
1: Esse é o senador Vanderlan Cardoso, ele que participa neste momento da discussão sobre a PEC do fim da escala 6x1 na reunião da Comissão de Constituição e Justiça desta quarta-feira. Em instantes, você volta a acompanhar este debate. Por enquanto, você fica aqui na Rádio Senado com a propaganda eleitoral gratuita obrigatória.
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2: 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Você volta a acompanhar agora aqui na Rádio Senado a reunião da Comissão de Constituição e Justiça com o debate sobre a PEC do fim da escala 6x1. Tem a palavra o relator da PEC, o senador Omar Aziz.
3: Vossa Excelência sabe que estava aqui na época da pandemia. Nós votamos aqui PEC, um monte de matéria, toque de caixa e resolvemos muitos problemas, independente de pensamento político ou não. Da mesma forma, eu acredito, senador Otto, que todas as preocupações das emendas dos senadores, principalmente de Vossa Excelência, que eu sei que tem uma atitude correta, nós vamos ter que debater, sentar e debater, e com agilidade nesses dois primeiros meses, que reduz de 44 para 42 horas, fazer os ajustes. Eu estava conversando há pouco com o relator na Câmara e ele concorda, vai ter que fazer alguns ajustes, não tem jeito. Só que agora, infelizmente, qualquer discurso ou qualquer fala, nós não vamos protelar. Nós vamos votar. Eu espero votar, se agora, amanhã, hoje à noite, de madrugada, mas espero votar a matéria, tanto aqui no plenário, aqui na CCJ, como no plenário.
4: Senador Contarato, para discutir a matéria.
5: Obrigado, senador.
4: Em seguida, o senador Rogério Marinho.
5: Presidente,
4: que fez uma permuta com o senador Jaime Bagata.
6: Na verdade, foi o contrário, ele que permutou comigo.
4: Hã?
6: Na verdade, foi o contrário, ele que permutou comigo.
4: Pois é. Senador Contarato.
5: Presidente Otto Alencar, eu quero parabenizar a Vossa Excelência pela condução dessa tão importante Comissão de Constituição e Justiça, ao passo que cumprimento também o deputado Léo Prates e, em nome dele, todos os deputados federais que aprovaram, quase que em sua grande maioria, esse tão importante projeto de lei. E quero aqui fazer um cumprimento especial ao relator, senador Omar Aziz, quando ele faz uma análise não só criteriosa do texto, mas também exercendo a empatia, porque esse PL, para mim, essa PEC, para mim, é uma PEC humanizadora, é uma PEC de empatia. Mas eu quero começar a minha fala, senador Otto, já que o senhor gosta também de literatura, de música, eu quero começar um pouco. Em 1993, a Unidos da Ponte lançou um samba-enredo com o título que era A Face do Disfarce. O nome do título do samba-enredo era A Face do Disfarce. E um dos trechos, senador Paulo Paim, desse samba-enredo diz: deixa a máscara cair, que eu quero ver você sorrindo. Ponha fé no seu olhar, que o amanhã será bem-vindo. É preciso provocar a queda de máscara das instituições, dentre elas o poder legislativo. O que me move estar no parlamento, senador Omar, é ser um subserviente disso, que para mim é a espinha dorsal do Estado Democrático de Direito, que é a Constituição da República Federativa do Brasil, que no artigo 1º diz que um dos fundamentos da República Federativa do Brasil é promover o bem-estar de todos, é ofertar dignidade da pessoa humana. Mas ele também diz, apenas em 88, que homens e mulheres são iguais em direitos e obrigações. Eu lembro que minha mãe usava o CPF do meu pai. Eu lembro que até a nova reforma do Código Civil, a mulher era semi-incapaz. Homens e mulheres são iguais em direitos e obrigações.

ações, apenas em 88. Também aqui na Constituição Federal, eu queria lembrar aos colegas, no artigo 7º, inciso 4, diz, são direitos dos trabalhadores. Aí tá lá, salário mínimo fixado em lei para suprir as suas necessidades e da família, com saúde, educação, habitação, moradia, lazer, vestuário, higiene, trabalho. E nós temos R$ 1.621. Eu queria ver se fôssemos nós, senadores, vamos fazer esse exercício, ganhando R$ 1.621, trabalhando numa escala 6x1. Eu queria ver se nós fôssemos mulheres que não temos uma creche para botar o filho. Senador Omar, o impacto dessa famigerada escala 6x1 é tão aviltante que eu sou professor e nas redes da escola pública, senador Otton, as mães não participam de atividades escolares dos filhos nos finais de semana. Sabe por quê? Porque elas trabalham de segunda a sábado. E quando chega em casa à noite, no sábado, ela fica o domingo todo fazendo alimentação para a semana toda. Será que o que move a gente enquanto político? E todo... Olha, eu queria que pegasse, que fizesse um resgate dos jornais após a abolição da escravidão. Aliás, o Brasil foi um dos últimos países das Américas, aliás, do mundo, a abolir a escravidão. Tudo primado pelos princípios da Revolução Francesa, liberdade, igualdade, fraternidade. Quer dizer, concederam a liberdade, mas o que concedeu efetivamente de dignidade da pessoa humana? Aí falaram, após a abolição, falaram no Brasil, em 1888, o senador Paulo Paim, que ia quebrar o país. Depois veio licença maternidade, vai quebrar o país. Direito de trabalhador, um terço de férias, vai quebrar o país. Agora, para cumprir o que está na Constituição Federal, isso me envergonha enquanto senador. Será que R$ 1.621, aqui quando eu tomei posse, senador Camilo, em 2019, eu queria que os colegas fizessem exercício quando os servidores que estão aqui, principalmente os terceirizados, nos servem aqui, na sua grande maioria mulheres, na sua grande maioria pretos e pardos. E o Estado criminaliza a pobreza. Eu, quando entrei aqui nesse Senado, tomei posse, eu fiz um ofício à mesa diretora para acabar com o sistema de detector de metais, porque só fazia com os terceirizados. Não fazia com os efetivos e nem tampouco com os comissionados. Mas por que efetivamente só fazia o sistema de detector de metal com os terceirizados? Porque são os mais pobres. Eu fico triste com isso, porque essa casa sistematicamente fecha as portas para a população que mais precisa. Então, quando eu vejo isso daqui, existe um código. Eu sou professor do direito penal. Eu sempre que falo do crime de redução à condição análoga de escravo, está no artigo 148. Para mim, a escala 6x1 não tem outro nome. É redução à condição análoga de escravo. Artigo 148. Agora, toda vez que é para fazer aporte para as grandes empresas, incentivos fiscais, aí o Estado ele é grande, o Estado é maior, não vai quebrar o país. Mas para implementar direito de um trabalhador, eu estagiei com muito orgulho nos sindicatos metalúrgicos e vi ali. Faz uma rescisão de um contrato de um trabalho, de um trabalhador. E principalmente com a reforma da Previdência, senador Omar, passou a ser missão impossível um trabalhador se aposentar, contribuindo 40 anos. E nós, aqui, fingindo como se fôssemos uma população de Alices no País das Maravilhas. Eu fico assim, horrorizado quando eu vejo que, com todo respeito a quem pensa diferente, quando eu vejo que sempre que é para defender aquele que mais precisa, senador Veneziano, coloque-se essas dificuldades. Eu só queria que fizesse exercício. Kant, Immanuel Kant, ele falava do imperativo categórico. Ele falava uma frase simples: age de tal forma que seu comportamento se torne uma lei universal. Se aquilo que você vai fazer se tornasse uma lei universal, seria positivo? Eu sempre faço esse exercício, porque o que me move estar aqui no Senado, com todo respeito, antes de ser senador, eu sou delegado de polícia, eu sou servidor público com muito orgulho. Eu sou professor de direito com muito orgulho.

São duas missões na minha vida. Mas o que me move estar na política é empatia. É reduzir esse abismo entre os milhões de pobres e a concentração de riqueza na mão de tão poucos. É saber que foi vilipendiada a consolidação das leis trabalhistas em 2017, com o discurso de que ela

0: quantas décadas que estão esse debate, mas eu sou aqui ancorado pela frase de Vitor Hugo, que aliás foi senador. Não há nada mais poderoso do que uma ideia quando o seu tempo chega. Chegou a ideia de aprovar, de acabar com essa famigerada escala 6x1. Mas eu teria vergonha, enquanto senador, enquanto filho de um motorista de ônibus, enquanto filho de uma mulher que mal desenhava o nome, eu, como um estudante da escola da educação básica, que um ano estudei dentro da cozinha da escola, e que quis Deus e o destino e a população me dar um mandato de senador, eu tenho a minha consciência tranquila, que enquanto que Deus me der vida e saúde, for a vontade da população capixaba, eu estarei aqui lutando sempre, sempre. Com todo respeito, eu tenho a plena convicção do lado que eu escolhi e não quero mudar de lado. E o lado que eu escolhi é esse, de acabar com a famigerada escala 6x1, de consagrar direitos dos trabalhadores, de lutar por uma maior igualdade, para reduzir toda e qualquer forma de discriminação. Para quem sabe um dia, senador Otto, eu estou concluindo, aquela premissa que está aqui, nessa espinha dorsal, no artigo 5º, de que todos somos iguais perante a lei, independente de raça, cor, etnia, religião, origem, orientação sexual, um dia deixe de estar deitada eternamente em berço esplêndido e ganhe vida, vez e voz. Um dia eu vou ter orgulho, quem sabe, de estar aqui no Senado ou em qualquer lugar e falar: olha, vivemos num Estado democrático de direito em que todos somos iguais perante a lei, em que o Estado não criminaliza a pobreza, em que efetivamente homens e mulheres são iguais em direitos e obrigações. Esse dia ainda não chegou, mas assim como Martin Luther King teve um sonho, eu também tenho esse sonho. Ele há de chegar. Que Deus me dê vida e saúde, e se assim for, a vontade da população, obviamente. Mais uma vez, parabéns pela condução, parabéns, senador Omar, pela sensibilidade.
1: Obrigado a Vossa Excelência, parabenizo e passo a palavra ao senador Rogério Marinho. Senador Rogério Marinho, para discutir a matéria, pelo tempo de 10 minutos. Em seguida, o senador Jaime.
2: Obrigado, senhor presidente.
3: Só um minutinho, senador Rogério Marinho. Tem 20 e poucos senadores inscritos.
2: Graças a Deus.
1: Não é um problema.
3: 10 minutos não é muito tempo, não?
2: Acho que não. No meu caso, acrescer do tempo de líder são 15.
3: Pode ficar 2 horas falando, porque você não vai convencer ninguém.
2: Vou convencer, Vossa Excelência. Vou lhe sensibilizar.
1: Fazer o quê?
2: Senhor presidente, eminente relator, a quem peço atenção, vou sensibilizá-lo. Eu quero começar dizendo que, nesse momento em que nós estamos debruçados sobre um assunto tão importante, é bom filtrarmos as narrativas e fazermos a separação entre o joio e o trigo. Por exemplo, eu não tenho notícia de que, quando o muro de Berlim foi derrubado, a população que estava na Alemanha Oriental, ela tenha, de alguma maneira, ficado onde estava. Pelo contrário, ela correu toda, né, para a Alemanha Ocidental. A gente assiste o tempo todo que Cuba tem um verdadeiro êxodo e a América Central em direção aos Estados Unidos. A gente não vê esse êxodo ao contrário. Nós temos uma legislação de mais de 70 anos que foi reformada em 2017, pensando em universalizá-la, em reformá-la, em torná-la mais exequível. E a gente escuta aqui pérolas, por exemplo: ah, não, a hora trabalhada é para os latinos, com todo respeito. Mais de 55% dos trabalhadores nos Estados Unidos recebem por hora trabalhada. Tem salário fixo, tem várias formas de remuneração diferente. Isso ocorre pela flexibilidade do mercado de trabalho, não é pela etnia de quem quer que seja. E a produtividade desses trabalhadores é muito maior do que a nossa. No Brasil, a produtividade é 17 dólares por hora. No México, na Argentina, no Chile, em torno de 29 dólares por hora. A Alemanha fez a redução da jornada de trabalho. Está voltando atrás. Porque nós não somos contra o trabalhador, nós não queremos aqui que haja um impedimento da redução da jornada. Aliás, o IBGE define que a jornada de trabalho no Brasil já é abaixo de 40 horas, 38,5. Por quê? Frutos dos acordos e convenções coletivas.

da inovação, da tecnologia, da qualificação do trabalho, da relação entre a empresa e os seus trabalhadores. É dessa forma que as coisas têm que acontecer, e não pela imposição. Como se a caneta fosse mudar a realidade objetiva. Nós vemos numa realidade paralela. O PT encara o Brasil por uma lente cor-de-rosa. Começa o governo dizendo: nós vamos ajudar os mais pobres. O golpe da picanha está sendo desmascarado. Porque o aumento que foi dado para o salário mínimo, na verdade, foi corroído drasticamente por um governo irresponsável que gasta mais do que arrecada. E por gastar mais do que arrecada para suportar projetos eleitoreiros, corrói o poder de compra daqueles que são mais frágeis economicamente e que ele diz que defende. É o Robin Hood das avessas. Dá com a mão, tira com as duas. Porque o único projeto desse governo é de se perpetuar no poder. Não tem projeto de país. Aliás, há quase 20 anos o Brasil carrega um fardo pesado, que é o PT no poder. Me perguntaram ontem, qual o melhor ajuste fiscal que pode ser feito no país? Eu digo, só tem um: tirar o PT do poder. Aí a gente resolve a situação do Brasil. Porque nós estamos jungidos pela hipocrisia. Por exemplo, o governo apresenta essa PEC e diz: nós não podemos modificá-la, e essa casa, que é uma casa revisora, passa a ser carimbadora. Nós não podemos mexer no projeto, por mais imperfeito que ele esteja. O governo diz que não pode dar compensações para evitar que haja consequências para a sociedade, e ninguém está discutindo isso. Nós vamos aumentar o preço dos produtos e serviços, porque não tem mágica. Reduzir jornada e manter o nível salarial significa que o empresário vai ter que repassar os custos. É óbvio, é ululante, é claro, é transparente, é cristalino. E quem diz o contrário, ou tem má fé, ou é burro. E me desculpe a veemência, porque isso indigna. É você aproveitar um momento como esse para subverter o país em nome de um projeto de poder. Lembrar que esse projeto está impactando 40 milhões de brasileiros, dos quais pouco mais de 15 têm uma jornada de 44 horas. A PEA tem 110 milhões de trabalhadores, nossa força de trabalho. Por que não está todo mundo na CLT? Porque a CLT precisa ser reformada, modernizada. O mundo inteiro está numa vibe diferente da nossa. Nós, deliberadamente, estamos fazendo o contrário. O governo faz um projeto de lei que diz que poderá estabelecer mecanismos para mitigar o impacto para a microempresa. Poderá, fará ou não. Mas, no caso específico das grandes empresas, aqui no artigo 9 ele diz: disposições relativas à redução da duração do trabalho normal serão aplicadas após aditamento contratual para manutenção do equilíbrio econômico-financeiro conforme o regime jurídico aplicável. Ou seja, as grandes corporações estão sendo ajudadas pelo governo, em detrimento dos pequenos, que representam a grande maioria do país. Mais uma hipocrisia desse governo, que é amigo dos banqueiros e dos rentistas e diz o contrário do que pratica. Aliás, faço o que eu digo, não faço o que eu faço. Governo hipócrita. Aí vem definindo na Constituição, olha a estultice, olha a maluquice. E eu não tenho dúvida que, passado o processo eleitoral, o próprio governo vai rever a bobagem que está fazendo. Nós estamos colocando na Constituição escala e jornada. Não há, na literatura de nenhum país do mundo, e aqui foi dito, os países do mundo estão fazendo diferente. Não há em nenhum país do mundo, desafio. Numa lei, jornada é escala. O próprio Ministério do Trabalho define que há 2.400 ou poucas mais CBOs, que é a Classificação Brasileira de Ocupação. Nós estamos tratando os diferentes de maneira igual, eminente relator. Imagine, vou dar aqui uma figura de linguagem, que nós temos aqui 100 parentes. Numa festa de Natal, nós vamos comprar presente para todo mundo. A gente vai dizer o seguinte: olha, vou comprar 100 pares de sapato, eminente senador veneziano, e dá um para cada um. Mas para economia, vou comprar número 40. Aí alguém vai dizer: mas é o calço 42. Não tem problema. Corta o bico do sapato, que os dedos dos pés vão sobrar, vão passar. Você vai ficar confortável. Ah, mas é o calço 37. Bota um chumaço de algodão. É o que o governo está fazendo, porque são escalas distintas em função de classificações diferentes de atividades laborais.

0: E se o governo não sabe disso, pelo amor de Deus, é um governo inconsequente, irresponsável e leviano. Veja, por exemplo, a jornada de 12x36. Eu vou dar um exemplo mais claro, para não ficar aqui com números e elucubrações. Quem está numa plataforma de petróleo, 14x21, 14 dias trabalhados por 21 de descanso, como é que vai se adequar a essa legislação? Vamos pensar aqui em uma questão mais objetiva. Quem vai fazer uma viagem de aviões aeroviários daqui para a Europa, 14 horas para a França? Se é 8 horas, com 2 horas extraordinárias de compensação de horas extras, quando chegar na Ilha da Madeira, pega a tripulação do avião, todo mundo desce de paraquedas, porque é impossível que ele continue, senão você vai transgredir a lei. Vejam o que estão fazendo com o país, em nome da perpetuação de um projeto de poder. É de uma irresponsabilidade dantesca. E o pior é que dizem, se vocês não querem isso, vocês estão contra o trabalhador. Não! Ao contrário do governo, nós somos a favor de quem trabalha. Nós não queremos enganar as pessoas. Nós não queremos prometer o céu e lhes entregar o inferno. O Brasil hoje está assistindo impávido por um governo incompetente que 400 empresas já foram para o Paraguai. As empresas que têm mão de obra intensiva estão saindo daqui, porque o custo de tributação, o custo de contratação de mão de obra e os problemas que são colocados para as empresas ficam cada vez maiores. Nós perdemos competitividade, capacidade de competir com outros países, perdemos eficiência na atuação. E quando se fala aqui que o que nós queremos é prejudicar a saúde do trabalhador, meus amigos, nós estamos aqui com palavras de ordem. Nós gostaríamos, é verdade, respeitando visões respeitáveis de mundo, e com as pessoas que podem ter, não tem problema nenhum, fazer a discussão segundos. Fora da contaminação do ambiente eleitoral. Foi essa a proposta que fizemos publicamente. O nosso projeto não é projeto de trabalhador, não. De patrão, não. É um projeto respeitável, que leva em consideração que está na própria CLT, garantindo todos os direitos do artigo 7º da Constituição Brasileira. Esse governo não está preocupado com os impactos econômicos. Nós vamos imputar à população brasileira um alto custo nos produtos e serviços que estão sendo gerados por aqueles que trabalham, empreendem, geram emprego e renda nesse país. Esse projeto vai na contramão da necessidade de darmos competitividade à população, ao país e à sociedade brasileira. Agora, é evidente que nesse momento, muitos que gostariam de se posicionar de maneira diferente, e eu escutei aqui o discurso do senador Vanderlan, quando ele fala que a empresa dele se adaptou. Muito bem. Que outras tenham a condição de fazer o mesmo trajeto, o mesmo percurso, mas não por uma imposição casuística de um governo que procura uma boia de salvação e implanta de uma forma arbitrária e unilateral um sistema que, na verdade, penaliza a sociedade brasileira. Obrigado, senhor Lápis.
1: Pois não, agradeço a Vossa Excelência, senador Jaime.
2: Senhor presidente, só um minutinho. Desculpa, mas eu acho que o senador Rogério Marinho se exaltou, chamou gente de burro, leviano e incompetente. Palavras duras para colegas. Não, quem está apoiando o governo e quem está a favor da PEC 6x1 também se sente ofendido. Dos quais mais de 60 deputados federais do PL votaram a favor na Câmara dos Deputados Federais.
1: É para incluir?
2: É para incluir como incompetente,
1: burro e
2: leviano. Né? Porque se mais de 60 deputados, de 77, só 11 não votaram a favor, Vossa Excelência está dizendo que no seu partido tem gente leviana, incompetente e burra. Segundo, é sim, se a pensasse, a sua PEC é sim um projeto para patrões. Estou lhe falando isso, não é com felicidade. Não é com felicidade. Estou lhe falando isso porque é sim defender. Até porque todas as emendas que foram apresentadas, 36 emendas, nenhuma pede mais benefício para o trabalhador. Todas você vai fazer acordos individuais. O assédio ao trabalhador, o assédio à trabalhadora quando você faz o contato individual. Ou é desse jeito, tu tá fora. Aí uma pessoa que está precisando desesperadamente daquele que trabalha, ele vai aceitar. acordo individual, senador Rogério, é a sede.

0: Ao trabalhador, sim. Acordo coletivo, não. E eu não defendo assédio ao trabalhador, eu defendo acordo coletivo. Por isso, no relatório. E a maioria das emendas que foram apresentadas, e eu vou dar dados e números aqui, porque tem senador que fez emenda aqui, que eu vou dar dados e números e nomes. Até porque eu não vim para cá não preparado para discutir o assunto. Agora, o apensamento da sua PEC, quando o senhor fala. E a verdade é uma realidade nos Estados Unidos, a grande maioria do trabalho braçal, do trabalho de limpeza de banheiro é feita, não é por americano não, é feita por latinos, é feita por, é uma realidade. Agora, chamar a gente de burro e leviano, incompetente, aí, senador, é muito.
1: Eu fui citado o artigo 14 aqui. Senhor presidente, artigo 14 aqui foi citado. Senhor presidente, rapidamente, um minuto só. Artigo 14 foi citado nominalmente.
2: Como?
1: Foi citado nominalmente, artigo 14, um minuto.
3: Sim, o 14 do regimento, Vossa Excelência pode falar, pois tranquilo. Não.
1: Bom, vou reiterar que o dado que Vossa Excelência falou aí está completamente equivocado. Tá? 55% da força de trabalho dos Estados Unidos é hora trabalhada. Estude mais um pouquinho. E não é só gente que está lavando banheiro.
0: É trabalho escravo,
1: não.
0: Sim.
1: Então, Vossa Excelência está dizendo que nos Estados Unidos tem 50% da população trabalhando escravo. Ah, tudo bem. Vossa Excelência tem a possibilidade de dizer o que quiser, como eu disse também. Vossa Excelência está dizendo uma estutice, fica à vontade. Quanto a...
0: O senador Rogério.
1: Eu estou dizendo que é estutice.
0: O candidato a vice-presidente do Flávio Bolsonaro votou a favor da PEC.
1: Eu estou falando de uma coisa, Vossa Excelência está tergiversando.
0: Vossa Excelência que
1: precisou. Eu estou começando por parte. Escute, por parte. O primeiro ponto, Vossa Excelência, estude mais, que errou. Deu um número errado, equivocado e leviano. Estude mais. Segundo, Vossa Excelência faz uma afirmação de que é PEC de patrão. Novamente eu reitero, Vossa Excelência está entrando na onda do Robin Hood. Você está dando com a mão, entrando com as duas. As consequências estão sendo escondidas. E o desemprego? E a informalidade? E 40 milhões de trabalhadores que são seletistas e 70 milhões não são. Então a discussão precisa ser feita com racionalidade. Reconheço que me exaltei. Eu vou acrescentar um adjetivo. Inocência e visão de mundo diferente. Dois. Aos adjetivos que eu coloquei anteriormente.
3: O Brasil está com o menor índice de emprego da história. 5,3 de desemprego no Brasil.
0: Nós temos o menor índice de desemprego da história.
3: 5,3 de desempregado no Brasil.
1: 40 milhões de informais.
0: É a PEC do patrão. Você
3: sempre teve desemprego.
0: Senador
3: Jaime. Senador Jaime, vamos lá.
0: Estudar mais? Vossa Excelência está dizendo estudar mais? Para quê? Não estou dizendo bobagem, senador. As emendas de Vossa Excelência descaracterizam a PEC. Vossa Excelência disse bobagem. Não disse qual foi a bobagem.
1: A bobagem que Vossa Excelência disse quando disse que nos Estados Unidos quem trabalha por hora é trabalhador escravo. Vossa Excelência disse uma bobagem, uma estutice e uma leviandade.
0: Não, eu estou afirmando para Vossa Excelência que os latinos são tratados como escravos.
1: 55% dos trabalhadores americanos são latinos. Parabéns, você estudar. Vossa Excelência estudar mais, viu?
3: A discussão não leva a nada. Senador Jaime Bagato.
4: O cara não tem direito nem à saúde. Cumprimentar aqui o presidente da CCJ, Otto Alencar, o relator Omar Azir. Quero cumprimentar também o deputado Léo Prats, o relator lá da Câmara dos Deputados. Mas antes de eu iniciar minhas palavras, o que eu quero falar hoje aqui, para não esquecer, eu quero falar, Omar Azir, quero que você ouça bem. A PEC 12, ela propõe a criação de um regime de jornada flexível, baseado em horas trabalhadas, garantindo que o emprego tenha liberdade de pactuação para escolher entre o modelo seletista tradicional e o regime flexível, conforme as suas propostas, necessidades e da vida de família. Eu pediria silêncio, por favor. Omar, senador Omar Azir, essa negociação entre patrão e funcionário, hoje, que o patrão é que vai mandar, que vai

Impor, não. Não. Nós não temos nem mais o funcionário. Está difícil a contratação de funcionário. É pelo contrário. Pelo contrário. Nós, patrões, queremos que os nossos funcionários eles tenham uma melhor qualidade de vida, sim. Que eles tenham uma melhor remuneração de salário, sim. Eu sou empregador. E eu vi aqui o Vanderlan, o senador Vanderlan Cardoso, falando aqui sobre a adequação da empresa dele. Eu vou lá fazer um estágio, eu tenho que ir lá fazer um estágio. Porque eu não posso, com essa PEC, eu quero que vocês entendam, com a PEC 221, essa PEC, como é que nós vamos reduzir de 44 horas para 40 e essa empresa vai ter a mesma produção? Se os senhores tiverem uma empresa que trabalhando 44 horas por semana e passa a trabalhar 40 e tem a mesma produção, eu preciso ir lá. Vamos falar de um motorista de caminhão que dirige. Se ele dirigir só 40 horas com 44, ele vai na mesma quilometragem? Claro que não. Então, não adianta nós dizermos que não vai aumentar os custos. Vai aumentar os custos, sim. E por que discutiram a pauta dessa? Não foi mais bem dialogado, não for mais bem, e discutir num momento desse de eleição, onde 2/3 do Senado está indo para uma reeleição, eu não estaria nem preocupado aqui, senadora Tereza Cristina, se eu tivesse indo hoje para uma eleição, porque eu tenho que pensar para o bem do Brasil, para o futuro do Brasil. Eu digo mais, senador Renan Calheiro, nós temos hoje dados do Ministério do Trabalho, empregos formal, não é informal, formal, carteira assinada, em torno de 170 mil venezuelanos e mais 47 mil haitianos, só desses dois países. Nós temos hoje, Santa Catarina, Chapecó é o que mais tem para ocupar. Não tem mão de obra para a indústria. Não se consegue mais colocar uma indústria hoje no Brasil pela falta de mão de obra. Por isso, relatado aqui pelo senador Rogério Marinho, essa migração que nós temos hoje, saindo do Brasil as empresas e indo para o Paraguai. Rogério Marinho, tem empresas que foi a Manaus, no seu estado, Omar Azir, no seu estado. Eu não vou citar o nome, porque é um grande empresário, amigo meu. Um grande empresário. Sabe o que ele falou para mim, Rogério? Que hoje, mesmo com a Zona Franca de Manaus, ele não iria mais para Manaus. Ele ia montar a indústria dele no Paraguai. No Paraguai. Mas já está lá em Manaus e fazendo um grande investimento lá no seu estado. Ele está agoniado com isso aqui. E ele gera em torno de uns 3.500 empregos hoje no Brasil. Então, o senador, é o senador, não vou falar quem que é, nós não vamos citar nome. Então, não, isso aí é outra história. Eu quero que nós precisamos entender, quando se fala aqui que o governo vai criar algo para ajudar as pequenas empresas, isso sabemos que não vai acontecer. O governo não tem dinheiro para nada, o governo não tem dinheiro para construir rodovia, o governo não tem dinheiro para a saúde, o governo não tem dinheiro para infraestrutura, para a educação. Vamos falar da educação. A educação hoje que está na iniciativa privada, ou vocês acham, mesmo esses funcionários aqui do Senado, que hoje é tocado por uma empresa terceirizada, vai diminuir? Claro que nós queremos que eles estejam uma melhor condição de vida. Quem que não quer que eles estejam uma melhor condição de vida? Mas vai diminuir de 44 para 40? Como é que essa empresa ela vai ter que se adequar? Olha os frigoríficos, olha os bares, olha os restaurantes. Eu tenho diversos empregos no grupo nosso, que é 12 por 36.
já é 12.

0: por 36. Gente, senador Bagatelli, eu não estou aqui pensando em política. Eu não estou pensando em política. Eu estou pensando no Brasil. Eu estou pensando nas futuras gerações. Quando nós se deparamos que nós não temos mais a mão de obra no Brasil. E senador Omar, você falou algo importantíssimo, que tinha uma emenda aí que podia dar essa flexibilidade de trabalhar 20 horas. Que daí quando ia, aí tem o problema lá na aposentadoria. Hoje, Omar, aposentadoria, um ser humano que começa a trabalhar com 20 anos, ele já vai trabalhar 45, porque ele vai ter que chegar aos 65. E já a lei, senador Rogério Marinho, vai passar para 67, 68, não sei, vai chegar a 70, porque as pessoas estão vivendo mais tempo, ainda bem, graças a Deus, que a medicina avançou, estamos vivendo mais, as gerações, as pessoas. Então, Omar Azir, o seu estado, Manaus, que eu conheço, até a primeira vez que eu fui lá em 1979, pela ainda estrada 319, que era um asfalto bom, construído dentro do governo, regime militar, dizer para você que aqui eu fiquei encantado em 79 de ver aquelas indústrias lá. Eu não acredito que a indústria lá está feliz com essa PEC que nós temos, que vai ser aprovada, ou não sei se vai ser aprovada. Não é com o voto do senador Jaime Bagatelli, porque eu tenho que pensar, eu tenho que ter responsabilidade por aquilo que nós temos que fazer para o nosso país. E dizer para vocês que como é que nós vamos fazer para que as nossas pequenas empresas não morram? As médias grandes hoje aí, nós vemos todos os dias nos jornais estampados aí, quantas empresas pedindo recuperação judicial. Isso virou uma febre. Agora, se tem maus empresários que estão fazendo isso, tem que também, nós temos que ter uma lei também no Senado, no Congresso Nacional, para barrar sim os maus empresários também. Nós precisamos barrar também os que são maus empresários. Dizer para vocês que se nós aprovarmos essa PEC aqui, vocês podem ter certeza de uma coisa. Nós vamos gerar inflação, sim. Nós vamos gerar inflação. E nós vamos complicar a situação de muitos empresários no Brasil. E para terminar minhas palavras, eu quero dizer só para vocês o seguinte. Quem estiver nos acompanhando, eu tenho absoluta certeza que os nossos funcionários, os funcionários que estão hoje trabalhando, tanto na iniciativa privada, quanto os funcionários públicos que estão empregados, que são bem empregados, eles precisam ser melhor remunerados. E para isso só vai acontecer se nós diminuirmos a carga tributária, que é um câncer do país. E para finalizar, eu quero dizer para vocês, se nós não combatermos a corrupção desse país, que está estampada ontem aí até no Supremo Tribunal Federal. Obrigado, presidente.
1: Pois não. Senador Veneziano. Não,
2: só para esclarecer o senador Jorge Bagato.
1: Senador
2: Veneziano. Peraí, deixa eu falar sobre a indústria da Zona Franca de Manaus. Para que a gente possa aqui esclarecer algumas coisas. A indústria da Zona Franca de Manaus é 5x2. E os acordos coletivos garantem a todos os trabalhadores do distrito plano de saúde para eles e para toda a família. É 5x2. Então, não, veja bem. E o empresário que Vossa Excelência falou, ele não quer é que aconteça isso com os acordos coletivos. Porque lá é 5x2, o trabalhador tem transporte para ir para a casa dele e ir para o serviço, não trabalha sábado e domingo e eventualmente faz hora extra. Até porque a programação de uma indústria, ela não é feita num mês para o outro. Ela é feita de um ano para o outro. E quando você trabalha com componentes, Não dá

0: para você dizer que vai, hoje eu vou fazer tanto, amanhã tanto. Não, só que tem uma coisa na indústria. Faturamento versus salário está muito aquém daquilo do faturamento aí, amigo. E aí eu vou ficar desse lado daqui, de quem trabalha. Vou ficar do lado de quem trabalha. E eu tenho os dados de todas as indústrias da Zona Franca de Manaus, números, percentual de faturamento, percentual versus faturamento versus salário, que é preciso mudar. E com a mecanização, e com a robotização, o que, se você não aumentar o número de empresas, você vai perder emprego. Como também se perdeu, vamos ser sinceros, o campo perdeu muitos trabalhadores porque houve a modernização, senão nós não seríamos a força.
1: Nós estamos com tempo muito restrito aí, senador Veneziano.
0: Não, mas você deu 10 minutos para cada um falar.
1: Como, senador? Você já falou demais, né? Senador Veneziano.
2: Presidente.
1: Depois o senador Alessandro, senador Renan, senador Eudócio. Vá.
2: Presidente, eu tentarei.
1: Está escrito, são 20 e tantos inscritos. Eduardo, você chegou, tá no, sabe qual é o seu número aqui?
2: Eu tentarei, presidente.
1: Eduardo Braga, 23. Você vai ser o número 24, eu botava a salinha. Tá bom.
3: Quem é que vai ser 24?
1: É, Petecão.
2: É, presidente, eu tentarei ser conciso. E para sê-lo, penso que a gente tem, ao meu sentir, a facilidade do que nós estamos a defender. A convicção em fazer-me presente, debatendo e me posicionando a favor da proposta para que nós extingamos a escala 6x1 e passemos a adotar a escala 5x2, os seus fundamentos são tão sólidos, presidente Otto Alencar, demais outros e outras companheiras e companheiros que integram o nosso colegiado, que nós poderemos, de fato, ter a concisão em nossa fala. Mas, evidentemente, não posso deixar aqui de saudar, porque já o fiz, a sua condução, a condução do nosso relator Omar Aziz, cumprimentar o deputado Léo Prates, que igualmente trabalhou a matéria e o fez com igual capacidade e alcance, em razão dos números que foram observados na aprovação na Câmara dos Deputados. Senhor presidente, eu aguardava e ouvia atentamente as exposições dos nossos companheiros e ansiava em ouvir por parte daqueles que são merecedores de todas as nossas atenções. E quando a gente se refere ao senador Rogério Marinho, eu jamais haveria de reservar a ele senão os merecidos adjetivos, entre os quais o de uma pessoa de formação intelectual. E não há nenhum problema, em razão de pensarmos diferentemente no tocante a vários temas, de que eu faça, como sempre fiz esse reconhecimento, senador Rogério. E sei que o senhor não quis, e foi um lapso, foi um equívoco, e acho que inclusive já se corrigiu, né, e sei da sua grandeza para. E às vezes a gente pode estar sujeito a um extrapolamento, a uma exacerbação. Mas os argumentos são os mesmos, presidente. Se nós pegarmos, querida senadora Zenaide, o nosso histórico, e não é um histórico recente, toda e quaisquer, pluralizando, propostas, senador Paulo Paim, que sejam encaminhadas para que nós busquemos aquilo que eu penso que nós estamos fazendo. Eu não vim, ou nós não fomos convidados, convocados para fazer a discussão entre adversários. Aqui não está um ambiente de ringue, onde de um lado o polo representado pelo patronato, ávido em derrotar o outro polo representado pelo funcionário, pelo servidor, pelo empregado. Não, eu não vejo dessa maneira. Eu penso de uma maneira mais leve, mais arejada, ministro Cid Gomes, senador Cid Gomes, que é exatamente o de nós estarmos buscando que as relações trabalhistas elas possam alcançar aquilo que, ao meu sentir, é o desejável.

que é exatamente de garantir a lucratividade a quem emprega, mas evidentemente garantindo humanidade, respeito, dignidade a quem trabalha. É difícil, porque desde os primórdios, desde o Neandertal, aqueles que identificaram, descobriram e viram instrumentos e meios para fazer com que outros estivessem subjugados ao seu mando, continuam milenarmente sendo visíveis. É claro que em proporções muito menores, mas ainda há rasgos, ministro Camilo Santana, que mostram que existem sentimentos de dominação que muitas das vezes ainda se fazem com o desejo de perpetuação, presidente Renan Calheiros. Aqui eu não generalizo, porque nós avançamos e encontramos tantos milhares de senhores e de senhoras empreendedores que têm essa compreensão, que têm esse sentimento humanista de respeitar o outro, de identificar, deputado Léo Prates, que uma medida como essa não levará a quebradeiras. Por que não pensar de outra forma? Todas as mudanças que um dia foram verificadas para garantir o direito trabalhista, existiam algumas pitonisas que logo em seguida se mostraram completamente incompetentes. Senador Rogério Marinho, eu até fico feliz porque por um lapso, e aí o senhor vai estar acertando, o senhor dizia, esse governo que deseja e defende, e o nosso presidente Lula sempre defendeu, haverá logo em seguida de querer fazer essas mudanças. Então, a esse vaticínio eu hei de concordar, porque nós haveremos de continuar com o governo do presidente Lula e nós não vamos propor mudanças, senão firmar por convicção o que nós estamos fazendo constitucionalmente. Poderia até nem ser constitucionalmente através de PEC, se nós tivéssemos a plena segurança de que outros que estivessem à frente de governos não se utilizassem dos instrumentos regimentais, legislativos, para fazerem mudanças, impondo de novo prejuízos aos trabalhadores. Vossa Excelência se lembra que, com muito respeito, dividíamos o mesmo ambiente na Câmara Federal, mas eu me insurgi contra a proposta que, ao meu sentir, foi cavalar das mudanças trazidas e sugeridas na reforma trabalhista, não que desconhecesse a necessidade de sabermos que somos cidadãos que evoluem. E a evolução também se dá paralelamente às instituições e às normas, mas não da maneira como se deu. E naquela época, em 2017, se dizia, o Brasil será outro, o mundo das relações trabalhistas será outro. Nós haveremos de produzir um verdadeiro oásis de oportunidades e não foi isso que nós observamos. O seu governo, representado nos 4 anos, senador Rogério Marinho, e eu estou fazendo alusões respeitosas. O senhor se lembra que o ministro do ex-presidente, que não era nem tão afável a alguns outros companheiros, dizia que o governo do presidente Lula iria reproduzir em 6 meses a realidade da Argentina e em 1 ano a realidade da Venezuela. Vossa Excelência lembra disso. E o que os números hoje nesse governo reproduzem é exatamente o oposto. Portanto, meus amigos e minhas amigas, o que nós estamos defendendo aqui não é uma luta, não é um cabo de guerra, é simplesmente um avanço nas relações de trabalho, sem promover ou sem provocar aquilo que alguns companheiros, e eu os respeito a todos, tentam dizer. Porque assim foi dito um dia, lá na época de Vargas com a CLT, depois foi dito na década de 60, depois foi dito pós-88, com a nossa Constituição produzida pela Assembleia Constituinte, e isso não aconteceu. Nós tivemos avanços nessas relações. Diante de todos os argumentos trazidos sobejamente, e fica muito mais fácil para nós falarmos pós as lúcidas impressões que os meus companheiros e as minhas companheiras trouxeram em defesa da mudança da 6x1 pela 5x2, é que eu estou aqui, presidente Otto Alencar,

0: em nome e representando os meus amados e amadas trabalhadores, trabalhadoras e empregadores paraibanos, a votar, a me posicionar com a tranquilidade, com a serenidade, com o equilíbrio em dizer, não haverá desses prognósticos, dessas pitonisas que imaginam que com ela, medida PEC 221, nós teremos prejuízos econômicos, sociais, isso não acontecerá. Portanto, a todos que participaram desse momento, desde a iniciativa e a defesa firme, correta, coerente de um trabalhador que se fez presidente da República, Luiz Inácio Lula da Silva, aos que produziram um trabalho merecedor de todos os nossos elogios e chegando nesse instante, sob a sua condução, presidente Otto Alencar, posicionamento do senador veneziano Vital do Rego é em favor da nova escala 5x2. Muito obrigado.
1: Senhor presidente, artigo.
2: Pois não, senador veneziano, senador Eudócio.
1: Senhor presidente,
2: depois, senador Renan.
1: Senhor presidente,
3: não. Pela ordem, presidente.
1: Não, mas respeitosamente.
2: Senador Eudócio.
1: Minuto contraponto.
2: Vossa Excelência tem a palavra, senador Eudócio.
3: Pela ordem,
1: senador veneziano.
3: Pela ordem.
2: Vossa Excelência tem a palavra.
3: Pela ordem, presidente.
4: Presidente, presidente Otto.
3: Presidente
4: Otto.
3: Pela ordem.
2: Não.
4: Presidente Otto, meu querido amigo.
1: Presidente, um minuto, presidente.
3: Pela ordem, presidente.
4: Presidente, eu só queria. Eu estou aqui. Eu estou contando.
3: Autorize-me ou não pela ordem. Ou siga a inscrição.
2: Não, eu estou três falando, eu não sei. Eu não sei o que responder. Pela ordem, senador.
3: Bom, então. Obrigado, presidente. Eu não quero falar sem a sua autorização. Presidente, o senhor acabou de falar que tem muitos senadores inscritos. 10 minutos é tempo demais. O senhor não quer propor aqui uma redução no entendimento para 5 minutos para cada senador? Com isso, a gente pode agilizar mais a discussão da matéria.
2: Eu pergunto à senadora Eudócio se ela concorda em falar 5 minutos. Se os senadores concordam, todos concordam, então será 5 minutos. A maioria concordou.
1: Não, senhor presidente, não. Não é unânime, não, presidente.
2: Então a maioria não concordou. Senador Eudócio.
5: Bom dia, senhor presidente.
2: Quem quiser falar 5 minutos, fala. Quem quiser falar 10, fala, acabou.
4: Senadora
2: Eudócio. Senador Eudócio, por favor.
4: Senador Eudócio, senhor me dá
5: um... Bom dia, senhor presidente.
2: Senador Eudócio.
4: Só, por favor, só.
2: Senador Eudócio, vamos esperar. Todos falaram. Deixa que ela fale. Vamos esperar. Ela é senadora.
4: Presidente, eu só estou pedindo licença, senador Eudócio, porque...
2: Vossa Excelência é o quarto aqui.
4: Eu era o décimo inscrito e já... Eu estou marcando aqui, já foram mais de 10, presidente.
2: Não, na minha frente. Olha, acho que o senhor está... Vossa Excelência não viu, mas o senador Renan marcou pelo telefone, ligou, pediu para marcar. Estou fazendo uma coisa justa.
4: Desculpa, eu não sabia que podia fazer inscrição pelo telefone.
2: Pode sim.
4: Muito obrigado.
2: Você vota remoto, como é que não pode falar no telefone?
4: Mas eu não sabia, estou sabendo agora.
2: Senador Eudócio.
5: Bom dia, senhor presidente Otto. Bom dia a todos os colegas senadores e senadoras aqui presentes. Eu quero me posicionar em relação a essa PEC número 221 de 2019 e quero parabenizar ao nosso querido e nobre senador Omar Aziz pela sua brilhante relatoria, que é essa PEC que significa o fim da escala 6x1. Essa escala 6x1 que foi tão esperada há alguns anos e hoje nós estamos podendo, neste momento, se posicionar e poder fazer com que os nossos trabalhadores e trabalhadoras tenham realmente a sua estrutura de trabalho, tenham tempo para trabalhar e para viver. E eu quero dizer aos senhores e senhoras e todos que me acompanham nesse momento, quero mandar o meu abraço para cada trabalhador, cada trabalhadora do meu querido estado de Alagoas e de todo o nosso querido Brasil. E dizer que sem vocês o nosso Brasil não anda. Vocês são os pilares da estrutura do estado, da estrutura do nosso Brasil. Dizer que essa PEC significa defender que o trabalhador tenha mais tempo de descanso e convívio familiar, com redução da jornada semanal e sem redução salarial, isso que é mais importante. Observado uma transição responsável para empresas e serviços que funcionam continuadamente. E outros pontos que são muito, mas muito importantes nessa PEC. Que essa PEC dá mais qualidade de vida aos nossos trabalhadores e trabalhadoras, ampliando o tempo disponível para descanso, para

0: fazer para a sua vida pessoal, que é muito importante. Também para o convívio familiar, permitindo maior presença na criação dos filhos, no cuidado dos familiares e na vida doméstica. E aqui eu ressalto as trabalhadoras, as mulheres trabalhadoras do estado de Alagoas, do meu Nordeste brasileiro, e também a todas as trabalhadoras do nosso Brasil. As mulheres, senhor presidente Otto Alencar, nós temos 3 jornadas de trabalho. E isso vai favorecer muitas mulheres que têm filhos para cuidar, que têm netos, que têm uma família para cuidar. Então, essa PEC vai ajudar muito a classe trabalhadora feminina. Também atua na saúde física e mental, porque mais repouso pode contribuir para reduzir desgaste, sobrecarga e estresse relacionados ao trabalho. É a valorização do trabalhador, reforçando a ideia de que o trabalho digno deve ser compatível em tempo para viver, descansar e participar da sociedade. E o mais importante, sem redução salarial. Essa PEC prevê a redução da jornada, que não resulta em diminuição da remuneração. Isso é muito importante. E sobre a produtividade, que também fala muito a favor nessa PEC, é que a defesa da proposta sustenta que trabalhadores e trabalhadoras mais descansados e descansadas podem apresentar melhor desempenho e menor absenteísmo. Quem ganha com isso somos todos nós, tanto os trabalhadores, trabalhadoras, todos nós que somos trabalhadores. Eu também sou funcionária pública aposentada, mas me sinto honrada em poder dizer que eu sou do setor público e, como tal, estou ao lado dos trabalhadores e das trabalhadoras.
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1: Em Brasília, 12:28. Voltamos a acompanhar pela Rádio Senado reunião da Comissão de Constituição e Justiça e Cidadania no Senado Federal, que hoje conta com uma pauta com 16 itens. Neste momento, os senadores discutem a proposta que acaba com a escala de trabalho 6x1. O texto tem relatório favorável do senador Omar Aziz, do PSD do Amazonas, que apresentou seu voto pela aprovação do projeto. Omar Aziz rejeitou as 12 emendas apresentadas por senadores à proposta. Com essa decisão, o relator manteve o mesmo texto aprovado pela Câmara dos Deputados no final de maio. Senador Zequinha Marinho, do Podemos do Pará, quem faz uso da palavra neste momento, vamos acompanhar.
2: 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Portanto,
3: 60 segundos.
2: 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Muito obrigado.
4: Agradeço a Vossa Excelência, senador Randolph.
5: Presidente, antes do tema em si, por senador, favor, Randolph, senhor relator.
4: Veja bem, nós temos 27 senadores inscritos aqui. Diminuiu bastante o quórum aqui. Eu acho que Vossa Excelência poderia abrir para a votação para que a gente depois não pudesse ter problema.
6: A votação será simbólica, não é terminativa aqui.
4: Simbólica?
6: Essa matéria não é terminativa, é simbólica. Se fosse matéria terminativa, a não ser que venha uma provocação que seja nominal. Fora disso, é simbólica porque não é terminativa. Se houver alguma provocação para algum senador ou senadora, tudo bem.
5: Presidente,
6: temos ainda pouco, só 17.
5: Presidente, antes de entrar propriamente no tema, só eu e o senador Omar, nobre relator, desde 2020, 2021, na CPI da pandemia, temos nos dedicado a rebater fake news. Então deixa aqui começar falando sobre isso. Empresas brasileiras no Paraguai. Empresas brasileiras realmente foram para o Paraguai. Durante o governo Bolsonaro, durante o governo de Michel Temer. Porque o número que diz 232 empresas brasileiras que foram para o Paraguai é o número de 2007, senadora Tereza Leitão, a 2026. Ao contrário, só para ser exato com a informação, e essa informação é do SEBRAE e da Receita Federal, que é bom, ao dar informação, dizer qual é a fonte, é um critério científico básico, o saldo médio de empresas criadas no governo do presidente Lula é de 2,2 milhões. Rebatido esse fake news, passando direto ao tema, me permita, senhor presidente, ir até um pronunciamento no Senado. Mas não é desse Senado, é do Palácio Conde dos Arcos, no Rio de Janeiro. Com a palavra o senador Paulino de Souza. Ele se pronunciava naquele momento contra a abolição da escravatura. E dizia o senador Paulino o seguinte: essa proposta é inconstitucional, antieconômica e desumana, porque deixaria expostos à miséria e à morte os inválidos, os enfermos, os velhos, os órfãos e as crianças, abandonados da raça que quer proteger. Essa proposta, continua o senador Paulino, arriscadíssima para a ordem social e econômica da nação. O senador Paulino falou em 1888 que essa proposta, a de abolição da escravatura, era arriscadíssima para a ordem econômica e social da nação. Mas dizia mais o senador Paulino. Ele dizia o seguinte: reclamava do trânsito acelerado daquela proposta. Mais ainda, o único trabalho organizado em quase todo o país que não podia ser tão rápido e subitamente

0: Suprimido. Eu vejo o futuro repetir o passado, eu vejo um museu de grandes novidades, o tempo não para. Porque são os mesmos argumentos. Eu vi aqui que esta PEC é eleitoreira. Então é desde 1988 que é. Porque, senador Cleitinho, em 1988, na Constituição, tem aqui um senador constituinte, que vai falar daqui a pouco, o senador Paulo Paim. Era debatida a redução da jornada de trabalho de 48 para 40 horas. Não foi possível chegar a isso. Se aprovou 44 horas semanais, que nós estamos superando somente agora. Mais de 30 anos da Constituição de 88. Apressado esse debate. Acelerado. Eleitoreiro. Então é desde 1988. O que é que nós temos diferente do Chile, do México, do Reino Unido, da Holanda, da Colômbia, da França, da Islândia e da Argentina, senadora Zenaide? É que nós impomos aos trabalhadores brasileiros a escala de trabalho 6x1. Aqui, nesta casa, me parece que às vezes é muito fácil, como foi com a reforma trabalhista. É muito fácil e rápido passar quando é contra o trabalhador. A gente está com um debate há mais de 30 anos atrasado para garantir esse direito ao trabalhador. E a gente está falando com o trabalhador que está no comércio, que está numa empresa do comércio, lá no Amapá, o que a gente chama ali na Cândido Mendes, lá no centro do comércio, que começa trabalhando às 6 horas da manhã da segunda-feira, sai do trabalho às 7, 8 horas, 20 horas, e trabalha assim de segunda a sábado, se não, às vezes, até de domingo a domingo. É com esse trabalhador que nós estamos dialogando. Presidente, eu vi tudo quanto é tipo de adjetivação aqui. De que está inovando, de que estamos inovando, de que é viés eleitoreiro e de que é um debate apressado. São os mesmos argumentos do senador Paulino em 1888, quando se pronunciava contra a abolição da escravatura. São as mesmas manchetes de 1962, quando eram contra a introdução do 13º salário. É a mesma argumentação de 1943, quando eram contra a consolidação das leis de trabalho. Os trabalhadores têm que lutar muito para ter conquistas nessa casa. O bom é que, ao longo da história, foi com essa luta que os trabalhadores conquistaram.
1: Senador Rogério Carvalho, agradeço a Vossa Excelência, senador.
2: Senhor presidente, senhoras e senhores senadores e senadoras, eu quero começar pela afirmação do senador Omar Aziz. Esse é um tema que o povo brasileiro, diferente de outros temas, trouxe para si como algo relevante. Faz tempo, eu tenho 8 anos, vai fazer 8 anos que eu estou aqui no Senado, e vejo que esta matéria da redução da jornada de trabalho foi a que chegou na vida das pessoas, na casa das pessoas. Sabe por quê, senador Omar Aziz? Porque o senhor falou uma coisa muito certa. É quase uma empatia com as mulheres, com os trabalhadores do Brasil. Porque, veja, nós estamos falando de algo que vai impactar na vida das pessoas. Realmente é uma decisão que a gente dialoga com o dia a dia das mulheres trabalhadoras, que a gente dialoga com os trabalhadores que ganham menos. Cidades como São Paulo, que um trabalhador leva 7 horas para sair de casa para o trabalho, ter que se deslocar para o trabalho para dar 4 horas, gasta 7 horas em deslocamento. 57% dos trabalhadores beneficiados são mulheres. O senhor falou isso aqui no seu voto. Veja, nós não podemos continuar tratando gente como só um número, descaracterizando como se essa pessoa não tivesse família, não tivesse mãe, pai, filho, amigo, uma outra vida fora do trabalho. Por isso que essa PEC mexeu tanto com o povo brasileiro. Onde você for, alguém vai lhe perguntar quando é que vai ser a votação do fim da escala 6x1. Porque vai mexer com a vida deles, com os comerciários, com os garis. Com os garis. Vai mexer com trabalhadores da saúde, porque uma parte dos trabalhadores da saúde ainda são obrigados a trabalhar 44 horas e a maioria são mulheres, que têm mais de um vínculo. Ou seja, tem mulheres que trabalham 80 horas. Então, eu diria

0: que hoje o Senado Federal, no que pese as tentativas encabuladas de obstruir, sem colocar claramente que é contra a redução da jornada e fica buscando subterfúgios para poder trazer de forma escondida e escamoteada a intenção que é obstruir o debate, mas eu tenho certeza que o Senado Federal vai dar esta contribuição aos trabalhadores. E quero aqui mais uma coisa que eu acho que é importante. Fala-se em acordo individual, acordo coletivo. Mas esse mesmo segmento que fala em acordo individual foi quem desmontou e ajudou a enfraquecer os sindicatos. Os sindicatos brasileiros estão sem condição de representar as suas categorias, porque foram ao longo desses últimos anos, com a reforma trabalhista, e as tentativas todas foram desempoderados, foram cerceados, inclusive, de ter acesso a recursos para representar as suas categorias. Então, quando fala isso, é justamente para escravizar ou reescravizar a população. Este mesmo segmento que é contra apoia o presidente da Argentina, que ao invés de reduzir a jornada de trabalho, aumentou para até 12 horas diárias. Então, o que nós estamos falando aqui é de quem quer redução da jornada efetivamente, que vê o trabalhador e a trabalhadora como gente. Gente que tem família, gente que ama, gente que tem necessidades de outra natureza. E eu fico feliz de que no dia de hoje nós vamos ter maioria para aprovar o fim da escala 6x1 e aprovar uma escala mais compatível com o tempo que a gente vive. O tempo da inteligência artificial, o tempo da automação, o tempo em que as pessoas não poderão mais exercer até o final das suas vidas a mesma profissão e, portanto, precisam ter tempo para se requalificar. Portanto, senhor presidente, eu quero cumprimentar Vossa Excelência, que pautou aqui no final do ano passado a PEC de autoria do senador Paulo Paim, que é de 2014. Então esse debate não está fora de hora. 2014, que eu tive a honra e o privilégio de ser o relator e a gente ter aprovado aqui, com a sua presidência, senhor presidente. Nós estamos firmes nessa luta e hoje, graças ao esforço de vários senadores, do presidente Lula, de vários parlamentares e senadores, nós vamos votar o fim da escala 6x1 na Comissão de Constituição e Justiça. Muito obrigado, presidente.
1: Senadora Zenaide Maia.
2: Senhor presidente Otto Alencar, senador Omar Aziz, o nosso grande relator, o deputado Léo Prates, todos os colegas e colegas senadores e a todos que estão nos assistindo. Tem algo aqui que é em comum, que todos pensam igual. A escala 6x1 é cruel, desumana, com mães, pais, crianças, idosos que precisam de cuidado. O fim da escala 6x1 é uma decisão histórica para o parlamento brasileiro e vem na esteira dos avanços como a PEC das domésticas. Eu queria dizer aqui o seguinte, vamos para a vida como ela é. São 10,3 milhões de mães solo nesse país, Omar Aziz. Mães que saem de casa 5, 6 horas da manhã e chegam 10 da noite. Essa é a realidade. Isso chega quase a ser, isso é o feudalismo. Então, ser contra a escala 6x1, e eu tenho certeza que a maioria dos empresários que tem esse olhar diferenciado, porque eles sabem que quem gera riqueza é o trabalho. Até para você ser um empresário rico, você precisa botar trabalhadores. Então, o fim da escala 6x1 é a maior decisão política desse parlamento brasileiro. E lembra da PEC das empregadas domésticas? Também ia deixar tudo desempregado e tudo. Quando é para se defender quem gera emprego e renda, ou os trabalhadores brasileiros, é difícil. É como o Omar falou aí, a defesa só dos empresários e os trabalhadores que se deem mal. Sou a favor, sim, de

0: distinguir essa escala 6x1. Desumana demais para se admitir.
1: Excelência, com a palavra o senador Oriol Visto.
2: Quem espera sempre alcança, né, senhor presidente? Chegou minha vez.
1: Eu queria até esclarecer que o senador Paulo Paim era o sexto e pediu para ficar por último. E eu acatei que ele ficasse por último. Senador Oriol Visto.
2: Obrigado, Paim.
1: Pediu para ficar por último.
2: Obrigado, Paim. Eu quero pedir um minuto que seja de atenção aos meus colegas para fazer duas considerações muito simples. Somente duas considerações. Primeiro, quero dizer claro que eu não sou contra o fim da escala 6x1 e não sou contra que se estabeleça a 5x2. Eu acho que é um assunto que precisa ser discutido e que precisa ser pensado. Mas, Omar Aziz, você é um senador que você sabe que eu gosto muito das nossas conversas e você é um senador simpático. Aliás, é um trator simpático, né? Consegue recusar todas as emendas. Eu entendo por que você fez isso, mas eu fiz emenda de redação simples e você recusou também. Tudo bem. Não vou ficar bravo com você nunca. Passa o trator o quanto você quiser. Mas eu só quero dizer o seguinte, se essa mesma lógica de não acatar nenhuma emenda fosse adotada por todos os relatores de projetos de lei ou de PECs que vêm da Câmara, o Senado seria declarado inútil. Porque o Senado seria incapaz de aperfeiçoar qualquer coisa, de melhorar qualquer coisa. Não aceitar nenhuma emenda, por simples que seja de redação, significa dizer que a Câmara dos Deputados fez uma coisa perfeita e que ninguém nesse Senado tem a capacidade de acrescentar qualquer melhoria nessa PEC. Me custa admitir isso, Omar Aziz, que ninguém nesse Senado possa, de alguma maneira, contribuir para que nós façamos algo ainda melhor para o trabalhador do que o que veio lá da Câmara dos Deputados. Esse é um aspecto. Segundo aspecto, que não é contigo que eu quero falar, mas é com o Paim, se me permite. Paim, deixa eu te dizer que eu, na minha juventude, você sabe, eu tive grandes simpatias pelo PT. E o que sempre me ligou ao PT foi o que eu entendia como a alma do PT, que é a proteção aos menos favorecidos. É a busca de não deixar que criança passe fome, é a busca de ter uma sociedade mais igualitária, enfim, de tratar as pessoas como pessoas e não como seres que podem ficar na sarjeta. E eu continuo com essa mesma alma. Tudo que eu puder fazer nesse sentido eu farei. E essa PEC, Paim, tem um aspecto que vai contra isso. Vai contra, Paim. Essa PEC é contra os mais humildes. E deixe-me te explicar por que ela é contra os mais humildes. Veja, no estado do Amazonas, do nosso querido relator, 51,7% da força de trabalho não tem carteira de trabalho assinada. São diaristas, são piloteiros de barco, são, enfim, fazendo os mais diversos trabalhos. Eles vivem completamente fora da legislação trabalhista do Brasil. Eles não têm 13º, eles não têm férias remuneradas, eles vivem dos bicos que fazem. Esses é a maioria, estou falando da maioria da força de trabalho do estado do Amazonas. No Brasil todo são 40% que vivem nessa situação. Olha, essa PEC, como já explicou tão bem aqui colegas que me antecederam, vai provocar aumento de preço. Vai. Porque ou vamos produzir menos e diminui a oferta sobre o preço.
3: 60 segundos.
2: Ou vamos produzir a mesma coisa, mas ao produzir a mesma coisa vamos ter que gastar mais com salários e o preço sobe. O que acontece com esses que não têm carteira de trabalho assinado? Se eles trabalhavam 44 horas, eles vão ter que trabalhar 48, vão ter que trabalhar mais para comprar o mesmo

0: frango ou para comprar o mesmo quilo de arroz que compravam antes. Então, ela tem um aspecto cruel, porque ela, sim, torna mais humana a vida de quem tem carteira de trabalho assinada, mas torna mais desumana a vida daqueles que não têm carteira de trabalho assinada. E eu não posso... não pensar nesses que sequer carteira de trabalho têm. É só isso.
1: Só para discordar, só para discordar um pouco aqui, senador Eduardo, discordar aqui de um ponto do... A informalidade está no Brasil todo, senador Elvis, não é uma exclusividade do estado ou do outro. Onde tem menos informalidade é no centro-oeste e no sul do país. Nordeste tem informalidade, norte tem. Então, veja bem, não é uma questão, isso é de décadas, não é de hoje. Agora, justificar a informalidade para não votar a 5x2, aí é para que a gente diga bem assim, não, enquanto eu não resolver a informalidade, eu não vou resolver o trabalho de quem trabalha 6x1. Eu acho que nós temos que tratar a informalidade também, o Congresso, aliás, está perdendo tempo em não discutir isso. Mas é impossível obrigar uma pessoa que quer hoje ter um Uber, é impossível obrigar uma pessoa hoje que quer ser mototáxi ou um entregador numa moto dele própria, ele ia ter uma carteira assinada. Até porque essa pessoa aí não tem garantia nenhuma. Se acontecer um acidente, ele deixa de receber. Não tem absolutamente nada que vai cuidar dele. Então, a formalidade, para a gente colocar essas pessoas na formalidade, o que, que tem que melhorar o salário, que aí, volto a repetir, faturamento vezes salário da indústria hoje, da indústria, estou falando do comércio e serviço, é muito abaixo daquilo que a gente pretende, tem que rever essa questão, porque lá no distrito tem 130 mil trabalhadores e tem indústrias, senador, eu visto, que paga para os trabalhadores 0,4% do faturamento. 0,4%, não chega a 1% do faturamento. Enquanto serviço e comércio é 10, 12%, a indústria, no meu estado, paga mal. Paga mal. A média salarial é 2 salários mínimos, enquanto faturamento. É absurdo. Então, essa questão nós temos que discutir tudo. Que eu tenho que concordar. Agora, a informalidade não está só no Amazonas. Está no Pará, está no Amapá, está no Acre, está no Brasil todo. Né? É onde tem menos, eu acho que é no Centro-Oeste, onde é o menor número, mas também tem informalidade.
2: Senador Eduardo Braga, depois a senadora Tereza Cristina.
3: Senhor presidente, eu queria agradecer a oportunidade de Vossa Excelência e começar dizendo que sou a favor da PEC que acaba com a escala 6x1. E explico por quê. Porque a mudança traz ganhos expressivos em bem-estar e qualidade de vida para os trabalhadores. Mas é verdade, senhor presidente, que exige uma adaptação estrutural da legislação e das empresas para evitar elevação de custos operacionais e, consequentemente, inflação de serviços. Mas não é verdade o que foi afirmado ainda há pouco, de que apenas a informalidade substitui o regime CLT de trabalho, senhor presidente. Porque este próprio Congresso criou o microempreendedor individual. O meu estado tem, na caracterização do microempreendedor individual, uma quantia muito grande de trabalhadores que se transformaram em microempreendedores individuais. E isto é graças ao grande modelo de macroeconomia que o estado do Amazonas possui. Mas o impacto positivo desta medida vem na redução do adoecimento do trabalhador, no ganho de produtividade por hora, no estímulo ao consumo interno e lazer, à capacitação profissional e retenção de talentos. Ao mesmo tempo, senhor presidente, não é apenas através de emendas a esse projeto que nós podemos aprimorá-lo. Eu, por exemplo, vou apresentar uma PEC paralela à PEC 6x1,
4: garantindo a flexibilização necessária

0: para mitigar os riscos econômicos que esta PEC possui, sem prejudicar em nada a tramitação da PEC que extingue a 6x1, e garantindo que este Congresso e que esta CCJ possa, por exemplo, tratar do trabalho presencial e o funcionamento contínuo, como no comércio, na gastronomia, na logística, na saúde e serviços, e a transição pura exige mais contratações, o que pode elevar, sem dúvida, o custo da folha de pagamento. Mas para viabilizar essas mudanças, nós podemos implementar, através de uma PEC autônoma, a transição gradual, a implementação escalada, a descentralização por negociação, sim, coletiva, como aconteceu, inclusive, no Chile, país citado aqui neste debate, a ampliação do banco de horas e compensação anual, a modernização do trabalho parcial e por turnos, desoneração da folha de pagamentos. Todos esses são temas que são análogos à extinção do regime 6x1 e que precisarão ser debatidos pelo Congresso Nacional, mas não prejudicando a tramitação da PEC 6x1. Portanto, eu quero cumprimentar o senador Omar Aziz pela coragem que está tendo de enfrentar um tema que precisa ser enfrentado no Brasil, porque, afinal de contas, na pandemia, nós fomos obrigados a trabalhar em home office, em escala 6x0, e mesmo assim evitar a falência global do sistema macroeconômico brasileiro. E conseguimos. É verdade que houve setores que sofreram penalização segundos. Em função da especificação, da especificidade desse setor. E o MDB apresentará, o MDB que sempre teve compromisso com os aspectos e com os direitos trabalhistas do trabalhador, uma PEC para tramitar paralelamente, caso não consigamos, nesta PEC, durante a tramitação, fazer as adequações necessárias. Sou a favor da extinção do regime 6x1, sou a favor de que haja, portanto, mais condições de descanso e recuperação mental para o trabalhador brasileiro. E, ao mesmo tempo, compreendo que precisamos aprimorar as especificações, as especificidades necessárias para que não haja impacto na economia brasileira. Muito obrigado, senhor.
1: Agradeço, Vossa Excelência, senadora Tereza Cristina.
2: Muito obrigada, presidente Otto Alencar. Quero cumprimentar o relator, senador Omar Aziz. O senhor é um trator, mas um trator que hoje eu convivo muito bem. E, às vezes, até temos as mesmas boas ideias, né? Mas hoje aqui eu quero falar um pouquinho, não da minha discordância, mas das minhas preocupações. Quero cumprimentar aqui também o deputado Léo Prates, enfim, todas as senadoras e senadores que participam dessa sessão aqui da CCJ para discutir esse assunto tão importante que é a PEC 221. Mas eu quero ressaltar inicialmente a extrema importância dessa matéria e também dizer que eu não sou contra os trabalhadores, mesmo porque gosto de trabalhar, sempre trabalhei desde cedo e entendo bastante as dores daqueles que têm, com tudo que já disseram, que os mais vulneráveis, que têm horas de trabalho numa cidade grande, enfim. Mas eu quero dizer que aqui não se pode ignorar também que hoje a população ela está de acordo, há um clamor por essa PEC. Mas eu não tenho nenhuma oposição a você diminuir a jornada para 40 horas. Até porque ela já é praticada hoje, 38,5% são os dados oficiais. Mas eu acho muito complicada a definição no texto constitucional de uma escala fixa. para que todos os tipos de atividades, sem considerar

0: as diversas realidades do mercado de trabalho. Aliás, em plena transição e mudando muito rapidamente. Aqui o nosso senador Eduardo Braga acaba de colocar que será preciso uma nova PEC para corrigir o que precisaria talvez a gente estar aqui discutindo nesse momento. Né? Então, o que me deixa muito preocupada, e aí é PEC eleitoreira, não é? O tema é de extrema importância, mas a pressa da votação é que me traz muita preocupação. Ninguém pode pensar em fazer uma lei para um país continental como o nosso, tão diverso como o nosso, com tantas cadeias produtivas diferentes como o nosso, sem uma discussão mais aprofundada. A PEC está há 30 anos, tá? Nós já votamos aqui nesse Senado, eu sou uma senadora de primeiro mandato, vocês aí que já têm muitos mandatos mais, sabem disso. Nós já votamos aqui PECs, projetos de lei, que estão aí há 20 anos, às vezes, adormecidos em alguma gaveta. E nós tiramos da gaveta e votamos muitos durante esses 4 anos que eu tenho o privilégio de estar aqui nessa casa. Mas dizer para vocês que esse assodamento é que me preocupa. Por que não? Dia 28 de maio chegou essa PEC aqui no Senado. Nós podíamos já ter relator indicado, audiências públicas convocadas, mas nada disso foi feito. E aí, como disse o meu querido senador Oriovisto, será que essa casa aqui é simplesmente carimbadora? Será que nós não temos nada a oferecer para melhorar o texto dessa PEC? Então, essa é a minha grande preocupação, senador Rogério Marinho. Nós vamos de novo carimbar
1: 60 segundos
0: pela pressa de resolver um problema tão importante para a sociedade brasileira. E nós podíamos entregar uma lei muito melhor, uma lei muito mais duradoura, uma lei que atendesse e não trouxesse a preocupação de muitos setores que têm nos procurado em nossos gabinetes. Ontem eu recebi pessoal de shopping centers. Os shopping centers estão preocupados não com a sua empresa, mas com aqueles pequenos comerciantes que lá têm as suas lojas, que terão que contratar mais gente. E aqui, finalizando já a minha fala, podem ter certeza que nós teremos inflação, sim, que nós teremos aumento de preços, sim. Agora, eu acho que nós precisaríamos, nesse período, nós temos aí um mês até as eleições, discutir, porque o que vai atrapalhar uma discussão mais aprofundada entre nós, eu sei que muitos estão em campanha eleitoral, mas o que prejudicaria um tempo maior para uma discussão mais profunda para que a gente pudesse melhorar essa PEC 221, que vai trazer consequências, sim, para a sociedade brasileira.
2: Ministra e senadora e amiga, Tereza, deixa eu lhe falar aqui uma. Nós temos 2 meses de transição. A partir do momento da programação e da publicação, 2 meses. Essa casa já fez milagres aqui em votar coisas em 12 horas, e mandar para a Câmara e a Câmara referendar. Isso aqui é o seguinte, essa justificativa que não dá tempo, não cola. Não cola mesmo. Ninguém da população brasileira que está nos assistindo acha que a gente não ia. Fizemos isso. Inclusive fizemos isso, não foi uma vez nem duas, foram várias vezes. Quebramos interstício, mudamos o regimento na marra, fizemos tudo aqui, acabar com essa coisa. Então, agora, se me apresentar uma emenda aqui que melhora o texto, não, desconstrói. Não tem uma emenda aqui. O senador Elvis falou agora de emendas de redação, nenhuma delas são emendas de mérito. Eu não vim aqui para dizer, olha, sou contra. Se a senhora colocar aqui e me dizer, essa melhora o texto. Não. É discussão individual com o trabalhador, assédio. É 44 horas em 10 anos para acabar. Não tem uma emenda aqui. E agora eu lhe digo, não é um setor, não. Vários. Vamos lá, aviação, nós vamos ter que resolver. Quem está em plataforma, nós vamos ter que resolver. Nós vamos ter que

0: que resolver problema de transporte rodoviário. Várias outras questões, vamos ter tempo para fazer isso. Só não faz se não quiser. Agora, chegar para mim e dizer, nós não podemos nem fazer nenhuma emenda para melhorar o texto, não tem. Tem três destaques do senador Rogério Marinho, que pediu para votar, que nós vamos discutir esses destaques, que é normal, mas se não houvesse nenhum, se tivesse realmente algo que a gente pudesse melhorar aqui, tenha certeza que eu teria discutido com todos vocês e teria que conversar com a Câmara para que as coisas se agilizassem. É o que eu posso dizer para a senhora.
1: Só fazendo relembrando, a PEC do senador Tereza Cristina, a PEC que o senador Paulo Caim apresentou o ano passado, nós fizemos duas audiências públicas, só compareceram o autor, o relator e eu. Nenhum senador ou senadora compareceu o ano passado. E nós aprovamos no final do ano, também nenhum senador ou senadora apareceu. Então, não é uma coisa eleitoreira, porque desde o ano passado já se discute isso aqui. Senadora Lurdinha. Ela vai falar primeiro. Permita que passou, né? Senadora Lurdinha.
2: Senhor presidente, nobres senadores e senadoras, algumas pautas chegam ao Congresso depois de muitos anos de debates. Outras começam quando alguém resolve dizer em voz alta aquilo que muita gente já sente todos os dias. Durante muitos anos, eu como vereador, 7 mandatos consecutivos lá no meu querido município de Coroatá, no estado do Maranhão, eu observei que muitas das grandes questões da política começam assim, com alguém dizendo que alguma coisa já não está funcionando. E cabe a nós saber ouvir. Porque o único dia de descanso não é apenas pouco tempo para repousar, é pouco tempo para ser mãe, para ser pai, para compartilhar os filhos, cuidar da saúde, visitar a família, estudar, resolver a vida e até recuperar as forças depois de uma semana inteira de trabalho. Eu tenho uma amiga que ela me disse que uma das grandes paixões que ela tem, senhor presidente, é que o filho dela tem 13 anos e ela nunca teve tempo para poder participar de uma reunião na escola do filho dela. Estamos falando de qualidade de vida, estamos falando de saúde mental, estamos falando de tempo para viver com dignidade. E isso ganha uma dimensão ainda maior quando olhamos para as mulheres. Para muitas mulheres, o expediente termina, mas o trabalho não termina. Depois vem os filhos, a casa, os cuidados com os familiares e todas as tarefas que continuam esperando quando ela chega em casa. Por isso, 2 dias de descanso não significam apenas 2 dias longe do trabalho. Pode significar mais presença de vida dos filhos, mais tempo para acompanhar uma consulta, uma reunião na escola, uma refeição em família, mais tempo para cuidar da própria saúde e descansar de verdade e não viver permanentemente no limite do cansaço. Uma sociedade não pode considerar normal que uma pessoa tenha trabalho, mas não tenha tempo para viver aquilo pelo qual trabalha. Dos dados do Ministério da Previdência Social, mostram uma realidade que não pode ser ignorada. Em 2024, quase 4 mil trabalhadoras maranhenses precisaram se afastar do trabalho por transtornos mentais. Em 2025, o Brasil registrou aproximadamente 550 mil afastamentos relacionados à saúde mental, com forte presença de diagnóstico de ansiedade e depressão. Por trás desses números, existem pessoas exaustas, famílias impactadas e trabalhadores que chegaram ao limite. Por isso, discutir jornada de trabalho também é discutir saúde, qualidade.

0: qualidade de vida e prevenção do adoecimento. O brasileiro não precisa provar que sabe trabalhar. Ele prova isso todos os dias. O trabalho é dignidade, mais descanso, mais saúde, convivência familiar e tempo para viver também fazem parte de uma vida digna. E talvez esse seja o maior mérito dessa pauta: lembrar que todo o tempo das pessoas também tem valor. Meu voto será favorável, porque acredito que o desenvolvimento precisa melhorar a vida de quem trabalha. E melhorar a vida significa ter renda e oportunidade, mas também ter saúde, ter presença na família, ter descanso e ter tempo para si. Porque ninguém deveria passar a vida apenas esperando o intervalo entre uma jornada de trabalho e outra. Obrigada.
1: 60 segundos.
2: Vossa Excelência, com a palavra a senadora Elisiane Gama. Quero chamar a atenção de Vossa Excelência, são 5 minutos agora. Senadora, são 5 minutos agora. Vossa Excelência já encaminhou, já discutiu, vai discutir por 5 minutos.
3: Para o senhor, meu presidente, ó, um coraçãozinho, muito obrigada. Senhor presidente, senhores colegas parlamentares, eu inicio trazendo os meus cumprimentos ao senador Omar Aziz, pelo relatório que ele apresenta, pela preocupação e pela responsabilidade que ele tem com o trabalhador e com a trabalhadora brasileira. E, sobretudo, para ele garantir um sonho que vem sendo discutido no Congresso Nacional há 31 anos. É bom a gente registrar isso, porque alguns que falam aqui sobre talvez um discurso ou um debate pequeno ou menor, isso não condiz com os fatos apresentados. O Congresso Nacional vem discutindo sobre a redução dessa jornada e sobre a garantia de mais tempo para o trabalhador e a trabalhadora brasileiro há décadas. E aí, naturalmente, que há hoje um movimento, não é, capitaneado pelos grandes conglomerados econômicos brasileiros, os grandes empresários, aqueles, na verdade, que têm lucro exorbitante e que, com o advento e a ampliação da tecnologia hoje no Brasil, o enriquecimento deles aumenta a cada dia mais, ou seja, os ricos ficando mais ricos e os pobres, os trabalhadores ficando mais pobres. Porque toda essa carga de trabalho do trabalhador e da trabalhadora brasileira, o resultado final é muito mais enriquecimento para esses grandes empresários. E aí a gente percebe, por exemplo, lá atrás, quando nós tivemos a chegada de conquistas históricas no Brasil, minha querida Sâmia, meu querido Glauber, que estão aqui conosco, que lutaram isso na Câmara Federal, nós tivemos, quando da chegada do 13º salário, essa mesma grita no Brasil. Quando nós tivemos, por exemplo, a chegada da garantia, ainda mais atrás, da carteira de trabalho assinada, tivemos a mesma grita no Brasil. Quando nós chegamos no Brasil com a garantia de férias, tivemos a mesma grita no Brasil. Vamos voltar lá atrás, no Brasil Império, na época da escravidão no Brasil, quando nós tivemos a suspensão e a abolição da escravatura, da escravidão no Brasil, nós tivemos a mesma grita. Ou seja, se repete hoje o que vem se repetindo ao longo da história. E o resultado de tudo isso, qual foi? Foram trabalhadores e trabalhadoras com mais direitos assegurados e com mais dignidade. Hoje nós temos a mulher, sobretudo, dona de casa, porque ela não abre mão da família. Ao contrário de alguns homens, eu não estou falando de todos, elas não abrem mão da família, elas não abrem mão de acompanhar a criança na sala de aula, de ir para a reunião escolar. Elas não abrem mão de ir buscar e deixar na escola. E elas têm que fazer tudo isso e ainda têm que estar no mercado de trabalho. Elas não abrem mão de cuidar um pouco da casa, Sâmia. De fazer, às vezes, um ambiente mais aconchegante no ambiente familiar, fazer uma boa comida para os filhos. Elas não abrem mão de cuidar da própria vida. Mas elas trabalham de segunda a sábado e, às vezes, têm apenas o domingo, Laura, para ir lá para a igreja, para cuidar dos filhos, para ter um momento melhor com a família. O que nós estamos aprovando hoje nessa comissão é dignidade para as mulheres brasileiras. O que nós estamos

hoje aprovando nesta casa é qualidade de vida. O que nós estamos aprovando neste momento é a valorização da tecnologia, das novas tecnologias. Eu estou valorizando, ou seja, eu estou dizendo que eu vou utilizar a tecnologia.

0: estressada. Já está realmente num nível de desgaste emocional e mental, de fato, muito grande. Hoje o que nós temos são consultórios de psiquiatria lotados. São consultórios de psicologia lotados, sobretudo depois da Covid. Isso se dá por quê? Porque a carga emocional, de fato, é muito grande e a carga mental é muito grande. Portanto, presidente, eu quero cumprimentar ao senhor, ao relator e a todos os 40 milhões de trabalhadores e trabalhadoras desse país que serão beneficiados diretamente com a aprovação desta PEC aqui hoje, nesta comissão. Cumprimentar o meu colega, senador Paim, que com muita tristeza, não é, nos deixará no Senado Federal, mas a sua marca está aqui presente, Paim, no Senado, senador, Federal, porque você foi o pioneiro aqui no Senado,
1: senador,
0: nesta luta. Você é uma referência para mim, você é uma referência para tantos brasileiros e para a política desse país, que tem que encontrar em você um exemplo de vida para trabalhar, não para os figurões, não para os ricos e milionários, mas para trabalhar para o trabalhador brasileiro, aquele que está lá na ponta e que carrega nas suas costas a economia do Brasil. São eles que carregam e são para eles que nós precisamos de fato trabalhar. Então, presidente, meu voto é sim a derrubada desta carga horária e garantir 5x2 no Brasil. Que Deus abençoe a todos.
1: Senador Stevenson Valentim.
2: Obrigado, presidente. Obrigado por esse dia com calmante, ansiolítico, porque tem gente bem ansiosa e preocupada. Eu acho que 50 milhões de CLT tem 15 milhões esperando essa votação hoje.
1: Vamos lá.
2: E está sendo discutido aqui horas e horas que vão fazer diferença, porque eu vi muito discurso, muita gente falando sobre posicionamento contrário ou favorável a essa PEC. Dizer que essas horas vão fazer uma diferença grande na saúde de muitos brasileiros. Creio que o brasileiro saudável trabalha saudavelmente, produz mais. Mas também, senador Otto, esse calmante serviu para muitos fake news. Porque antes mesmo desse dia chegar, para esse dia da votação, teve parlamentar aqui que sofreu nas redes sociais, nas ruas, porque esse dia, antecipadamente devido à ansiedade, já tinha sido votado essa PEC. E sabe o que é pior? A gente aqui, pelo menos a gente prima pela democracia, pela fala, pela oportunidade, senador Paim, eu assinei a PEC que o senhor tramitou, eu vou assinar a PEC do Braga, assinei a do Rogério Marinho. Isso é o mínimo de civilidade democrática que essa casa pode ter, da gente ouvir e debater. Tem gente que não concorda com a PEC 221-2019. Precisa ser modificada, precisa ser aperfeiçoada. Como também tem gente que concorda, e é esse ambiente aqui que a gente tem para discutir, Paulo Paim. Não é um ambiente de redes sociais, porque eu vi muitos senadores subir no plenário do Senado para fazer a defesa, se justificando que não tinha votado ainda esse projeto de lei, ou essa emenda constitucional. Então fica muito fácil essa ansiedade criar fake news. E esse dia está sendo muito importante, senador Rogério Marinho. Porque dizem que o senhor fez uma PEC que vai tirar toda a oportunidade de folga do trabalhador. Eu não assinei isso. Eu não fiz isso, Paulo Paim. Isso aqui não depende de ideologia e de partido. Depende de carga de trabalho exaustiva que está levando os brasileiros à doença, à dependência química, à baixa produtividade. É isso que a gente está discutindo aqui. Agora você não tem, Magno Malta, a oportunidade de apresentar uma PEC, porque é coagido antes disso. Você sofre uma coação antes mesmo de debater um tema, seja você do PT ou do PL. A gente pode nem se movimentar nessa casa para discutir, porque já começa a criminalização da política, feita até mesmo por amigos parlamentares, Cleitinho. Então esse dia está sendo muito especial, porque eu voto favorável também, senadora Lisiane. Eu não quero matar o trabalhador de trabalhar. Quem é louco de fazer isso aqui? Não tem nenhum maluco aqui que quer adoecer o trabalhador. Porque se a gente for falar em quebra de emprego, isso já está acontecendo pela doença que está causando. Em muitos brasileiros, em 15 milhões de brasileiros que hoje vão ser beneficiados com a aprovação dessa PEC. Então esse dia vai ficar marcado. Para encerrar com muita fake news que fizeram por aí, no meu estado, lá em Minas, com o Cleitinho, lá no Espírito Santo, no Amapá, em todo o Brasil.
3: Lá é todo dia, toda hora.
2: Então esse calmante que as pessoas estão esperando que a gente dê, para que a gente modifique essa escala, que há tempos que deveria ter sido...

0: modificada e não tenho nada contra discutir qualquer tema aqui dentro, tramitar qualquer projeto de lei, senador Renan. O que não pode é a gente sofrer coação pública, externa, por a gente nem poder discutir isso aqui. Isso não é democracia. Isso não é um país que a gente quer viver. Então, obrigado, senador Otto.
1: Eu que agradeço a Vossa Excelência. Com a palavra, o senador Paulo Paim.
2: Presidente, só quero registrar a presença.
1: Senador Paulo Paim, ele era o sexto, pediu para ficar por um dos últimos. Depois nós temos ainda o senador Cleitinho e o senador Magno Malta. Aí encerra. Senador Paulo Paim, meu amigo. Senador Paulo Paim, com a palavra, Vossa Excelência esperou demais. Vossa Excelência pode falar.
2: Eu queria só fazer um registro, Paulo Paim, a nossa querida Maria do Rosário, essa gigante que está conosco aqui também,
1: senador,
2: plenário, lutadora.
1: Senador Paulo Paim, senadora Elisiane, por favor.
3: Presidente João Paulo Alencar, relator,
4: sem som.
3: Presidente Otto Alencar, meus cumprimentos pela forma como conduziu esse debate no longo, permita que eu diga já, de quase 12 anos. Então ninguém me diga que nós não debatemos o tema. E eu vou mostrar aqui, querido relator Omar Aziz, que com muita firmeza está defendendo, aprovar na íntegra o que veio da Câmara dos Deputados. Meus cumprimentos ao Reginaldo Lopes, que está aqui do meu lado, e a Érica Hilton, que aprovaram praticamente por unanimidade. E o relator, o Léo Prats, ele estava saindo. Agradeço muito a você, deputado. Eu só fiz para ele assim, eu queria que tu ficasse aqui. Ele voltou, sentou e ficou aqui. Isso mostrou simplicidade e grandeza política. Eu quero em teu nome, e também do Hugo Mota, que político para mim tem que ter palavra. E Hugo Mota disse junto com Vossa Excelência que ia votar até o mês de maio essa proposta lá. E assim o fez. Olha, a primeira vez que eu elogio em público e com muita convicção a postura do Hugo Mota, mas quero especialmente Vossa Excelência. Vossa Excelência construiu um acordo que praticamente uniu toda a Câmara dos Deputados. Olha, só 19 votinhos contra. Eu tive lá 4 mandatos, nunca consegui aprovar uma proposta igual a essa. E vocês conseguiram lá, Maria do Rosário. Dandara aqui do meu lado, enfim, todos os parlamentares estão aqui. Está aqui a Laura também, né? E veja, eu trabalho um pouquinho com números, né? Sabe quanto representa lá na Câmara aqueles que votaram contra? Menos que 4%. E agora eu pergunto, será que todos esses deputados são burros, são incompetentes, são desqualificados? Eles votaram porque viram, demanda popular, quando a voz do povo fala, é quase que a voz de Deus. E tem que aprender a respeitar isso, meu Deus do céu. Por isso eu não entendi porque demorou muito aqui. E quero cumprimentar você, presidente Otto Alencar, e também o Rogério Carvalho. Quando viu que estava trancado, botaram em votação uma de minha autoria, que é a 148/2015. Tivemos 2 debates no plenário. Num debate temático, 56 oradores. Metade dos trabalhadores e metade dos empregadores. E o que que eu vi lá? Pode pegar os anais da casa. Ampla maioria entendeu também que a PEC tem sentido. Alguns falaram na transição, que o relator e Vossa Excelência estão colocando muito bem, que podem fazer uma adaptação no segundo momento. Então, meus amigos do Brasil, o Brasil todo está nos esperando. Eu queria pedir com muito coração e alma, meu último mandato aqui, estou indo para casa, chegou a hora de voltar para casa, né? Eu continuarei nos caminhos da vida, nas ruas, nas construções, no campo e na cidade, mas eu queria muito levar. Comigo, senador. Aquilo que eu defendia quando era estudante, há mais de 55 anos atrás, fazia passeata, fui retirado do colégio noturno para trabalhadores, não era presidente, pela ditadura, e fizeram eu ir para casa. Fui retirado do colégio, daí fui para as fábricas. E nas fábricas, a palavra de ordem era essa, 40 horas, 40 horas, 40 horas. Getúlio,
4: conseguiu aplicar 48.

0: Naquele tempo não tinha limite, podia ser 50, 60 70.
1: 60 segundos.
0: Olha, não tinha limite. Getúlio conseguiu 48 na Constituinte. E eu quero aqui ver se eu consigo sensibilizar o Centrão. O Centrão negociou conosco. Sentamos, vou dar o nome. Gaston de Ride, do PTB. Todo mundo sabe, já faleceu, mas não era de esquerda. Ele foi o primeiro signatário. Disse, Paim, vamos construir. E conversou com todo, com o Jabas Passarinho, com o Delfim, falou com todo mundo. E nós aprovamos as 44 horas semanais. E por amor de Deus, tudo que eu ouvi de alguns, pessoal, vai dar inflação, vai dar desemprego, sei lá, até os juros que vai aumentar. Mas como é que não aconteceu nada disso? Não aconteceu nada disso de lá para cá. Pelo contrário, nós tínhamos emprego muito mais alto e diminuiu para 5%. Diminuiu para 5%. Até hoje está em torno de 5%, 2%, 3%, 6%. Então não tem sentido, não tem sentido não votar esse tema. O senador Romar Aziz não está aqui. Ele usou um termo, que ele usou o termo, é um suicídio político. E eu, do longo desses meus mais de 40 anos na política, é um suicídio político, sim. Inclusive aos presidenciáveis. Eles têm que se... Como é que eu me posicionaria? Não importa a questão partidária. Diga, é um debate que está unindo todo o Brasil. Como é que eu vou ser candidato a presidente e vou dizer que sou contra o povo brasileiro? Né, Cleitinho? Que você tem o APEC também, que vai na ruína das 40 horas. Eu faço quase que um apelo. Quase que um apelo, não faço um apelo, se for preciso, falo. Me lembro que para aprovar salário mínimo já fiquei de joelho dentro da Câmara dos Deputados e não me arrependo. Já fiz greve de fome na Câmara dos Deputados e não me arrependo. Essa PEC tem que ser votada agora. E também não entendo por que depois das eleições. Aí eu me pergunto a mim mesmo, de coração e alma, para os meus amigos deputados, por que pode votar depois e não pode antes? Passa a impressão para a população, não, vamos votar agora, eu me elejo, depois eu voto com o interesse dos poderosos. Isso não é digno de um homem público. Assuma a responsabilidade e diga, vamos votar. Quem quiser votar contra, vote contra, porque assim é a vida e assim é a democracia. Por isso, meu querido deputado Léo Prates, eu rendo minhas homenagens à tua articulação e todos aqueles que estão aqui, os que não estão aqui, os que estão nas ruas, os que se mobilizaram, o movimento, a Érica Hilton fez um movimento muito bonito também, que ajudou. Presidente, eu vou terminar. Eu tenho um monte de anotação, mas vou terminar agora, presidente. Eu só botei isso aqui no final. Ao senhor, presidente Otto Alencar, que eu aprendi a respeitar, como também o Omar Aziz. O debate houve. Os empresários têm um aumento de produtividade. Os trabalhadores têm menos acidente, menos estresse, mais saúde. Tempo até para ir para a igreja, ou para ir para o sindicato, que é o meu caso, e também vou na igreja também, por que não? Mas tem tempo com a família. A gente fala tanto em família, por que não ter um dia mais com a família? Com uma jornada menor, estaremos aptos a trabalhar melhor, produzir mais, diminuindo a rotatividade. Os empresários não terão prejuízo. A história mostrou isso, pelo contrário, não terão prejuízo. Olha, tem um dado que está aqui dentro, eu não vou lá, eu guardei na cabeça, que diz o seguinte: da Constituinte até hoje, a indústria teve um crescimento real de mais de 80%, com a redução de jornada. E por que agora ter tanto medo? E depois falam, tem aí a inteligência artificial, tem a automação, tem a robótica, tem a cibernética. Mas isso vem para quê? Para gerar emprego? Claro que não. Não. Todo o mundo sabe que a IA vai gerar milhões de desempregados no mundo. Mas tudo a gente pode dar volta. Reduz a jornada, vai adaptando e com isso salvamos os empregos do povo trabalhador. Termino, presidente, termino agora. Nós estamos, nesse momento, escrevendo história, fazendo história. O destino quis que estivéssemos aqui, nós todos. Quando os anos passarem, nós poderemos olhar para os netos, bisnetos e dizer, eu estava lá, eu ajudei a melhorar a vida do povo brasileiro, aprovando a jornada de 40 horas sem redução de salário.

0: apelo que eu faço. Vamos aprovar aqui o requerimento, vamos para o plenário, vamos resolver isso hoje. E que ninguém diga que é desse ou daquele partido. Não é de partido nenhum essa proposta. Essa proposta é do povo brasileiro e ele tem que ser o vitorioso. É isso, presidente. Obrigado.
1: Parabéns, senador Paulo Paim. Com a palavra, senador Cid Gomes.
2: Presidente, só para pedir...
1: Senador Cid Gomes, depois o senador Cleitinho.
2: Senhor presidente, só para pedir vistas, por gentileza. Deixar consignado.
1: Como?
2: Só para deixar claro, estou pedindo vistas.
1: Pedindo vistas, eu concedo vistas de uma hora para a Vossa Excelência, para a matéria.
2: Após o término da...
1: Exatamente, claro. Beabá, uma hora.
2: Vai ver que uma hora esse pessoal toma juízo, né?
3: Senador Rogério, ele foi muito melhor.
1: Senador Rogério Marinho.
3: O presidente Otto, muito
1: melhor. Senador Rogério Marinho, eu sou cirurgião. Cirurgião não pede exame, bota na sala e opera, entendeu? Assim faz, entendeu? Cid Gomes.
2: Vocês estão operando o Brasil, viu? Literalmente sem anestesia. Estão operando o Brasil sem anestesia.
4: Presidente, só para ficar claro, a vista começa em que instante? A vista pedida pelo senador Rogério.
5: Presidente, tem que começar agora.
1: Terminado, encerrou a discussão do vice. Não tem problema.
4: Não pode ser a partir de agora, não?
1: Não, deixa o Cid falar.
5: A partir de agora, presidente.
1: O Cid falar, o Cleitinho falar.
6: Senhor presidente.
1: Bora, Cid.
6: Se eu estou entendendo que a vista solicitada pelo senador Rogério Marinho começará logo após o fim da discussão, eu serei mais sintético e usarei menos tempo do que os 5 minutos que Vossa Excelência me reservou.
1: Tá bom.
6: Eu, assim, veja bem, o Brasil e o mundo, somente o mundo ocidental, principalmente as Américas, conviveram há muito pouco tempo com a escravidão. E muitos achavam que a abolição dos escravos iria quebrar a nossa economia, iria fazer com que o Brasil ou os Estados Unidos da América não conseguissem prosperar, desenvolver os seus países. Para o Brasil, eu tenho certeza, e para a América também, foi o contrário. Acho que na hora que se aboliu a escravidão, obrigou-se a trazer gente de outros lugares para virem ser aqui assalariados. Isso deu um caldo de cultura no nosso país, isso modernizou principalmente a nossa pequena agricultura, a agricultura familiar, com a vinda de italianos, de japoneses e de uma série de outros imigrantes. Quando Getúlio Vargas implantou a CLT, diziam que o mundo ia se acabar também. Nada disso, pelo contrário, o empresário que é empresário mesmo, eu defenderei sempre que é possível diálogo entre trabalho e capital. Eu não sou adepto do liberalismo que prega só a defesa do capital e não sou adepto da luta mais radical de esquerda que defende unicamente o interesse do trabalhador. Acho que é perfeitamente compatibilizar os dois interesses. São dois setores que são fundamentais. Não existe geração de emprego sem empreendedores, sem investidores, sem pessoas de visão e, obviamente, não existe bom negócio sem a massa de trabalhadores, a mão de obra que é realmente efetiva as boas ideias. Então, o país não quebrou, ao contrário, prosperou quando a implantação da CLT. A Constituinte, e eu posso, como eu estou personalizando, Princesa Isabel lá atrás, na abolição da escravatura, o Getúlio Vargas na CLT, eu pessoalizaria Ulisses Guimarães, que foi o presidente da Constituinte, que reduziu de 48 para 44, também foi feito o alarido, o alarde, o Brasil vai se quebrar, o pavor, o pânico, nada disso, o Brasil continuou prosperando e hoje é evolução natural, isso está acontecendo em todos os países mais avançados do mundo. Uma jornada de 40 horas é a que já os servidores públicos têm. E qual é a razão para discriminar? Um servidor público é 40, um servidor da iniciativa privada é 44, é um contrassenso. Então, senhor presidente, eu tenho certeza que muitas atividades, quando dá redução para 40 horas e as pessoas poderem conviver 2 dias, muitos já estão fazendo.

0: extensão de hora no dia da semana e deixando o sábado e o domingo livre. Isso, com certeza, será compensado, em muitos casos, com ganho de produtividade. Os trabalhadores vão estar mais dispostos, vão estar mais descansados, vão estar mais satisfeitos, vão ter uma relação maior e melhor com seus familiares. E isso, essa redução, tenho absoluta convicção, se transformará em grande produtividade. É claro que nós devemos nos preocupar com alguns setores, notadamente micro e pequenos empreendedores. A proposta prevê isso, prevê mecanismo. Hoje, o poder público, estados e governo federal, tem mais informação sobre as empresas do que os próprios donos das empresas. E isso vai ser possível acompanhar, onde for detectado algum problema, alguma deficiência, algum prejuízo grave, é perfeitamente possível que a gente faça mecanismos compensatórios. Portanto, presidente, vamos botar essa matéria em votação e vamos permitir aos trabalhadores e trabalhadoras brasileiros que possam ter uma qualidade de vida melhor e aos empreendedores que possam ter trabalhadores mais felizes, mais animados com o seu trabalho.
1: Senador Cleitinho.
2: Boa tarde, senhor presidente. Boa tarde a todos os senadores. Especial aqui cumprimentar os parlamentares de Minas Gerais, o Reginaldo Lopes e a Dandara. E saiba, Reginaldo Lopes e Dandara, que eu nunca vou colocar ideologia e partido acima do povo. O povo vai estar sempre em primeiro lugar. Primeiro o povo, depois o povo e sempre o povo. Então, tudo que for a favor do povo aqui, eu estou aqui para defender e honrar o povo brasileiro que paga meu salário rigorosamente em dia. E eu queria aqui falar sobre essa situação do fim da escala 6x1, porque é muito fácil, quem não viveu dela, querer dar opinião aqui. Eu posso falar dela e posso lutar pelo fim da escala 6x1 e posso decidir ela aqui, sabe por quê? Porque eu vivi ela a vida inteira. Agora, quem não viveu, não tem moral para decidir. E eu vou falar aqui, ela não é eleitoreira. Eu posso falar, porque eu estou falando dela aqui desde 2023, inclusive tem uma PEC minha que é a mesma PEC, que faz o fim da escala 6x1 e coloca 5x2. Então eu tenho propriedade para falar dela. Agora, a gente já poderia ter votado ela há muito tempo. Agora, sabe o que a gente tem que fazer? É inverter. Quem está contra, vamos inverter, vamos fazer o seguinte: a gente vai fazer agora o Congresso Nacional trabalhar ela 6x1. A gente vai trabalhar aqui no Congresso 6x1. Talvez a gente já tivesse feito isso, inclusive trabalhando dia de sábado, pegando ônibus lotado, né, recebendo um salário de R$ 1.600, eu tenho certeza absoluta que a gente deveria ter votado aqui há muito tempo. Então não é eleitoreiro. Não é eleitoreiro. Vamos inverter. A gente vai fazer o seguinte, a gente vai viver da escala 6x1, a gente vai receber R$ 1.600, pegar ônibus lotado e trabalhar de segunda a sábado. Porque enquanto a gente aqui, político, não estou aqui generalizando e apontando dedo para nenhum político, mas enquanto político, Congresso Nacional, tem uma escala igual aqui no Senado, a gente trabalha 2x5, aqui no Congresso Nacional, 2x5, recebendo R$ 46.000, tendo auxílio, moradia, auxílio, alimentação, tendo plano de saúde vitalício, tendo tudo quanto é bom aqui de direito, que a verdade é essa. Nós não temos moral para falar de fim de escala 6x1, não, gente, com todo o respeito ao Congresso Nacional. Então eu quero aqui finalizar dizendo que eu vou votar sim e espero que a gente coloque em plenário o mais rápido possível, porque aqui para aumentar imposto a gente não pensa duas vezes, para ferrar com o povo é 24 horas. Então agora que eu tenho o prazer de votar a favor do povo, eu quero que coloque hoje para votar a favor do povo. Com todo o respeito. Com todo o respeito. Agora eu quero finalizar. Porque essa pauta aqui, gente, o fim da escala 6x1, fica nessa ideologia que é de esquerda e de direita. Essa pauta é do povo brasileiro. Essa pauta é do trabalhador. E eu tenho propriedade para falar para mim, porque para mim, eu trabalho e vivo por empatia. Eu estou fazendo aqui por todo trabalhador brasileiro, porque eu sou trabalhador. A vida inteira eu vivi dela. E eu estou fazendo isso aqui, eu acho que é o dia mais importante da minha vida, porque é pelo meu pai. Eu posso falar pelo meu pai. Meu pai nunca teve uma folga na vida dele. Meu pai, desde quando eu entendo por gente, e eu queria que ele fosse num jogo de futebol para me ver, mas eu tenho que trabalhar. Eu queria que ele fosse me ver me apresentar como cantor, eu tinha que trabalhar. Eu queria que ele viesse me ver ser diplomado, e eu tinha que trabalhar, meu pai. Meu pai nunca teve uma folga na vida dele. No dia do Natal, no dia 24, ele tinha que dormir mais cedo porque ele tinha que trabalhar no dia 25. No dia 31, que no dia 1º era o dia 1º de janeiro, eu tinha que dormir mais cedo no 31, porque eu tinha que trabalhar no dia 1º. O meu pai só teve descanso, sabe quando? Quando ele morreu de câncer. E quando eu falei assim, pai, eu vou vencer na vida e eu vou conseguir te dar descanso, te dar de dignidade. Quando eu me tornei político e consegui dar uma vida melhor para meu pai veio morrer. Então eu estou fazendo isso aqui é pelo meu pai, pelo seu pai, pela sua mãe e pelo futuro do país. Então tira a ideologia de lado, pense no trabalhador, porque quem é fonte de riqueza

0: riqueza é o trabalhador, o empreendedor, o empresário. Aqui ainda é fonte de despesa. E o país não vai quebrar. O país já está quebrado. O país está quebrado porque o país é roubado 24 horas por dia. E não estou aqui generalizando. Porque o empreendedor, o trabalhador, é ele que produz aqui. Aqui a gente sabe que é fonte de despesa, novamente, eu quero que ninguém leve isso para o coração, mas é uma verdade. Então, presidente, você coloca em plenário para a gente fazer isso para todo trabalhador brasileiro. Muito obrigado.
1: Para discutir o senador Magno Malta.
2: Senhor presidente, senhores senadores, senhoras senadoras, deputadas, deputados que estão aqui, o público que nos vê. O fim da fala do senador Stevenson é muito pertinente. Esse é o ambiente para que a gente possa fazer a discussão. A favor ou contra, mas é o ambiente. Muita gente antecipando há mais de meses em todos os estados. Um mal desnecessário. Porque o ambiente propício é esse. Porque eu já ouvi de tudo. Eu estou desde cedo na televisão. Assisti, ouvi todo mundo, ouvi todas as falas, todos os vieses, e a gente precisa entender que numa democracia você tem a liberdade de falar o que você pensa e de ouvir o outro concordar ou não concordar. E você tem liberdade para assinar aquilo que você achar, ou até para dar tramitação. Tem pautas aqui nessa casa e lá na outra casa também que a gente assina por um deputado ou por um senador, até para dar tramitação, mesmo a gente sendo contra. Mesmo a gente sendo contra. É verdade que eu ouvi de tudo aqui, mas a gente tem que entender. A gente quer um trabalhador descansado na segunda-feira? Claro! Quem não quer? Quem não quer? A gente quer ele melhor com a sua família? Quem não quer? Agora, eu ouvi duas frases do relator que eu acho absolutamente importante nesse momento, senador Aziz. Vossa Excelência falou em mitigação e falou em regulamentação, que a gente precisa ter celeridade para mitigar, porque nós não podemos aqui criminalizar o empregador, fazer dele agora um marginal. Você tem o grande empregador e você tem o pequeno empreendedor, o cara que tem uma farmácia, o sujeito tem um açougue, o sujeito tem uma padaria. Para mitigar os efeitos, é preciso que nós tomemos providência. E Vossa Excelência falou essas duas palavras que são absolutamente importantes e elas precisam ecoar. Eu estou de frente para Vossa Excelência. Eu gostaria de lhe fazer um apelo. Vossa Excelência é o relator. E nós todos, brasileiros, queremos ver o trabalhador chegar segunda-feira descansado e ter seu descanso final de semana com a sua família. Isso aqui é inquestionável. É inquestionável. Mas nós precisamos entender e não podemos ser hipócritas de achar que setores da sociedade que produz, o setor produtivo e os menores não terão prejuízo. Terão sim. Haverá um processo de adaptação? Haverá. Se nós tivermos essa celeridade de fazer a mitigação e fizermos a regulamentação de uma maneira célere. Eu, nesse minuto e 51 que tenho, pergunto a Vossa Excelência. Vossa Excelência fez isso, colocou na sua fala, o que eu achei absolutamente importante, mas isso sempre acontece na casa. Regulamentação fica para ad eterno. Se a gente comandaria um processo, eu vou assinar a PEC do Eduardo Braga e também a PEC aqui do Marinho. Eu pergunto a Vossa Excelência comandaria esse processo conjuntamente com todos nós no sentido da mitigação e regulamentação, porque nós todos concordamos que queremos o trabalhador descansado, feliz com a sua família, feliz no seu trabalho, mas nós precisamos entender que quem emprega não pode ser criminalizado. Vossa Excelência faria isso?
3: Nós temos que fazer isso, senador Mago. Temos obrigação, não é favor.
4: 60 segundos.
3: Nós temos obrigação de... Porque tem vários segmentos que são diferenciados e nós temos que tratar de cada caso num caso. Nós vamos ter 2 meses... nos primeiros 2 meses após a publicação, e depois teremos 1 ano a mais, quer dizer, são 14 meses no total para que a gente faça. E Vossa Excelência, que é um conhecedor daqui do, Quando a gente quer, a gente vota. Vamos ser sinceros.

0: E tem uma coisa, como eu conheço a sua trajetória em defesa dos trabalhadores, não é a primeira vez que a gente discute isso. Por exemplo, eu vou contar um caso que aconteceu comigo. Uma senhora foi trabalhar na minha casa. Ela chegou toda envergonhada e disse, para mim, na época eu era governador. Governador, eu não posso trabalhar dia de sábado. Eu falei, não entendi, por que a senhora não pode? Eu posso trabalhar dia de domingo? Eu falei, mas qual é o caso? Ele disse, eu sou adventista de sétimo dia. Aí eu disse, não, a senhora tira folga no sábado e no domingo, segunda-feira vem. Eu respeitei aquilo que ela crê. Você está me entendendo? Então ela não, seria para mim uma irresponsabilidade pedir para ela trabalhar, substituir o dia que ela preserva, o dia que ela crê, para ela vir trabalhar no domingo por cada um dia por semana. Isso não ia mudar a minha vida, até porque não muda a vida de nenhum de nós aqui isso. Então um adventista de sétimo dia, ele é a pessoa que mais precisa do sábado para guardar. E nós temos uma comunidade muito grande brasileira, e Vossa Excelência como evangélico sabe disso melhor do que eu, conhece muito melhor do que eu, mas estou te dando só um caso. Nós não temos só que fazê-lo, não. Nós temos obrigação de fazer. Até porque nós estamos preocupados com a redução da carga horária, mas também estamos tão preocupados em manter os empregos, que a empresa não quebre, nós temos que ter responsabilidade. E aí essa responsabilidade...
1: Esse é o ponto, né?
0: Esse é o ponto.
1: Essa regulamentação e essa mitigação.
0: Temos que fazer
1: com urgência. Até porque eu escutei gente aqui falando dos grandes empregadores que financiaram a campanha deles. Agora estão sendo criminalizados aqui. Então a gente precisa ter responsabilidade, nós queremos o trabalhador descansado, com a sua família, trabalhando, não perdendo o seu emprego e pensar nos menores, nos pequenos empreendedores, a gente fazer isso com celeridade nessa casa aqui e aí cobrando não, de forma incisiva, por necessidade, ao presidente dessa casa. E encerro dizendo o seguinte... Essa casa precisa prestar de fato atenção. O Brasil está em chamas, o Brasil está desabando em lodo. O Brasil está desabando em lodo. Não se tem uma palavra, não se fala nada. O Brasil está vivendo crime a céu aberto cometido por autoridade do Supremo Tribunal Federal. Ninguém fala nada sobre isso. Então, esse tema importante de hoje, que demanda muito tempo, todo mundo fala, todo mundo falou, todo mundo colocou, queremos sim o trabalhador descansado, junto com a sua família, para fazer da sua vida o que ele quiser. O que ele quiser da sua vida. Mas é preciso que nós tenhamos a responsabilidade dessa regulamentação para mitigar os efeitos de quem não é criminoso. Nós temos o trabalhador e tem aquele que oferece o trabalho. Não existe uma coisa unilateral. Você precisa ter o empregador para você ter o trabalhador. De maneira que Vossa Excelência, ao fazer essa fala como relator, para que a gente mitigue os efeitos de tudo isso, dentro dessa sua fala, da sua resposta, eu encerro a minha fala. Obrigado, senhor presidente.
2: Agradeço a Vossa Excelência. Discutimos a matéria por 4 horas e 30 minutos e 26 senadores discutiram a matéria. A discussão está encerrada e eu convoco para daqui uma hora, depois de pedir de vistas, para deliberar, para votar e concluir a matéria aqui na Comissão de Constituição e Justiça.
3: Agora em Brasília, 1 hora e 47 minutos. Esta é a Rádio Senado e você acompanhou a reunião da Comissão de Constituição e Justiça. E foi dada vista coletiva de 1 hora ao projeto APEC número 221 de 2019, que altera o artigo 7º da Constituição Federal para reduzir a duração máxima semanal do trabalho e prever 2 dias de repouso semanal remunerado sem qualquer redução salarial, além de outras providências. A autoria da Câmara dos Deputados e a relatoria do senador Omar Aziz. 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
8: Esta é a Rádio Senado, uma excelente tarde de quarta-feira para você, agora em Brasília, 1h50, e a gente ouve Nana Caymmi.

0: Na Rádio Senado, Emicida e Wilson das Neves, O Sorte. E antes teve Nana KM, Gota d'Água. Agora em Brasília, 1h55.
1: Fique agora com o Boletim Ponto Leg.
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1: Comissão mista aprova fim da taxa sobre compras internacionais de até 50 dólares.
3: O principal ponto de impasse para aprovar a medida provisória que acaba com a chamada taxa das blusinhas era definir quando seriam avaliados os impactos da medida.
1: Senado discute novos critérios para tratamento de doenças raras. Eu sou Ricardo Nakaoka e este é o Boletim Ponto Leg. A medida provisória que acaba com a taxa de 20% sobre compras internacionais de até 50 dólares foi aprovada pela comissão mista. Agora, a MP segue para a votação nos plenários da Câmara e do Senado. A expectativa é que isso aconteça ainda nesta quarta-feira. Repórter Maurício De Santi.
3: O principal ponto de impasse para aprovar a medida provisória que acaba com a chamada taxa das blusinhas era definir quando seriam avaliados os impactos da medida. Pelo texto, a primeira avaliação será feita 3 meses depois que a medida entrar em vigor. Depois, o Ministério da Fazenda fará novas análises a cada 6 meses. O Congresso também vai avaliar os impactos uma vez por ano. A relatora, a senadora Leila Barros, do PDT do Distrito Federal, destacou que o governo federal poderá fazer ajustes dependendo do resultado dessas avaliações de impacto.
4: A gente atendeu em parte a maior preocupação do setor, que é a avaliação, dando essa autonomia ao Ministério da Fazenda.
3: Mas o senador Isalci Lucas, do PL do Distrito Federal, acredita que o prazo de avaliação de impacto a cada 6 meses é muito extenso.
5: Até 6 meses já quebraram as empresas todas.
3: O texto aprovado prevê ainda análise sobre propriedade intelectual e qualidade dos produtos.
1: Um projeto que passou pela Comissão de Ciência e Tecnologia pode melhorar o tratamento de pessoas com doenças raras. Repórter Patrícia Oliveira.
6: Tratamentos, exames e outras tecnologias voltadas às doenças raras deverão ser avaliados levando em conta as características específicas dessas enfermidades. Entre os critérios previstos no projeto estão a dificuldade de produzir estudos com um número pequeno de pacientes, a gravidade e a evolução da doença, a existência de alternativas no SUS e os efeitos do tratamento sobre a autonomia, sobrevivência e a qualidade de vida. O projeto cria ainda um sistema nacional para reunir estudos, pesquisas, registros, protocolos e experiências de atendimento que hoje estão espalhados por diferentes instituições. A proposta segue para análise da Comissão de Assuntos Sociais.
1: A Subcomissão Permanente dos Povos Indígenas Yanomami tomou 2 decisões para ampliar o acompanhamento das políticas públicas voltadas a essa população. A reportagem é de Yasmin Rodrigues.
7: A Subcomissão Permanente dos Povos Indígenas Yanomami decidiu criar um grupo de trabalho para acompanhar de forma mais específica as questões que envolvem os povos Yanomami. A outra decisão prevê a participação direta

0: Direta de representantes indígenas nas atividades da subcomissão. A proposta é garantir recursos para despesas como passagens e hospedagem, permitindo a presença de pelo menos um representante Yanomami. As duas propostas são da senadora Damaris Alves, do Republicanos do Distrito Federal. Ela também chamou a atenção para a violência contra os Yanomami e defendeu um acompanhamento mais próximo da situação nas comunidades.
1: Especialmente por conta das últimas matérias da morte de crianças na área Yanomami. E as crianças que estão sendo assassinadas por arma de fogo. E nós vamos acompanhar isso, a gente não vai permitir.
0: Damaris Alves informou ainda que a Advocacia-Geral da União e o Conselho Nacional de Justiça deverão participar dos trabalhos.
2: O senador Omar Aziz, do PSD do Amazonas, apresentou na manhã desta quarta-feira o relatório favorável à proposta de emenda à Constituição que acaba com a jornada de trabalho 6 por 1. Ele afirmou que as mudanças vão dar qualidade à vida dos trabalhadores, principalmente das mulheres.
3: Nós temos desses 37 milhões, mais ou menos, de trabalhadores nessa situação, mais de 57% são mulheres. Essas mulheres muitas vezes têm uma dupla jornada de trabalho. Por isso que é mais do que justo esses 2 dias semanais para que uma mãe, principalmente uma mãe solo, possa conviver muito mais com seus filhos.
2: Após aprovação pela CCJ, a proposta que acaba com a jornada 6 por 1 precisa passar por 2 turnos de votação no plenário do Senado. Outras notícias estão disponíveis em senado.leg.br/rádio.
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2: Agora em Brasília, pontualmente 2:02, a gente passa a transmitir ao vivo a sessão plenária, juntamente com a TV Senado, a sessão plenária desta quarta-feira, dia 2 de setembro de 2026. Lembrando que a presidência informou que serão deliberadas medidas provisórias com apreciações já concluídas pela Câmara dos Deputados. Na presidência, o senador Confúcio Moura, do MDB de Rondônia. Vamos ouvir.
3: Seria a mesma decisão dele. Eu trago aqui um episódio registrado.
2: Neste momento, com a palavra para seu pronunciamento, o senador Jorge Cajuru, do PSB.

0: de Goiás.
1: Na política. O presidente mineiro Itamar Franco afastou o chefe da Casa Civil, Henrique Argrives, o senhor se lembra bem, que era o melhor amigo do presidente Itamar. E por quê? Depois que o nome dele apareceu nas investigações da CPI dos anões do orçamento. Isso aconteceu, eu repito, em novembro de 1993. Como nada se provou contra Argrives, por 101 dias, atenção, senhoras e senhores, ele ficou afastado 101 dias. E em fevereiro de 1994, passados esses 101 dias que ele teve que provar a sua inocência, o presidente Itamar Franco recolocou o seu melhor amigo na chefia da Casa Civil da Presidência da República novamente. Ou seja, como brasileiro e como jornalista de carreira há mais de 50 anos, o que eu esperava ver era atitude assim. Seja ela para senadores, deputados, jornalistas, ministros, todos aqueles que foram acusados com comprovação de envolvimento com o gangster Vorcaro, teriam que deliberadamente, senador Plínio Valério, pedirem o afastamento para que se esclarecessem. Mas afastados dos cargos e provando suas inocências, voltaria. Do contrário, receberiam a condenação devida. Sei que isto é um sonho. Conversei com muita gente, com o jornalista nacionalmente consagrado como fenômeno de comunicação, José Luiz da Atena, e ele concordou plenamente comigo. É isso que a gente gostaria de ver. Antes de qualquer decisão contra este ou aquele, para que haja coerência e não haja aqui no Senado e nem na Câmara corporativismo da gente defender um colega acusado e com provas de envolvimento, então que sejamos, repito, coerentes. Pau que dá em Chico, dá em Francisco. E se houvesse um afastamento, seria como em 1993 com Itamar Franco, um exemplo para ficar na história, tanto que hoje voltei aqui a me lembrar do falecido presidente Itamar Franco. Outro assunto é a crise política atual, mas sobre ela não preciso acrescentar muito. Entendo que a regulação das redes sociais agora em novo estágio seja um assunto melhor. A preocupação com a saúde e o bem-estar de crianças e adolescentes vem solidificando a evidência de que não há mais como protelar a regulação das redes sociais, contra a qual setores retrógrados se posicionam em nome da liberdade de expressão. Há uma semana, a Meta, dona do Facebook e do Instagram, fechou um acordo com os estados e territórios dos Estados Unidos para evitar o julgamento de acusações de que suas redes sociais teriam sido envolvidas deliberadamente para estimular o uso excessivo e criar dependência entre crianças e adolescentes. A empresa concordou em pagar até 17,1 bilhões de dólares, cerca de 88 bilhões.

0: bilhões de reais para encerrar as ações e evitar o risco de condenações. E se comprometeu a fazer uma série de mudanças com limites de tempo de uso, restrições durante a madrugada e medidas contra mecanismos considerados viciantes, como a rolagem infinita. Na essência, reconheceu que o modelo que adota em suas plataformas, moldado no engajamento dos usuários para gerar receita publicitária, precisa ser submetido a limites de responsabilidades. Por aqui, na semana passada, a Agência Nacional de Proteção de Dados, ANPD, aplicou multa de R$153 milhões à ByteDance, controladora do TikTok, por causa de irregularidades no tratamento de dados de crianças e adolescentes. Paralelamente, a Advocacia Geral da União protocolou na Justiça Federal uma ação civil contra o Discord, pedindo indenização de R$500 milhões por dano moral coletivo, em razão de violações relacionadas à proteção de usuários vulneráveis, especialmente crianças e adolescentes. O Discord ganhou notoriedade depois de um episódio deplorável ocorrido no Mato Grosso do Sul em julho. A transmissão ao vivo do suicídio de um adolescente de 13 anos. As medidas adotadas pela ANPD e pela AGU foram possíveis graças à entrada em vigor, em março, do Estatuto Digital da Criança e do Adolescente, aprovado pelo Congresso e sancionado no ano passado. Por fim, e por isso, é de se lamentar o fato de que o Congresso Nacional não tenha aprovado ainda a legislação mais ampla sobre responsabilidade e transparência das plataformas digitais. Lembro que, embora votado no Senado, o projeto de lei número 2630 de 2020, que institui a Lei Brasileira de Liberdade, Responsabilidade e Transparência na Internet, não virou lei. Não virou. Na Câmara dos Deputados, enfrentou forte resistência política e um intenso lobby das maiores empresas de tecnologia, com apoio de setores do parlamento. Encerro esperando que a maioria dos brasileiros, dotados de bom senso, não se esqueça dos responsáveis pela injustificada e, a meu ver, criminosa omissão. Agradecidíssimo.
1: Muito bem, vamos dar continuidade. O próximo inscrito é o senador Plínio Valério. E entre os presentes, o próximo, embora seja em 18º, é o Cleitinho.
2: Duas horas, 12 minutos em Brasília. Você acompanha a sessão plenária do Senado Federal desta quarta-feira, dia 2 de setembro.
3: Evitar de falar aquilo que deve-se falar e temos obrigação, por estarmos senadores da República, ter que abordar esse assunto. E estivéssemos nós vivendo a democracia que tanto a gente apregoa, quer e sonha e luta por ela, estivéssemos nós vivendo o que chamamos de Estado pleno de direito, que a gente bate aqui dessa tribuna dizendo que já foi para as cucuias há muito tempo. Quando o Supremo Tribunal Federal começava a usurpar a prerrogativa do Legislativo, e eu lembro que cheguei aqui em fevereiro de 2019, em março já fazia um pronunciamento pedindo, querendo, torcendo pelo impeachment do senhor ministro Alexandre de Moraes. Mandato chega ao fim, pelo menos este primeiro mandato, já que eu estou pleiteando o segundo, e a gente batendo na mesma tecla. Só que dessa vez, Cajuru, Cleitinho, aquilo que a gente tanto quer aqui, Dessa vez, há motivos robustos suficientes

As denúncias são terríveis, terríveis. Não há como esconder, não há como jogar para baixo do tapete essa sujeira. As denúncias que caem sobre a consciência, a cabeça e os ombros do ministro Alexandre de Moraes têm que ser apuradas.

anos, pessoas que tudo que fizeram foi acreditar numa pátria livre. Portanto, aquilo que ele fez, aqueles argumentos que ele usou, e um deles, apagar mensagem. Tem gente, presidente, que foi presa, condenada por apagar mensagem, porque ele concluiu que ali estava apagando alguns resquícios, alguns indícios de falcatruas. E ele cometeu isso. E quem perde com isso? Nós já perdemos aqui no Senado o respeito e a prerrogativa de poder exercer nosso mandato livremente, posto que não foi possível cassar ministro. A mesa, a direção do Senado, não colocou um só pedido desse em votação. O Brasil perde, a República perde, mas o Judiciário cai muito mais com isso em descrédito. Porque o Supremo deveria, já não representa mais, por alguns de seus ministros, aquele porto seguro que nós todos, pessoas comuns, poderíamos aportar e recorrer. O Supremo há muito tempo deixou de ser confiável e agora mais do que nunca. Se o Supremo, como instituição, no seu colegiado, não entender e não agir, fazer alguma coisa, como disse o Cajuru, para que o ministro pelo menos se afaste da sua função, provada inocência, volta, porque é assim em todos os setores. Se o Supremo não agir, nós, Cleitinho, nós, Cajuru, estamos na obrigação, não só moral, mas legal e dever de ofício. Estamos fazendo parte de uma instituição que tem como prerrogativa, que tem como direito e obrigação constitucional de investigar ministro do Supremo Tribunal Federal. Eu, senador pelo Amazonas, posso dizer uma coisa, a consciência está tranquila. E eu não vou dizer para você, não te disse, eu não vou dizer nada disso. Poderia dizer, porque eu estou aqui querendo a cassação do Moraes desde 2019, março. Cajuru está de testemunha, Cleitinho chegou depois de 4 anos. Lembra, Cajuru, da nossa luta? Lembra da denúncia do pedido de impeachment? A gente querendo, porque ali se estancava. Ali o boi não tinha passado na cerca, a cerca não estava arrombada. Quando não se fez nada, aí a manada inteira passou, a boiada inteira passou. Não estou fazendo alusão chamando ministros de boi. Estou fazendo aqui uma associação porque é pertinente. Então, é lamentável que o Senado não tenha feito nada, é lamentável. Mas há sempre a chance de poder se redimir. E eu só vejo uma solução aqui, é colocar para cá, chamar o ministro para vir esclarecer sua situação, que seja numa comissão, que não seja no plenário. Já não é mais possível segurar a situação do senhor Alexandre de Moraes, seus padrinhos, e ele atropelou até os padrinhos, a imprensa que tanto protegeu, criou o monstro e agora está vendo como é que vai atuar com esse monstro. Eu quero estar, sim, com a minha consciência livre de poder ter tido nesses 8 anos, meu bom amigo Confúcio, pedido desta tribuna o impeachment de Alexandre de Moraes. Fiz isso mais de 30 vezes. Da tribuna, e fiz isso mais de 100 vezes nas entrevistas. Não vou dizer que eu estava certo, nem vou me vangloriar disso. Eu quero apenas que o Senado cumpra com a sua missão, para que não nos vergonhe ainda mais. Aqueles que posturam uma reeleição, o meu amigo Cajuru já disse que não quer mais estar aqui, tem seus motivos, eu entendo perfeitamente. O Cleitinho esteve aqui, mas já vai sair, vai ser governador de Minas Gerais. E eu estou pleiteando a volta, sim, porque continuo acreditando que só o Senado, e unicamente o Senado, pode colocar, dar um freio nesse caminhão de mudança. Um freio para acomodar todos esses elementos dessa mudança de casa. A nossa casa está, sim, desrespeitada, mas a gente tem sempre a oportunidade de trazer para nós toda a responsabilidade, chamar essa responsabilidade. Eu vou continuar acreditando, sabe, Confúcio? Eu vou continuar porque até na sabatina do André Mendonça eu disse que acreditaria, porque eu entendo que um dia o Senado ia chamar para si essa responsabilidade de cassar o ministro. Cansei de dizer aqui que quando a doença é grave, o remédio tem que ser amargo.
A gente muitas vezes leva o filho da gente do dentista, vai morrendo de pena, mas ele tem que ir. E é o caso agora, caçar o ministro abala a república.

0: República. Caçar um ministro aqui vai abalar a República, mas eu pergunto, quer um abalo maior do que esse? Quando um ministro, aquele que chama para si toda a responsabilidade de punição, é o responsável por fazer praticar tudo aquilo que ele usou para condenar outras pessoas. Eu acho que maior escândalo que esse, eu acho que maior golpe que esse, uma república não pode sofrer. Fôssemos nós uma república que ainda vivesse o Estado pleno de direito, Alexandre de Moraes teria que ser afastado pelos seus pares e depois caçado aqui no plenário do Senado, se não provasse, se a gente chegasse à conclusão de que ele é culpado. Senador Zequinha, eu fazia aqui um retrospecto da nossa luta querendo sempre o impeachment de ministro e citando sempre o ministro Alexandre de Moraes. Eu falo aqui, Zequinha, de que nós podemos mais tolerar essa situação. Cada senador tem que dizer aquilo que pensa. E há aqueles que pensam que o ministro não deve ser cassado, mas tem que dizer isso. Quando a população nos coloca aqui, e aqui nós representamos a República, tem que esperar de nós, pelo menos, que sejamos transparentes, que não tenhamos medo de dizer o que pensamos. Portanto, eu vou finalizar esse discurso, presidente, reiterando, reafirmando tudo aquilo que eu disse aqui. O senhor ministro Alexandre de Moraes, há muito tempo, já merece ser cassado. E com essas denúncias aí, que são contundentes, que não há contestação, não há mais o que esperar. Não há que se ter paciência mais com tantos desmandos. Porque o senhor Moraes não envergonha só a ele. Ele está envergonhando a todos nós, republicanos. A todos nós que sonhamos e queremos uma república digna, justa, com os seus cidadãos, com a sua cidadã. Portanto, se ele não cair fora, se o Supremo não o afastar, cabe a nós, senadores da República, caçá-lo de uma vez por todas e assim reaproximar e fazer aquilo que o Brasil tanto quer e tanto precisa. Quem sabe, caçando o Moraes, nós possamos voltar a viver um Estado pleno de direito. Eu acredito nisso. Por isso, eu fiz vários pronunciamentos nesse sentido. E por acreditar na República e por acreditar em dias melhores, confiantes, é que eu estou candidato à reeleição no meu Estado. Espero que estejamos de volta para que, por mais 8 anos, a gente continue lutando o bom combate e tentando, acima de tudo, fazer justiça. Fazer justiça com aqueles e não o fazem. Eu sempre disse, ministro do Supremo podem muito, mas não podem tudo. Ministro do Supremo podem aplicar a lei. Eles podem muito, mas não estão acima da lei. A lei que nós fizemos aqui, que os outros fizeram aqui, está acima de tudo, está acima de todos nós. Alexandre de Moraes não entendeu isso, por isso deverá ser cassado. Obrigado, presidente.
1: Continuando, eu passo a palavra para o senador Zequinha Marinho, do Estado do Pará.
2: Você acompanha a sessão plenária do Senado Federal e, neste momento, chegando à tribuna para o seu pronunciamento, o senador Zequinha Marinho, que é do Podemos, do Pará. Vamos ouvir.
3: Muito obrigado, presidente. Eu venho à tribuna hoje para dizer que apoio integralmente o pedido de impeachment do ministro Alexandre de Moraes porque os fatos divulgados são graves demais para serem ignorados pelo Senado Federal. Essa casa não pode mais continuar de braços cruzados, não pode continuar indiferente. Essa casa não pode continuar se omitindo. O presidente titular não está aqui nesse momento, mas esse é o momento que a gente chega aqui, né, e precisa se posicionar. O Senado Federal está mais parecendo um sinal de trânsito desligado. O carro passa para lá e para cá e vê que não há multa, não tem registro, e aí a velocidade muda e as coisas ficam complicadas. A situação de hoje é uma situação muito, mas muito delicada. Não se trata de condenação antecipada, mas de necessidade de garantir uma apuração transparente sobre condutas que podem e estão já comprometendo a credibilidade

responsabilidade de uma das mais altas autoridades da República. Isso é perigoso. As revelações envolvendo a relação entre o banqueiro, o controlador do Banco Master, e o escritório de advocacia da esposa do ministro levantam sérias dúvidas sobre possíveis conflitos de interesse. Mas essa grave, ou mais grave ainda, são os indícios de participação do próprio ministro em tratativas relacionadas a um contrato milionário que, segundo informações divulgadas, poderia ultrapassar mais de 120 milhões de reais. Mas há um episódio que me causa especial perplexidade, presidente. A sociedade brasileira, segundo mensagens divulgadas pela imprensa, o então controlador do Banco Master teria consultado o ministro Alexandre de Moraes para saber se precisava deixar o país dias antes de sua prisão. Trata-se de uma situação absolutamente esdrúxula. O empresário, diante da possibilidade de ser alvo de medidas judiciais, não deveria recorrer ao próprio magistrado responsável por decisões dessa natureza para buscar orientação ou tranquilidade. A simples existência de uma conversa dessa natureza exige esclarecimentos muito profundos. É complicada a situação. Quando pairam dúvidas sobre a imparcialidade, a independência e a conduta de qualquer agente público, especialmente de um ministro da Suprema Corte, o caminho não é o silêncio, o caminho é a investigação. Por isso, entendo que o Senado deve exercer sua responsabilidade constitucional, permitindo a apuração rigorosa dos fatos, com respeito ao devido processo legal, ao contraditório e à ampla defesa. Defender o esclarecimento dessas denúncias não é atacar as instituições, é justamente preservar a confiança do povo brasileiro nelas. Meu presidente Confúcio, a gente está vivendo dias de muitos constrangimentos nas ruas lá em nosso estado. É muita dificuldade, né? A gente está aqui, membro desta casa, que precisa ter a fé, a credibilidade da população, e de repente começa, por tanta complacência, por tanta paciência, por tanto esperar, começa a se desgastar juntos. O ministro não está afundando só o Supremo. O ministro está arrastando o Senado Federal para o abismo também. Isso é muito ruim, porque a sociedade começa a pensar que nós aqui somos cúmplices disso também, que nós apoiamos isso também. Isso, para mim, é uma tristeza, porque, além de ser uma decepção, porque eu não sou extremista nem para um lado nem para o outro, procuro pautar o meu comportamento pelo equilíbrio, pela sensatez, pela sobriedade. Essa casa requer esse perfil parlamentar. Aqui não é lugar de se plantar bananeira, aqui não é lugar de se fazer, né, espetáculos, mas aqui é lugar de gente equilibrada, gente que pensa, gente que tem postura, porque aqui é a Casa da Federação Brasileira. A gente precisa lembrar da importância dessa casa para o Brasil. E o Senado Federal está deixando muito, mas muito mesmo a desejar. Ontem a ministra Damaris Alves entrou com requerimento e eu não tenho outra alternativa senão apoiar. E lá assinei, e lá me identifiquei já hoje com todos os documentos, porque eu me sinto mal não fazer desse jeito. Isso não é uma questão de querer fazer isso com aquilo, Beltrano, não. É uma questão de sentimento. Não dá para se fazer diferente. Respeito quem pensa diferente, mas no meu caso não dá. Eu acho que a gente precisa rapidamente resolver isso, não é? Permitir uma investigação transparente, não é? Permitir uma investigação que diga para a sociedade brasileira o que de fato aconteceu e o que de fato está acontecendo. No lugar do ministro e no lugar do PGR,
Eu, pessoalmente, já tinha pedido afastamento.

afastamento da função, até que se completasse toda a investigação. Seria a postura mais ética, mais decente, meu senador Cleitinho, porque senão, como é que se pensa tanto problema, tanto envolvimento e um ministro ainda despachando, dando parecer, assinando sentença? O que vai se pensar desse tribunal? Quando a gente fala em tribunal, a gente está falando de uma casa diferenciada conduzida por juízes. Lamentavelmente, o Supremo não é composto por juízes, mas só tem um, que é o ministro Fux, né? Os demais são atividades do direito, advogados. E o pior, não é composto por juízes e é composto por pessoas que de repente não têm juízo. Porque se meter em broncas dessa natureza é falta de sensatez, é falta de compreensão da função e da sua importância para a sociedade. Porque esse treco, né, quem é que não sabe que uma pessoa como o Vorcaro, um empresário que não tem limites, que gasta tudo, quer comprar todo mundo, quer trazer para si, né, o controle sobre tudo, será que não dá para desconfiar disso? Será que não dá para olhar um pouco na frente e ver que esse negócio está errado? Que esse negócio um dia ia estourar, ia dar no que está dando hoje? Lamentavelmente, você não pode ser cego. Ah, tem dinheiro no meio e por causa do dinheiro, agora eu vou vender a alma para o capeta. Não é assim. Não é assim. A gente precisa ter um mínimo, de consciência daquilo que está fazendo. E a consciência é o maior tribunal que a gente precisa manter dentro de nós mesmos. Portanto, fica aqui de forma muito clara e muito evidente o nosso posicionamento para o Brasil, nosso posicionamento para o nosso Estado. Nós já assinamos, não é? E queremos e vamos lutar para que essa casa se posicione, para que essa casa cumpra o seu papel constitucional e a gente possa ver tudo esclarecido. Eu tenho uma PEC, presidente, aqui, simples, que resolve todo esse problema no processo de escolha para a composição do Supremo. Enquanto se permitir que a escolha seja feita da forma como é feita, nós vamos ter esse tipo de problema. Precisamos curar a ferida desse momento, mas precisamos mudar os critérios de escolha. Nós temos três tribunais, me dê mais um minuto, presidente. Nós temos três tribunais superiores aqui. O STJ, não é? Nós temos o do trabalho e nós temos o militar. Na hora que você exigir, por lei, que deve sair aqui do Congresso, que o ministro Supremo tem que ser da carreira da magistratura, e para compor a lista tríplice para que o presidente da República escolha, cada tribunal desses elegerá entre os seus membros um representante para compor a lista tríplice. Gente que vem da magistratura desde jovem, para poder então o presidente fazer isso. Outra coisa, ali é uma corte de gente que quer prestar um serviço para o Estado, para a sociedade, e não de gente que quer ainda construir uma imagem, que quer construir o seu patrimônio, que quer... Não, o que é que eu fiz em cima disso? Ministro do Supremo Tribunal Federal, para ser escolhido, além de todas as recomendações que a lei já exige hoje, precisa ter acima de 60 anos de idade. Porque senão nós estamos escolhendo gente que tem 40 e poucos anos e que só vai bater no teto com 75, gente que vai passar ali quase 30 anos. Só nesse aspecto já está escrito que vai dar errado. Está escrito que vai dar errado. Não é por aí. Não é por aí. Se eu pego alguém com mais de 60 anos, essa pessoa com certeza já passou o pico da vaidade, da construção do patrimônio, do saber, da conquista do conhecimento. Não, ele já é uma pessoa realizada na vida, com certeza, principalmente alguém da carreira da magistratura. Desprovido desses sentimentos humanos, né, que é comum na juventude, o cara vai ter uma cabeça voltada para o serviço, para a função, para a importância daquilo para a sociedade. Com mais de 60 anos, ele chega rapidinho aos 75 e ali
encerra a carreira e vai ficar sempre de

0: debaixo do guarda-chuva do Estado como proteção, porque muitas vezes a tomada de decisão aqui é muito dura, muito severa, e a pessoa, para exercendo apenas um mandato para saber que tal ano vai cair fora, porque é o fim do mandato, ele fica com medo de tomar decisão. Ele tem medo, porque amanhã ele não está mais no mandato, né? E se ele ficar, e se ele tiver acima de 60 anos, ele bate no teto dos 75 e ali continua, vai se aposentar e continua debaixo do guarda-chuva. Portanto, presidente, fica aqui a minha manifestação. Eu sonho com um Senado que honra ou que honre o voto do povo brasileiro quando coloca aqui gente que tem competência, sensatez, sobriedade, mas acima de tudo que tenha coragem, não é? Eu sempre assinei todas as CPIs polêmicas aqui, sempre assinei todos os pedidos de impeachment polêmicos aqui, não faço barulho, mas não dá para não fazer nesse momento, porque a situação, do meu ponto de vista, é gravíssima. E meu velho pai, que já descansa no Senhor nosso Deus, dizia uma coisa: quem cala consente e quem se omite é conivente. Muito obrigado.
1: Bem, eu passo a palavra agora para quem? O senador Cleitinho, por favor.
2: 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Neste momento, para o seu pronunciamento, o senador
3: Cleitinho. Senhor presidente, uma
2: Cleitinho.
3: Boa tarde a todos os senadores, as senadoras, aos servidores dessa casa e à população que acompanha a gente pela TV Senado. Eu não poderia deixar de começar a minha fala aqui falando do nosso senador Plínio Valério, que para mim é um dos melhores senadores do Brasil. Foi uma honra poder trabalhar com você nesses 4 anos aqui e você me ensinou muito. Então eu queria aqui, para quem, se eu tivesse ido no estado da Amazonas, você pode ter certeza que meu voto era seu para te reeleger aqui. E eu espero, né, que a população de Amazonas tenha a responsabilidade de poder reeleger, porque eu sei o tanto que você fez, não só para Amazonas, mas pelo Brasil. Então, para você que está me vendo aqui, que está me acompanhando agora, gente, tenha a responsabilidade de reeleger esse senador, que é um dos melhores senadores do Brasil. E muito obrigado por ter a honra de ter trabalhado com você aqui, viu? Que você continue e continue defendendo os interesses da população e da Amazonas. Senhor presidente, eu queria começar minha fala aqui. População brasileira, você está vendo a foto desse cidadão que está aqui? Então, eu queria só explicar para vocês o seguinte, vai vendo aqui a foto dele, vocês estão vendo? Então, ele não está na lista do Vorkaro. Ele também não esteve na lista do INSS. Ele também não esteve na lista também da Odebrecht. Ele também não esteve na lista da Lava Jato, nem do Petrolão e nem do Mensalão. Mas ele está preso. Essa pessoa é o Bolsonaro. Agora, esse que defende a democracia, né, o processo legal e tudo, e é isso e aquilo, está solto. Agora, eu acho que chegou a hora da gente passar esse país a limpo aqui e cabe a nós, senadores. Eu escutei o presidente Davi Alcolumbre dizendo na entrevista ontem que não é normal ter não sei quantos pedidos de impeachment. 109 pedidos de impeachment. Então, eu queria falar para o presidente Davi, ainda vou falar com ele mais tarde, que não é normal, é um banqueiro que fraudou aí o Brasil inteiro de bilhões de reais, né, e mandar uma mensagem para o ministro do STF dizendo para ele que você poderia fugir em 2 dias. Isso que não é normal, presidente Davi. Então chegou a hora aqui do Senado passar o país a limpo. E é nós que temos que fazer isso. E eu quero ainda falar o seguinte, a justiça tarda, mas ela não falha. Porque isso tudo que está acontecendo, Moraes, foi para a sua perseguição que você fez com um monte de inocentes, inclusive com o ex-presidente Bolsonaro. Sabe qual é a diferença do ex-presidente Bolsonaro, ministro Alexandre Moraes? Porque se ele amanhã estiver solto, ele pode sair na rua de cabeça erguida. Agora, por mais que você não tenha a honra de poder pedir para sair, se afastar do STF, que você deveria fazer isso. E eu espero que o presidente do STF, o Fachin, faça isso. Porque a atitude aqui é nossa também, de impeachment. Mas que o presidente Fachin, porque o STF está desmoralizado. Então que você tenha a atitude e a honra de pedir o afastamento. Até porque, se colocar em plenário essa investigação, você faz parte dessa investigação. Então você não pode participar. Então honre o povo brasileiro e a justiça que vocês falam que tem justiça nesse Brasil e tenha a honra, a hombridade de se afastar. Até porque se você continuar e querendo ficar dentro do STF, não sei por quanto tempo, saia na rua. Vamos fazer um desafio? Pega você e o Bolsonaro e vão sair na rua. Eu vou com vocês. Faz questão de fazer isso. E eu tenho certeza que a hora que o ex-presidente Bolsonaro poder sair na rua, ele vai sair de cabeça erguida, diferente de você. Mas agora eu espero aqui que a população brasileira, porque a responsabilidade é do Senado, a prerrogativa é nossa. Cabe a nós, senadores, poder pautar o pedido de impeachment do ministro Alexandre de Moraes. E as eleições estão aí. Então, o que eu falo para vocês, que agora são dois senadores.

0: Dois para o Estado. Vocês estão aí há 30 dias da eleição. Tenha muita responsabilidade. Olhe esses candidatos que estão aí nas redes sociais, se eles estão pedindo o impeachment do ministro Alexandre de Moraes. Porque a chance que tem de mudar esse país aqui é aqui no Senado. A chance de fazer justiça literalmente nesse país aqui é o Senado. Então cabe a você, população brasileira, ter essa responsabilidade de analisar candidato por candidato para que coloque aqui, o ano que vem, realmente senadores que tenham a hombridade de fazer justiça nesse país. Impeachment o ministro Alexandre de Moraes e quem seja que for, porque eles não estão acima da lei. Não estão acima da lei. E eu queria dizer aqui que não é só os senadores. Eu já falei isso que repito. Eu falei isso desde o ano passado, que eu apoio a questão da candidatura do Flávio Bolsonaro. Né, eu respeito a todos os candidatos de direita, mas a chance que a gente tem de passar esse país a limpo também é com ele, é com novos senadores aqui. E é por isso que eu vou apoiar, é pelo Brasil e também pelo ex-presidente Bolsonaro, porque a gente precisa fazer justiça. E a única forma que tem de fazer justiça é desse jeito. É por isso que eu me posicionei e me posiciono. Sempre vou me posicionar. Então, a direita tem que estar unida. Para a gente ganhar a eleição, a gente tem que estar unido. Não tem outra via. Ah, o Flávio Bolsonaro é perfeito? Não acho. Nem você que está me vendo aqui agora é perfeito. Nem eu sou perfeito. Não existe ser humano perfeito. O Flávio Bolsonaro vai salvar o país? Não. Não vai salvar o país. Quem salva o país aqui são vocês. É você, trabalhador. O que o Flávio Bolsonaro tem que fazer, e qualquer outro político, governador, ou presidente, ou prefeito, ou senadores, é não atrapalhar a sua vida. É isso que tem que fazer. É você que salva a sua vida. O único salvador que teve aqui nesse país, aqui, no mundo, foi Jesus Cristo. Ele sim é salvador. O resto aqui, gente, são todos nós seres humanos que está aí para vocês verem aí. Tem defeitos, tem equívocos, tem falhas. Então não espere achar um salvador da pátria. Não existe salvador da pátria. Mas pela realidade do país hoje e para realmente a gente defender a democracia e fazer justiça nesse país, pensem muito bem na hora de votar. E eu falo novamente aqui para a direita, não tem outra via. Com todo o respeito aos outros candidatos, que eu respeito muito, mas a chance para poder fazer justiça e mudar esse país é com ele. Né? Eu queria finalizar aqui, senhor presidente, é uma pauta minha, eu queria falar isso para a população brasileira, em especial aqui às mulheres, em especial aqui aos homens. A gente vê o crescimento do feminicídio aqui no país. A gente está vendo que a pauta hoje, e muitas das vezes nas entrevistas dos presidentes, dos governadores, é a pauta do feminicídio. Deixa eu dar um recado para você que é homem. Você não vai ficar ofendido comigo, porque eu vou falar com você aqui. Eu acho que você vai se sentir representado. Porque não são as mulheres que têm que defender só as mulheres, não. Somos nós homens que temos que defender as mulheres. E sabe como é que a gente muda isso? É lá na conscientização, é na raiz, é nas escolas, é dentro de casa. É uma criança, aquele menino que tem seus 5, 6, 7 anos, vai formar seu caráter, é o pai, até o professor, dizer para ele o seguinte: quando você virar homem, você tem que cuidar das mulheres, você não tem que bater nas mulheres. É a mesma coisa aquela menina que está com seus 7, 8 anos, 9 anos, é sua mãe e seu pai falar para ele, o professor falar para ela, que quando um homem querer apontar o dedo para ela ou querer agredir ela, ela tem que pegar e denunciar. Sabe o que acontece muito? Que às vezes uma mulher hoje não faz isso? Porque ela não tem independência financeira. Porque esses covardes, esses canalhas desses homens, eles ameaçam. Eles colocam o quê? Ó, se você sair de casa aqui, acabou. Então ela pega e não sai. Então cabe nós, né, governadores, presidente da república, fazer política pública, acolhimento. A gente tem que dar independência financeira para elas poderem sair de casa da forma que está. Elas nunca vão fazer isso. Então somos nós homens também que tem que defender as mulheres. Não adianta fazer conscientização que as mulheres têm que denunciar, se não conscientizar os homens, canalhas, que não têm respeito. Então é nós homens que tem que defender as mulheres. Que essa pauta seja para todos, independente de esquerda e de direita. Se eu estou aqui, eu devo à minha mãe. Você que está vendo aqui também, homem, você deve à sua mãe. Há de nós sem as mulheres. Então, eu espero muito mesmo, e pode ter certeza, para mudar essa situação é na raiz. Para a gente mudar isso também, é dar independência financeira para elas. É acolhimento. Porque muitas das vezes o feminicídio acontece por causa de quê? Por causa da violência doméstica. Porque começa lá. Ela não quer sair de casa, ela tem medo de denunciar. Então pode ter certeza que nós homens temos que ser garoto propaganda, tem que mandar assim as mulheres denunciar. É nós que temos que cuidar das mulheres. E para você, seu canalha, se você não gostou da minha fala, é porque você não é homem. Você não é homem. Você não é homem. Você não tem que ficar chateado com a minha fala. Quem é homem de verdade não vai ficar chateado com a minha fala. Então é isso que a gente tem que fazer. E o mais importante, homem que agredir mulher é cadeia e não tem que sair da cadeia. Então, conscientize, e mulheres do Brasil, denuncie. Não adianta nada a gente estar falando em sabatina, falando em entrevista, falando para acabar com o feminicídio, se nós, homens, não defender as mulheres. Muito obrigado.
1: Dando continuidade.

0: Eu passo a palavra para o senador Esperidião Amin.
1: Presidente, só enquanto o senador Esperidião Amin, se diria a tribuna, me permite. Coitinho, meu amigo, obrigado, viu, pelas suas palavras. E acredite, a sua espontaneidade, o seu jeito de ser aqui, trouxe para nós uma inovação e eu tive a felicidade de ser seu amigo, da gente poder trocar ideias. E eu estou aqui torcendo para que você se torne governador de Minas Gerais. E tem uma notícia boa. Nós temos aqui, Cleitinho, no Brasil, uma lei de minha autoria, de 2021, que coloca na grade transversal do ensino brasileiro o tema violência contra a mulher, que infelizmente o governo federal não implantou. E eu peço, em Manaus a gente já faz palestras. É uma matéria que não reprova, que não tem prova, que não dá nota. Só palestras, para a criancinha ouvir como ele deve se portar. O menino ouvir que não pode tratar mal a menina, que todo mundo é igual. Então, vou dar minha colaboração e sei que você vai implementar essa lei lá em Minas Gerais. Estou aqui torcendo, meu irmão. Obrigado por ser seu amigo, viu?
0: Senador Esperidião Amin, fique à vontade.
2: Agora em Brasília, pontualmente, 2 horas 45 minutos. Vamos ouvir na sequência, nesta sessão plenária do Senado Federal, o senador Esperidião Amin, que é do PP do Estado de Santa Catarina. Já está na tribuna para fazer o seu pronunciamento.
3: Uma alegria muito grande poder mais uma vez falar, tendo Vossa Excelência a presidir a sessão. Eu confesso que recebi uma ameaça quando vim aqui para a tribuna, porque o senador Cajuru disse que vai ficar aqui para me ouvir. E isso é uma ameaça no sentido mais amplo da palavra, porque ele não vai fazer censura, mas ele vai fazer crítica. E isso ele sabe fazer. Quero cumprimentar todos os senadores e senadoras, cumprimentar as palavras do senador Cleitinho, especialmente quando ele fala da esperança do julgamento popular. Há pessoas que sofrem as consequências do exercício do poder de tal forma que não podem sair à rua. E há outras tantas que conseguem, mesmo perdendo até em questões judiciais, como é o caso do ex-presidente Jair Bolsonaro, que podem sair às ruas. E podem sair cada vez mais livremente às ruas à medida em que o tempo passa e as paixões políticas refluem. De sorte que nós cristãos acreditamos num julgamento de pai e de mãe, esperamos que seja generoso, das nossas ações. E, às vezes, reclamamos de alguma avaliação popular. Mas a avaliação do povo, como diz o provérbio, a palavra do senador Stevenson me deixou intrigado. É o último? Não. No máximo é o saideiro. Então, como eu dizia, o julgamento popular é algo quase divino, porque afinal nós somos criaturas de Deus. E quero cumprimentar todos os demais senadores, senadoras, e iniciar minhas palavras em alto astral. Blumenau está de aniversário hoje. 176 anos de uma cidade que, mais do que uma cidade, é uma civilização. É uma cidade que consegue sobreviver às perturbações climáticas, aos desafios da vida, e ressurge sempre com alguma coisa melhor. Eu aprendi muito com todo o povo catarinense, mas aprendi muito a viver, sobreviver e fazer do limão uma limonada, ou seja, da dificuldade uma inovação, uma renovação, um aprimoramento com o nosso povo do Vale do Rio Itajaí Açu e do Vale do Itajaí como um todo, especialmente de Blumenau. Uma cidade que realmente orgulha o Brasil, pela

qualidade do exercício da cidadania. Mas não posso deixar, presidente, e além desse registro que me deixa feliz, porque eu sei que estou falando a verdade e estou falando por gratidão, eu não posso deixar de fazer uma brevíssima avaliação do que o Brasil passou a começar a tomar conhecimento ontem e Vossa Excelência presidia a sessão. Eu garanto que naquele momento nem Vossa Excelência, meu querido amigo, senador Confúcio, imaginava que poderia estar havendo um tal transbordamento, uma tal precipitação, como se uma represa tivesse estourado. E muitas coisas ainda estão por investigar, por verificar, por conferir. Afinal, tomamos conhecimento mesmo, foi de ligações do emitente, não respostas do interlocutor. Mas eu acho que a tecnologia vai chegar lá. Vai chegar na resposta do interlocutor. Eu não vou aqui mencionar todas as frases, mas vou manifestar duas preocupações. A primeira, em relação ao que o Procurador-Geral da República teve a coragem de escrever. Ele escreveu, inclusive, que um juiz não pode investigar e julgar. Investigar, acusar e julgar. Que bom que ele se lembrou disso, porque ele não se lembra disso por ocasião do inquérito de 8 de janeiro. Essa lição básica não esteve presente perante o Procurador-Geral da República, quando o ministro Alexandre Moraes, que se dizia vítima do tal golpe de 8 de janeiro de 2023, e dizia até que ia ser enforcado, descrevia até como tal ocorreria, e foi o investigador, o acusador e o juiz que condenou dezenas de brasileiros e milhares de brasileiros, por extensão, no inquérito do 8 de janeiro, que um dia vai ser revisado. Então, essas tentativas de amortecimento vão de encontro com a ideia de que nós vamos passar o Brasil a limpo. São essas tentativas de amortecer, de reduzir, de relativizar, que nós vamos enfrentar nos próximos dias. Não apenas de parte da Procuradoria-Geral da República, exuberante na sua rapidez em declarar a nulidade da investigação. Ou seja, danem-se os fatos, a verdade é outra, não a dos fatos. E tudo isto conspira contra a ideia de que estouramos o limite de tolerância e é preciso colocar o Brasil a limpo. E especialmente o Supremo Tribunal Federal tem que ser defendido por todos nós, inclusive pelos seus integrantes e pelo próprio presidente, ministro Fachin. A segunda observação que eu faço é sobre essa anestesia que se pretende aplicar à ideia do impeachment. Eu quero repetir o que eu disse ontem. Nós não podemos revogar um dispositivo constitucional que concede, e eu vejo daqui e dou saúdo o senador Jorge Seif, apesar de dizer claramente que o senhor não fez falta. Foi muito bem substituído pelo senador Hermes e nós nem percebemos que o senhor não estava aqui. Tal foi o bom desempenho dele. Então ou seja, recepciono, mas não jogo talco, não. Pelo contrário, vai trabalhar mais para merecer o retorno. Mas viu, senador Seif, a tentativa de desqualificar o instituto do impeachment ocorre sempre pelo transcurso do prazo. Eu quero mais uma vez dizer: o Senado não tem o direito de revogar o direito dever. É obrigação

0: é responsabilidade, é atribuição do Senado, num caso como este, promover, através do impeachment, que respeita o direito de defesa de qualquer pessoa, e aqui nós haveremos de proceder desta forma, nós temos a responsabilidade que é a alternativa institucional aos editoriais dos maiores jornais do Brasil. O ministro Alexandre Moraes cruzou o limite do tolerável. Ou o Supremo se vê livre dele, ou vai ficar sangrando até a última gota de energia, de sangue e da respeitabilidade que todos nós queremos que o Supremo Tribunal Federal, esta excelsa criatura da nossa Constituição, há 135 anos, é para ser o paradigma, para ser o exemplo, para ser o exemplo, senhores. O que que vai fazer um policial quando tiver que sacar uma arma em legítima defesa ou para perseguir um assassino, um ladrão? O que que ele vai pensar? Qual é o exemplo que ele recebe da Corte Suprema do país? Qual é o que o servidor público, o que o cidadão terá como referência se este cenário for, olha, está no fim, vai ter eleição, deixa para daqui a pouco, mais tarde? Isso vai ter um efeito pedagógico dramático sobre o povo brasileiro. A represa estourou, há necessidade de esclarecer, sim. O processo de impeachment é para esclarecer, não é para condenar, mas é para esclarecer fatos escabrosos que misturam dinheiro com direito, justiça com propina e vantagens pessoais acima daquilo que é o munus público. O poder servir e poder servir com mais responsabilidade ao seu país. Nós não temos tempo, porque nós já vacilamos como instituição bastante. Agora, senador Plínio Valério, a hora já soou e nós não podemos postergar. Impeachment já. Muito obrigado.
1: Muito bem. Eu vou passar. Eu vou só administrar aqui que o Flávio está aí, já te passo. Senador Flávio Arnes, com a palavra, por gentileza. Já a seguir eu...
2: Ele vai vir para a tribuna, presidente.
1: Quem? Sei, só um minutinho, deixa o Flávio, que está aí há mais tempo. Sobe aqui, Flávio. Ah, é o veneziano, perdão. Estou fazendo a maior confuso, faz confusão, né? Tem que fazer. Não, por favor. Pois não, veneziano, por favor, gentileza. Você está, sua vez mesmo. Viu, veneziano, eu quero assim mandar um abraço para o estado da Paraíba, para João Pessoa, Campina Grande, gosto demais daquele estado lindo. E eu quero assim desejar ao povo da Paraíba muito juízo, discernimento nesse voto para o Senado. Você é um homem altamente qualificado e não pode ficar fora desse próximo mandato. Eu torço e vou aqui, realmente, o que eu puder fazer. E os meus amigos lá vão votar em você. Da mesma forma que o Esperidião Amin, que é uma pessoa maravilhosa, e da Leila, do vôlei aqui de Brasília, que são pessoas admiráveis que normalmente não têm condição de ficar fora.
3: A palavra. Meu presidente, querido amigo pessoal, Confúcio Moura, aos meus companheiros que encontram-se em plenário, as minhas saudações a todos os cidadãos e cidadãs brasileiros que nos acompanham. Eu recebo, presidente Confúcio, as suas palavras com o carinho que é muito próprio do senhor, mas com a responsabilidade de não dizer, e tenho certeza disso, senão o sentimento mais puro e verdadeiro de um torcedor, de um colega que se afeiçoou como eu me afeiçoei. Mas não são afeições,

são, acima de tudo, aquilo que, de fato, merecedor, Vossa Excelência, o é, no reconhecimento de todos nós a uma figura pública inquestionável. Eu lamento muito, meu presidente, antes de adentrar aqui, senador Plínio, senador Cajuru, senador Oriovisto, e fico muito preocupado com a quadra atual da política nacional. Porque quando Vossa Excelência, meus amigos e minhas amigas, conterrâneos seus de Rondônia, quando Vossa Excelência diz, Veneziano, eu não vou participar, não estou participando do processo eleitoral, das disputas eleitorais no ano de 2026, é uma perda gigante, imensurável para o estado de Rondônia, com todo o devido respeito, da mesma forma para o estado do Paraná em relação ao meu estimado professor Flávio Arnes, não desconhecendo aqueles ou aquelas que terão a oportunidade de aqui estarem a partir do dia 1º de fevereiro. Não estou aqui desconhecendo os méritos de quem quer que seja, essa é a soberana vontade dos cidadãos. Mas empobrece a política nacional quando a gente deixa de ter excelsas, comprometidas, retas figuras nela, no exercício da atividade política. Isso é de um empobrecimento sem precedentes. Meus amigos e minhas amigas, cidadãos e cidadãs paraibanos, nós estamos nessa refrega, nessa disputa. Stevenson, querido Plínio, meus amigos, outros integrantes desse colegiado que buscam a renovação do mandato. Para nós, a responsabilidade de prestar contas. O nosso dever, que não é apenas nesse instante reservado aos 45 dias de campanha. O prestar contas em relação às nossas atividades é diário, é permanente, é em todo instante. Eu só me apresento na condição de tentar e continuar a representar o Estado da Paraíba a partir de 2027, senador presidente Confúcio Moura, porque nós nos sentimos com a sensação e a convicção de que nós entregamos, de que nós realizamos, de que estivemos aqui e não envergonhamos a história de homens e mulheres que um dia passaram representando-nos enquanto paraibanos e enquanto paraibanas. Eu fico feliz sobre todas as conquistas, sobre as ações que os instrumentos parlamentares propiciam a cada um dos integrantes. Seria um desperdício e mais do que um desperdício, uma ofensa ao cidadão e à cidadã que é representado por nós, que diante das condições que nos são permitidas para trabalhar pelo nosso Estado, para fazer pelo nosso Estado, nós assim não nos aproveitássemos a realizar. Foram muitas ações, foram mais de 2,3 bilhões de reais através de articulações políticas, de conquistas para todas as áreas. Mas não se cingiu tão somente àquilo que Vossa Excelência o fez e o fez categoricamente tão bem para Rondônia, mas aquilo que nós, enquanto legisladores, também assim o fizemos. Me orgulho profundamente de ter tido a oportunidade, entre outras tantas matérias, a de aperfeiçoar o marco regulatório do transporte público, que abre oportunidade para que nós tenhamos, no próximo ano, a tarifa zero. Fico muito feliz de aqui, assumindo essa tribuna, estar na condição de quem relatou o SuperMEI, um projeto de altíssima relevância pelos milhões de brasileiros, homens e mulheres de todas as idades, que são empreendedoras e que cobravam há alguns anos a atualização dessa nova faixa que vai agora de 81 mil para 140 mil. E eu tive a oportunidade de relatar um projeto da nossa querida companheira senadora Ivete Silveira. Tive a oportunidade e estamos para apreciar e deliberar o Jovem Aprendiz, que também permite que sonhos que são sonhados por tantos milhões de jovens entre os 14 e os 24 anos possam ser realizados com a primeira carteira.

0: carteira assinada, tem a nossa contribuição, a contribuição do nosso mandato. Hoje, meus amigos e minhas amigas que nos acompanham, a CCJ deu um passo vigoroso e muito importante quando aprovou a mudança da escala 6x1 pela escala 5x2. E eu tive a oportunidade, usando dos momentos que são registrados e deferidos aos ocupantes daquele colegiado, de dizer a importância e de dizer o que isso trará para os milhões de brasileiros, trabalhadoras e trabalhadores, com uma impressão que essa matéria não é uma matéria que põe sob rivalização o empreendedor, empregador com o trabalhador empregado. O que nós estamos pretendendo, e todas as mudanças havidas nas relações de trabalho, senador Flávio Arnes, mesmo que propiciassem alguns questionamentos, algumas inquietudes, elas se deram, elas se firmaram, elas se adaptaram e se acomodaram, e o reconhecimento à dignidade do trabalhador e da trabalhadora foram reconhecidos. Não vai ser diferente agora, no instante em que nós implementarmos essa mudança. Nós teremos, sem sombra de dúvidas, um país mais saudável, milhões de brasileiros e brasileiras mais saudáveis, com a oportunidade de um dia a mais de acesso às suas famílias, uma oportunidade de ter mais lazer, de ter mais acesso à cultura, sem prejuízos para a nossa economia, não tenho dúvidas disso. E nós estávamos lá, como todos aqueles que estiveram na CCJ e que estarão em plenário, tomara que ainda no dia de hoje. Então, presidente Confúcio Moura, para mim, não sei se até o dia 4 de outubro nós nos reencontraremos com esse ambiente. É bem provável que as próximas reuniões elas se deem de forma remota. E eu estou aproveitando esse instante para mais uma, entre tantas das vezes, e nós nos encontramos muito nesses 7 anos e 8 meses, enquanto presidia as nossas sessões, na condição de vice-presidente, ou em outros instantes, ou em outros momentos, ou sob outras circunstâncias, a falar sobre essas conquistas. Não é nada senão nosso dever, senador Confúcio. Nada melhor para um homem público do que ter a plena consciência de que fez, de que entregou, resolutivamente entregou ao seu Estado. E eu falo diretamente ao meu amado Estado da Paraíba, aos mais de 4 milhões e 100 mil paraibanos e paraibanas, dizendo isso, pedindo esse voto de confiança. Eu não estou nas ruas da Paraíba, eu não estou em quaisquer partes dos quadrantes paraibanos, dizendo do que vou fazer tão somente. Eu estou mostrando aos paraibanos, àqueles que me conferiram em 2018, a oportunidade honrosa de aqui estar como estou a representá-los, que valeu a pena, que nós fizemos e que nós desejamos continuar a fazer. Por essas razões, a todos os meus conterrâneos, a certeza de que o caminho que nós adotamos e estamos a trilhar é o caminho produtivo, resolutivo, de eficiência, de honorabilidade, acima de tudo, de correção. Grande abraço a todos os senhores, a todas as senhoras, e peço seu voto de confiança, veneziano 155. Que Deus continue nos abençoando sempre.
1: Perfeito. E boa sorte, veneziano. Boa sorte para você. Mestre Flávio Arnes, senador do estado do Paraná.
2: Em Brasília, 3 horas e 8 minutos, você acompanha ao vivo pela Rádio e TV Senado a sessão plenária desta quarta-feira.
3: Senhor presidente, em primeiro lugar, quero também saudá-lo, como já fiz por inúmeras vezes nesses anos em que convivemos aqui no Senado Federal, como um dos senadores, assim, sem dúvida, com maior destaque aqui no Senado Federal, em todas as áreas, respeitado, educado, com experiência, do diálogo, do entendimento,

da escuta. Parabéns. Faço isso, já fiz, como estou repetindo agora, por inúmeras vezes nas comissões, no plenário, mas essa, mais uma vez, no plenário. Parabéns pelo trabalho, parabéns para o povo de Rondônia, parabéns para o povo do Brasil, que o elegeram aqui para o Congresso Nacional. Eu quero procurar abordar duas situações. Uma delas é um voto de aplauso para o centenário da Arquidiocese de Curitiba. Né? E peço que esse requerimento de voto de aplauso seja encaminhado posteriormente para a Arquidiocese. Ao longo de 100 anos, a Arquidiocese consolidou sua presença pastoral, ampliou estruturas, organizou serviços e fortaleceu a ação evangelizadora em comunhão com a Igreja do Brasil. Portanto, nesse sentido, senhor presidente, requeiro que seja enviada a cópia do presente voto e os dados estão em anexo. A Arquidiocese de Curitiba conta com clero formado por cerca de 460 padres, entre diocesanos e religiosos, que atuam em 146 paróquias e diversas frentes pastorais. A missão de evangelização é conduzida pelo arcebispo metropolitano, grande amigo, Dom José Antônio Peruso, com apoio dos bispos auxiliares, também extraordinárias lideranças, Dom Reginei José Mudolo e Dom Adenis Roberto de Oliveira, além da presença fraterna do arcebispo emérito Dom Pedro Fedalto, a quem no outro dia também nos dirigimos pelo centenário de nascimento. Então, a Arquidiocese tem 100 anos e Dom Pedro Fedalto, que continua inspirando, né, as pessoas em Curitiba. A celebração do centenário é a oportunidade de reconhecermos a caminhada de gerações de fiéis, clérigos, leigos que fazem parte dessa história e que contribuem para que a Arquidiocese de Curitiba seja referência no trabalho pastoral que tanto impacta a vida na comunidade. Parabéns, né, para todos que fazem parte dessa trajetória de serviço voltado ao bem comum que a padroeira de Curitiba, Nossa Senhora da Luz dos Pinhais, cujo dia é 8 de setembro, próxima terça-feira, siga iluminando o caminho de todos nós. Aliás, falando do bem comum, o Papa Francisco costumava dizer que a política é o melhor e maior instrumento para a construção do bem comum. Né? Então, isso é muito interessante. Isso independe de ser católico, evangélico, protestante, adventista ou ateu. Né? O bem comum é um desafio para toda a sociedade. O segundo aspecto, senhor presidente, é algo que aflige, né, a boa parte da população do Brasil, que é a esclerose múltipla. No dia 30 de agosto, celebrado nesse último domingo, foi o Dia Nacional de Conscientização sobre a Esclerose Múltipla. O dia foi instituído pela Lei número 11.303 de 2006. Mais do que uma data no calendário, esse dia representa um chamado à informação, à solidariedade e, sobretudo, à garantia de direitos, que é o bem comum. A esclerose múltipla é uma doença neurológica, crônica e autoimune que atinge principalmente adultos jovens. Vossa Excelência é médico também, né? E muitas vezes no início ou no auge da vida profissional, quando estão construindo uma família, estudando e planejando o futuro. Seu impacto da esclerose múltipla não se limita à saúde. A doença pode afetar a autonomia, a renda, as relações familiares e a permanência no mercado de trabalho. Além disso, muitos de seus sintomas são invisíveis,
como a fadiga intensa,

dor e as alterações cognitivas, o que ainda gera incompreensão, preconceito e desinformação. Conscientizar a sociedade, em função do Dia Nacional, que se estende pelo ano todo, é

0: das pessoas com esclerose múltipla, contribuindo também para aproximar os pacientes das políticas públicas. O trabalho da Associação Brasileira demonstra que cuidar vai além do tratamento. Significa garantir informação, inclusão, proteção social, autonomia e dignidade. Por essa razão, o Senado Federal precisa estar cada vez mais atento a essa pauta. Precisamos ouvir as pessoas que vivem com esclerose múltipla ou com qualquer doença, suas famílias, os profissionais de saúde e as organizações da sociedade civil. Também precisamos acompanhar a efetividade das políticas públicas e avançar na legislação relacionada à saúde, ao trabalho, à acessibilidade e à proteção social. Tive a honra de relatar favoravelmente o projeto de lei 2360 de 2024, de autoria do nosso colega senador Fernando Dueira, que prevê a possibilidade de saque do FGTS, né, do FGTS, né, quando o trabalhador, o seu dependente, for acometido por esclerose múltipla ou esclerose lateral amiotrófica, ELA, que é uma doença rara também. Né. Essa proposta reconhece que o diagnóstico de uma doença crônica produz impactos que ultrapassam a dimensão clínica e atingem toda a organização familiar e financeira. Que o dia 30 de agosto, que foi domingo, seja uma verdadeira oportunidade de mobilização nacional e que esta Casa, Senado Federal, permaneça sempre aberta ao diálogo com a ABEM, Associação Brasileira, e com todas as organizações que representa as pessoas com esclerose múltipla. Que possamos transformar conscientização em políticas públicas e direitos efetivamente garantidos. As pessoas que vivem com esclerose múltipla, as suas famílias e a todos que se dedicam a essa causa, deixo o meu respeito, o meu reconhecimento e o compromisso de sempre continuar trabalhando em que trincheira nós estivermos por uma sociedade mais informada, inclusiva e justa. E quero destacar, inclusive, que ontem fizemos uma audiência pública muito interessante na Comissão de Ciência e Tecnologia para a criação, uma proposta de criação do Centro de Terapia Celular Regenerativa. O Brasil tem capacidade, tem competência, tem profissionais e nós temos que ser donos do nosso destino. Pesquisarmos, produzirmos, conhecermos mais para que as famílias brasileiras, nesse sentido, as pessoas, famílias, profissionais, sejam beneficiados. Obrigado, senhor presidente. Quero saudar de uma maneira especial o Fernando Eire, que foi mencionado, né? Mas que alegria sempre vê-lo e escutá-lo. Né?
1: Peço licença, senhor presidente, a uma parte, ao senador Flávio Arnes. O senador Flávio Arnes é um humanista. É um homem que compreende a alma humana. Ele é um grande professor que nós temos aqui no Senado Federal. E tratando deste tema, esclerose múltipla, há 38 anos, minha esposa é portadora desta doença. E é uma doença estigmatizante. É uma doença que muitas vezes o portador pensa em desistir. Mas são atos como o do senador Flávio Arnes que faz com que aqueles que sofrem, os portadores de esclerose múltipla, tenham a esperança. A esperança que o Estado brasileiro possa chegar junto, que haja um acolhimento, porque, meu caro governador, senador Confúcio, quem tem esclerose múltipla, entre outras doenças, eu diria que tem duas. Uma, a própria. A segunda, a emocional. Porque a doença é

0: pouco identificada por terceiros, mas as sensações são horríveis. E o senador aqui traz um momento feliz a esta casa, um assunto que precisa ser mais discutido, mais tratado. E, senador Arnes, o senhor me representa. Representa a minha esposa e milhares de pessoas que são portadoras dessa terrível doença. Mas a esperança, senador Flávio Arnes, a esperança buscam o processo de convivência, já que é uma doença progressiva, neurológica e incurável. Muito obrigado.
1: Agradeço a Vossa Excelência e quero dizer que Vossa Excelência me representa também. Né? Então, obrigado.
2: Bem, eu solicito à Secretaria da Mesa que registre a moção de aplauso feita pelo senador Flávio Arnes, à Arquidiocese de Curitiba, pelos seus 100 anos. Compõe esses dados o anexo do seu pronunciamento feito hoje, para remeter aos bispos daquela arquidiocese e também ao arcebispo citado aqui pelos seus 100 anos também. Obrigado.
3: Presidente, uma parte, por fineza, rápido. Muito obrigado. Senador Flávio Arnes, acrescentando as brilhantes palavras do nosso querido Pernambuco.
4: Em Brasília, 3:22.
3: O senhor, no começo, fez elogios insofismáveis a este homem público chamado Confúcio Moura. E, ouro visto, eu, Plínio e Stevenson aqui, estamos comentando os senadores que não querem mais a reeleição. E logo o senhor, Flávio Arnes, e Confúcio Moura, como eu, também não querem. Só que eu nem chego próximo do que vocês representam em algo neste país que eu aprendi com meu amigo, com quem semanalmente jantava, professor Darcy Ribeiro, que educação é prioridade, o resto é perfumaria. Uma frase brilhante dele, que Confúcio se lembra e você também se lembra. Então, a falta que vocês dois vão fazer aqui, nessa pasta, nessa causa chamada educação. Eu creio ser impossível que ambos sejam substituídos por quaisquer nomes que venham para cá no novo Senado. Até porque, pelo que eu sei, o novo Senado talvez não se chamará mais do apelido aeroporto. Poderá ter o mesmo apelido da Câmara, rodoviária. Porque Ulisses Guimarães brincava quando alguém chegava: presidente, mas a coisa está feia lá, hein? E ele fala assim: espere o próximo. Então vocês dois vão fazer muita falta e deixam esse legado da educação.
1: Nosso abraço, líder, grande líder Cajuru. Obrigado. Obrigado, senhor presidente.
2: Perfeito, obrigado. Vamos dar continuidade. Eu chamo aqui à tribuna a senadora Zenaide Maia. Os dois aí líderes das pesquisas lá no Rio Grande do Norte, confabulando como vão manter essa cabeceira nas pesquisas, né, Zenaide? Maravilhosa. Vamos lá, gente. Vamos lá, Zenaide.
4: Agora em Brasília, 13:24.
5: Boa tarde, senhor presidente. Eu costumo dizer, olhar para o meu colega Confúcio e dizer: quem nasce com o nome de Confúcio, cara, tem que ser, é um cara grande por si só, né, Confúcio? E eu queria aqui, que eu estava perguntando a Flávio Arnes, que hoje é o Dia Nacional ou Internacional da Esclerose Múltipla. No dia 30, a gente está falando, é bom falar sobre isso, porque a esclerose múltipla é uma doença degenerativa e que não tem cura, mas a ciência, graças a Deus, tem medicamentos que já se mantém por muitos anos. Eu tenho pessoas próximas, presenciei muitos óbitos, muitas vezes.

demora o diagnóstico, porque tem sintomas não muito específicos, e dizer que essa luta da gente, considerada uma doença rara, mas não tão rara, né, Confúcio? Não tão rara, e que tem que o Ministério da Saúde cumprir. Aqui é onde eu falo o SUS. O SUS dá uma assistência total a esses pacientes. Mas eu quero falar aqui hoje, os colegas, Rádio Senado, TV Senado e todos os que nos acompanham, dizer de uma votação na CCJ hoje que me orgulha, que é justamente a gente acabar com a escala 6-1. O que me fez logo dizer que era a favor, eu queria dizer aqui falando pelas mulheres, o Brasil tem 10,3 milhões de mães solo. Gente, é mais do que a população de Portugal. E essas mães, a grande maioria são essas mães que são sacrificadas a só ter um dia de folga por semana. E eu diria o seguinte, que hoje o Congresso Nacional, acabando com essa escala 6-1, é uma maneira de reduzir um tipo de feudalismo. Porque se você trabalha de segunda a sábado, muitas vezes essas mães nas periferias dos grandes centros, ela leva 2 horas para chegar ao trabalho e 2 quando chega de volta. Então, essa escala 6-1, na verdade, é cruel, maltrata. É inadmissível que você deixe uma mãe só ter um dia por semana para olhar como está a sua casa, seus filhos. Eu diria para quem tem empresas e que às vezes tem uma certa resistência, mas eu já conheço vários empresários que já são a favor, porque diz que quando dá essa folga, o pessoal vem trabalhar com mais garra. Então, o Senado hoje, se a gente conseguir aprovar aqui no plenário, já aprovamos na CCJ, a escala é uma coisa, um ato marcante do parlamento brasileiro. E eu lembro que isso aqui, a gente lembra quando a gente votou a PEC da empregada doméstica, que também foi uma resistência, porque eu ia ficar desempregadas, quando se vai dar aumento de salário mínimo. E eu digo o seguinte, quem gera riqueza é o trabalho. E quem gera essa riqueza é o trabalhador. Então, a gente deve isso a homens, mulheres, jovens e crianças desse país. As pessoas têm que trabalhar para viver e não para morrer. É tanto que a gente vê a quantidade, são milhões de brasileiros e brasileiras que precisam de assistência psicológica, se afastam do trabalho por uma questão mental, psicológico, gente. Não tem como você ter só um dia de folga por semana e ter uma saúde mental. Não tem como. E as mães solo é quem mais sofre. Aliás, quando a gente aprova aqui algumas medidas, a gente sabe que mesmo que fossem só para as mulheres, já seria para mais de 50% da população. Então, aqui um apelo que a gente vai fechar hoje, né? Porque é a última sessão que a gente tem presencial, porque vamos para os nossos estados fazer campanha para tentar se reeleger, voltar aqui, para trazer pautas que constroem, que edificam e que educam, que sempre foi a luta e será sempre dessa parlamentar, a senadora Zenaide. Mas dizer o seguinte, também tivemos ontem um avanço, que foi aquela medida provisória 13.69, que a gente aprovou aumentando a força-tarefa para tirar as pessoas da fila da Previdência e também aqueles que precisam da Previdência Federal. Por quê, gente? A gente tinha aprovado essa medida provisória, mas na época a prioridade era fazer a revisão, o acompanhamento de quem já tinha. E agora não, a gente reforçou isso aí, que começou, a gente já aprovou isso aqui no Senado e foi para a Câmara, a gente está esperando aqui para aprovar.
a gente reforçou para olhar também quem está chegando.

0: Porque o que é que a gente descobriu com a medida anterior? Se olhou, se fez uma reciclagem, aquele um acompanhamento que se faz de todo o processo, de todas as pessoas que trabalham, até os servidores públicos, tem avaliação anual. Avaliação de projetos sociais tem que ter o acompanhamento. Mas essa medida provisória veio para mostrar que só avaliar quem já tinha estava aumentando a fila de quem estava chegando. Aí eu diria que o seguinte, ter ideia do que é uma mulher, um homem que faz uma cirurgia onde o médico dá 60 dias de atestado e a empresa, por lei, só tem a obrigação de pagar 15 dias. E os 45 dias, meu amigo, é para a Previdência pagar. E o que acontece? Como essa pessoa, esse ser humano não tem acesso à Previdência, ela fica sem o salário da empresa, que a empresa não pode recebê-la de volta, e sem o salário da Previdência. Então, gente, foi para reforçar aqueles que estão chegando, mesmo mantendo a revisão e o acompanhamento de quem já tem. Mas dizer aqui o seguinte, é uma luta árdua, mas é a Constituição, é a democracia que a gente luta. E eu sempre digo, o ruim é não poder votar. Mas quando a gente pode escolher nossos representantes, isso é bom. Porque as pessoas, quem faz a democracia é o povo. Ele bota seus representantes, mas ele também tem o direito de tirar. Então, essa preocupação da gente aqui no Congresso, essa luta não de fazer política individual, eu acho que todos aqui me conhecem. Eu tenho um lado político, defesa de quem trabalha, defesa da segurança pública, defesa de... contra os juros bancários, que é uma extorsão das famílias brasileiras. Mas eu não costumo subir em tribuna, nem pegar microfone para falar mal de colega A, B ou C. Eu tenho um lado político. E o meu lado político, independente do meu partido, que eu tenho o maior respeito, eu digo, olha, respeito o meu partido, mas para mim vai ter sempre um partido maior, que é o partido do povo brasileiro. É essa a defesa da senadora, seja na segurança pública, na assistência social, na saúde, na educação, que a gente sabe que a educação é a base de tudo. Ninguém no mundo reduziu violência sem oferecer escolas, creches, educação pública de qualidade em tempo integral. Quem disser que houve isso não foi inventando a roda. O mundo que quis reduzir a construção de presídios, espiridão a mim, foi ou não foi colocando crianças e jovens em educação de tempo integral? Eu não tenho dúvida disso. Então vai ser sempre essa defesa da população brasileira, principalmente aqueles mais carentes e vulneráveis. Obrigada, senhor presidente.
1: Senadora Zenaide, me permita dizer que tudo isso que a senhora afirmou é inteiramente verdadeiro. Eu posso dar testemunho de ter 18 anos convivido com a senhora, e a senhora nunca trocou o coletivo pelo privado, nunca. E notadamente na área da saúde, que é a sua área, mas não esqueceu a área social, também que ele é muito carente. Portanto, eu só tenho que desejar toda a sorte do mundo, que Deus lhe proteja. Viu? Que a senhora possa voltar para cá.
0: Para todos nós, né?
1: Isso. Senador Stevenson, chegou o senador Fernando Doeire. Acabou de chegar e ele está na sua frente. E aqui, ao contrário de lá, aqui é democrático. Então, o senador Fernando Doeire, do PSD de Pernambuco, meu amigo, por 10 minutos.
2: Senhor presidente, Plínio Valério, é sempre uma honra muito grande ocupar essa tribuna com Vossa Excelência presidindo. Senhoras senadoras, senhores senadores, ocupo esta tribuna para falar sobre o projeto de lei 1402 deste ano, de autoria de meu amigo, nobre senador Fernando Farias, que tive a honra de relatar e aprovar ontem na Comissão de Assuntos Econômicos. O projeto altera a Lei 14.871, de 28 de maio de 24, com o objetivo de conceder cotas adicionais de depreciação acelerada para navegar.

Vi os tanques e embarcações de apoio marítimo que utilizem biodiesel, etanol ou suas misturas de combustível. Trata-se de uma proposição que merece atenção e apoio deste Parlamento, porque está inserida em uma agenda de grande relevância para o futuro do país, a modernização da indústria naval, o fortalecimento da política nacional de biocombustíveis, a transição para uma economia de menor intensidade de carbono e a ampliação da competitividade da indústria brasileira. O mérito da proposta está justamente em reconhecer que a transição energética não pode ser compreendida exclusivamente sob a perspectiva ambiental. Ela deve ser igualmente considerada como uma oportunidade de desenvolvimento econômico, tecnológico, industrial. O Brasil possui uma posição singular nesse processo, todos nós sabemos. Somos um dos países com maior experiência na produção e utilização de biocombustíveis. Desenvolvemos ao longo de décadas conhecimento técnico, capacidade produtiva e uma cadeia econômica associada ao etanol e ao biodiesel. Temos, portanto, condições concretas de utilizar essa vantagem comparativa para avançar também na descarbonização do transporte marítimo. O projeto de lei 1402 busca exatamente criar condições para que esse processo avance. Ao estabelecer cotas adicionais de depreciação acelerada para embarcações que utilizem biodiesel, etanol ou suas misturas, a proposta procura reduzir o impacto econômico inicial dos investimentos necessários à aquisição, construção ou modernização dessas embarcações. E esse aspecto, ele é fundamental. Senhoras e senhores, não se trata, portanto, de conceder um benefício de maneira desassociada a uma finalidade pública. O incentivo está condicionado à adoção de uma tecnologia que contribua para a redução de emissões e para a modernização da matriz energética utilizada no transporte marítimo. Temos, assim, um instrumento tributário associado a objetivos claros de política industrial, inovação, tecnologia e sustentabilidade ambiental. Senhor Presidente, o setor marítimo possui importância estratégica para a economia brasileira. Grande parte da nossa atividade econômica está diretamente relacionada ao transporte marítimo. A exploração de recursos naturais, a indústria de petróleo e gás, a produção de energia e a circulação de mercadorias. As embarcações de apoio marítimo desempenham um papel essencial nesse sistema. São utilizadas em atividades relacionadas à exploração e produção de petróleo e gás, à manutenção de estruturas offshore, ao transporte de equipamentos e ao apoio logístico de operações marítimas. Modernizar essa frota significa, portanto, fortalecer uma infraestrutura indispensável ao funcionamento de setores estratégicos da economia nacional. Modernizá-la sob uma perspectiva de menor emissão de carbono significa antecipar uma transformação que já está ocorrendo no cenário internacional. A indústria marítima mundial está submetida a uma crescente pressão para reduzir suas emissões de gases de efeito estufa. Nesse contexto, o Brasil não pode permanecer à margem. Ao contrário. Precisamos transformar os desafios decorrentes da transição energética em oportunidades para a indústria nacional. Precisamos estimular a pesquisa e o desenvolvimento tecnológico. Precisamos fortalecer nossos estaleiros. Precisamos qualificar mão de obra, a nossa mão de obra. Precisamos ampliar a participação de empresas brasileiras na cadeia de fornecimento. E precisamos criar condições para que a modernização da frota marítima também produza emprego, renda, inovação e desenvolvimento industrial ao nosso país. Senhoras senadores, senhoras senadoras, senhores senadores, há ainda uma dimensão particularmente importante nessa proposição: a valorização do biocombustível nacional. O Brasil possui uma estratégia reconhecida de utilização do etanol e do biodiesel. O etanol brasileiro representa uma experiência consolidada de substituição de combustíveis fósseis por uma fonte renovável.
O biodiesel, por sua vez, então,

0: integra uma importante cadeia produtiva nacional com efeitos econômicos que alcançam diferentes regiões do país. Ao estimular a utilização desses combustíveis, o setor marítimo projeta contribuir para ampliar o mercado potencial dos biocombustíveis e diversificar as suas aplicações. Essa diversificação é importante porque fortalece toda a cadeia produtiva, da produção agrícola à indústria de transformação, da pesquisa tecnológica à engenharia, da fabricação de equipamentos à prestação de serviços, da construção e modernização de embarcações à operação e manutenção. Estamos, portanto, diante de uma política que pode produzir efeitos positivos em diferentes segmentos da economia. Como relator da matéria na Comissão de Assuntos Econômicos, CAI, tenho a convicção de que estamos diante de uma iniciativa que contribui para aperfeiçoar os instrumentos disponíveis ao país para enfrentar os desafios da transição energética. A proposta não pretende determinar uma única solução tecnológica para o futuro do transporte marítimo. Ela procura, de forma objetiva, criar condições para que os combustíveis renováveis de ampla utilização no Brasil possam participar desse processo de transformação. Por essas razões, considero que o projeto de lei 1402 deste ano, 2026, representa uma iniciativa meritória, oportuna e alinhada aos interesses estratégicos do Brasil. Muito obrigado, senhor presidente, pela concessão da palavra.
1: Deputado Fernando, parabéns. Sempre aquele ouvindo, eu tenho o prazer de quando está aqui ele ouvir, viu? Companheiro de primeira linha. Senador Jaime Campos, que vai, em nome da liderança, atropelar o senador Stevenson. Porque aqui é democrático, aqui é pela lei. Então, senador Campos. Ah, Stevenson, aqui é o contrário dali, daquele prédio ali, aqui é democrático.
2: Mais
1: Senador
2: três
1: Jaime,
2: minutos,
1: pela
2: cinco
1: liderança.
2: minutos só. Obrigado.
3: Pela ordem, senador
1: Pela liderança.
3: Plínio Valério, pela ordem.
1: Opa, senador Nelsinho, pois não, enquanto o senador Jaime se
3: Enquanto o
1: dirige.
3: senador Jaime Campos se ajeita na tribuna, eu gostaria de registrar aqui que vieram fazer uma visita institucional 10 parlamentares argentinos. Deputado Nicolas Massotti, Oscar Herrera Awad, Eduardo Falcone, Esteban Paulon, Maximiano Ferraro, Martim Lustó, Germán Pedro Martinez, Vitória Paz, Guilherme Michel, Maria Florência Lopes, senadora. Aqui, senadora, a única senadora que está
4: A
3: presente.
4: mulher.
3: E Juan de Dio Cincunegui. Vieram visitar o nosso país, o nosso Senado. Já tiveram reuniões no Planalto e justamente procurando estreitar os laços diplomáticos de amizade da Argentina com o Brasil para que junto dessa atitude advém bons negócios para a Argentina e para o Brasil. Feito o registro, senhor
1: Eu
3: presidente.
1: tenho certeza disso. Obrigado, senador Nelson, pelo registro. Sejam todas e todos bem-vindos. A nossa divergência não passa do futebol. No mais, estamos todos unidos, lutando sempre pelos mesmos anseios. Sejam todos bem-vindos. Nós temos muito a aprender com vocês também. Disponham, viu? Sejam bem-vindos. Com a palavra, senador Jaime Campos. Dom Jaime.
2: Senhor presidente, senhoras e senhores senadores, serei rápido até porque eu tenho que abrir mão de um pouco do tempo mesmo para o senador Stevenson, essa figura ímpar, esse gigante do Rio Grande do Norte. E serei rápido, senador, Vossa Excelência está aguardando mais de 30 minutos. Mas é em relação à PEC da segurança pública, senhor presidente, que é uma matéria muito importante e necessária. A violência está entre as maiores preocupações das famílias brasileiras. E o país precisa responder a esse problema com mais integração entre as forças de segurança, com tecnologia e, sobretudo, com investimento. Por isso, apresentei três emendas à proposta, nessa proposta. Ou seja, uma trata de definição constitucional da autoridade policial, a outra, disciplina as atribuições.

0: atribuições da Polícia Municipal. E a terceira, que eu considero mais estrutural, que é o seguinte, que busca ampliar os investimentos na proteção das nossas fronteiras. O Brasil possui cerca de 17 mil quilômetros de fronteiras terrestres. E nesse caso, são 11 estados convivendo diariamente, naturalmente, com esse desafio de impedir a entrada de drogas, as armas e combater o contrabando, o tráfico de pessoas, o crime organizado. Mato Grosso, que eu tenho a honra de representar, possui cerca de 750 quilômetros de fronteira seca. E não é justo que os estados fronteiriços podem suportar praticamente sozinhos o custo de proteger uma área que interessa a toda a nação. Minha emenda estabelece mecanismo para que a União participe desse esforço, colaborando financeiramente com os investimentos em viaturas, aeronaves, inteligência, sistema de comunicação e sistema de tecnologia. Feito isso, eu acho que essas emendas minhas, presidente, elas são extremamente importantes. Nós temos que, com certeza, votar essa PEC com a maior brevidade possível para melhorarmos esse ambiente em relação à segurança pública do nosso Brasil. Lamentavelmente, hoje, Sua Excelência tem conhecimento que o crime organizado praticamente está tomando conta deste país aqui. De norte a sul, de leste a oeste, o que você percebe é que o crime organizado está tomando conta e, sobretudo, impedindo até as famílias de trafegar nas ruas, ou seja, nas vias públicas, andar pelas praças e até frequentar as escolas, seja pública ou seja privada. De maneira que eu quero aqui nessa oportunidade pedir aos meus companheiros que nos apoiem, sobretudo mostrando a importância que nós temos que rapidamente votar essa PEC, mas acima de tudo com algumas emendas que possam atender a demanda, principalmente que é o caso de Mato Grosso, que tem 750 quilômetros de fronteira seca e lamentavelmente não tem a presença quase de Estado, senador Prende. Imagino quase parecido também com o Estado do Amazonas, em que pese o Estado do Amazonas ter um privilégio de ter lá, né, o comando da Amazônia localizado, né, temos lá o batalhão do São Gabriel da Cachoeira e etc, etc. Mesmo assim tem as nossas deficiências. Em Mato Grosso, o senhor sabe, nós fazemos uma fronteira gigantesca com a Bolívia e ali é o corredor do narcotráfico. Ali tem as cabriteiras que saem os carros que roubam em Cuiabá, outros municípios, e vão vender lá no estado boliviano. De maneira que eu quero aqui reforçar, com certeza, aqui o meu apoio para que essa PEC seja votada o maior jeito possível. Entretanto, nunca perdendo de vista, naturalmente, as emendas que estão propostas, mas, sobretudo, essa emenda da nossa feita, que eu imagino que é importante pelo fato que eu tenho um conhecimento profundo do que representaria uma melhor segurança pública para a questão do desenvolvimento econômico e social do meu Mato Grosso. Só esse é o meu registro, senhor presidente. Muito obrigado.
1: Senador Jair Campos, essa PEC é de extrema importância. Nas aldeias indígenas agora, grupos armados estão invadindo as aldeias, tomando conta, sim, das aldeias indígenas lá no estado do Amazonas. Imagina só, esse poder paralelo, são dois poderes paralelos, as ONGs ambientalistas, exatamente, e o narcotráfico. Comandam e mandam na Amazônia. Já chegaram às aldeias indígenas. Lamentável. Portanto, eu estou irmanado com o senhor na cobrança para que nós possamos votar essa PEC urgente.
0: Obrigado.
1: Senador Stevenson, quero saudar aqui meu amigo, senador Paulo Rocha. Paulo, seja bem-vindo sempre aqui à sua casa, irmão, viu? Meu irmão do Pará. Senador Stevenson, do Podemos do Rio Grande do Norte. Tempo regimental, 10 minutos.
2: Obrigado, senhor presidente, senadores, senadoras, todos que assistem. Senador, é impressionante como, pelo menos no meu estado, não sei no Amazonas, não sei em Santa Catarina, não sei no Goiás, no Paraná, mas no Rio Grande do Norte, as pessoas ainda não sabem o que um senador faz. Ele não tem ideia. Depois de 8 anos aqui, não tenho uma falta. E olha que eu uso as redes sociais. Tem pessoas ainda que perguntam assim, o que é mesmo? Qual a atribuição? Tanto é que se deixa para escolher senadores por último. Bom, a gente fez diferente no Rio Grande do Norte. A gente fez bem diferente

de outros mandatos. A gente usou bem as emendas parlamentares, que alguns criminalizam, uns dizem que não era para ser assim, outros que passaram antes de mim que aprovaram, hoje quer retirar. Mas o assunto, senador Plínio, ele tem convergência no que eu iniciei a falar, porque hoje é um dia importante para o país. Pelo menos, senador Iovisto, 50 milhões de brasileiros que estão hoje no regime de CLT, 15 milhões eles vão ser hoje beneficiados com a aprovação da mudança da escala 6x1 por 5x2. Eu venho puxar esse tema aqui porque já foi discutido e está sendo discutido agora na CCJ. Passei a manhã toda ouvindo a discussão dos argumentos favoráveis, o senhor também estava lá, e dos argumentos contrários. Os argumentos contrários, que vai encarecer, vai dar inflação, vai quebrar as empresas, vai haver desemprego, senador Iovisto, mas se a gente parar para analisar o que acontece, acho que nenhum de nós aqui já suportou uma carga, e a gente está sentindo isso agora em campanha, uma carga que o torne cansado, nos torne cansado para poder tomar decisões. Isso é um risco para quem está hoje no trabalho, tomar suas decisões ou fazer a sua atividade sem cometer falhas. Sem falar, senadores, sem querer extrapolar que a carga excessiva, além de perturbar fisicamente, psicologicamente, emocionalmente, leva dezenas de trabalhadores para caminhos que depois a gente vá perder esse trabalhador de uma forma ou de outra, ou pela doença, ou pelo excesso de estresse, ou pela depressão, ou por um fato que pouca gente discute. E eu me lembro de ter discutido isso aqui no início do mandato, quando a gente aprovou o PL das casas terapêuticas, e também quando discutiu na PEC que colocava a droga, foi uma inovação aqui com o Rodrigo Pacheco, o vício que as pessoas adquirem devido ao excesso de trabalho, à carga exaustiva, a todas as mazelas e os males que causa o excesso de horas trabalhadas. Então, senador Iovisto, é importante a gente vir aqui, senador Plínio, e dizer que essa votação que está acontecendo agora na CCJ, o texto principal já foi aprovado de forma simbólica e está sendo discutido destaques, porque coisas do gênero aconteceram no meu estado e a pessoa tem que precisar entrar na justiça para retirar de conteúdo de jornalistas, de blogueiros, mentiras. Mentiras, Oriovistas. Mentira, Cajuru. Dizendo que nós já havíamos votado, que nós votamos contra o trabalhador, que essa PEC já o senador já tinha aprovado e era contra o trabalhador. Isso não é pressão, isso não é forma de se pressionar parlamentar, para que hoje, de forma espontânea e tranquila, passou por unanimidade. Ah, mas é porque é momento eleitoral. Não, em qualquer outro momento ela passaria. Em qualquer outro momento, Plínio, essa PEC passaria, porque a gente entende e compreende que ninguém produz de forma exaustiva, não tendo tempo, não tendo equilíbrio entre o tempo pessoal e uma escala de trabalho. O primeiro ponto que tem que ser analisado é esse. O segundo é que aqui nessa casa, se o senador Iovisto, se o senador Plínio faz um projeto de lei ou precisa de assinaturas de senadores para que o projeto tramite, para que a gente possa discutir, para que a gente possa avaliar, para que a gente possa debater, e esse projeto talvez não agrade uma ala ideológica, aí o que acontece? De novo, mais mentira, mais pressão. Ah, você assinou isso e aquilo. E o que me espanta, senador Cajuru, o senhor foi jornalista, e eu creio que foi um jornalista imparcial e sério, é que não procuram nem ver o conteúdo, e se sabem do conteúdo, é de forma criminosa, criando mentira. E a gente precisa acionar a justiça para corrigir um dano causado. Então esse dia está sendo importante para o país, não só porque a gente está modificando uma escala, não só porque a gente está dando mais tempo para o trabalhador, não só porque essas horas de folga vai recuperar mentalmente, fisicamente, emocionalmente esse trabalhador. É também importante para acabar com

0: Com as mentiras que foram criadas, Seife. Com as mentiras, dizendo que tem senadores, porque parece que virou uma pauta política. Parece não, é uma pauta política. É uma pauta da esquerda contra a direita. Enquanto esse país estiver nesse nível, não dá para discutir nada aqui dentro. Porque não dá para pensar em pautar algo, porque um dos lados já quer achar uma dificuldade. Eu acompanhei a CCJ, o senhor acompanhou a CCJ hoje. Que tenha lá as suas discussões, que tenha os nossos desentendimentos, mas que seja aqui, senador Iovich, que não seja na rua, que não seja nas redes sociais, que não passe para baixaria, que não passe para ofensa, que não passe para calúnia, para difamação, para os crimes que a rede social hoje já não suporta. E quando a gente busca o direito, presidente, ah, não, é porque o senador Plínio é contra a imprensa. Ah, quer dizer então que você pode me acusar, quer dizer que você pode me caluniar, quer dizer que você pode criar mentiras, quer dizer que você pode desvirtuar uma imagem e ficar por isso mesmo. Eu creio que 15 milhões de brasileiros estão assistindo a votação na CCJ, estão aguardando por essa modificação. Recebo várias notificações aqui no celular das confederações de comércio, de empresas, de quem realmente gera um emprego, é uma preocupação válida, mas não dá para conceber, não dá para pensar, Iovich, que com um trabalhador, com seu colaborador doente, ele não vai produzir, ele não vai trabalhar, ele não vai para a empresa, ele vai ter uma falta. Então, pensar dessa forma, não é pensar porque o projeto é em cunho eleitoral, ou de cunho político, ou de cunho ideológico. Porque tem certos partidos, que eu vou falar de ideologia, que se apropria de uma discussão. E essa discussão não é só política. Essa discussão vai além. Então, eu ocupei essa tribuna hoje, presidente, para dizer que se as pessoas tivessem um pouco de paciência e soubessem o que um senador faz de verdade, que essa votação, são nossos projetos de lei, essa discussão, se as pessoas soubessem que a democracia aqui dentro, por mais que a gente não tolere o pensamento do outro, por mais que a gente não concorde com as ações do outro, mas a gente aqui tem que ouvir, tem que discutir, por mais que a gente vote contra, mas é um direito da oposição ou da situação falar. E num país desse que está doente, é por isso que a gente vê o crescimento de um candidato psiquiatra. Um país que tem uma doença hoje, que não quer ouvir, que não tolera, que não respeita, que nem quer saber nem conhecer, e já começa a comentar, e já começa a agredir, não é à toa que um crescimento de um psiquiatra nas pesquisas para presidente já está chamando a atenção. Talvez ele entenda esses extremos. Obrigado, senador.
1: Com a palavra o senador Oriovisto.
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10: 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E esse espírito aqui de irmandade, de cordialidade,
12: é
10: de
12: legal, elogios. É muito bacana.
10: Me transportou de Santa Catarina.
12: Não tem problema. É, o Espírito Santo. Santo é um grande estado, é um também. Grande.
10: Sim, com certeza. Então, senador Seife, de Santa Catarina.
12: Senhor presidente, hoje é um dia muito importante para a nossa nação. E para o meu mandato também, hoje eu retorno da minha licença, depois de 4 meses, onde Santa Catarina foi muito bem representada pelo senador Hermes Clã, que continuou nossas batalhas, nossas lutas, apesar de ser um momento eleitoral e poucas coisas avançaram no Senado, mas eu quero deixar aqui minha gratidão, meus parabéns ao senador Hermes Clã, por toda a sua luta, fez boas amizades aqui com todos vocês, me deu feedback maravilhoso de pessoas de todos os espectros políticos que o trataram com respeito, como tem que ser, né? Independente de nossas divergências de ideias. Uma segunda questão, além do senador Hermes Clã, que hoje volta para Santa Catarina, foram os fatos ontem relatados por toda a imprensa. Aliás, senhor presidente, preciso parabenizar toda a imprensa que, infelizmente, há bem pouco tempo atrás, encobriu tantas coisas. Chamavam ministros do Supremo Tribunal Federal de salvadores da democracia, ocultavam questões, abafavam, não traziam à tona. Falavam meias verdades e ontem houve uma união da imprensa. Não vou nomeá-las, mas toda a imprensa brasileira, todos os editoriais, ou ontem ou hoje, todos os programas jornalísticos, TVs abertas, TVs fechadas, trouxeram a sua preocupação, sua visão, que deixou perplexo a República Federativa do Brasil. Vejam vocês, senador Cajuru, imagina você que um banqueiro fraudador, que um banqueiro que roubou o povo brasileiro, vários estados tinham suas previdências dentro do Banco Master, estava perguntando para o ministro do Supremo Tribunal Federal se deveria sair do país. Ou seja, é o bandido perguntando para a maior instância da justiça brasileira, que inclusive tem o dever constitucional de proteger a Constituição, se orientando se deveria fugir do país, trocando mensagens. E mais, o procurador da República, uma instituição de tamanha relevância na nossa nação, que há meses atrás disse que não viu nenhuma irregularidade do contrato da esposa do ministro com o Banco Master, que não quis prosseguir com investigações, e que o ministro, mesmo o ministro, negou que conhecesse, que tivesse trocado mensagens com o com o banqueiro Vorcaro, pelo menos, segundo a Polícia Federal, teve 8 encontros e quase 200 contatos telefônicos através de mensagens de visualização única. Paulo Gonê Branco, querendo tomar Macala em Londres, levando seu filho para passear. E o mesmo Paulo Gonê Branco, que ontem, por ter medo de ser investigado, porque está enlameado até as orelhas, pediu arquivamento das denúncias trazidas pela Polícia Federal e pela corajosa atuação do ministro André Mendonça, que traz um respiro de dignidade para essa Suprema Corte. Renato Russo já dizia, senador Plínio Valério, que país é esse? Que país é esse que tolera tantos absurdos trazidos pela Polícia Federal, a banda boa da Polícia Federal, que não é ideológica, que não é partidária? E pior, o diretor-geral da Polícia Federal disse a interlocutores que estava revoltado com as ações do ministro André Mendonça. André Mendonça, já sabendo e já vendo a atuação de Andrei nos bastidores, conseguiu fazer que uma parte da Polícia Federal trabalhasse sem que tivesse sequestrado essa pauta pelo Andrei Rodrigues como chefe da Polícia Federal. Ou seja, nós estamos falando aqui de mulher de ministro, estamos falando de um banqueiro ladrão, corrupto, que soube andar por todos os poderes de Brasília, cooptou pessoas do Banco Central, cooptou. O ministro Alexandre de Moraes era funcionário dele. A mulher do ministro Alexandre de Moraes era funcionário dele. Paulo Gonê Branco era funcionário dele. Que absurdo! Quem deveria investigá-lo? Quem deveria mandar prendê-lo? Quem deveria cuidar e zelar do patrimônio dos brasileiros? Estavam acobertando. Ele ia fugir para Dubai se a Polícia Federal não tivesse feito a interceptação dele anteriormente. E parabéns ao juiz Ricardo, se eu não me engano, Ricardo Amorim, que fez a prisão preventiva minutos antes dele decolar para Dubai. Provavelmente estaria aí sumido pelo mundo com os bilhões que roubou de tantos brasileiros, inclusive vários que eu conheço aqui de Brasília, pessoas, são funcionários dos ministérios, falaram: ah, fui lesado pelo Banco Central, fui lesado pelo Banco Master. Então, senhor presidente, e o que mais me espanta é que, se houvesse um pingo de vergonha na cara e de dignidade desses servidores públicos, que são pagos pelo Estado brasileiro, pelo povo brasileiro, com esses impostos altíssimos que nós temos, eles teriam renunciado. Mas não! Olha que vergonha! Ministério Público Federal não emitiu uma nota. Ministro Alexandre de Moraes não emitiu uma nota. Ministro Fachin, presidente do Supremo, não emitiu uma nota. A Polícia Federal de André Rodrigues não emitiu uma nota. Lula calado! Então é uma vergonha o que nós vimos ontem no Brasil. E o que esperar? E esperar que essa casa finalmente acorde, porque não é um evento isolado. Era viagem paga, é contrato editado por ministro, é tentativa de arquivamento, tentativa de terminar tudo em pizza pelo Paulo Gonê Branco. Essa vergonha para o Ministério Público Federal. Vergonha! O senhor é uma vergonha para o Brasil! E é por isso que eu venho anunciar, já tem vários pedidos aqui nessa casa, parece que já são quase uma centena de pedidos de impeachment contra diversos ministros, e Alexandre de Moraes é campeão, mas eu estou protocolando hoje, na mesa do Senado Federal, um pedido de impeachment para Paulo Gonê Branco, por suas condutas vergonhosas, delituosas, por seu envolvimento com corrupção, com acobertamento. Porque todo mundo pediu aí impeachment de Alexandre de Moraes, já subscrevi todos, como sempre o fiz, Mas o Paulo Gonebranco não pode sair dessa ileso.

Ele pediu uísque escocês lá em Londres, levou o filho dele para Londres. Tinham até cota de avião, de helicóptero como forma de pagamento. Que vergonha, meu Deus do céu! Que país é esse, senador? Que país é esse que nós vivemos? E isso não é uma pauta de direita ou de esquerda, isso é uma pauta de dignidade. Esse ano o senhor tem eleição lá, Plínio Valério, e eu quero chamar a atenção de cada um dos brasileiros: escolham bem as pessoas que virão para essa casa. Nós precisamos, de uma vez por todas, moralizar aqueles que têm condutas imorais. Não é uma questão de perseguição, de vingança, porque Alexandre de Moraes ou Gonê perseguiram o Bolsonaro e todo o Brasil já sabe disso. Não é nada disso. Mas as condutas deles envergonham os poderes da República, envergonham as instituições. Então nós não podemos mais ser tolerantes ou fazer cara de paisagem com tantas coisas erradas acontecendo no nosso país. Vorcaro cooptou servidores de todos os poderes. E quem diz isso não é Jorge Seif, é a Polícia Federal. Isso porque tem 4, 5 ou 6 celulares e somente um até agora foi auditado. O que será mais que vai sair dessa caixa de Pandora? Então, eu quero fazer um apelo para o presidente Davi Alcolumbre, por tudo que aconteceu ontem, e já não é mais uma opinião isolada, mas é uma opinião, inclusive, de jornais que sempre acobertaram tudo isso, né? Pedindo, inclusive, o Andrei e o Paulo Gonê para adiarem a ação da Polícia Federal. O presidente Lula deveria, no mínimo, afastar Andrei Rodrigues da Polícia Federal por conta da instituição respeitada pelos brasileiros, que é a Polícia Federal, mostrando sua proximidade, mostrando que ele estava a serviço de Alexandre de Moraes, estava a serviço de Vorcaro. Isso é inaceitável. E eu peço, faço mais um apelo para o presidente Davi Alcolumbre, que acaba de chegar aqui. Presidente, é o Brasil que clama, é o Brasil que clama, são os jornais, a imprensa, são as redes sociais. Vossa Excelência tem um poder de sanear esse país, de mostrar que nós do Senado Federal não compactuamos com tamanha vergonheira, com essa barbaridade que está sendo feita e foi desvendada e descoberta pela Polícia Federal. Não é perseguição de polícia contra ninguém, são investigações que já duram meses e meses. Então eu peço, senhor presidente, que essa casa, especialmente em ano eleitoral, especialmente no momento de transição do Brasil, especialmente no momento que mostra o comprometimento de Paulo Gonê Branco, de Alexandre de Moraes, de Viviane Barsi, de Andrei Rodrigues, de funcionários do Banco Central e de tantas outras instituições que trazem ali os relatórios do ministro André Mendonça, feitos pela Polícia Federal. Nós não queremos empichar ninguém, Cajuru. Nós queremos investigar e ampla defesa. O que Bolsonaro não teve, eu quero que todos esses tenham. Mas não podemos nós, enquanto constitucionalmente, institucionalmente, nós temos o... Só essa casa pode fazer isso, que é abrir investigação. E se realmente for demonstrada conduta ilibada, que não houve exagero, que não houve abuso, que não houve corrupção, se não houve abuso de poder político, abuso de poder econômico, influência, etc, etc, etc, etc, arquiva-se, vida que segue. Mas não dá para nós descredibilizarmos uma investigação que traz tantos componentes gravíssimos, como a Polícia Federal, com louvor, e aqui meu voto de aplauso à Polícia Federal pela coragem, mesmo

trabalhando sob um diretor-geral cooptado, mesmo assim fez um trabalho brilhante, eu não sei o nome dos agentes, dos delegados envolvidos, mas vocês sabem quem vocês são, e parabéns também ao ministro André Mendonça. Mas, senhor presidente, eu faço um apelo, colega de Senado, faço um apelo como senador por Santa Catarina, e faço um apelo, acima de tudo, pela moralidade, pela vergonha na cara do Brasil. Vamos fazer as investigações e quem tiver as mãos limpas...

0: Cedo, ontem, hoje, falamos disso aqui. Eu acho que o seu discurso, ele traduz o pensamento da grande maioria daqui. Parabéns pelo discurso.
1: Muito obrigado. Bom,
0: presidente Davi, eu fui chamado para um esforço concentrado. Eu pensei que nós teríamos a PEC do Banco Central. Eu já vi que nós não vamos votar nada de importante, a 6-1 não vem, então eu estou dando um até logo para o senhor, depois das eleições eu volto, vou-me embora amanhã de manhã, posto que não será nada votado daquilo que eu pensei que fosse. Eu vim para cá para votar coisas importantes. Não estamos tratando daquilo que abala a República, que é esse escândalo do Judiciário, não vamos tratar, já vi que nós não vamos, e tampouco o 6-1. Portanto, eu me despeço do segundo turno, depois do segundo turno eu estarei aqui no plenário.
1: Obrigado, senhor presidente.
2: Senadora Mara Gabrilli, Vossa Excelência está inscrita para fazer um pronunciamento na tarde de hoje. Vossa Excelência se encontra conectada?
3: Em Brasília, 4 horas e 17 minutos.
2: Se Vossa Excelência solicitar, a gente pode atender.
4: Senhor presidente, pela ordem, o senhor pode informar quais são as pautas de votação hoje do plenário do Senado da República sob sua presidência?
2: Excelência, temos as pautas previamente estabelecidas desde a semana passada, que é o PL 2780, que trata da questão dos minerais críticos e estratégicos para o Brasil como primeiro item, o PL 743, que trata de uma questão de transportes escolares, o PDL 461, que trata de um acordo assinado com o Brasil, Moçambique, Portugal, São Tomé, Príncipe, Cabo Verde, PRS 54, que autoriza um acordo do Brasil com a República do Congo, e há 5 solicitações que foram encaminhadas para a mesa, que eu vou aguardar os senadores e as senadoras que pediram para a inclusão como item extra pauta. É um projeto que foi solicitado pelo senador Jaime Campos, projeto de autoria da deputada federal Coronel Fernanda, que trata da violência física contra as mulheres. Tem um projeto que foi a solicitação também da Presidência da República, que extingue a Floresta Nacional no estado da Bahia. Foi uma solicitação do líder Jacques Wagner. Tem uma solicitação do deputado Brito, líder do PSD da Câmara, e do presidente Hugo Mota, que é uma questão que trata do PRONON de oncologia que a Câmara dos Deputados votou no dia de ontem. Tem uma solicitação da senadora Leila, que é um percentual da arrecadação para o Comitê Brasileiro de Clubes. Tem outra solicitação também do governo, que trata da Copa do Mundo Feminina, e tem outra solicitação da mesa diretora do Senado, que trata da denominação da SGM de Sala Sara Abraão. Essas são as solicitações que eu vou tentar daqui a pouco, quando os autores das solicitações que nos solicitaram como inclusão, como item extra pauta.
4: Obrigado, senhor presidente.
2: Senadora Mara Gabrilli. Eu vou fazer uma consulta apenas rapidamente à Comissão de Constituição e Justiça e Cidadania do Senado Federal. Eu vou apenas suspender rapidamente aqui por um minuto, porque a CCJ está votando o relatório da proposta de emenda constitucional que trata da denominada PEC da Segurança. Eu vou consultar se ainda vai demorar lá um pouco antes de iniciar a ordem do dia, porque quando nós iniciarmos a ordem do dia, vai suspender automaticamente a deliberação da CCJ. Vou suspender por um minuto a sessão e daqui a pouco a gente retoma a partir de uma informação da CCJ. Está suspensa a sessão.
3: Em Brasília, 4 horas.

0: Horas e 21 minutos, está suspensa a sessão plenária do Senado Federal, que continua a deliberação de ontem no plenário. Os senadores analisam medidas provisórias que estão próximas de perder a validade, entre elas, possivelmente, a MP da taxa das blusinhas. Agora em Brasília, 4h21.
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1: 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O presidente é quem decide se a questão de ordem será aceita.
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4: Agora em Brasília, 4 horas e 25 minutos, você acompanha aqui na Rádio Senado os trabalhos legislativos desta quarta-feira, 2 de setembro. Enquanto aguardamos o reinício da sessão plenária, acompanhamos a reunião da Comissão de Constituição e Justiça do Senado Federal. A CCJ aprovou hoje o fim da escala 6x1 e analisa neste momento a PEC 18, que é a PEC da Segurança Pública, que prevê a integração dos órgãos de segurança pública e mais recursos para o setor. Agora com a palavra, o senador Carlos Portinho, do PL do Rio de Janeiro.
5: Soberania. Importa destacar que a alteração proposta não tem finalidade financiar a manutenção ordinária, não tem, das Forças Armadas, nem ampliar suas atribuições permanentes. Trata-se exclusivamente de viabilizar o custeio das ações.

0: desempenhadas em contextos específicos previstos na Constituição e na legislação infraconstitucional, como a garantia da lei e da ordem, o combate a delitos transfronteiriços e ambientais e atuações de calamidade de defesa civil, sempre em cooperação com os demais órgãos do Sistema Único de Segurança Pública, como já ocorre. Em síntese, a medida proposta reforça a lógica de coordenação, integração e interoperabilidade que orienta a PEC 18, ao mesmo tempo confere maior eficiência ao uso dos recursos públicos. Ao eliminar ambiguidades quanto ao financiamento das ações excepcionais, a alteração contribui para o fortalecimento do modelo federativo cooperativo, assegurando respostas rápidas, coordenadas e eficazes, né, diante dos desafios do crime organizado e ameaças complexas que recaem sobre o Estado brasileiro. Peço o apoio dos pares e encerro aqui pedindo ao relator... a gente tem interesse na aprovação de projetos, mas o Senado não pode ser carimbador. Se a gente está deixando de fora as Forças Armadas, que no meu estado sobem morro, fazem junto com a Polícia Civil operações táticas de combate aos narcoterroristas e ao crime organizado, assim como nas fronteiras, porque pelo menos nas fronteiras você reconhece que são narcoterroristas, eu acho, né? Mas que precisam de patrulhamento. Então, vamos deixar essa pressa de lado, que a pressa é inimiga da perfeição, Rogério. Pelo amor de Deus, a gente tem a capacidade, ao menos nos destaques, poder enfrentar temas que a gente não vai conseguir reparar depois, né? E as Forças Armadas, quero dizer, em que pese a minha PEC 55, que está parada, senador Randolfo Rodrigues, meu colega, está parada. Conseguiu ficar estacionada. E o orçamento das Forças Armadas é o primeiro a ser cortado. Depois cortam saúde e educação nesse governo. É uma tristeza. Mas é o primeiro a ser cortado. Então, se ela vai dar auxílio à força do Estado, o mínimo é que ela seja o custo reparado, né, pelo fundo. Peço apoio. Ação, verificação e votação nominal.
1: Senador Carlos Portinho, a votação nominal precisaria de apoio de no mínimo 3 senadores.
0: Tenho aqui, ó. Tenho aqui o apoio. Tem apoio? Tem apoio?
2: Tem apoio.
1: Apoio. Tem apoio. Pois não. Votação nominal.
3: Presidente, só queria complementar o que o Portinho falou. O orçamento das Forças Armadas prevê apenas o preparo. Essas operações são de emprego, por isso a necessidade desse recurso.
1: Essa emenda que Vossa Excelência se refere, esse destaque é a 45.
3: Exatamente, o que o senador Portinho está defendendo.
1: Vossa Excelência, senador Rogério Carvalho, podia observar isso, as razões apresentadas pelo senador Portinho, Hamilton Mourão, são bem corretas.
4: Eu creio que é possível ajustar a primeira redação.
5: Presidente, nós estamos falando do Sistema Nacional de Segurança. Forças Armadas, a gente está confundindo coisas distintas. As Forças Armadas, quando são convidadas a participar de uma ação de segurança, é uma coisa esporádica. Ainda que em alguns estados isso pareça algo permanente, é esporádico. Nós não podemos confundir Forças Armadas...
6: Exatamente por isso.
5: Deixa eu... Agora chegou a vez de eu... Senador, deixa eu só colocar aqui. Nós estamos falando de um sistema nacional, sistema único de segurança pública. Nós estamos falando de como os órgãos, as polícias, as forças de segurança, as instituições da segurança pública, federal, estadual e a nascente agora, polícias municipais, como vão se integrar e como financiar um sistema de segurança pública nacional, o SUSP. Nós estamos falando de financiamento do SUSP. E aí o senhor vem e pede para a gente tirar dinheiro que seria para o SUSP, Sistema Único de Segurança Pública, para as Forças Armadas. As Forças Armadas têm o seu próprio regramento de financiamento, que é um outro debate que precisa ser feito num outro lugar. E se ele for convocado, deverá ter reforço orçamentário naquilo que é o lugar do financiamento da segurança pública. Por isso que eu recusei a emenda apresentada por Vossa Excelência, porque foge do espírito e do objeto dessa PEC. Com relação à questão do senador Alessandro, que vamos discutir agora, senador, eu entendo a vossa a,

0: preocupação de Vossa Excelência. Mas veja, acreditação não é autorização. Ela não é autorizativa. A acreditação é na busca de padronização e de qualidade. Acreditar não é autorizar.
1: Em Brasília, 4 horas e 31 minutos, você acompanhou até aqui a reunião da Comissão de Constituição e Justiça do Senado Federal. E voltamos a acompanhar ao vivo a sessão plenária desta quarta-feira. Na presidência, o senador Davi Alcolumbre, do estado do Amapá. Vamos ao som do plenário.
2: Já está bonita, senadora, não precisa arrumar mais.
3: Ele pegou de surpresa, tem que estar arrumadinho esse cabelo. Então parece que eu cheguei de moto.
2: Tava em campanha, tá certo.
3: Você tá bem, meu presidente?
2: Eu tô bem, senadora Mara, graças a Deus.
3: Então tá bom.
2: Podemos... Eu posso passar a palavra à Vossa Excelência, que estava escrita?
3: Claro.
2: Com a palavra, Vossa Excelência.
3: Peraí. Senhor presidente, senhoras e senhores senadores, o Brasil, ele não pode mais continuar pagando o preço de um ministro do STF que, além de ter perdido a credibilidade, é conivente e se alimenta da bandidagem. As revelações sobre a relação entre o ministro Alexandre de Moraes e o ex-banqueiro Daniel Vorcaro são graves e precisam ser rigorosamente investigadas. Eu não estou pedindo condenação sem julgamento. Eu também não estou defendendo que se abandone o devido processo legal. Mas eu estou dizendo que a permanência de Alexandre de Moraes no Supremo se tornou insustentável. Moraes precisa renunciar. E a alternativa à renúncia seria um processo de impeachment. E um processo dessa natureza pode aprofundar uma crise institucional, fragilizar ainda mais a nossa democracia. Além de bilhões dos cofres públicos, o parlamento para. Ele para todas as suas atividades. Enquanto o Congresso se concentra em uma crise institucional, centenas de projetos importantíssimos deixam de avançar. Enquanto Brasília fica lá, se divide, problemas reais continuam esperando solução. E quem paga a conta é o povo brasileiro, que luta todo dia para ter um prato de comida na mesa. É a família que precisa do SUS, é o trabalhador que precisa de emprego, é quem espera uma política pública, uma escola melhor, uma cadeira de rodas. É a mulher que precisa de segurança pública e está sendo morta. Enquanto isso, a gente ouve as notícias sobre os milhões de reais pagos por um ex-banqueiro bandido para uma única família. Uma democracia fragilizada não cobra conta de quem está no poder. Quem paga a conta é o mais pobre, é o mais vulnerável, é aquele que depende do Estado para ter seus direitos garantidos. E o STF precisa ser preservado, mas preservar o Supremo não significa proteger o ministro a qualquer custo, significa preservar a credibilidade da instituição. O Senado tem uma responsabilidade gigante nesse momento. Cabe a essa casa exercer suas prerrogativas constitucionais, fiscalizar, investigar e responsabilizar. No entanto, um processo de impeachment, ele pode durar mais de 200 dias. Por isso, ministro Alexandre de Moraes, eu faço esse apelo pelo povo brasileiro, pelo povo pobre que sonha todo dia em ter uma vida melhor. Coloque o Supremo acima da sua permanência. Coloque o Brasil acima de qualquer disputa. Coloque o Brasil acima de qualquer decisão. O brasileiro precisa voltar a acreditar que ninguém está acima da lei, nem mesmo o ministro do Supremo Tribunal Federal. Aliás, principalmente, porque ministros deveriam dar exemplo. E definitivamente não é isso que está acontecendo. Alexandre de Moraes, desapegue da toga e pede para sair. Por favor. Muito obrigada, presidente.
2: Obrigado, senadora Mara.

0: Concedo a palavra ao senador Zequinha Marinho.
1: Muito obrigado, presidente. Eu recebo com preocupação a decisão da União Europeia de suspender, a partir de amanhã, as exportações de carne bovina, carne de aves, ovos e mel aqui do Brasil. Trata-se de uma medida que afeta um setor estratégico para a nossa economia. Somente no mercado europeu, as exportações brasileiras de carne bovina superaram em 2025 92 mil toneladas, então não é pouca coisa. Representando aqui 713 milhões de euros, né, o que equivale a 4,3 bilhões de reais. A alegação da União Europeia está relacionada às exigências sanitárias sobre o uso de antimicrobianos na produção animal, tema que integra a política europeia de combate à resistência bacteriana. Por outro lado, o setor produtivo brasileiro, representado pela Associação Brasileira das Indústrias Exportadoras de Carne, a ABIEC, e o próprio governo federal sustentam que o Brasil possui um sistema robusto de defesa agropecuária, exporta para mais de 150 países e atende aos mais rigorosos padrões internacionais de qualidade, rastreabilidade e inspeção. Neste momento, presidente, é fundamental evitar politizações e trabalhar com serenidade, baseados na ciência, na transparência e no diálogo diplomático. Defendo que o governo brasileiro, os órgãos de fiscalização e as entidades do setor atuem de forma coordenada para apresentar as garantias necessárias e restabelecer o acesso dos nossos produtos ao mercado europeu. Como presidente da Comissão de Agricultura aqui do Senado Federal, né, acompanharei esse tema de perto. A defesa do agro brasileiro, da segurança jurídica e da credibilidade dos nossos produtores é uma questão de interesse nacional. A União Europeia já vem ameaçando isso há meses, dizendo que o Brasil não está respondendo aquilo que ela solicita, aquilo que ela quer e que o governo não tem atendido. Então tem uma torre de Babel aí no meio. Um fala uma coisa, outro fala outra e o problema chegou e está batendo na porta. Amanhã a União Europeia suspende toda a importação de carne bovina, não é, para aquele continente. E isso pode trazer para todos nós, trazer para o setor agropecuário um prejuízo enorme, não é? Porque nós não temos como repor um mercado deste tamanho de repente. Assim como também eu acho que a União Europeia não tem como buscar essa mesma quantidade de carne, mais de 92 mil toneladas, como foi no ano passado, de outros mercados mundo afora. Então, aqui a defesa é que haja diálogo, entendimento. Governo brasileiro, a ABIEC, não é, os órgãos de fiscalização e acompanhamento sanitário da produção animal precisam entrar em campo o mais rápido possível, porque o prazo acabou. Amanhã já começa a restrição das exportações para a União Europeia. Era isso, senhor presidente, o registro que eu gostaria de fazer nessa tarde com relação ao agro.
0: Senadores e senadoras, vamos iniciar a pauta de deliberação da ordem do dia. Passamos à continuação da ordem do dia. O primeiro item da pauta, o relator da matéria, senador Eduardo Braga, não se encontra presente. Só um minutinho.
2: Agora em Brasília, 4h40.
0: Vamos passar a deliberação a partir do segundo item da pauta. A senadora Jussara está no plenário e é a relatora da matéria. E nós vamos aguardar, eu solicito a liderança do MDB que possa informar o senador.

Eduardo Braga, que nós iniciamos a ordem do dia da pauta de deliberação previamente estabelecida para hoje e que Sua Excelência possa vir ao plenário para retomarmos a ordem da pauta para discussão e deliberação do primeiro item. Então nós vamos começar com o segundo item da pauta. É, projeto de lei 743 de 2023, de autoria do deputado Pompeu de Matos, que altera a lei número 10.880 de 2004 para permitir a utilização de transporte escolar oferecido aos alunos da educação básica pública residentes em área rural pelos seus professores ou pelos estudantes da zona urbana e da educação superior e revoga dispositivo da lei número 12.816 de 2013. Parecer número 46 de 2026 da Comissão de Educação e Cultura. A relatora foi a senadora Jussara Lima e o relator ad hoc foi o senador Camilo Santana, favorável ao projeto e à emenda número 1, nos termos da emenda número 2, substitutivo que apresenta. Não foram apresentadas emendas perante a mesa. Passamos à discussão da matéria. Não temos senadores inscritos para discutir, está encerrada a discussão. Passamos à apreciação. A presidência submeterá a matéria à votação simbólica. Votação da emenda número 2 substitutivo, nos termos do parecer, em turno único. As senadoras e os senadores que aprovam permaneçam como se encontram. Está aprovado a emenda número 2 substitutivo. Ficam prejudicados o projeto e a emenda número 1. O parecer da comissão diretora oferecendo a redação final para o turno suplementar será publicado na forma regimental. Discussão do substitutivo em turno suplementar. Encerrada a discussão sem emendas, o substitutivo é dado como definitivamente adotado, sem necessidade de votação. A matéria, como houve alterações, retorna à Câmara dos Deputados. Projeto de Decreto Legislativo número 461 de 2022, da Comissão de Relações Exteriores e Defesa Nacional da Câmara dos Deputados, que aprova o texto da Convenção Multilateral de Segurança Social da Comunidade de Países de Língua Portuguesa, assinado em Dili, Timor-Leste, em 24 de julho de 2015. Parecer favorável número 29 de 2026, da Comissão de Relações Exteriores e Defesa Nacional, o relator foi o senador Carlos Viana. Passamos à discussão da matéria. Não temos senadores inscritos para discutir, está encerrada a discussão. Passamos à apreciação da matéria. A presidência submeterá a matéria à votação simbólica. Votação do projeto em turno único nos termos do parecer. As senadoras e os senadores que o aprovam permaneçam como se encontram. Está aprovado o projeto, a matéria vai à promulgação e será feita a devida comunicação à Câmara dos Deputados. Projeto de resolução número 54 de 2025, apresentado como conclusão do parecer número 70 de 2025 da Comissão de Assuntos Econômicos. O relator da matéria foi o senador Fernando Farias, que autoriza o acordo sobre a iniciativa de suspensão do serviço da dívida a ser celebrado entre a República do Congo e a República Federativa do Brasil no valor equivalente a US$ 9.997.055 dos Estados Unidos da América e 18 centavos. Não foram apresentadas emendas perante a mesa. Passamos à discussão da matéria. Não temos senadores inscritos para discutir a matéria. Está encerrada a discussão. Passamos à apreciação. A presidência submeterá a matéria à votação simbólica. Votação do projeto em turno único. As senadoras e os senadores que aprovam permaneçam como se encontram. Está aprovado o projeto. O parecer da comissão diretora oferecendo a redação final será publicado na forma regimental. Em discussão, a redação final. Encerrada a discussão e votação. As senadoras e os senadores que aprovam permaneçam como se encontram. Aprovada a redação final, a matéria vai à promulgação. Senador, nós temos solicitações aqui. Senador astronauta Marcos Pontes se encontra em plenário? Não.

0: Senador Jacques Wagner se encontra em plenário?
1: Não. Senador Nelsinho está aqui e tem um extra pauta dele aí.
0: É difícil até dar outra resposta que você está certo. O senador Nelsinho Trade fez uma solicitação a vossas excelências para que a gente possa votar o PL 780, que já foi deliberado na Câmara dos Deputados, que denomina a ponte Heitor Miranda dos Santos, o trecho brasileiro da ponte sobre o Rio Paraguai, entre Porto Murtinho e Carmelo Peralta, na divisa da República Federativa do Brasil com a República do Paraguai. Eu entendo que não há divergência em relação à inclusão desta matéria como item extra-pauta. Eu consulto os senadores e as senadoras que estão no plenário se há divergência sobre a inclusão desta matéria como item extra-pauta. Não havendo a inclusão... Oi? Não havendo a divergência, nós vamos incluir como item extra-pauta. Podemos submeter agora?
2: Dois minutinhos, só bem agora incluir. Acho que o senador Braga quer falar sobre...
0: Senador Nelson, eu já vou fazer, o líder Eduardo Braga já chegou. Líder Eduardo, não, mas foram 6 pedidos. O senador Wagner, deixa eu fazer uma leitura aqui, eu sei que Vossa Excelência é o primeiro item da pauta, mas eu vou fazer uma leitura das solicitações para inclusão de projetos como item extra-pauta, que eu já fiz a leitura. Foi a solicitação do senador astronauta Marcos Pontes, que trata do apoio à oncologia, que foi votado na Câmara dos Deputados. Solicitação do senador líder Jacques Wagner, que trata de uma questão do estado da Bahia. Solicitação de uma demarcação de uma área de preservação, que no momento adequado, com certeza o líder vai orientar o que se trata. Há uma solicitação do senador Jaime Campos e do senador Wellington Fagundes, que é líder, sobre uma questão de um projeto que trata da violência física contra a mulher. Como eu percebi que também acho que nós poderíamos incluir como item extra-pauta. A senadora Leila fez uma solicitação que trata de uma distribuição da arrecadação, senador Laércio, para o Comitê Brasileiro de Clubes. É apenas uma nova reformulação nos percentuais de distribuição. É um pedido da senadora Leila. A líder, senadora Tereza Leitão, solicitou uma questão que trata do futebol feminino, da Copa do Mundo Feminina, que ficou pendente de apreciação, porque nós votamos as autorizações todas no que diz respeito aos estados e aos municípios, e faltou este projeto ser deliberado para completar a necessidade por conta da realização da Copa do Mundo. É uma solicitação da liderança. Há uma solicitação da mesa diretora, da Secretaria-Geral da Mesa, apenas dando a denominação de um nome para a sala da SGM. Há...
3: Projeto de lei ambiental.
0: Qual é esse daqui?
2: Esse é o do senador Nelsinho.
0: E há o do senador Nelsinho.
3: Esse aqui é a lei... Projeto de lei número
0: 22. Há uma solicitação do nosso ministro Camilo Santana sobre o projeto de lei ECA ambiental já.
3: Não, para aprovar.
0: Não, eu estou falando já o que está escrito no papel aqui, é para votar já. É o projeto de lei 22, 25 e 24. Então eu gostaria que Vossas Excelências também pudessem analisar. O senador Jaime já chegou, já falei da sua solicitação sobre essas 6 inclusões aqui. O senador Eduardo Braga está preparado para relatar o primeiro item?
4: Pela ordem, presidente.
0: Vou votar só a denominação da ponte do senador Nelsinho e vou chamar Vossa Excelência. Item extra-pauta, senador Nelsinho, rapidamente. Projeto de lei 780 de 2023, de autoria do deputado Geraldo Rezende, que denomina a ponte Heitor Miranda dos Santos, o trecho brasileiro da ponte sobre o Rio Paraguai, na divisa entre a República Federativa do Brasil e a República do Paraguai. Parecer número 24/2026 da Comissão de Relações Exteriores e Defesa Nacional. O relator foi o senador Nelsinho Trade. Não foram apresentadas emendas perante a

0: Mesa. Passamos à discussão da matéria. Não havendo quem queira discutir, está encerrada a discussão. Passamos à apreciação. Passa aqui. A presidência submeterá a matéria à votação simbólica. A votação do projeto em turno único nos termos de pareceres. As senadoras e os senadores que o aprovam permaneçam como se encontram. Aprovado o projeto, a matéria vai à sanção presidencial e será feita a devida comunicação à Câmara dos Deputados. Rapidamente, pela ordem, o senador Zequini, em seguida ao líder Eduardo Braga.
1: Presidente, no dia 15 de julho, nós votamos e aprovamos aqui o PL 2486, que cria a APA, Área de Preservação Ambiental do Jamanchim, a partir do desmembramento da Flona Jamanchim, na BR-163, região sudoeste do estado do Pará. Estamos aí há 45, 46 dias que esse projeto foi votado e ainda não subiu para a sanção presidencial. Quero aqui, em nome daquela população que me cobra todo dia, pedir a Vossa Excelência que fizesse chegar ao presidente da República para que ele pudesse ou sancionar ou vetar para que a gente desse fluxo ao trâmite legislativo.
0: Vossa Excelência está correto, nós vamos reunir a Secretaria-Geral da Mesa amanhã para ver todos os projetos pendentes de distribuição. Senador líder Eduardo Braga, dá para me chamar? Projeto de lei número 2780 de 2024, de autoria do deputado Zé Silva, que institui a Política Nacional de Minerais Críticos e Estratégicos e o Conselho Nacional para a Industrialização de Minerais Críticos e Estratégicos, vinculado à Presidência da República e da outras providências. Perante a mesa, foram apresentadas as emendas de número 1 a número 71, que já foram disponibilizadas na tramitação da matéria e que serão encaminhadas à publicação. As emendas número 3, 59, 60 e 61 foram retiradas pelos próprios autores. Foi apresentado o requerimento 505 de 2026, 506, perdão, dos líderes partidários, que solicita urgência para apreciação da matéria. Submeto à votação requerimento de urgência. As senadoras e os senadores que aprovam permaneçam como se encontram. Está aprovado o requerimento de urgência. A matéria depende de parecer de plenário. Faço a designação do senador Eduardo Braga para que ele possa proferir o seu parecer em plenário. E eu gostaria de pedir aos nossos convidados que estão aqui no plenário do Senado Federal que nós estamos em processo de deliberação. Os nossos convidados são todos muito bem-vindos, mas a gente estamos com o orador na tribuna e eu gostaria de solicitar que nós pudéssemos manter um silêncio no plenário do Senado. Senador Inácio Arruda, senador Paulo Paim, nós estamos com o orador na tribuna. Com a palavra, o líder Eduardo Braga.
2: Presidente, primeiro agradecer a Vossa Excelência pela confiança a mim depositada em relatar mais um projeto extremamente relevante e estratégico para a nação brasileira. Quero cumprimentar o deputado José Silva pela iniciativa, pela autoria do projeto. Quero aqui destacar a colaboração de todos os companheiros senadores da República que desde sexta-feira temos mantido permanente diálogo na busca de um entendimento. Ao mesmo tempo, dizer à Sua Excelência, o presidente Davi Alcolumbre, que conversamos com o IBRAM e conversamos com diversos representantes do setor privado. Eu estou aqui prestando conta do meu trabalho a Vossa Excelência, senador Davi.
0: Senador Eduardo Braga, me perdoe. Eu peço desculpas a Vossa Excelência, mas é porque também eu preciso dar atenção aos meus colegas senadores e senadoras que às vezes trazem alguns problemas relacionados à pauta. Eu sei que eu estou errado com Vossa Excelência, que Vossa Excelência está na tribuna. Deixa eu fazer um pedido aqui aos nossos assessores, que estão aqui no entorno. Por favor, se Vossas Senhorias que são convidados, aos nossos assessores que estão conversando, vossas senhorias poderiam

0: Tem um ali no cafezinho. E vossas senhorias têm o crachá para entrar todo momento. Às vezes, se for possível, os senadores precisam prestar atenção no relatório sobre esse assunto. Esse assunto, eu tenho certeza que é um assunto muito importante para o Brasil, para a defesa das nossas riquezas naturais. E o senador Eduardo Braga, que é um profundo conhecedor deste assunto, foi designado para fazer esta relatoria de um tema estratégico para o Brasil. E eu queria, às vezes, um senador ou outro, no momento do debate, precisa fazer algum questionamento, alguma intervenção, para tirar alguma dúvida. E o nosso querido líder está na tribuna. Então, eu queria pedir a vossas excelências que nós pudéssemos se ater ao relatório que o relator vai apresentar na tribuna deste projeto muito importante para o nosso país.
1: Ah, presidente, eu prestava conta, vossa excelência, que desde sexta-feira conversei com vários senadores, conversei com vários representantes do setor privado, conversei com o IBRAM a respeito desse projeto, conversei com o governo federal através do ministro Bruno Moretti e buscamos junto à Secretaria-Geral da Mesa a interpretação necessária para que pudéssemos construir um texto de entendimento baseado única e exclusivamente em emendas de redação. Em alguns casos, tivemos que reverberar as reclamações de Aurélio Buarque de Holanda, que, revirado no túmulo, estava muito inquieto com a forma com que determinados artigos estavam redigidos. Portanto, buscando acalmar Aurélio Buarque de Holanda e, ao mesmo tempo, buscando respeitar o regimento do Senado da República, a Constituição da República e o regimento do Congresso Nacional, conseguimos, senhor presidente, de 61 emendas apresentadas, acatar 9 emendas, todas elas de redação, em consenso com a Secretaria-Geral da Mesa. Portanto, eu passo, neste momento, a ler o relatório, por ser, senhor presidente, uma matéria extremamente estratégica, importantíssima. Nós estamos tratando aqui de minerais críticos, nós estamos tratando aqui de terras raras, nós estamos tratando aqui de urânio, de nióbio, de tantalita, nós estamos tratando aqui de talvez algo que seja o mais estratégico no avanço da indústria 4.0 e da indústria 5.0. Ontem discutíamos sobre redata aqui neste plenário. Ora, minerais críticos têm tudo a ver com redata. Portanto, nós estamos aqui lendo um relatório, mantendo o eixo e mantendo a estrutura de mérito, buscando fazer a concertação necessária e buscando compreender três questões, senhor presidente. Soberania, em primeiro lugar, a questão da absorção tecnológica e daquilo que nós chamamos de capital relevante, quando nós detemos a tecnologia e o capital necessário e o minério, de que forma nós vamos nos associar. E, ao mesmo tempo, aquelas situações em que temos o minério, não temos a tecnologia e precisamos nos associar e garantir a transferência da tecnologia para a nação brasileira. Portanto, vem ao plenário o projeto de lei número 2780 de 2024, mais uma vez fazendo justiça ao deputado José Silva, que se encontra presente no plenário do Senado, que institui a Política Nacional de Minerais Críticos e Estratégicos, PNMCE, e o Conselho Nacional para Industrialização de Minerais Críticos e Estratégicos, SINCE, vinculado à Presidência da República, e altera a Lei 11.488, de 15 de junho de 2007, e a Lei número 13.334, de 13 de setembro de 2016, a Lei 13.575, de 26 de

Dezembro de 2017 e a Lei 14.801, de 9 de janeiro de 2024. Relatório. Submete-se à análise, portanto, a referida lei que institui a Política Nacional de Minerais Críticos e Estratégicos e o Conselho Nacional de Industrialização de Minerais Críticos e Estratégicos vinculado à Presidência da República. O projeto de lei em análise é composto de 51 artigos. Articulados em 4 capítulos e totaliza 9 instrumentos para implementação da Política Nacional de Minerais Críticos e Estratégicos e 3 grandes segmentos. O primeiro, referente à Estratégia Nacional e suas diretrizes. O segundo segmento, que traz os instrumentos financeiros e regulatórios. E o terceiro, sobre governança, transparência e disposições transitórias e finais. No Senado, foram apresentadas 61 emendas. Da análise, a apreciação desta matéria diretamente no plenário decorre do requerimento número 506 de 2026, de líderes que solicita urgência para o projeto de lei número 2780 de 2024, nos termos do regimento interno do Senado Federal. A proposição atende aos requisitos formais e materiais de constitucionalidade, de juridicidade e regimentalidade. Quanto à observância das normas orçamentárias e financeiras, consideramos atendidas à legislação vigente sobre regras para renúncias de receita com o objetivo de excepcionalizar os benefícios tributários destinados à Política Nacional de Minerais Críticos e Estratégicos. Quanto ao tema do PL 2780 de 2024, acrescenta a importância dos minerais críticos e estratégicos para a transição energética, a segurança alimentar, a indústria de defesa e o desenvolvimento tecnológico, tendo levado diversos países a adotarem políticas destinadas a assegurar o suprimento desses recursos e a ampliar a agregação de valor em suas cadeias produtivas, adotando medidas e posições de proteção de suas reservas, de busca de novos recursos minerais, alhures, e de implementação de parcerias estratégicas que chamamos de friendshoring. A posição central desses bens na economia é percebida especialmente quando chefes de Estado e suas diplomacias passam a negociar em bases geopolíticas e pragmáticas, deixando de lado questões dogmáticas e ideológicas. Nesse contexto, o projeto de lei número 2780 de 24 busca instituir instrumentos de governança, financiamento, inovação e desenvolvimento industrial voltados ao fortalecimento da competitividade do setor mineral brasileiro. Conforme discussões recentes, a criticidade de um bem mineral está ligada ao risco do desabastecimento ou suprimento dentro da economia nacional, em especial aquelas cadeias em que a falta de abastecimento de insumo cause problemas para fornecimento de bens finais ou de serviços esperados para o bom funcionamento da economia nacional. Dessa forma, minerais críticos se tornam coluna mestra de outras cadeias produtivas, e sua quebra ou desabastecimento pode causar efeitos indesejados e significativos nos outros setores relevantes nacionais. Ainda, podemos considerar que cada país determina quais bens são mais críticos e mais estratégicos para suas economias. Um bem mineral é considerado crítico quando sua indisponibilidade compromete cadeias produtivas relevantes. O Fundo Garantidor da Atividade Mineral, o FGAM, tem papel fundamental. Ele possui natureza privada e patrimônio próprio.

e poderá contar com aportes da União de até 2 bilhões de reais e contribuições obrigatórias de empresas do setor, funcionando não como um banco de fomento direto, mas como um garantidor que provê segurança para que o sistema financeiro nacional e organismos multilaterais injetem capital na mineração de risco. Complementarmente, a lei institucionaliza os contratos stream e royalties minerários privados, permitindo que o empreendedor antecipe receitas futuras para custear o elevado investimento inicial, utilizando esses próprios contratos como garantia em operações bancárias sob a supervisão da Agência Nacional de Mineração. No âmbito da industrialização e agregação de valor, senador Omar, para que Vossa Excelência tenha uma ideia do que nós estamos tratando aqui, já que a questão não é apenas dos assessores, é também dos colegas senadores em torno do presidente Davi, chamar a atenção de Vossa Excelência que, por exemplo, a questão da transformação de silvinita em potássio, que tem uma carência de fundo de financiamento claro, específico, poderá ser resolvido exatamente por esse fundo garantidor, que estabeleceria garantias para que se viabilizasse os investimentos necessários para a transformação da mina de silvinita em potássio, tão estratégico para o agronegócio em nosso país e tão crítico para o estado do Amazonas, porque nos acrescentaria à indústria de transformação algo como 8 bilhões de dólares na economia do estado do Amazonas. Isso, obviamente, também atende o estado do Amapá, porque nós estamos falando em um dos estados que tem uma das maiores reservas de minérios no nosso país. O mapa geológico do estado do Amapá é riquíssimo e eu tenho certeza que o presidente Davi Alcolumbre está muito atento a essa questão no estado do Amapá. Com um teto fiscal de 1 bilhão de reais anuais entre 2030 e 2034, o programa incentiva a internalização de etapas produtivas complexas, como a produção de matérias para baterias e fertilizantes, o caso do nosso potássio, combatendo as exportações de minério bruto sem processamento. Há décadas se discute no Congresso Nacional como agregar valor à exploração dos nossos minérios, que são recursos naturais não renováveis, em território nacional. Nós exportamos minério de ferro e importamos aço de outros países, muitas vezes multiplicado por 10, 15, 20, 30 vezes o valor agregado ao minério de ferro. Este projeto de lei visa exatamente resolver o mecanismo para transformar este minério em produto final, senador Laércio, dentro de território nacional. Esta lei é de uma importância e de uma felicidade extraordinária para o país e, por isso, quero mais uma vez parabenizar o deputado José Silva pela iniciativa. Combatendo, portanto, as exportações do minério bruto, sem processamento. Importante ressaltar a possibilidade de uso de debêntures incentivadas para projetos de tal monta. Esta é outra inovação extremamente importante, porque hoje nós podíamos lançar uma debênture estruturada para infraestrutura, mas não podíamos fazer para uma mina de transformação de silvinita em potássio. Agora podemos passar a fazer.
Isto é importante para o Amazonas, é importante para Sergipe, é importante para o Brasil. Isso é importante para o estado do Pará. Isso é importante para o estado do Amapá, para o

0: estado de Minas Gerais para a economia brasileira. Finalmente estamos dando...
1: Para o Rio Grande do Sul.
0: Para o Rio Grande do Sul.
1: Tem terras raras lá, tchê.
0: Não sei de onde estão falando, mas enfim... Ah, aqui... ouço vozes do fundo do plenário, mas quero dizer... É impressionante como abrem os microfones fácil. Mas eu quero dizer, portanto, que este projeto de lei vai possibilitar, finalmente, geração de emprego e renda no território nacional, agregando valor aos minérios críticos e aos minerais críticos que o Brasil possui e que, lamentavelmente, estavam sendo exportados in natura, agregando valor a uma indústria que está concentrada nos Estados Unidos, na China, no Vietnã, na Ásia, no Oriente e até mesmo na Europa. A inovação... É importante ressaltar que a possibilidade de uso de debêntures incentivadas para o projeto de tal monta. Com isso, estendemos os benefícios já utilizados por outros setores da infraestrutura nacional, de tal forma que investidores que financiem projetos minerais prioritários se equiparem àqueles do setor de energia, de transporte, de saneamento, apenas como exemplo, democratizando, portanto, o acesso do setor ao mercado de capitais, facilitando, portanto, a sua implementação e a geração de emprego e renda no Brasil. A inovação e o conhecimento geológico são impulsionados por meio das obrigações de investimento em P&D, com aplicação anual de 0,5% de sua receita bruta em inovação tecnológica. Isto é absolutamente necessário, senão jamais transformaremos nossos minerais raros em bem final, se nós não desenvolvermos ciência e tecnologia através de P&D para essas áreas. Esse mecanismo tem sido importante para os setores irmãos, o de energia elétrica, o de petróleo, o de gás natural, e trará impulso para inovações na base do desenvolvimento tecnológico do nosso país. Sobre o tema, entendo que o projeto, ora apreciado, garante flexibilidade para o setor privado realizar suas atividades e a garantia do atendimento do interesse nacional conforme regulamentação. Chamo atenção aqui, senhor presidente, senhores senadores, que conforme estamos aprovando esta lei, a regulamentação será tão importante quanto o texto que ora estamos votando. Que deverá ser implementado considerando os princípios da política mineral proposta, ou seja, estabilidade regulatória, segurança jurídica, previsibilidade como fundamentos para a atração de investimentos e desenvolvimento sustentável do setor mineral, subordinados aos princípios da soberania nacional e da supremacia do interesse público. Portanto, não há abandono do ambiente atrativo para investimento, e sim parceria entre público e privado para se alcançar o mútuo interesse de desenvolvimento da atividade econômica, com ganhos de longo prazo para todos os participantes. O importante é trazer à discussão desta Casa Alta os temas que tratamos recentemente relacionados ao PL 2780 de 2024. Trata-se do PL 4443 de 2025, de autoria do senador Renan Calheiros. O nobre senador Renan Calheiros buscou estruturar mecanismos para promover maior participação brasileira no mercado de minerais críticos e estratégicos.

assegurar o suprimento interno e fortalecer a resiliência do Parque Industrial Nacional diante da dependência de importação de determinados bens minerários. Em sua discussão na Comissão de Assuntos Econômicos, o relator, senador Espiridião,

portanto, já contemplados no PL 2780 de 2024. Ao observarmos ambas as proposições, verificamos que a utilização de fundos existentes na forma proposta do PL 4443 de 2025 pode ser comparada ao Fundo Garantidor de Armazenamento Mineral, com apenas pequenas diferenças operacionais. Adicionalmente, ambos preveem a utilização de debêntures incentivadas à mineração e o licenciamento ambiental prioritário, fruto da Lei de Licenciamento Ambiental, senadora Tereza Cristina, que eu me orgulho muito de ter ajudado a relatoria de Vossa Excelência na construção daquele texto. Vejo o quanto avançamos e quantas vezes deixamos de ser reconhecidos. No tocante aos instrumentos regulatórios, as proposições prevêem a disponibilização de áreas em até 2 anos após a declaração de disponibilidade, como forma de evitar o estoque de áreas aguardando o leilão na Agência Nacional de Mineração. Esse é um outro ponto extremamente importante, porque o Brasil estava se transformando num cartório de reservas de licenças de exploração à espera da especulação do mercado financeiro para que isso pudesse ser monetizado na especulação e não no investimento e na indústria de transformação. Nós estamos colocando, portanto, um freio de regulação, reconhecendo o direito, mas ao mesmo tempo estabelecendo um tempo para que estas licenças sejam transformadas efetivamente em investimento. Acho até que o prazo de 10 anos é muito mais do que o necessário e o suficiente. O ideal seria 5 anos. Para que se fizesse a prospecção, a busca do encontro do minério. A partir daí, um prazo de maturação de 10 anos para que o investimento pudesse acontecer. Mas chegamos ao meio termo e acabamos aceitando o prazo de 10 anos como sendo o prazo tolerável e admissível. Acho que mais na frente, depois que a lei começar a funcionar e o próprio Congresso Nacional e a própria nação brasileira perceber os ganhos macroeconômicos que advirão desta lei, com certeza nós teremos uma emenda reduzindo esse prazo de 10 para 5 anos para as futuras licenças. Dessa forma, podemos dizer que a proposição do senador Renan Calheiros, discutida no Senado Federal, está, em sua quase totalidade, acolhida pelo PL 2780 de 2024, ainda que sob redação distinta. Registramos nossos aplausos ao senador Renan pela iniciativa muito pertinente de apresentar e defender um projeto voltado à defesa da soberania nacional sobre minérios críticos e estratégicos, bem como os senadores Espiridião Amin e Hilder Moraes pela dedicação ao tema ao relatarem o PL 4443 de 2025 nas comissões permanentes desta Casa. Meu reconhecimento ao senador Espiridião Amin e ao senador Hilder Moraes, que não está presente. Ademais, no PL 2780 de 2024, identificamos ainda a necessidade de aperfeiçoamento de redação de alguns pontos que apresento ao final deste voto e que também foram apresentados por emendas apresentadas neste plenário. As emendas número 11 e 30 apenas uniformiza o tratamento despendido pela proposição para minerais críticos e estratégicos, acrescentando o termo crítico ao artigo 40.

0: 44, caput, e merecem acolhimento como ajuste redacional. A emenda número 16 anseia abranger em rol não exaustivo política setorial consoante ao PL 2780 de 2024. Ante isso, pode ser acatada como ajuste de redação. Quanto ao inciso 4º do artigo 3º, esclarecemos que, em substituição à expressão títulos minerários de que trata esta lei pertencentes direta ou indiretamente à União, utilizamos o termo mais apropriado, ou seja, títulos minerários outorgados pela União, consoante aos minerais que trata a proposição legislativa. No artigo 9º, parágrafo 3º, observamos que se refere à instituição financeira federal, aquela responsável pela administração do fundo. Dessa forma, sugerimos o acréscimo do termo financeira para que seja compatível com o instrumento proposto. Por fim, entendemos que as demais emendas estariam fora do escopo da proposta, de encontro aos aspectos de soberania nacional e de boas práticas para o desenvolvimento do setor mineral, ou são aplicáveis como regulamento infralegal, não precisando constar no atual texto, evitando assim a alteração de mérito, resguardando essa alteração para a regulamentação. Eu quero aqui nominar, pelo exposto, esse é o voto, senhor presidente, pelo exposto, votamos pela constitucionalidade, juridicidade, regimentabilidade e boa técnica legislativa do projeto de lei número 2780 de 2024 e, no mérito, somos pela aprovação e pelo acatamento total das emendas de redação números 1, 2 e 4, de autoria da senadora Tereza Cristina, a emenda número 16, de autoria do senador Hamilton Mourão. Senador Hamilton Mourão, acatamos a emenda 16, de Vossa Excelência. A emenda 64 e 66, de autoria do senador Beto Faro, e parcialmente as emendas número 11 e 30 do senador Luiz Carlos Reis, na forma das emendas de redação que oferecemos. Este é o voto, senhor presidente, portanto, com parecer favorável com as emendas de redação ora citadas.
1: Obrigado, senador Eduardo Braga. O parecer é favorável ao projeto e às emendas número 1, 2, 4, 16, 64 a 66 de redação, e parcialmente favoráveis às emendas número 11 e número 30, nas formas das emendas número 72 a 79 de redação que apresenta. Completada a instrução, passamos à discussão da matéria.
2: Presidente, pela ordem.
1: Concedo a palavra ao senador Espiridião Amin, em seguida ao Omar Aziz e Randolfo Rodrigues.
3: Senhor presidente.
2: Um tema extra.
1: Não é para discutir.
2: Não, não é para discutir.
1: Senador Amin, um minuto.
3: É posso discutir.
1: Pela ordem?
2: Será 30 segundos, presidente. É só para requerer a Vossa Excelência que seja incluso como tema extra pauta o projeto de lei 1482, que altera o decreto-lei 2848, que é o Código Penal, para dispor sobre os crimes de furto e roubo de petróleo, que já foi aprovado ainda hoje na Comissão de Constituição e Justiça e que está sob essa relatoria. Obrigado, presidente.
1: Com a palavra o senador Espiridião Amin.
3: Em primeiro lugar, eu quero cumprimentar o senador Eduardo Braga pelo seu parecer e quero dizer que, de alguma forma, ele foi acolhido e aplaudido tanto pela nossa líder, senadora Tereza Cristina, quanto pelo senador Laércio, com quem comentamos. Cumprimentá-lo também por fazer justiça ao senador Renan Calheiros, que tomou a iniciativa

0: pediu que eu passasse a ser o suposto autor, eu me recusei, e é justo que se diga que ele foi o autor do PL 4443, que o senhor resumiu aqui muito bem. Igualmente a participação do senador Wilder Moraes. A observação que eu faço se divide em duas partes. Primeiro, eu pensei que não houvesse nenhuma objeção em acolher a emenda de redação número 34 que eu lhe ofereci, porque ela simplesmente proclama o que é nossa obrigação, vou repetir, assegurar a soberania e a defesa e o interesse nacional em conformidade. Veja bem, ela não inova em nada, ela apenas domestica com a política nacional de defesa e com a estratégia nacional de defesa. Ou seja, como estas são leis que, na verdade, são códigos, eu achei que era oportuno colocar isso de maneira explícita. Portanto, ela é tipicamente uma emenda de redação, porque ela não acrescenta absolutamente nada a não ser a busca da coerência com estes dois documentos que são verdadeiramente códigos, porque eles são renováveis apenas por relatório do Ministério da Defesa e apreciação da Comissão de Relações Exteriores, quando for o caso. E o segundo ponto que eu gostaria de destacar
1: Marcelo, se me permite uma correção por parte... Nós deveríamos ter mencionado. A emenda de Vossa Excelência foi parcialmente acatada quando acatamos a emenda do senador Hamilton Mourão. A emenda do senador Hamilton Mourão tratava praticamente do mesmo tema de Vossa Excelência, só que com uma forma redacional um pouquinho distinta, mas fazendo aqui uma correção, eu quero aqui esse tablet fechou, abre aí.
0: Olha, se a minha ideia convergiu com a do general Hamilton Mourão, que deve ter feito uma redação conforme a Escola Superior de Guerra lhe ensinou, e eu tento copiar, eu já fico satisfeito.
1: Portanto, eu quero dizer a Vossa Excelência que a emenda está acatada.
0: Sou discípulo dele.
1: A emenda está acatada.
0: De que os dois documentos...
1: A emenda 34, portanto, é acatada em conjunto assunto, com a emenda 16.
0: Esse assunto está vencido.
2: Como emenda de redação, relator?
1: Como emenda de redação.
2: Como emenda de redação. Não tem mérito, né?
1: Não tem mérito.
0: Não.
1: Poderia ser, desculpe, senador, poderia ser ter tratado em matéria de regulamentação, porque as leis já existem, senadora Tereza Cristina. Mas apenas para deixar explícito no texto da lei, nós entendemos que, e a própria SGM considerou que não se tratava de emenda de mérito e sim de redação, fazer a conciliação com a lei, as duas leis já existentes, texto, inclusive em matéria de código.
0: O texto do senador Hamilton Mourão me satisfaz e satisfaz esse propósito, tornar explícito que isso faz parte de um mosaico de defesa nacional. E a propósito disso, eu vou lhe mandar um texto para seu subsídio, que o Wall Street Journal publicou em outubro do ano passado, que se resume ao seguinte título: Como a China se tornou a dona das terras raras do mundo. Como foi? Através de uma política iniciada em 1997. Vai fazer 30 anos de coerência, persistência e muito jogo de mercado. Muito jogo de mercado descrito, esse esforço todo, numa página inteira do jornal Wall Street Journal, e que nós devemos pelo menos conhecer para saber como flutuam os preços das terras raras de acordo com o que cada país pretende fazer para manufaturá-las. Ou seja, se alguém quiser fazer uma indústria, vai enfrentar uma queda de preço que vai desmontar o seu plano de negócios.

0: desistido, o preço volta ao normal. Essa oscilação ao longo de quase 30 anos e muito investimento em manufatura assegurou, nesses 29, quase 30 anos, que a China assumisse esse papel de extraordinária importância, de protagonismo quase que exclusivo em matéria de terras raras.
1: Esse, Vossa Excelência...
0: Ou seja, continuidade. E nós temos que ter como brasão a soberania e a manufatura.
1: E se Vossa Excelência me
0: isso
1: permite...
0: Isso está escrito.
1: E se Vossa Excelência me permite, a China, com uma estratégia de compra de áreas minerárias, principalmente no continente africano, e mais recentemente no nosso continente, para que ela pudesse acumular um grande estoque de minerais críticos no seu manancial de potencial minerário.
0: Eu não quero pormenorizar, mas só quero dizer o seguinte. Um exemplo concreto neste texto o senhor vai conhecer e revela a capacidade de desenvolver planos de negócio. Muito obrigado.
2: Continua em discussão a matéria.
0: Aos reclamos do senador.
2: Concedo a palavra para discutir a matéria ao senador líder Omar Aziz, nosso governador.
3: Senhor presidente, o senador Eduardo Braga fez um relatório. Ele se aprofunda muito nessa questão que trata de minerais, até porque a nossa Amazonas é muito rico em minerais. Infelizmente, a gente não consegue explorar nada. Mas, senador, eu ouvi a Vossa Excelência conversando com o senador e o Eduardo fala na China. Se a gente mandar o Ministério Público Federal para a China e o Ministério do Meio Ambiente para a China, pode ter certeza que nós vamos crescer mais do que a China rapidamente, tá, Eduardo? Primeiro ponto é esse. Segundo, eu não vejo como alguém vem investir numa insegurança. Você chegar aqui e colocar bilhões e esperar que um conselho possa aprovar isso, quando cada um pensa do lado e aí parece sete pessoas numa canoa e cada um rema para um lado e a canoa fica rodando. Esse é o Brasil. Esse é o Brasil de hoje. O que nós temos que ver é uma realidade. Veja bem, aí... Eu não vou me referir a de uma forma deselegante, como hoje houve uma deselegante. Senador Eduardo, o Brasil precisa de fertilizante. A gente traz fertilizante lá da Rússia, da Ucrânia. Nós temos aqui na boca do Rio Madeira que abasteceria Mato Grosso, Mato Grosso do Sul, Centro-Oeste todo. E a gente fica lutando, eu e você, para que a gente possa fazer com que a gente tenha fertilizante para o Brasil, que a gente tem os três. Nós temos o urânio, a ureia, nós temos o fósforo e nós temos o potássio, que é da silvinita. Pior ainda, o valor agregado do ferro que é tirado do Brasil, quando chega lá e a gente vai comprar o aço, o valor agregado é grande. A gente não produz. Mas manda a nossa matéria-prima, como o senador Eduardo disse há pouco, que é finita. Não é infinita. E depois fica um buraco lá para as próximas gerações, porque não fica absolutamente nada de concreto para aquela população. Então, é importante a gente ter esse debate. Agora, um debate em que a gente está falando de um plano estratégico que vai demorar anos. Mas o grande problema que eu vejo, senador Eduardo Braga, e Vossa Excelência concorda, porque a gente conversa muito sobre isso, é que o investidor não tem segurança para vir investir aqui. Ele não vai colocar bilhões na expectativa de que um conselho, um conselhão, né, que é uma assembleia ou um comício para decidir a vida do cara, e ele fica na expectativa. Primeiro, que ninguém chega aqui e diz bem assim, tem minério aqui. Não, o cara tem que investir em proteção, em pesquisa, não sei o que e tal. Não, primeiro, parabéns pela tua vontade e acreditar nisso no estado, principalmente no nosso estado. Agora, um exemplo, o Amapá do nosso presidente vai pautar 6x1?
2: Nós estamos falando de minerais atenção. Críticos.
3: Pois é, veja bem.
1: O 6x1 está quase.

0: virando categoria de minerais críticos.
1: Então veja bem, quando nós estamos falando aqui, por exemplo, o senador Randolfe, o senador Davi, o senador Lucas e eu mesmo defendi a exploração do petróleo na Foz, Vossa Excelência defendeu. Veja bem, encontramos petróleo. Mas se a gente fosse depender de algumas pessoas que estão dentro do governo, nós não tínhamos feito absolutamente nada e esse petróleo teria sido escoado para outro país. De uma forma, com o tempo seria escoado. Então, ou a gente aproveita agora o projeto que Vossa Excelência está relatando, e relatando muito bem, com conhecimento de causa, e que beneficia o Estado do Amazonas. Vamos deixar claro, esse projeto aí beneficia. Nós temos todo tipo de minério no Amazonas. E é possível extrair esse minério sustentavelmente, sem derrubar uma única árvore, sem prejudicar a natureza, sem prejudicar absolutamente nada. Falta vontade, investimento e credibilidade para que grandes empresas internacionais possam vir investir no país para a gente poder usufruir dessas riquezas.
0: Senador Omar, eu aproveito a parte de Vossa Excelência. Primeiro, presidente, para elogiar a qualidade do relatório do eminente senador Omar Aziz, hoje na CCJ, em relação a 6x1, e o amplo debate que tivemos na Comissão de Constituição e Justiça sobre essa matéria, que é uma matéria relevante e que é do interesse do trabalhador brasileiro. Mas o senador Omar toca um ponto que eu faço questão de destacar. Senador Omar, este projeto de lei, ele pode viabilizar, por exemplo, na mina de Pitinga, a implementação de plantas para nióbio, tantalita, terras raras, com investimentos da ordem de algumas dezenas de bilhões de reais, com geração de emprego e renda e com geração de benefícios em royalties e impostos, tanto para a União quanto para o Estado brasileiro e quanto o Estado do Amazonas e para o município de Presidente Figueiredo, fazendo com que nós possamos adentrar, através da Zona Franca de Manaus, em produção de produto final baseado a partir de minérios críticos, de minerais críticos. Agora, o potássio é outra situação que nós podemos transformar silvinita em potássio e temos agora o mecanismo de como financiar, de como gerar, portanto, a implementação de uma planta que vem se arrastando com falta de capital para poder fazer os investimentos. Ou seja, e mais, não tem segurança jurídica no que está posto aqui. Sabe por quê? Porque o Conselho nada mais fará do que homologar os contratos e as associações que serão feitas sempre ou pela parte pública com a parte privada ou entre os entes privados. O que nós não estaremos mais abrindo mão é da soberania nacional e da discussão de uma estratégia nacional para agregar valor econômico a um minério que não tem reposição. Ele é um recurso natural que não tem renovação e que, lamentavelmente, há décadas nós mandamos para fora do Brasil esses minérios em natura e, lamentavelmente, temos que importar como bens finais, pagando um valor agregado muitas vezes maior do que o valor que nós exportamos. Portanto, essa lei, ela chega no momento apropriado, traz instrumentos financeiros importantes, traz esclarecimentos que vão dar segurança jurídica, exatamente segurança jurídica, para o investidor. Portanto, a meu juízo, esta lei, tanto para o país quanto para os estados que possuem potencial mineral, é extremamente salutar.
2: Continue a discussão. Concedo a palavra ao senador astronauta Marcos Pontes.
3: Obrigado, presidente. Primeiro, gostaria de parabenizar o senador Eduardo Braga pelo relatório, pela importância desse tema. Eu fico feliz quando eu vejo temas que são voltados

0: passos para o desenvolvimento de tecnologia, desenvolvimento de ciência, de conhecimento no Brasil, porque se a gente observar todos os países desenvolvidos, todos eles, sem exceção, o que eles têm em comum é o foco em educação focada em resultados, ciência, tecnologia, inovações para transformar ideias em nota fiscal e emprego, e empreendedorismo, ambiente de negócio para colocar isso aí na prática. E quando a gente fala de materiais críticos, né, ou minerais críticos, que envolvem as 17 terras raras e muitos outros que dependem basicamente do país, o país escolhido aqui, mas eles seguem em três fases, né? Primeiro você precisa tirar da terra, de forma, e nós temos tecnologia para fazer isso de forma sustentável, né? Então, para aqueles que são ambientalistas mais radicais, isso não significa estragar nada, é trabalhar de forma sustentável. Depois, você pegar isso aí e transformar num elemento básico, né? Por exemplo, o grafeno, sai da grafita, vai o elemento básico de grafeno, como pellets, como pó e assim por diante. E depois, no equipamento, né? Que é a terceira fase, que utiliza aquilo lá. Nós temos a condição de fazer isso aqui no Brasil. É uma coisa que sempre me incomoda, aquela vontade de ficar importando, vendendo o produto e comprando muito mais caro. Exemplo, né? O nióbio, foi falado de nióbio. A CBMM aqui no Brasil é uma das maiores empresas de nióbio do planeta, que é utilizado para uma porção de aplicações, inclusive aços especiais para a área de espaço, né? Para espaçonaves e etc. E isso é feito, você retira, transforma no material básico e depois aquilo entra como liga para vários materiais, inclusive junto com lítio com a dopagem de nióbio, mais grafeno, você consegue fazer uma super bateria. Olha só o poder que o Brasil tem nisso, esse é um dos gargalos para o futuro.
1: E com peso muito menor.
0: Peso menor, maior capacidade de liberação e absorção de elétrons, sem o problema de dendritos, né, para que reduzem a vida útil da bateria, dá aquele efeito memória, e poder carregar rápido também. Ou seja, nós temos condição de fazer isso aí. Eu, quando era ministro de Ciência, Tecnologia e Inovações, era um dos meus focos, era justamente o desenvolvimento disso. Nós temos condição de enriquecer terras raras aqui no Brasil, que são utilizadas para uma série de aplicações estratégicas para o país. Nós temos o material, temos os cientistas. Quando entra uma lei como essa, em que você tem um fundo, esse é um dos principais gargalos de como você alimentar a cadeia produtiva. Lógico que você precisa da formação, né, também, mas como alimentar essa cadeia produtiva e coordenar para que isso seja feito com a indústria junto.
1: Não apenas o fundo, astronauta, mas também a debênture incentivada. Porque isso. A debênture incentivada hoje capta recursos muito mais barato do que no financiamento.
0: Exatamente. Esses métodos de se colocar incentivo... e facilita muito, quando a gente fala de desenvolvimento sustentável... Não é cercar a área, não, é justamente fazer com que a galera seja produtiva sem destruir aquilo. Então,
1: astronauta, no caso do nióbio, por exemplo, lá no meu estado, a empresa chinesa tem ele no resíduo da cassiterita. Nem impacto ambiental tem. As terras raras também estão no resíduo da cassiterita, nem impacto ambiental tem. A tantalita também está no resíduo da cassiterita, nem impacto ambiental tem, ao contrário, vai reduzir o impacto ambiental.
0: Você vê quantas aplicações que nós temos e eu gostaria de ressaltar aqui uma lei como essa, dá partida num processo que a gente tem que alimentar, logicamente, manter o sistema funcionando, a conexão, a coordenação de tudo isso, mas isso pode mudar a história de muitos lugares no país. Então, parabéns novamente, né? Isso é uma coisa que me deixa muito feliz em ver indo para frente esse desenvolvimento que vai ajudar muitos setores e principalmente gerar nota fiscal e emprego no país. Parabéns.
1: A geração de emprego, renda e desenvolvimento será fundamental.
2: Líder Eduardo Braga, continue discussão a matéria. Concedo a palavra ao senador Isauci Lucas. Ainda temos mais senadores inscritos para discutir e o tempo regimental de discussão é de 10 minutos.
3: Primeiro, parabenizar a Vossa Excelência pelo relatório e gostaria de pedir a Vossa Excelência, se é possível, que nós temos a lei de liberdade econômica, se nessa competência do Conselho Nacional, se poderíamos colocar em algum lugar

0: para que eles respeitem essa lei de liberdade econômica? É possível? Para não ficar... Porque ela não tem conexão, né? Não há vínculo hoje.
1: É que a lei de liberdade econômica...
2: Só um minuto, que o senador Isauci acho que está questionando.
1: Ele está questionando uma matéria, né? Que está no mesmo inciso na lei do que trata a soberania nacional. No mesmo artigo que trata da questão da soberania nacional, também está assegurada exatamente a liberdade econômica, que é a preocupação de Vossa Excelência. Neste projeto. E mais, me socorre aqui a assessoria de que a Constituição de 88, no seu artigo 170, que trata da ordem econômica, assegura, no inciso 4º, a livre concorrência. Portanto, a liberdade econômica, além de ser matéria constitucional, ela também está garantida no mesmo artigo que trata da questão da soberania nacional. Não vejo alteração de mérito nenhuma. Eu indago à Secretaria-Geral da Mesa se a Secretaria-Geral da Mesa vê algum óbice deu acatar, além da questão da soberania nacional, a liberdade econômica, que é um princípio constitucional, no mesmo artigo, porque, na minha opinião, isso está abrangido, está subtendido. Ele apenas quer explicitar no artigo.
2: A Secretaria-Geral da Mesa está me informando que, quando é apenas uma adequação de uma lei já existente, cabe como emenda de redação.
1: Me alerta apenas um detalhe. O princípio da liberdade econômica não tem prazo, mas na lei de liberdade econômica é estabelecido para determinados produtos e para determinados segmentos prazo. E eu não posso colocar aqui nesta lei, sob pena de eu estar prejudicando o espírito da lei, a referida menção, sob pena de alguns produtos terem prazo de validade na lei.
2: Líder Eduardo, a não ser que Vossas Excelências concordem, porque a Câmara dos Deputados está dizendo que vai ter sessão amanhã, mas aí vai alterar.
1: Mas sinceramente, está aprendido.
3: Presidente.
0: Na emenda proposta, que eu fiz o destaque, é no que couber, quer dizer, no que não couber, não aplica. Aplica-se a lei de liberdade econômica.
1: Se a CGM achar que no que couber não implica. Agora, a assessoria continua aqui me dizendo
2: a gente
1: que cria judicialização. Eu vou rejeitar, eu não vou, não vou correr o risco de, por causa de um detalhe mínimo, porque, na minha opinião, isso é matéria constitucional, portanto, nós estamos tratando de matéria infraconstitucional. A liberdade econômica está prevista no artigo 170 da Constituição da República. No artigo, a conexão ela é obrigatória pela subordinação à Constituição. Eu indefiro, eu nego a emenda.
3: Relator corretíssimo.
2: Continue em discussão a matéria. Senador Isauci, Vossa Excelência quer continuar discutindo?
0: Eu só quero insistir, porque no que couber não tem problema nenhum, porque não há conexão nenhuma com relação à liberdade econômica.
1: Eu não posso fazer isso, Isauci, só por uma única razão. A assessoria jurídica, que é muito mais especializada do que eu, diz que, ao acatar isto, não estou infringindo a questão redacional. Eu estou abrindo espaço para uma possível judicialização, prestando serviço, um desserviço à nação brasileira. Portanto, eu indefiro a emenda apresentada.
2: Ok. Presidente, continue a discussão. Vossa Excelência, está escrito. Deixa eu passar para a senadora Tereza Leitão.
0: Eu só vou manter o destaque.
2: Tá bom. Concedo a palavra à senadora Tereza, a nossa líder Tereza Leitão.
3: Obrigada, senhor presidente. Desculpe as interrupções, mas foi tão somente para concordar e reforçar a posição segura, competente de quem de fato estudou a matéria com afinco, com perfeição, que se revela no relatório que Vossa Excelência acabou de ler. É uma matéria, senador, estratégica para o Brasil. tão estratégica que Vossa Excelência, com muita sensibilidade, vinculou à soberania. Realmente, nós podemos nos tornar um país muito mais rico. Diríamos que é o petróleo de 1950, que nos deu uma outra condição e que continua a dar. Veja na sua região, na margem equatorial, o que foi descoberto, e ali pode ter outras descobertas com mais prospecção, que é a Petrobras, uma das nossas empresas mais superavitárias, que mais lucro dá, que divide esse lucro com os acionistas, está produzindo para o nosso país. Então, é de fato um relatório que atinge o que a matéria nos dá de valor estratégico. Senador, eu estava num debate na periferia de Olinda, minha cidade, uma região que beira um rio. Inclusive, tem um projeto do governo federal lá, Periferias Viva. É um pessoal muito organizado, muito consciente. Estava numa atividade no Comitê Popular, falando sobre os projetos do presidente Lula, os principais que ele já tinha divulgado. Achando eu que nós íamos focar fortemente no fim da escala 6x1, que aprovamos agora na CCJ, e eu ia passar pelos outros, que eu ia dizer todos os outros, evidentemente, os 5 que o presidente nos deu a tarefa de aprovar e que nós estamos desempenhando muito bem. Aí eu comecei, 6x1, PEC da segurança, ia passar para a MP das blusinhas, quando uma das pessoas disse: senadora, eu vou ter que sair, fale um pouquinho, antes de eu sair, do projeto das terras raras. Aí eu perguntei ao público: além de Marivânia, quem mais aqui sabe o que é terras raras? Várias pessoas levantaram a mão, senador. Porque o debate foi posto inicialmente pelo presidente e por nós. Esse relatório de Vossa Excelência é um relatório pedagógico desse aspecto. Porque ele vai responder a Marivânia, que falou de celulares, que falou de alta tecnologia, ainda disse assim a mim: eu só não sei o nome de todos esses minerais raros, depois a senhora manda para mim escritinho no papel. Digo, vou mandar, porque eu também preciso escrever no papel para decorar tantos e quantos riqueza nos trazem aqui para o Brasil. Então, acho que Vossa Excelência foi muito generoso também no debate. Eu quero parabenizar os senadores, sobretudo os senadores de oposição, que apresentaram as emendas, que Vossa Excelência acolheu com muita serenidade. Isso é muito bom para o enriquecimento do projeto. Nós estamos debatendo isso, sim, há muito tempo. Mas com a lei, eu quero destacar dois aspectos dessa lei que dão uma situação estruturante a política dos minerais críticos no Brasil, e sei que todos os dois processos foram de muito debate. Até ontem, Vossa Excelência estava discutindo e congregando ideias para poder chegar aqui, senador Jaime, com tudo arrumado do jeito que ele chegou. Esse projeto de lei, que eu tenho certeza que nós vamos aprovar com grande votação, ele cria o certificado mineral de baixo carbono e o cadastro nacional de projetos de minerais críticos e estratégicos. Ele propõe, portanto, uma ação posterior para essa investigação, para a utilização desses recursos, para a utilização de maneira soberana desses minerais. E segundo, ele cria também a Rede Nacional de Pesquisa, Desenvolvimento Tecnológico e Formação Profissional em Minerais Críticos e Estratégicos. Nós não vamos produzir só para exportar. Nós vamos produzir também para nossa utilização. Eu tenho certeza que vários senadores aqui, muito experientes nesse aspecto, e eu vi um pouco a fala do senador astronauta, com quem nós dialogamos muito a respeito da vinculação da educação com o avanço tecnológico, da educação com a tecnologia, como essa rede nacional de pesquisa vai ajudar o Brasil a ser cada vez mais autônomo, mais soberano, mais dono das suas riquezas, que certamente voltarão para a educação dos jovens, para a educação do seu povo. Parabéns, senador. Eu espero que a gente possa, a partir do debate dos destaques, ter um consenso grande aqui que todos nós possamos reconhecer o valor estratégico e importante dessa medida enviada pelo presidente Lula e ao mesmo

0: mesmo tempo nos fazermos sócios. Quem votar nesse projeto é sócio desse projeto, senador Jaime Campos. Nós temos o que mostrar. Nós estamos com o olho no futuro, nos fazendo valer daquilo que o presente nos deu. E que possamos fazer isso com esse espírito de democracia, com esse espírito de defesa do nosso país. Isso é que é amar a pátria. Isso é que é noção e conduta patriótica. É defender o que a pátria tem para seu povo e para o seu desenvolvimento. Parabéns, senador, e vamos continuar nessa luta de fazer o Brasil maior do que a China e com algumas coisas mais diferentes e mais importantes que a nossa terra tem. Muito obrigada.
1: Continue a discussão a matéria. Está escrito a senadora Tereza Cristina, está escrito o senador Jaime Campos.
2: Obrigado.
1: Concedo a palavra à senadora Tereza Cristina para discutir a matéria.
3: Presidente Davi, senador Eduardo Braga, quero começar aqui agradecendo pelo acatamento aí das três emendas de redação de minha autoria e que o senhor acatou, que eu tenho certeza que podem ajudar a melhorar esse projeto. Quero lhe parabenizar o senador Wilder, o senador Renan, o senador Amin, que também trabalharam muito neste tema tão importante para o Brasil. O projeto que nós vamos aqui votar hoje, né, ele é fundamental para o futuro e a prosperidade do nosso país. Nós, enfim, estamos criando, um pouco atrasados, uma política nacional para minerais críticos e estratégicos. Um tema de enorme importância econômica, tecnológica e geopolítica. Mas eu quero aqui dizer para o senhor que tudo que já foi dito, e eu concordo plenamente que nós podemos explorar esses minerais agora com uma política apropriada, com um fundo para que o investimento que venha para o Brasil tenha como produzir efeitos mais rápidos, mas nós precisamos saber aquilo que nós queremos. Por quê? O mundo inteiro está de olho nessas reservas que o Brasil tem e que ainda não estão totalmente prospectadas. Nós hoje temos mais ou menos 28, 30% só de prospecção, a gente só sabe 28, 30% do que nós temos no nosso subsolo. E nós podemos ter muito mais. Então, eu acho que é um dia, é um projeto importante para ser votado nesse dia. É um projeto. Mas é um projeto. Então, eu tenho certeza que nós estamos votando meio rapidamente. Eu acho que nós podíamos ter tido mais discussão, mais entendimento dos senadores sobre esse assunto tão importante. Mas eu acho que é um começo. Nada impede que a gente continue a discutir, que possamos aprimorar e chegar mais longe ainda com esse tema tão importante de minerais críticos e terras raras. Então, eu só queria lhe parabenizar e deixar aqui uma única preocupação que o senador Omar Aziz colocou, que é a preocupação desse conselho. Nós temos mania no Brasil de travar, de burocratizar os investimentos que nós tanto precisamos. Então, uma das minhas emendas, ela corrige um pouquinho esse conselho, mas nós temos que dar mais agilidade. E o mundo quer os nossos minerais raros, nossos minerais críticos. Então, nós precisamos da celeridade. É claro que o Brasil precisa saber, como outros países que proibiram a exportação de determinados minérios porque querem que as baterias, no caso da Austrália, sejam só produzidas no seu território. Mas como nós ainda não temos o dinheiro suficiente para o investimento, nós temos sim que ter algumas travas, mas nós precisamos de um projeto.

0: projeto. E esse projeto não é um projeto de governo, isso é um projeto de Estado. É um projeto que, com certeza, poderá trazer prosperidade e muitas oportunidades para os brasileiros e para o Brasil. Muito obrigada.
1: Eu queria cumprimentar a senadora Tereza pela sua contribuição e pela sua participação, mas eu queria também dizer que minha avó, sabe, Tereza, dizia uma coisa: o que não tem dono, ninguém cuida. Acho que está na hora do Brasil voltar a cuidar do que é seu, porque lamentavelmente nós já perdemos muito por não ter tido o cuidado de cuidar do que é nosso. Esse conselho, da forma como ele está montado e com a competência que foi estabelecida de homologar, portanto, ele não vai atrapalhar, ele tem que homologar aquilo que vai ser decidido fora do conselho. E, ao homologar, ele estará convalidando, mas nós estaremos tendo um dono cuidando do que é nosso. E mais, eu acho que o mais importante de tudo é que finalmente nós estamos criando mecanismos para financiamento da verticalização dos nossos minerais críticos e dos nossos minerais raros. Porque esta é, sem dúvida nenhuma, um dos maiores crimes lesa-pátria que o Brasil vem cometendo ao longo de décadas contra si próprio. Porque nós abrimos mão de sermos competitivos em produzir aquilo que é nosso e delegamos para terceiros, no afã de fazer superávit comercial com minérios em situação semi-elaborada ou in natura, o que é um equívoco, o que é um erro. Acho que nós estamos num bom caminho. Eu acho que esse é um projeto que não é terminativo, ele não encerra em si o tema, mas ele endereça, ele dá um bom endereçamento a um tema que é, sem dúvida nenhuma, estratégico, necessário e premente para o Brasil.
2: Continue em discussão a matéria. Para discutir, concedo a palavra ao senador Jaime Campos.
3: Obrigado, senhor presidente. Eu quero apenas exaltar aqui, naturalmente, o belo relatório promovido pelo eminente senador Eduardo Braga, mas eu tenho só uma dúvida em relação, naturalmente, esse EPL 2780, em relação ao conselho. Já disse aqui o Osmar Aziz, fico muito desproporcional, que eu acho, 15 para o governo e 5 da iniciativa privada. Isso causa, com certeza, um desequilíbrio muito grande. Por outro lado, pode acontecer uma politização excessiva em relação, naturalmente, a esse conselho. Ou seja, isso vai evitar, vai ter, com certeza, uma menor concorrência também. Vamos ser bem honestos aqui. E outro afugentando até mesmo, senador. Assim, a pouca participação da sociedade civil em relação a esse projeto. Isso me causa, assim, uma preocupação, que pode afugentar até o capital privado. Vossa Excelência disse aqui em relação à possibilidade de nós termos adebêntures, que não havia até então em relação a essa matéria tão importante. Adebêntures também um grande mecanismo, instrumento para nós buscarmos recursos no mercado, seja nacional ou seja no mercado internacional. Entretanto, o que me causa preocupação é esse excesso, ou seja, de disparidade e desequilíbrio entre o governo, que vai indicar 15, e a sociedade civil, apenas 5. É esse meu questionamento só, mas eu quero lhe cumprimentar. Você, eu vi, acompanhei atentamente o seu relatório, é do mais zeloso possível. Houve, com certeza, de forma didática aqui, pedagógica, falando, uma explicação que todos nós conseguimos assimilar a sua fala aqui. Todavia, eu quero deixar registrado aqui essa minha preocupação. Ademais, eu lhe cumprimento e parabenizo pelo belo relatório. Obrigado,
1: senador Jaime. Me permita chamá-lo de meu guru. Meu guru, deixa eu dizer uma coisa a Vossa Excelência. Esse não é um conselho deliberativo. Esse é um conselho que vai única e exclusivamente em nome do Estado brasileiro, e aí o Estado brasileiro está abrindo para a sociedade civil, através dos representantes, um do Estado, um do município, um do setor privado e um da academia,

0: a que a sociedade civil traga a sua opinião para um Conselho de Estado. Porque este é um Conselho de Estado, é apenas para homologar aquilo que a vida privada já fez. Agora, além das debêntures estruturadas, por isso que há um certo equívoco no que o meu amigo e companheiro senador Omar colocou em relação ao Conselho. Isso não é um Conselho, por exemplo, como existem nas empresas, um Conselho de Políticas Administrativas, que tudo vai ser votado ali para ser decidido. Não é isso. Ali nós vamos homologar. E o que vai homologar são quatro itens que estão explicitamente definidos. Eles não podem se auto-atribuir outras competências. Então tem limitação. Agora, além da questão das debêntures, nós estamos criando aqui um fundo garantidor. Ou seja, esse fundo garantidor, ele é muito importante. Sabe por quê? Uma grande mineradora, ela não vai atrás do fundo garantidor, não. Ela vai atrás da debênture estruturada. Agora, uma pequena mineradora, essa sim vai atrás do fundo garantidor, entendeu, senadora Tereza? Então, eu creio que nós estamos aqui fazendo uma coisa bastante equilibrada do ponto de vista, primeiro, do papel da soberania, porque nós precisamos ter essa preocupação. Eu não quero aqui adentrar na política de outros países e não quero aqui adentrar em casos e cases de outros países, o que aconteceram. Mas ninguém é soberano em terras raras porque tem terras raras em seu território em abundância. É porque saíram comprando terras raras em territórios de outros países sem que houvesse a preocupação que nós estamos tardiamente, finalmente fazendo no Brasil. Porque recentemente, nós já tivemos agora, recentemente no Brasil, aqui no estado de Goiás, uma operação que, se houvesse controle, teria sido pelo menos por 5 vezes o valor do que aconteceu. É só para dar um exemplo. E que, se tivesse as políticas que nós estamos estabelecendo aqui, talvez nós pudéssemos associar capital nacional e verticalizar isso no Brasil sem que isso saia do nosso país. E o que eu defendo é que esta normatização que nós estamos fazendo aqui não seja retroativa. Veja que não há retroatividade no texto que nós estamos aprovando. Portanto, o que está feito, está feito. O que nós temos que fazer é correr atrás do que nós vamos fazer. Mas o que está feito, está feito. E nós temos que dar segurança jurídica àquilo que foi feito, e nós estamos dando nessa lei.
1: Líder Eduardo Braga, eu sei que Vossa Excelência está há algum tempo aí já. Nós não temos mais senadores inscritos para discutir. Consulta o plenário. Nós não temos mais senadores inscritos para discutir a matéria. Está encerrada a discussão. Foram apresentados, peço atenção do plenário, foram apresentados os seguintes requerimentos de destaque: 658, de autoria do líder senador Carlos Portinho, líder do PL, de destaque para a votação em separado da emenda número 41, a amparo regimental para a solicitação feita pelo líder. O requerimento está deferido de destaque. O requerimento 660, também do líder do PL, senador Carlos Portinho, de destaque para a votação em separado da emenda número 70. Esses dois requerimentos da bancada do Partido Liberal têm amparo regimental e os dois requerimentos de destaque estão deferidos pela mesa. Concedo a palavra ou consulto o autor do requerimento de destaque, se Vossa Excelência, após as argumentações do relator da matéria, mantém os destaques. As matérias destacadas serão votadas após o texto base. Ou seja, nós vamos votar o texto principal e, em seguida, os

0: dois destaques que foram rejeitados pelo relator e que o Partido Liberal mantém para apreciação do plenário. Palavra, senador Isalci.
1: Presidente, antes de votar, né, eu gostaria de insistir ainda com o nosso relator. Só um detalhe que eu quero colocar, adicionar aqui. Esse projeto de terras raras, muitas vezes, leva mais de 10 anos entre a pesquisa e a produção. Então, há um investimento altíssimo que precisa de segurança jurídica, como foi falado aqui pelo senador Omar Aziz. Então, dizer realmente do que couber a liberdade econômica, isso ajuda muito na segurança jurídica, no investimento. Então, se possível...
2: Posso fazer uma contra-argumentação, a Vossa Excelência? No caso do Gripen versus Rafaele, por que atrasou-se tanto a decisão sobre que tipo de caça o Brasil ia comprar? Vossa Excelência sabe me informar? Qual foi a lei que estabeleceu o atraso?
1: O que eu posso dizer é que da forma como está...
2: É porque todas as vezes que a gente quer atrapalhar um projeto, a gente usa os prazos curtos estabelecidos na liberdade econômica. Então, o que eu quero dizer a Vossa Excelência é que eu tenho o maior respeito por Vossa Excelência.
1: Eu sei. Eu também.
2: Inúmeras vezes, eu relator, Vossa Excelência foi campeão das emendas aprovadas e acatadas por este relator, tal respeito que tenho pela contribuição legislativa de Vossa Excelência. Mas, no caso em espécie, a liberdade econômica é garantida pela Constituição da República. A Constituição Federal assegura a liberdade econômica. Agora, eu trazer o texto da liberdade econômica para cá é trazer os limites de prazo. E os limites de prazo poderão fazer que algo que deveria ser homologado em 6 meses, demore 6 anos, porque eu não vou cumprir os prazos da lei de liberdade econômica. Foi o que aconteceu na disputa entre o caça Gripen e o caça Rafaele, e manejado competentemente por escritórios advocatícios. Então, veja, isso é direito constitucional, a liberdade econômica. Trazer para uma lei infraconstitucional os prazos dessa lei é engessar, não é trazer segurança jurídica, me perdoe, é trazer a possibilidade aonde eu tenho interesses econômicos difusos sendo disputado por superpotências, eu trazer para dentro dessa discussão algo que pode penalizar o Brasil. Então, até por patriotismo, eu tenho que dizer a Vossa Excelência que a liberdade econômica está assegurada no texto constitucional. Não há lei maior do que a Constituição da República. E lá está assegurada a liberdade econômica. Agora, eu trazer para cá, onde couber, é eu dizer que eu posso atravessar uma ação e dizer que os 6 meses foram expirados e que eu tenho que, portanto, paralisar o processo e começar tudo de novo, desde a prospecção. E esse risco nós não podemos correr. Isso deixa de ser uma alteração de redação e passa a ser uma alteração de mérito. Vossa Excelência tem a certeza que eu tinha a maior boa vontade a partir do momento que eu consegui entender que por detrás da liberdade econômica tem uma pegadinha. A pegadinha é que a lei de liberdade econômica estabelece prazos e subprazos que podem tornar esta lei de soberania nacional um entrave para o desenvolvimento do país. Simples assim.
1: Me permita. Eu entendo, Vossa Excelência. Só a minha preocupação, presidente, eu não vou encerrar, é que realmente a gente sabe como funcionam os conselhos. Não é previsível, é discricionário. Aí você fica anos e anos discutindo um conselho, como disse aqui o senador Omar Aziz.
2: Isso é um conselho de política de Estado, não é um conselho deliberativo, ele não vai deliberar. O seu consultor deve dizer a Vossa Excelência que nós estamos tratando de um conselho de políticas de Estado. Não é um conselho deliberativo, não é um conselho de acionista. não é um conselho de acionista, ele é um conselho de política de Estado.

Ele apenas homologará. Ele está com as suas competências infra reduzidas. Ele homologa. E ele homologa apenas o quê? Ele homologa as seguintes questões. Ele homologa mudança de controle social.

0: Presidente, eu vou retirar o destaque.
1: Obrigado, viu, senador Exalci. Vossa Excelência, como sempre, muito compreensivo.
2: O retirado...
1: Eu ainda tenho esperança, ainda tenho esperança.
2: Não, já foi retirado os dois destaques agora. Vossa Excelência falou no microfone. O destaque...
1: Não, o líder é Vossa Excelência. Vossa Excelência é cor-líder.
2: É, o destaque número 660, que foi defendido pelo senador Exalci Lucas, foi retirado pelo autor. Ainda remanesce apenas um destaque.
3: Qual é o que, esse aqui remanesce?
2: Novamente agora, o único destaque será votado após a votação do texto base. A presidência submeterá primeiramente o texto base à votação simbólica e em seguida o único destaque. Votação do projeto e das emendas em turno único, nos termos do parecer com as adequações feitas em plenário pelo relator Eduardo Braga, ressalvado apenas um único destaque. As senadoras e os senadores que aprovam o projeto com as emendas número 1, 2, 4, 16, 64 a 66 e 72 a 79 de redação, ressalvado o destaque. Permaneçam como se encontram. Está aprovado o projeto. Apenas um único destaque da bancada do Partido Liberal para a votação da emenda número 41, destacada pelo líder senador Carlos Portinho. Eu concedo a palavra ao senador Portinho, peço atenção do plenário, que o autor do destaque vai fazer a defesa do seu destaque neste momento na tribuna. Com a palavra o autor do requerimento.
4: Inicialmente queria até submeter ao relator, o senador Eduardo Braga, no bom espírito cooperativo, que me parece, eu vou fazer a defesa, Eduardo, mas me parece que caberia um ajuste de redação, tá? Por quê? A questão central da emenda 41 é de quem vai caber a competência para fiscalizar. O que a gente quer é deixar claro as competências para que não haja sobreposição. Porque quando o texto do artigo 3º, parágrafo 2º, diz que cabe propõe o artigo 3º, o que eu quero é definir com maior clareza, senador Eduardo, a atuação do Conselho e da Agência Nacional de Mineração. Isso é muito importante, porque a gente não pode enfraquecer as nossas agências.
1: Mas a agência não está sendo enfraquecida, senador.
4: O texto estabelece que esses órgãos poderão, os órgãos poderão registrar e acompanhar atividades relacionadas à política nacional de minerais críticos. A proposta retira a possibilidade de fiscalização, a proposta da minha emenda, retira a possibilidade de fiscalização pelo Conselho, evitando sobreposição com as competências da agência. Com isso, busca limitar a atuação do Conselho, justamente o que Vossa Excelência disse agora, a coordenação ao monitoramento estratégico, sem criar novas instâncias decisórias ou ampliar poderes sancionatórios. O objetivo é preservar a soberania e o interesse público, ao mesmo tempo que reforça a livre iniciativa e a segurança pública. Com relação ao poder de fiscalização, a gente tem uma agência que deve ter, como outras tantas nos seus setores, esse poder. O que eu quero evitar é uma sobreposição. Por isso que eu acredito que, com a sabedoria de Vossa Excelência, num ajuste de redação, que eu imagino que não tenha sido a intenção de Vossa Excelência, possa se resolver.
1: Vossa Excelência me permite fazer uma correção? Longe de mim, Vossa Excelência
4: não,
1: é advogado, Vossa Excelência é constitucionalista, eu sou um rábula e um aprendiz de quase tudo.
4: Ministro de Minas e Energia.
1: Mas veja bem, o que eu vou ler aqui, senhor presidente, não é de minha autoria. É da Constituição da República. De novo, o mandamento é da Constituição da República. A emenda de Vossa Excelência fere a Constituição da República, sabe?

0: Por quê? Não pode ser competência desse conselho o que Vossa Excelência diz ali, ó, registrar e acompanhar. Sabe por quê? No artigo 32 da Constituição, aliás, desculpa, é que o meu óculos não está muito bom, é artigo 23, eu inverti os números. No artigo 23, é competência comum da União, dos Estados, do Distrito Federal e dos municípios. Aí ele vem, e lá no inciso 11 diz assim: registrar, acompanhar e fiscalizar concessões de direito de pesquisa e exploração de recursos hídricos e minerais em seus territórios. Se eu disser que isto é competência de um conselho da União...
1: Não,
0: eu estou...
1: da agência.
0: Não, não, querido. A agência é nacional, eu não posso dar competência exclusiva para ela. Porque essa competência...
1: Mas nem ao conselho.
0: Não.
1: Nem ao conselho.
0: O conselho, o conselho deixar... não tem... O conselho não tem essa competência.
1: Estamos concordando nisso.
0: O conselho não tem essa competência. A emenda de Vossa Excelência que quer dar a ele... A emenda destacada por Vossa Excelência quer dar ao Conselho uma competência que é inconstitucional, porque esta competência é da União, dos Estados e dos municípios, e não de um Conselho do Governo Federal. Portanto, eu não posso acatar a emenda de Vossa Excelência por inconstitucionalidade. Então... Eu quero dizer...
1: Não, desculpa, eu acho que a gente está concordando. A proposta retira a possibilidade de fiscalização pelo Conselho. Isso é justificativa, evitando a sobreposição com as competências já atribuídas
0: não,
1: à agência.
0: Querido, quando Vossa Excelência estabelece aqui... Eu vou ler o que Vossa Excelência...
1: É acompanhar, não é fiscalizar.
0: Não. Eu vou ler o que Vossa Excelência está destacando, que eu não sei se Vossa Excelência atentou. Mas eu vou ler. Parágrafo 2º. As atividades disciplinadas pelo PNMCE subordinam-se aos princípios de soberania nacional e da supremacia do interesse público assegurado ao poder público por meio do Conselho Nacional para a Industrialização de Minérios Críticos e Estratégicos, que é o conselho que eu me refiro, e da Agência Nacional de Mineração, nos termos do regulamento, registrar e acompanhar. Eu não posso restringir a eles. Por quê? Porque o Estado do Rio de Janeiro tem competência comum para fiscalizar e acompanhar. Porque a cidade, o município do Rio de Janeiro, tem competência comum. E eu não posso. E mais, de novo na Constituição, no artigo 170... A soberania nacional, a ordem econômica fundada na valorização do trabalho humano e na livre iniciativa, tem por fim assegurar a todos a existência digna conforme os ditames da justiça social, observados os seguintes princípios. 1. Soberania nacional. No quarto, livre concorrência. No segundo, propriedade privada. No terceiro, função social da propriedade. No quinto, defesa do consumidor. No sexto, defesa do meio ambiente, inclusive e tal. E no sétimo, redução das desigualdades regionais. No oitavo, busca do pleno emprego. No nono, tratamento favorecido, tal. Parágrafo 1, é assegurado a todos os livres exercícios de qualquer atividade econômica, independentemente de autorização de órgãos públicos, salvo nos casos previstos nesta Constituição. A emenda de Vossa Excelência é inconstitucional.
1: Senador Eduardo Braga, se Vossa Excelência está satisfeito com o texto...
0: Tô?
1: Então, concordo, retiro a emenda.
0: Ah, muito obrigado.
2: Viu? Vossa Excelência fez um elogio para o senador Isalci, agradeceu e só muito obrigado.
0: Muito obrigado porque ele, como professor de direito constitucionalista, ele é que tinha que ter me dado uma aula sobre a Constituição Federal.
1: Forma alguma, Vossa Excelência foi ministro, pô, ainda não cheguei lá um dia.
0: Eu tinha que receber uma aula de direito constitucional aqui do meu querido colega Carlos Portinho. Mas fica aqui sempre o registro de que o líder Portinho sempre foi muito correto nas negociações e sempre proativo na construção, e eu agradeço a retirada do destaque.
1: Escolha as minhas batalhas.
0: Porque, literalmente, Vossa Excelência...

0: reconhecer que essa matéria convenceu. É constitucional.
1: Diante do entendimento construído pela liderança do Partido Liberal, notadamente o senador Carlos Portini e o senador Isaucy Lucas, que foram com argumentos técnicos de um humilde rábula do Senado Federal brasileiro, Eduardo Braga, foi retirado o destaque, a emenda retorna ao grupo que pertence, sendo considerada rejeitada na primeira votação, nos termos do regimento do Senado Federal. O parecer da comissão diretora, oferecendo a redação final, será publicado na forma regimental. Em discussão, a redação final, encerrada a discussão, em votação. As senadoras e os senadores que a aprovam permaneçam como se encontram. Aprovada a redação final, a matéria vai à sanção presidencial e será feita a devida comunicação à Câmara dos Deputados. Parabéns, líder Eduardo.
0: Senhor presidente, eu queria primeiro agradecer a Vossa Excelência, agradecer aos pares, agradecer ao corpo técnico do Senado, que nos ajudou muito na construção dos argumentos, e fazer um agradecimento muito especial ao ministro Bruno Moretti, que acompanhou. O seu microfone está aberto, viu, presidente? Seu microfone está aberto. Eu estou sendo seu assessor aqui no momento. Eu quero agradecer ao ministro Bruno Moretti pela proatividade que o ministro Bruno Moretti se propôs na construção dos textos que conseguimos aprovar. Muito obrigado, senhor presidente.
1: Obrigado, Eduardo. Senadora Mara, Vossa Excelência se ata ali. Senadores e senadoras, se Vossas Excelências desejarem permanecer no plenário, é muito importante. Se não, eu queria fazer a leitura que Vossas Excelências já deram a presença, então pode votar pelo celular e acho que nós não teremos problemas de termos votação nominal nessas matérias que foram solicitadas extra pauta. Eu vou fazer a leitura de todas elas que foram solicitadas para que Vossas Excelências tenham conhecimento, porque a gente vai precisar de um pouco mais de tempo aqui no plenário. Foi solicitado pela senadora Mara Gabrilli, que está ali para relatar, pelo senador astronauta Marcos Pontes, pelo líder Antônio Brito e pelo presidente da Câmara, Hugo Mota, a votação de uma matéria que foi votada na Câmara dos Deputados, que altera a Lei nº 12.715, de 17 de setembro de 2012, para prorrogar a faculdade de dedução do imposto sobre a renda de valores correspondentes a doações e patrocínios destinados ao Programa Nacional de Apoio à Atenção Oncológica, PRONON, e ao Programa Nacional de Apoio à Atenção da Saúde com Pessoa com Deficiência, PRONAS. A relatora já está aguardando ali. Foi solicitado pelo senador Jacques Wagner, nosso líder, a deliberação de um projeto de lei 1663, que extingue a Floresta Nacional de Cristópolis, localizada no estado da Bahia, criada pelo decreto de 18 de maio de 2001. Foi solicitado pelo senador Jaime Campos, que se encontra presente, pelo senador líder, parabéns, líder, parabéns pelo poder de convencimento na tribuna de Vossa Excelência, pelo senador Jaime Campos, que está ali, pelo senador líder Wellington Fagundes, que nós colocássemos que institui o protocolo intersetorial de atendimento e resposta integrada em situações de violência, destinado a orientar a atuação das autoridades competentes nos casos de estupro e de outras formas de violência física contra a mulher, contra a criança, contra adolescente e pessoas em situação de vulnerabilidade, e altera a Lei nº 12.845, de 1º de agosto de 2013. Foi solicitado pela senadora...
0: Pela ordem, presidente, até para que eu não fique enquadrado nesse artigo de violência contra a mulher. Eu cometi uma violência contra a senadora Roberta. é que ela é autora da emenda número 30,

0: que foi aprovada juntamente com a emenda 16 do senador Reis, e eu não citei o nome dela. Portanto, eu estou aqui me redimindo e fazendo justiça à senadora Roberta, que é autora da emenda número 30, que foi conjuntamente a emenda 16 acatada como emenda de redação. Parabéns à senadora Roberta, e com isso eu me eximo e me excluo de ser enquadrado no artigo que Vossa Excelência está lendo.
1: Da lei aqui. Parabéns. Senadora Leila, Vossa Excelência solicitou que nós colocássemos para deliberação o PL 2584, que altera a Lei 13.756, de 12 de dezembro de 2018, para definir percentual de arrecadação da loteria de prognósticos numéricos a ser destinado ao Comitê Brasileiro de Clubes. A liderança do governo, senadora Tereza Leitão, solicitou que nós colocássemos em votação o PL 4578, que dispõe sobre as diretrizes para o desenvolvimento do futebol feminino no país, altera as leis número 14.193, de 6 de agosto de 2021, 14.597, de 14 de junho de 2023, que é a Lei Geral do Esporte, e a 15.421, de 1º de junho de 2026. Tem uma solicitação da mesa, da Secretaria-Geral da Mesa, para votar o PRS 51, que apenas denomina a sala da Secretaria-Geral da Mesa de Sala Sara Abraão, em homenagem a uma antiga servidora secretária-geral da mesa. Foi solicitado pelo senador Nelsinho Tradi. Ah, já foi votado. Nós já votamos a solicitação extra-pauta do senador Nelsinho. Foi solicitado, senador Randolfe. Foi solicitado pelo senador Randolfe Rodrigues a inclusão na pauta do projeto de lei 1482, que altera o Código Penal para dispor sobre crimes de furto e de roubo de petróleo e derivados, gás natural e suas frações recuperáveis, álcool etílico, hidratado, carburante e demais combustíveis líquidos, carburantes, biocombustíveis e óleo lubrificante removido dos estabelecimentos de produção, de quaisquer instalações de armazenamento e de transporte de combustíveis, incluídos dutos e unidades de transporte de qualquer modal, e altera a Lei número 8.176, de 8 de fevereiro de 1991, para tipificar novos crimes contra a ordem econômica. Foi solicitado pelo senador Camilo Santana, que está presente, a inclusão na pauta do projeto de lei 2225, que dispõe sobre princípios e diretrizes para a formação e a implementação de políticas públicas para a efetivação, com absoluta prioridade, do direito da criança e do adolescente à natureza, e altera as leis número 6.938, de 31 de agosto de 1981, 8.069, de 13 de julho de 1990, que é o Estatuto da Criança e do Adolescente, e também a Lei 12.187, de 29 de dezembro de 2009. Foi solicitado pelo senador Rodrigo Pacheco o projeto de lei 1743, que altera a lei número 8.906, de 4 de julho de 1994, que é o Estatuto da Advocacia, para modificar a nomenclatura de secretário-geral adjunto, bem como a composição da diretoria do Conselho Federal da Ordem dos Advogados do Brasil, e facultar aos conselhos seccionais a criação de diretorias regimentais temporárias. Senador Sérgio Petecão está presente. Eu já vou conceder, senadora Damares. O senador Sérgio Petecão solicitou para a inclusão o projeto de... Essas matérias estão todas prontas para a deliberação. Não é possível. Altera a lei número 9.605, de 12 de fevereiro de 1998, Lei dos Crimes Ambientais.

0: para dispor sobre a regularização ambiental de áreas embargadas em razão de infração administrativa relacionada ao descumprimento dos regimes de proteção da vegetação prevista na Lei nº 12.651, de 25 de maio de 2012. E tem a solicitação que a Câmara acabou de votar. Ah, antes de eu falar sobre esse assunto, me permitam uma informação a Vossas Excelências. A medida provisória, que está denominada medida provisória, que acaba com a taxação das compras no exterior de até 50 dólares, que foi denominada taxação das blusinhas, a Câmara dos Deputados vai deliberar apenas amanhã. Nós vamos manter o painel de hoje com 75 senadores presentes, vamos suspender a sessão, para quando a Câmara dos Deputados deliberar a medida provisória, nós já temos uma sessão convocada desde a semana passada para 10 horas de quinta. Sessão deliberativa de quinta, que está convocada? Amanhã, 10 horas da manhã, que já está convocada. Vai só apenas manter o painel para que amanhã dê tempo da Câmara dos Deputados deliberar e o Senado deliberar. Eu vou estar aqui para abrir a sessão 10 horas, mas Vossas Excelências, que sabem qual é o assunto que vamos votar amanhã, que é essa medida provisória, podem votar pelo sistema semipresencial do aplicativo. E amanhã eu vou incluir, já falei para o senador Randolfo Rodrigues e para o senador Camilo Santana. Vossas Excelências lembram de duas matérias, o senador Viana vai lembrar e o senador Portinho também e o senador Randolfo. Nós votamos aqui duas leis que transformavam universidades,
1: CEFETs do Rio de Minas Gerais,
0: os CEFETs, as escolas técnicas em universidades federais. Essas matérias, senador Viana, senador Randolfo, senador Portinho, elas não tinham condições de ser sancionadas pelo presidente, porque pela assessoria foi indicado questões constitucionais. O que é que o governo fez? Fez as três leis, criando as universidades, os CEFETs, as universidades de Minas, do Rio e do Norte do Brasil, e eu vou incluir na pauta amanhã, porque todas as três estão em regime de urgência, então eu vou incluir, porque se nós votamos a favor aqui, nós vamos votar amanhã também a favor. Com a palavra, senadora Damares, não se esqueça, senadora, que a senadora Mara Gabrini está aguardando para relatar o primeiro item da pauta.
2: Para manter a sua lista, há um ofício desde ontem, eu ia falar em nome do líder e ele chegou atrás do senhor, mas eu vou falar em nome do Alan. Nós ontem solicitamos pelo Republicano a inclusão extra pauta do PL 159 de 2026, do antigo senador Marcelo Crivella, que passou por unanimidade aqui, mas a Câmara deliberou só esse ano, está pronto para a pauta, uma matéria maravilhosa que determina a realização periódica de inspeções prediais. Está aí o ofício, só queria lembrar, para colocar na lista de extra pauta 159 de 2026.
0: Vai ficar registrado aqui na Secretaria-Geral da Mesa e eu tenho apenas uma lembrança, Lidei Alain. Quando da outra vez, ministra Damares, foi solicitado, eu estou lembrado deste projeto. Eu consultei alguns colegas nossos senadores e tinham preocupação em relação a esse seguro predial. Eu estou lembrado desse projeto. Eu vou consultar novamente para ver se nós podemos incluir, porque tinha divergência. E como vai ser item extra-pauta, é melhor que a gente possa fazer com a concordância dos senadores.
2: Presidente. O segundo pedido, só para encerrar, colega. Nós hoje deliberamos uma matéria muito importante sobre BETs na Comissão de Ciência e Tecnologia. E há possibilidade dela entrar via extra-pauta também, presidente?
0: Presidente. Senadora.
2: É um PL, inclusive um deles já está pronto para a pauta aqui no plenário. Pedimos a pensamento.
0: Senadora, a orientação da mesa é que este projeto é terminativo lá na comissão, não vem para cá.
3: Presidente, eu estava encaminhando
2: pedimos
3: aí o 6531 e o senhor não terminou.
0: Não, eu já tenho. Só um minutinho, não entendi, senadora.
2: Nós solicitamos para a mesa o apensamento, esse que é conclusivo, a um que está aqui na mesa. Estamos esperando o deferimento do apensamento, aí ele fica pronto para
0: a
2: pauta.
0: Não, mas a comissão ainda não mandou para cá. Mas o projeto que votou hoje, sem precisar apensar, ele é terminativo, vai para a Câmara.
3: O senhor não terminou o encaminhamento aí do 6531, entrou as blusinhas, que o senhor estava no meu projeto e o senhor mudou de assunto.

0: Termine aí o encaminhamento.
1: Eu li o projeto de Vossa Excelência.
0: Não, leu não, você estava na
1: li,
0: metade.
1: Eu tenho certeza absoluta que eu li. Mas eu vou ler de novo, porque Vossa Excelência pode
0: não,
1: achar que é marcação.
0: Termine, tá
1: altera okay, tá a solicitação okay do senador Sérgio Petecão, grande líder do Acre, do estado do Acre.
0: E bota no Alan, que está atrás do senhor.
1: E do líder Alan Henrique, governador. Altera a lei número 9.605, de 12 de fevereiro de 1998, lei de crimes ambientais, para dispor sobre a regularização ambiental de áreas embargadas em razão de infração administrativa relacionadas ao descumprimento do regime de proteção da vegetação prevista na lei número 12.651, de 25 de maio de 2012.
0: Muito bem, presidente. O senhor vai pautar, não vai?
1: É os extra-pauta.
0: Excelente. É por isso que eu sou seu fã.
1: Deixa eu passar. Vou iniciar o primeiro extra-pauta aqui, que a senadora Mara Gabrilli está aguardando. Desculpe, senadora Mara, é porque eu gostaria de ler para todo mundo ter conhecimento. Projeto de lei número 6.231 de 2019, de autoria do deputado Sérgio Souza, que altera a lei número 12.715 de 2012 para prorrogar a faculdade de dedução do imposto sobre a renda dos valores correspondentes à doação e patrocínios destinados ao Programa Nacional de Apoio à Atenção Oncológica, PRONON, e ao Programa Nacional de Apoio à Atenção da Saúde da Pessoa com Deficiência, PRONAS, PCD. Foi apresentado o requerimento, aliás, foram vários requerimentos, 657, 659, dos líderes partidários solicitando urgência para a deliberação da matéria. Submeto à votação o requerimento. As senadoras e senadores que o aprovam permaneçam como se encontram. Estão aprovados os requerimentos. A matéria depende de parecer. Faço a designação da senadora Mara Gabrilli para proferir o parecer em plenário e peço atenção a vossas excelências que a senadora Mara está no modo remoto semipresencial. Com a palavra, Vossa Excelência.
2: Muito obrigada, presidente, por essa oportunidade. Peço licença para ir direto à análise. O projeto de lei número 6.231 de 2019 tramita em regime de urgência, devendo receber deliberação deste plenário com amparo nos artigos 336, inciso 2º e 338, inciso 2º, do Regimento Interno do Senado Federal, não havendo que discutir quanto à regimentalidade da presente manifestação. É competência da União, em concorrência com os demais entes federativos, legislar sobre a defesa da saúde e a proteção e integração social das pessoas com deficiência, conforme o artigo 24, inciso 12º, inciso 14º da Constituição Federal de 88. Assim, em relação ao exame de constitucionalidade, juridicidade e a técnica legislativa, não se verificam vícios que possam obstar a tramitação do projeto ou aplicação da norma que lhe sobrevier. Quanto ao mérito da proposição, é indiscutível que o projeto encontra respaldo no direito social à saúde, bem como nos direitos fundamentais das pessoas com deficiência. O Programa Nacional de Apoio à Atenção Oncológica, o PRONON, e o Programa Nacional de Apoio à Atenção da Saúde da Pessoa com Deficiência, o PRONAS-PCD, criados em 2012, representam instrumentos essenciais para suprir gargalos no SUS, direcionando recursos privados via renúncia fiscal para promover avanços na pesquisa, tratamentos e reabilitação de pessoas com câncer e pessoas com deficiência, com impacto comprovado em 893 projetos executados entre 2013 e 2021, totalizando 1,2 bilhão investido para a melhoria da qualidade de vida de milhões de brasileiros que necessitam desses apoios e avanços. Atualmente, os programas operam com prorrogações sucessivas. A última foi até 2025 para pessoas físicas e será até o final do ano calendário de 26 para pessoas jurídicas, o que gera instabilidade, interrupções e prejudica os projetos aprovados. A instituição de incentivos fiscais destinados a fomentar políticas públicas de saúde encontra fundamento no artigo 196,

da Constituição Federal que impõe ao Estado o dever de garantir o acesso universal e igualitário às ações e serviços para sua promoção, proteção e recuperação, bem como no artigo 203, que trata da assistência social. A renúncia fiscal em favor de entidades sem fins lucrativos, certificadas como beneficentes de assistência social, nos termos da Lei Complementar nº 187, de dezembro de 2021, configura mecanismo legítimo de cooperação entre Estado e sociedade em conformidade com os princípios da eficiência e da economicidade da administração pública. A prorrogação garantirá a possibilidade de que organizações da sociedade civil sem fins lucrativos, como, por exemplo, as APAES, o GRAAC, que é o Grupo de Apoio Adolescente à Criança com Câncer, por exemplo, e centros especializados em reabilitação e hospitais do SUS, tenham previsibilidade orçamentária para atendimentos e pesquisas, evitando quedas em capacitação, captações e alinhando com políticas de longo prazo, como o PNC, que é a Política Nacional de Câncer. A pesquisa, a contrapartida do setor filantrópico no Brasil, do Fórum Nacional das Instituições Filantrópicas, o FONIF, apontou que para cada R$1 de imunidade tributária, as filantrópicas retornam 9,79, praticamente R$10. Aqui tem tanto retorno tangível, o valor de cada procedimento e atendimento, quanto o lado qualitativo. Além da entrega desses serviços, tem mais entrega de qualidade comparado com a média das instituições que prestam serviços, sejam públicos ou privados. Só mais alto. Realmente é um retorno muito alto, quase 10 vezes maior de investimento, o que precisa ser reconhecido e valorizado. A proposta que prorroga, no âmbito do PRONON e do PRONAS-PCD, os incentivos fiscais às pessoas jurídicas até 2031, atende a duas finalidades relevantes. Continuidade do financiamento de entidades que executam serviços de alta complexidade em oncologia e de reabilitação e habilitação da pessoa com deficiência, muitas vezes complementares ao SUS. Previsibilidade orçamentária, ao fixar um novo ciclo de vigência compatível com o limite de 5 anos previsto na Lei de Diretrizes Orçamentárias, a nossa LDO, para a renovação de benefícios tributários, evitando a necessidade de novas prorrogações de curto prazo. O texto aprovado na Câmara, em vez de tornar permanentes os referidos programas, optou por prorrogar os incentivos até 2031, o que se mostra tecnicamente mais adequado à atual disciplina da LDO e à transparência das renúncias fiscais. Ademais, as alterações de cunho redacional promovidas pelo PL na Lei número 12.715, de 17 de setembro de 2012, também são pertinentes porque atualizam a referência normativa da matéria, qual seja a Lei Complementar número 187, de 16 de dezembro de 2021, garantindo coerência com o regime atual de certificação de entidades beneficentes, reforçando a segurança jurídica, o controle social sobre os destinatários dos recursos. A adoção da expressão transtorno do espectro autista em lugar de autismo alinha o texto legal à terminologia consagrada em normas recentes sobre direitos da pessoa com deficiência, inclusive em conformidade com a Convenção Internacional sobre os Direitos das Pessoas com Deficiência, construída na ONU, internalizada com status constitucional aqui no Brasil. Não há no texto ampliação de percentuais de dedução, criação de novos benefícios ou majoração de despesa orçamentária direta. Os limites e condições para usufruto do benefício permanecem inalterados, de modo que a renovação do incentivo não implica aumento de renúncia fiscal em termos percentuais, mas apenas a manutenção do regime vigente por mais um ciclo. Nesse sentido, verifica-se a ausência de implicação financeira
orçamentária que exija.

0: estimativa detalhada nos termos da Lei de Responsabilidade Fiscal, sem prejuízo do acompanhamento das estimativas de renúncia no âmbito da Receita Federal e do Ministério da Fazenda. Feitas essas considerações e nada havendo de óbices relacionados à análise de constitucionalidade e juridicidade, julgamos que o projeto se encontra pronto para aprovação e para começar a operar seus efeitos como lei. Indo ao voto, ante o exposto, por ser constitucional, jurídico, regimental, de boa técnica legislativa, adequado do ponto de vista orçamentário financeiro e meritório, votamos pela aprovação do projeto de lei número 6.231 de 2019, que prorroga o PRONAS e o PRONON.
1: Parabéns, senadora Mara Gabrilli. Cumprimento Vossa Excelência, que estava preocupada com a deliberação desta matéria que a Câmara dos Deputados votou ontem e nós incluímos imediatamente. O parecer é favorável ao projeto, completada a instrução, passamos à discussão da matéria. Para discutir a matéria, concedo a palavra ao senador astronauta Marcos Pontes.
2: Obrigado, presidente. Primeiro, parabenizar a senadora Mara Gabrilli pela relatoria, também ao autor do projeto. Aqui nós vemos projetos de vários tipos, né, e de várias utilidades. Né. Alguns deles eu não gosto, mas alguns nós temos que tirar o chapéu. Né. Então, esse é o tipo do projeto que ele merece o nosso apoio, merece que tenha prosseguimento. Ele atende, né, de forma adequada, usando métodos adequados, com resultados comprovados, e a extensão desse prazo precisa ser feita. Nós sabemos das dificuldades que existem para o financiamento de projetos, financiamento de instituições que tratam de câncer, tratam pessoas com deficiência. E muitas vezes são esquecidas essas instituições. A gente vê o sofrimento dessas pessoas e a dificuldade pelas quais elas passam. Portanto, é um projeto que, nesse aí, a gente tem orgulho de votar, né, positivamente, votar sim, para que tenha resultado. E é o que eu peço a todos os nossos pares aqui é que votem a favor, porque realmente merece. Parabéns de novo, senadora Mara Gabrilli, parabéns a todas as instituições que trabalham, né, fazendo esse tipo de atividade que é tão importante para muita gente e muitas vezes passa desapercebido. Então, obrigado, parabéns.
1: Continua a discussão a matéria, não temos senadores inscritos para discutir, está encerrada a discussão. Passamos à apreciação. A presidência submeterá a matéria à votação simbólica. Votação do projeto em turno único nos termos do parecer. As senadoras e os senadores que o aprovam permaneçam como se encontram. Está aprovado o projeto. A matéria vai imediatamente à sanção presidencial e será feita a devida comunicação à Câmara dos Deputados. As solicitações dos senadores dos itens extra pauta, dos 9 projetos, 6 ou 7 precisam dos relatórios. Os senadores que solicitaram, peço a Vossas Excelências que permaneçam em plenário. Senador Alan Henrique, Vossa Excelência solicitou no tempo de liderança, é porque o senador Wagner está aqui. Senador Wagner, é o segundo, em seguida é o seu, mas deixa eu conceder pelo tempo de liderança para o senador Alan Henrique, está escrito.
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4: 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Está com a palavra o senador Alan Rick, do Republicanos do Acre.
5: Da apuração, que ela seja devidamente examinada. Mas as mensagens, os encontros e as revelações não desaparecem com uma decisão de nulidade. Cabe agora, senhor presidente, ao Senado da República cumprir o seu dever constitucional. Diversos senadores já apresentaram, anunciaram pedidos de impeachment. Eu, por exemplo, conversei ainda há pouco com o senador Carlos Viana para que ele apresente um novo pedido. A senadora Damares apresentou um que nós já assinamos. E esses pedidos não podem continuar esquecidos em alguma gaveta enquanto o país aguarda explicações. Defendo, senhor presidente, que o Senado analise imediatamente as representações apresentadas. Imediatamente. Pedido de impeachment protocolado pela senadora Damares, do qual sou signatário, e mais 27, 28 senadores, não pode dormitar nas gavetas desta presidência do Senado. Devemos, sim, exigir que esses fatos sejam investigados com independência, com transparência e responsabilidade. O Brasil não precisa de vingança, precisa de justiça, não precisa de condenações antecipadas, precisa de investigação. Se cobramos responsabilidade do cidadão comum, precisamos cobrar ainda mais de quem exerce uma das maiores autoridades da República. Ninguém pode estar acima da lei, senhor presidente, nem mesmo quem tem o poder de interpretá-la. O Brasil não aceita estes fatos. Muito obrigado, senhor presidente.
6: Cumprimento o senador Alan Rick. Item extra pauta, o item 2. Projeto de lei número 1663 de 2022. Da Presidência da República, que extingue a Floresta Nacional de Cristópolis, localizada no estado da Bahia, criada pelo decreto de 18 de maio de 2001. Foi

0: Não, foi apresentado. Foi apresentado o requerimento número 652 de 2026 de líderes que solicita urgência para a matéria. Votação do requerimento. As senadoras e senadores que o aprovam permaneçam como se encontram. Aprovado o requerimento. A matéria depende de parecer. Faço a designação do nobre senador Jacques Wagner para proferir parecer de plenário. Com a palavra, senador Jacques Wagner.
1: Obrigado, obrigado.
0: O parecer é favorável.
2: Agora ele vai falar. Agora a palavra com ele mesmo.
0: Com a palavra, senador Jacques Wagner.
3: Senhor presidente, colegas senadores e senadoras, o projeto, eu confesso, já está distribuído e eu vou me abster da leitura. Eu vou apenas explicar o que é desses casos que se diz que se não aconteceu em nenhum lugar, já aconteceu na Bahia. Essa floresta foi criada no governo Fernando Henrique Cardoso, em 2001, pelos órgãos ambientais federais. Porém, a demarcação da área foi feita de forma equivocada. O GPS que foi utilizado determinava que a área é em Cristópolis e, na verdade, ela se encontra no município de Baianópolis, um outro município da Bahia. A área que deveria ser destinada é da ordem de 4 mil hectares e no decreto saiu como sendo 11 mil hectares. Ou seja, estava totalmente equivocado, prejudicando os proprietários. Agora imaginem, essa foi criada em 2001, nós estamos em 2026. 25 anos se passaram para que a gente chegasse a esse ponto. A Proed-Lei já foi votado na Câmara dos Deputados, da relatoria do deputado federal Leo Lomanto, de oposição, inclusive, ao meu governador e ao meu presidente, e veio remetida para cá. E eu pedi ao presidente Davi que pudesse fazê-lo no dia de hoje. Porque, presidente Davi, o erro foi cometido em 2001, a demarcação. 2001. Governo do presidente Fernando Henrique Cardoso, 25 anos para que os proprietários pudessem retomar com normalidade e produzir nas suas áreas. Então, eu estou me abstendo de ler porque é um projeto simples e eu vou apenas dizer que esse projeto é para anular a floresta que foi feita equivocadamente e, portanto, pacificar essa região e deixar. Pode parecer até estranho que um senador do PT venha aqui para anular uma área de floresta, mas é que é reconhecido, inclusive pelo IBAMA, o erro que foi feito há 25 anos atrás. Portanto, meu voto é pela constitucionalidade, juridicidade, regimentalidade e no mérito pela aprovação do Projeto de Lei 1663 de 2022, que anula a chamada FLONA, a Floresta Nacional, que foi criada, como eu acabei de falar, e, portanto, repõe a normalidade. É o meu voto e é o projeto de lei que acabo de relatar.
4: O parecer apresentado é favorável ao projeto. Completada a instrução, passamos à discussão da matéria. Não temos senadores inscritos para discutir, está encerrada a discussão. Passamos à apreciação da matéria. A presidência submeterá a matéria à votação simbólica, a votação do projeto em turno único, nos termos do parecer. As senadoras e os senadores que aprovam permaneçam como se encontram. Está aprovado o projeto. Parabéns, senador Wagner. A matéria vai à sanção presidencial e será feita a devida comunicação à Câmara dos Deputados.
5: Senhor presidente, pela ordem, 30 segundos, rápido.
4: Pois não, pela ordem, senador Cleitinho.
5: Senhor presidente, hoje a gente votou na CCJ, o fim da escala 6-1. O senhor tem alguma previsão que a gente possa votar no plenário ou antes da eleição? Eu acho que é uma pauta extremamente importante para o Brasil. A outra pergunta, com todo respeito à Vossa Excelência, essa questão do ministro Alexandre de Moraes, se tem uma previsão também de pautar o pedido de impeachment dele? Ontem até vi uma entrevista de Vossa Excelência dizendo que não é normal a quantidade de pedido de impeachment do ministro Alexandre de Moraes. Mas, com todo respeito, não é normal o ministro Alexandre de Moraes, um banqueiro que está preso por fraude

0: milionária, não perguntar para o advogado particular, mas perguntar para o ministro Alexandre de Moraes quando que ele poderia sair do Brasil, porque poderia ser preso. Então eu peço a Vossa Excelência que a gente possa pautar o pedido de impeachment do ministro Alexandre de Moraes, mas a gente precisa dar uma resposta para a população brasileira. O senhor tem alguma previsão para a gente pautar esse pedido de impeachment?
1: Não tenho. Obrigado.
2: Senhor presidente. Presidente Davi. Na mesma sequência, senador Alan Henrique.
1: Tem 10 solicitações.
2: Senador Alan Henrique fez há pouco um pronunciamento que eu tenho certeza reflete todo o pensamento, inclusive de quem não quer se manifestar. Estranho, presidente Davi, essa casa não cumprir o papel constitucional dela de investigar um ministro do Supremo Tribunal Federal. Estranho, excelência, é um ministro com um comportamento que por si só já é motivo de que ele não ocupe a toga, que nós não estamos falando nem na questão de recebimentos usando a advocacia administrativa, nós estamos falando daquilo que a Constituição prevê, conduta ilibada, o relacionamento, provas levantadas pela Polícia Federal e que estão aí disponíveis, recebimentos, aviões, e nós ficarmos, presidente Davi, omissos, de certa forma até em covardia em relação a isso ao país, presidente Davi. Nós temos na sua mesa um pedido de impeachment e temos também um requerimento para convocar ou convidar o ministro Alexandre Moraes para vir aqui. Vote, presidente Davi. Vamos ter coragem, presidente Davi, de colocar o Senado no papel dele, presidente Davi, da história. O país espera muito de nós. Esse assunto hoje é o assunto que o Brasil inteiro quer ver resolvido e investigado. Essa é a casa da investigação. Foi para isso que nós somos eleitos, presidente Davi. Quem sustenta todo esse trabalho aqui, quem paga imposto nesse país, que vê as coisas com indignação, olha para cá e se pergunta: o que esses homens do Senado vão fazer? Nós não podemos ficar aqui sem fazer nada. Isso é estranho. Não investigar o que a população quer que nós levemos à tona. Tudo o que aconteceu, o envolvimento desse banqueiro, onde quer que seja, presidente Davi. Então fique aqui mais uma vez o meu apelo. Tenhamos coragem de fazer história. Vote a convocação dele. Vamos trazê-lo aqui no plenário para ele dizer do envolvimento ou não dele, para ele poder explicar. Essa casa é a casa para essa investigação. Está nas mãos de Vossa Excelência, como presidente desse Senado. É o nosso pedido aqui. Eu tenho certeza que a maioria, mesmo não se manifestando, espera de Vossa Excelência essa coragem em nós cumprirmos com o nosso papel. Muito obrigado, presidente.
1: Eu vou passar para Vossa Excelência. Vossa Excelência está escrito como líder. Eu vou passar para Vossa Excelência. Nós ainda temos todos os projetos para votarmos como item extra-pauta. Só que o senador Carlos Portinho, da mesma maneira que o senador Alan Henrique solicitou o tempo de liderança, veio à mesa cobrar o tempo de liderança que ele estava escrito. Como eu atendi o senador Alan Henrique, eu não posso me furtar de atender o líder que está solicitando com amparo regimental o tempo de liderança. Eu peço só a compreensão de todos os relatores dos projetos que estão na pauta que fiquem no plenário, porque eu fico aqui aguardando para que a gente possa votar todos aqueles que tiveram interesse de solicitar inclusão de matérias. Pelo tempo de liderança, concedo a palavra ao senador Carlos Portinho.
3: Presidente Davi Alcolumbre, na mesma linha dos meus colegas, eu faço hoje essa manifestação. Faço vocalizando o sentimento do nosso Brasil. Vossa Excelência, presidente Davi, disse ontem à CNN que há 109 pedidos de impeachment. Devem ter feito muita coisa errada mesmo esse povo lá do STF. Apenas um desses 109 já tem, senador Carlos Viana, já tem mais de 41 apoiamentos e goza do apoio da maioria, portanto. Apenas um desses 109, presidente Davi, basta para devolver ao Senado o seu poder constitucional, que o Judiciário lhe suprimiu há muito tempo. E o Senado se deixou suprimido. Apenas um desses processos, presidente Davi, devolverá o poder ao presidente dessa casa. Apenas um desses 109, que já tem 40 e tantas assinaturas, mais do que a maioria, permitirá a Vossa Excelência, presidente Davi, que se livre de chantagens e intimidações.

0: que te travam e te limitam. Sabemos que assim agem os ministros do STF. A matéria de hoje da CNN revela também que o presidente Lula, se não é cúmplice, é certamente refém de igual maneira. Apenas um desses 109 pedidos de impeachment mostrará para o Brasil que as instituições ainda funcionam e não foram completamente sequestradas pelo STF. Sim, a título de defender a democracia, eles a capturaram e capturaram as nossas instituições e, pior, as venderam. Apenas um desse pedido de impeachment dará ao Brasil a esperança de que ainda existem grandes homens de coragem nessa república. Apenas um desses pedidos de impeachment dirá que também não estão envolvidos nessa parcela demais senadores. Apenas um desses pedidos de impeachment revelará ao Brasil o grande homem que se acredita, Vossa Excelência é, tanto que foi alçado muitas vezes à presidência dessa casa, e não for um engano. Abre esse impeachment de uma vez por todas, presidente Davi, porque o tempo das trevas logo se vai e haverá luzes. Não fique na sombra. Seja você parte do destino. Você é o presidente do Senado e do Congresso Nacional, presidente Davi. Ou seremos todos atropelados pela história. Liberte-se, presidente Davi. Essa é a sua chance de entrar para a história pela porta da frente dos heróis da República. E não sair com Alexandre de Moraes pelos fundos, que ele sairá. Abra esse impeachment de uma vez por todas. Vivemos dias imorais, com revelações imorais, pessoas imorais. Chega! O Brasil não aguenta mais. Impeachment é a ordem que tem que acontecer imediatamente para o bem do Senado Federal. Isso é um problema do Judiciário e cabe a nós no Senado tomar à frente as rédeas e chamar a responsabilidade, presidente. E só você, com o apoio de mais de 41 assinaturas da nossa maioria, poderá fazê-lo. Faça, presidente Davi, faça.
1: Presidente, pelo projeto de lei, senador Randolfo Rodrigues, me permita, eu vou voltar para a pauta aqui, porque senão eu vou ter que responder muitas agressões que, como presidente do Senado Federal, eu estou recebendo nos últimos dias. E eu acho apenas um comentário, no momento adequado eu vou falar. Todo mundo esqueceu que pediram 130 milhões para a mesma pessoa para fazer um filme. E agora o culpado sou eu, o ministro Alexandre de Moraes. Mas eu vou fazer um relato de tudo que eu quero falar. Projeto de lei 2525 de 2024, da deputada Coronel Fernanda, que institui o protocolo intersetorial de atendimento à resposta integrada em situações de violência, destinada a orientar a atuação das autoridades competentes nos casos de estupro e de outras formas de violência física contra mulher, criança, adolescente e pessoas em situação de vulnerabilidade, e altera a lei número 12.845 de 2013. Foi apresentado o requerimento 409 de 2026 dos líderes, que solicita urgência para apreciação da matéria. Em votação, requerimento. As senadoras e os senadores que aprovam permaneçam como se encontram. Aprovado o requerimento. Faço a designação. A matéria depende de parecer de plenário. Faço a designação do senador Jaime Campos para proferir o seu parecer imediatamente em plenário. Senador Jaime, me permita rapidamente, enquanto Vossa Excelência se dirige à tribuna, senadora Tereza Leitão, senador Jacques Wagner, senador Sérgio Petecão, senador Randolfo, senador Alessandro, queria registrar a presença na mesa do Senado Federal do nosso colega congressista, e por isso que fiz questão de fazer o registro, o deputado federal José Guimarães, que está licenciado do mandato de deputado federal do Brasil, pela representação do Estado do Ceará, que está participando e que veio fazer uma visita de cortesia como ministro de Estado da Secretaria de Relações Institucionais. Aproveito, ministro Guimarães,

na condição de presidente do Senado para lhe cumprimentar pelas tratativas republicanas na relação institucional entre o governo federal, a Câmara dos Deputados e o Senado Federal, trazendo a todo instante o desejo

0: de publicamente fazer esse registro, nunca o fiz, mas tenho certeza absoluta e quero dizer a Vossa Excelência publicamente do trato respeitoso, cordial, que mantenho com Vossa Excelência e muito respeito e admiração pelo seu trabalho e pela sua função nessa relação política. Seja bem-vindo ao Senado Federal. Com a palavra o senador Jaime Campos.
1: Senhor presidente, prezado amigo Davi Alcolumbre, senhor ministro aqui, Zé Guimarães, ilustre novo ministro que nos próximos dias estarão participando da sua posse lá no Tribunal de Economia, prezado amigo Rodrigo Pacheco. Eu hoje, seu nome já foi aprovado pela Câmara, aguardando apenas a posse, com certeza um belo coquetel que vai ser nos oferecido. Tamo junto. Demais senadores. Presidente, com a devida vênia, eu peço a Vossa Excelência a permissão, se eu posso entrar na fase da análise para darmos celeridade aqui no projeto aqui, tá certo? A análise, tendo em vista que o projeto está disponibilizado para damos celeridade do trabalho da casa. No aspecto formal, a proposição de autoria da deputada Coronel Fernanda, do Estado de Mato Grosso, insere-se no âmbito da competência legislativa da União, por vincular normas destinadas à proteção das vítimas de violência, o aperfeiçoamento da persuasão penal e articulação de políticas públicas de garantias de direitos. A matéria encontra-se fundamentada nos princípios constitucionais da dignidade da pessoa humana, da proteção integral e da efetividade da segurança pública, além de contribuir para o cumprimento do dever estatal de proteção da vida e da integridade física e psicológica das pessoas em situação de vulnerabilidade. Tampouco se verifica a reserva constitucional de iniciativa, uma vez que a proposição não invade ao campo normativo privativo de outro poder. Desse modo, não se deve a identificação de vício de inconstitucionalidade, tampouco de óbice quanto à juridicidade ou técnica legislativa da proposição. No mérito, a iniciativa revela-se relevante e necessária o aprimoramento da atuação das autoridades competentes nos casos de estupro e de outras formas de violência física contra a mulher, crianças e adolescentes e pessoas em situação de vulnerabilidade. Ou seja, no parágrafo 20, o Anuário Brasileiro de Segurança Pública, ou seja, que publicou no ano de 2026, com base nos registros das Secretarias Estaduais de Segurança Pública, compatibilizou, ou seja, contabilizou algo em torno de mais de 84 mil vítimas de estupro e estupro de vulnerável em 2025, o equivalente a 39,5 registros por cada 100 mil habitantes. Embora tenha havido redução de 5,4 em relação a 2024, o próprio levantamento adverte que a variação pode refletir mudanças na notificação e não necessariamente na diminuição da violência real. O perfil das vítimas reforça a necessidade de atendimento especializado e articulado. Em 2025, 77% dos registros corresponderam a estupro de vulnerável e aproximadamente 9 em cada 10 vítimas eram do sexo feminino, entre as vítimas até 13 anos, familiares apontados como autores de 59,2 dos casos. A residência foi o local de ocorrência de 57,6% de estupro e de 64,9% de estupros de vulnerável. Esses números evidenciam um problema público grave, que existe atuação célere, acolhedora e coordenada. Não obstante, a análise do ordenamento vigente indica que dificuldade central reside menos na ausência de comandos legais do que na implementação da desigual das normas e dos fluxos já existentes. Nesse contexto, a proposta busca enfrentar um dos principais entraves adequada à resposta estatal aos casos de violência, a fragmentação da atuação institucional e da ausência de procedimentos integrados capazes de assegurar acolhimento qualificado às vítimas e a maior eficiência da apuração dos fatos. A instituição de protocolo intersetorial favorece a coordenação entre os órgãos de segurança pública, saúde e perícia oficial.

0: conferindo maior uniformidade e efetividade aos fluxos de atendimento, investigação e produção probatória. Embora o Decreto 7.958, de 13 de março de 2013, e a Portaria Interministerial de número 288, de 25 de março de 2015, já estabelecem diretrizes para o atendimento humanizado e integrado às vítimas de violência sexual, a disciplina permanece predominantemente em nível infralegal. A incorporação dessas garantias à legislação confere maior estabilidade normativa, reduz sua vulnerabilidade às alterações administrativas e consolida como dever estatal permanente a articulação entre os serviços de saúde, segurança pública, assistência e perícia. Nesse sentido, ao elevar a matéria a nível legal, a proposição reforça direitos essenciais das vítimas, como acolhimento humanizado, privacidade, informação acessível, preservação de vestígios, atendimento prioritário e prevenção na revitalização. Também oferece fundamentos normativos mais uniformes para a atuação dos diferentes entes federativos aos órgãos envolvidos, sem impedir ao que os aspectos técnicos e operacionais sejam atualizados por sua regulamentação. Por medida, ou seja, a medida contribui para a concretização do dever da estatal da proteção das pessoas em situação de vulnerabilidade e para a garantia de acesso à justiça ao estabelecer mecanismo, seja voltados à redução da revitalização e à prestação de atendimento humanizado, à previsão de espaços adequados, à capacitação e continuidade dos profissionais envolvidos e à adoção das práticas orientadas pelo respeito à dignidade das vítimas, mostram compatíveis em os compromissos nacionais e internacionais assumidos pelo Estado brasileiro em matéria de direitos humanos, especialmente no que se refere à proteção de mulheres, crianças, adolescentes e demais grupos de vulneráveis. Ademais, a proposta tem potencial para aprimorar a qualidade da investigação criminal e ampliar a capacidade de resposta das instituições encarregadas da persecução penal, ou seja, a padronização de procedimentos relacionados à preservação, ou seja, coleta e encaminhamento dos vestígios, fortalece a cadeia de custódia e reduz risco de percas de elementos probatórios relevantes, contribuindo para a elucidação dos crimes, para a responsabilização dos autores. Ao mesmo tempo, a integração entre os diversos órgãos envolvidos favorece maior celeridade e eficiência na atuação da estatal, com reflexos positivos na prevenção da impunidade e na proteção das vítimas. Por fim, senhor presidente, a previsão de responsabilização em caso de descumprimento do protocolo, quando houver prejuízo à vítima ou à investigação, reforça a efetividade de medidas propostas e estimula a sua observância pelos agentes envolvidos. Assim, a proposição mostra-se meritória para fortalecer a proteção dos direitos humanos, assegurar o atendimento digno e integrado às vítimas da violência e aperfeiçoar mecanismos de segurança pública e da resposta estatal da criminalidade. Voto, senhor presidente. Diante do exposto, voto é pela aprovação do projeto de lei número 2525 de 2024 e peço aqui aos nossos nobres colegas que possamos votar esse projeto, sobretudo que ele é muito meritório e que vem atender com certeza esse Estado que, lamentavelmente, nós estamos vivenciando no Brasil. Pelo fato do que criamos, criando, presidente Pacheco, presidente Davi, um protocolo, que hoje não existe protocolo no Brasil. A partir da aprovação desse projeto, que é da autoria da ilustre, eminente deputada Fernanda, eu quero crer que nós teremos um protocolo estabelecido e isso melhorar sobremaneira esse ambiente em relação a esse assunto que está sendo aprovado aqui nesse projeto de lei. Muito obrigado, senhor presidente.
1: Parabéns, senador Jaime. O parecer é favorável ao projeto. Completada a instrução da matéria, passamos à discussão. Está escrito para discutir a matéria o senador Wellington Fagundes, que da mesma maneira, para fazer justiça, solicitou a inclusão desta matéria como item extra-pauta no dia de hoje, com a iniciativa também do senador Jaime Campos. Com a palavra para discutir, senador Wellington Fagundes.
2: Senador Davi.

0: E a todos senadores e senadoras, eu quero agradecer pela inclusão extra pauta dessa matéria tão importante e registrar aqui também a autoria da deputada Coronel Fernanda, do nosso partido do Estado de Mato Grosso. Senhor presidente, esse projeto ele cria um protocolo integrado entre a saúde, a segurança pública e perícia, exatamente para atender mulheres, crianças, adolescentes e pessoas em situação de vulnerabilidade, vítimas de estupro e de outras formas de violência. Nas primeiras horas, depois de um crime, o Estado precisa agir com rapidez, chegar antes do crime acontecer. Por isso, acolher a vítima, preservar as provas e dar condições para responsabilizar, acima de tudo, o agressor. Não podemos fazer uma mulher, uma criança ou qualquer vítima passar de um órgão para outro, repetindo a mesma história e ainda revivendo a violência. Por isso, nós precisamos integrar o atendimento ao mesmo tempo, tudo ao mesmo tempo. Fortalecer as provas para que quem cometeu o crime seja verdadeiramente punido. Por isso, senhor presidente, proteger a vítima e punir o agressor é dever do Estado. Infelizmente, o meu Estado, Mato Grosso, hoje, por 2 anos consecutivos, foi campeão de feminicídio. E o ano passado aumentou o número de feminicídio. Agressão à criança, senhor presidente, é inaceitável. Por isso, eu parabenizo aqui o senador Jaime Campos pela celeridade do relatório e, mais uma vez, a deputada Coronel Fernanda pela forma de apresentar e por lutar para que esse projeto pudesse ser aprovado na Câmara dos Deputados e nós estarmos aqui antes das eleições, mostrando para a sociedade brasileira que não aceitamos que mulher seja agredida. Temos que proteger as mulheres, temos que proteger as nossas crianças. É o mínimo que a legislação brasileira precisa fazer. Encerro aqui, senhor presidente, inclusive registrando que, acima de tudo, a vítima não pode reviver a violência em cada porta do Estado. Precisa encontrar acolhimento, proteção e, acima de tudo, justiça. Nas primeiras horas, o Estado precisa ser mais rápido do que o medo, acolher a vítima, preservar as provas e, acima de tudo, punir o agressor. É isso que esperamos. Muito obrigado, senhor presidente.
1: Em Brasília, 7h31.
2: Não havendo mais quem queira discutir, está encerrada a discussão. Passamos à apreciação da matéria. A presidência submeterá a matéria à votação simbólica. Votação do projeto em turno único nos termos do parecer. As senhoras senadoras e os senhores senadores que aprovam permaneçam como se encontram. Aprovado o projeto, a matéria segue para a sanção presidencial. Será feita a devida comunicação à Câmara dos Deputados. Item extra pauta número 4, projeto de lei número 2584 de 2025, do deputado Júlio César Ribeiro, que altera a lei 13756 de 2018, para definir percentual de arrecadação da loteria de prognósticos numéricos a ser destinado ao Comitê Brasileiro de Clubes, CBC. Pareceres favoráveis, relatora senadora Leila Barros, pareceres número 8/2026 da Comissão de Esporte e número 55/2026 da Comissão de Assuntos Econômicos. Foi apresentado o requerimento número 104/2026 da Comissão de Assuntos Econômicos, que solicita urgência para a matéria. Votação do requerimento. As senhoras senadoras, senhores senadores que aprovam o requerimento de urgência da matéria, permaneça como se encontra. Aprovado o requerimento. Passamos à discussão da matéria. Não havendo senadores e senadoras que queiram discutir, está encerrada a discussão. Passamos à apreciação da matéria. A presidência submeterá a matéria à votação simbólica. Votação do projeto em turno único nos termos dos pareceres. As senadoras e senadores que o aprovam permaneçam como se encontram. Aprovado o projeto, a matéria segue para a sanção presidencial. Será feita a devida comunicação à Câmara dos Deputados. Projeto de lei número 4578/2025, da Presidência da República, que dispõe sobre as diretrizes para o desenvolvimento do futebol feminino

0: do país e altera as leis número 14.193 de 2021, 14.597 de 2023, Lei Geral do Esporte, e 15.421 de 2026. Foi apresentado o requerimento número 663 de 2026 de líderes, que solicita urgência para a matéria. Votação do requerimento. As senadoras e senadores que o aprovam permaneçam como se encontram. Aprovado o requerimento. A matéria depende de parecer. Faça a designação da senadora Tereza Leitão para proferir parecer de plenário. Senadora Tereza Leitão, com a palavra para proferir o parecer.
1: Em Brasília, 7h34.
2: Senhor presidente, senhores senadores, senhoras senadoras, o projeto de lei 4578, já aqui anunciado, peço licença a Vossa Excelência para ir direto para a análise. No que se refere à constitucionalidade da proposição, não se identificam óbices à sua aprovação. A matéria insere-se na competência da União para editar normas gerais sobre desporto exercida no âmbito da competência legislativa concorrente prevista no artigo 24, inciso 11, do parágrafo 1º e parágrafo 1º da Constituição Federal. A proposição mostra-se ainda concertânea com o artigo 217 da Constituição Federal, que atribui ao Estado o dever de fomentar as práticas desportivas e não formais. Também sob o aspecto da juridicidade, a proposição merece prosperar. O texto inova o ordenamento jurídico por meio de normas dotadas de generalidade, abstração e imperatividade, integrando-se de forma coerente à legislação esportiva vigente, sem produzir antinomias ou comprometer a segurança jurídica. Sob o prisma regimental, igualmente não se observam impedimentos à apreciação da matéria pelo Senado Federal, e especificamente por seu plenário, na forma prevista pelo regimento interno. No mérito, o projeto merece pleno acolhimento. Seu ponto de partida é uma escolha clara: situar o desenvolvimento do futebol feminino entre as prioridades da política esportiva nacional. A proposta reconhece a dimensão alcançada pela modalidade e oferece instrumentos para que seu crescimento deixe de depender de iniciativas dispersas e passe a integrar uma ação pública contínua. O futebol feminino brasileiro não cresceu em terreno favorável. Sua história foi construída por mulheres que permaneceram na modalidade, apesar da escassez de recursos, da precariedade das estruturas e da resistência de instituições que demoraram a reconhecer a sua legitimidade. Sempre o preconceito de gênero em todas as áreas, nas áreas profissionais, na política e na área esportiva também. A força dessas mulheres fez o esporte avançar. Cabe agora fazer com que as instituições avancem na mesma medida. A profissionalização ocupa posição central na proposta. A redução gradual da presença de atletas não profissionais nas competições busca superar relações precárias e assegurar vínculos compatíveis com o nível de exigência imposto às jogadoras. Igualmente relevantes são as medidas de proteção à saúde, à maternidade e à integração física e psicológica das mulheres, assim como as iniciativas de promoção da igualdade salarial e do enfrentamento da discriminação, da intolerância e da violência. Eu vou citar rapidamente, presidente, antes de dar o voto, 11 pontos importantes a serem considerados nesse projeto. Bem rapidinho. O PL estabelece uma política nacional. O futebol feminino passa a ser reconhecido como prioridade dessa política esportiva nacional. O PL propugna mais oportunidades, proteção, equidade e participação para meninas e mulheres no futebol. Reforça a igualdade de direitos e benefícios para quem forma talentos no futebol feminino. Fortalece uma política estruturada para formar atletas, profissionalizar as competições e ampliar oportunidades no futebol feminino. Delineia um caminho progressivo para transformar transformar o futebol feminino em uma modalidade plenamente profissional.

0: institucional. Reforçam a lógica de tolerância zero à discriminação, à intolerância e à violência contra as mulheres no futebol. Fixa que a formação de atletas do futebol feminino passa a ter pleno reconhecimento no modelo das SAFs. Reforça mais proteção, estrutura e igualdade de condições para as mulheres em todas as etapas do futebol. Reforça, com tais comandos, que a Copa do Mundo Feminina de 2027 deixe um legado permanente para o desenvolvimento do futebol feminino no Brasil. E além assegura a aplicação célere das novas regras com prazo de adaptação para sua implementação. Concluída a análise, vou ao voto. Diante do exposto, o voto é pela constitucionalidade, juridicidade e regimentalidade e, no mérito, pela aprovação do projeto de lei 4578 de 2025, com a emenda de redação a seguir. A emenda se refere ao artigo 5º, promover condições favoráveis ao desenvolvimento do futebol feminino profissional e não profissional, substituindo por amador, incentivar o futebol feminino de formação ou de base, substituído por base, são ajustes de vocabulário, com apoio à realização de competições na categoria de todas as idades, e inciso 5, estabelecer orientações gerais para a criação e a manutenção de equipes de futebol feminino profissionais e da base, para a disputa de competições oficiais. Esses ajustes foram necessários porque são compatíveis com a Lei Geral do Esporte. Esse é o voto, senhor presidente.
1: O parecer é favorável ao projeto com a emenda número 1 de redação que apresenta. Completada a instrução, passamos à discussão da matéria. Não havendo quem queira discutir, está encerrada a discussão, passamos à apreciação da matéria. A presidência submeterá a matéria à votação simbólica. Votação do projeto e da emenda em turno único, nos termos do parecer. As senhoras senadoras e senhores senadores que aprovam, permaneçam como se encontram. Aprovado o projeto com a emenda número 1 de redação, cumprimento a líder senadora Tereza Leitão pelo seu parecer. Passamos para a matéria... Parecer da comissão diretora oferecendo a redação final será publicado na forma regimental. Discussão da redação final. Encerrada a discussão, em votação. As senadoras e senadores que aprovam, permaneçam como se encontram. Aprovada a redação final, a matéria vai à sanção. Será feita a devida comunicação à Câmara dos Deputados. Projeto de lei número 1743 de 2024, do deputado Dr. Luizinho, que altera o Estatuto da Advocacia para modificar a nomenclatura do secretário-geral adjunto, bem como a composição da diretoria do Conselho Federal da OAB e facultar aos conselhos seccionais a criação de diretorias regimentais temporárias. Foi apresentado o requerimento de número 665 de 2026 de líderes, que solicita urgência para a matéria. Votação do requerimento, as senhoras senadoras e senhores senadores que aprovam, permaneçam como se encontram. Aprovado o requerimento. A matéria depende de parecer da Comissão de Constituição e Justiça e Cidadania. Faça a designação de sua excelência, a do Rodrigo Pacheco, para proferir o parecer em plenário.
2: Em Brasília, 7 horas e 42 minutos. 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
3: Muito obrigado, senhor presidente em exercício, senador Randolfe Rodrigues, senhoras senadoras, senhores senadores. Primeiramente, presidente, antes de adentrar no mérito do projeto que relato nesta sessão, eu gostaria de fazer um especial agradecimento à Câmara dos Deputados, a todos os deputados e deputadas federais, ao presidente da Câmara, Hugo Mota, pela diligência e presteza no exame do projeto de decreto legislativo referente à minha indicação ao Tribunal de Contas da União. Uma vez que ontem votamos no Senado e eu tive

Oportunidade de agradecer aos senadores e senadoras. Nesse momento, faço esse agradecimento à Câmara dos Deputados, porque já hoje, às 11 da manhã, a Câmara cuidou de apreciar e aprovar esse projeto de decreto legislativo sob a relatoria do meu conterrâneo, ex-governador, ex-presidente da Câmara, deputado federal Aécio Neves. Por isso, esse meu agradecimento muito especial à nossa casa irmã, à Câmara dos Deputados, a qual integrei de 2015 a 2018 com muito orgulho. Antes de ser senador, tenho muito orgulho de dizer que fui deputado federal e fui muito feliz naquela casa, desempenhando a representação do meu estado de Minas Gerais. Senhor presidente, eu pedi ao presidente Davi Alcolumbre que pudesse pautar diretamente no plenário essa matéria, que estava sob a análise da Comissão de Constituição e Justiça nesta manhã, e considerando a apreciação dos temas relevantes das propostas de emenda à Constituição, não foi possível chegar ao exame desse projeto na Comissão de Constituição e Justiça. E pedi que ele pudesse vir direto ao plenário, agradeço aos líderes que promoveram o requerimento de urgência para que isso acontecesse nesta noite de hoje, em especial o líder do meu partido, o senador Cid Gomes, porque se trata de um projeto muito singelo, mas muito importante para a Ordem dos Advogados do Brasil, consequentemente para a advocacia brasileira. Eu tenho muito orgulho de dizer que nesses meus 12 anos de vida pública, tanto no meu mandato como deputado federal, quanto no mandato de senador da República, pude ser uma das vozes a vocalizar as demandas da advocacia brasileira no âmbito do parlamento. Outras tantas se somaram ao longo desse tempo, o deputado saudoso Arnaldo Faria de Sá, o deputado Fábio Tradi, que desempenhou um belíssimo trabalho na defesa da advocacia na Câmara dos Deputados, hoje o deputado Lafayette Andrada, que é o presidente da comissão da Frente Parlamentar da Advocacia na Câmara, senadores também que sempre cuidaram desse tema, em especial a senadora Soraya Tronic, muito atenta aos temas da advocacia. Então, tenho muito orgulho de dizer que fui uma dessas vozes ao longo desse tempo e, nos últimos anos, muitas conquistas em favor da advocacia aconteceram. E, para além de uma compreensão de que isso possa ser algo corporativo, de defesa exclusivamente de uma classe, é sempre bom lembrar que o advogado tem um papel muito importante para a cidadania, para a democracia, para a República Brasileira. É a única profissão liberal expressa na Constituição Federal, no artigo 133, que diz que o advogado é indispensável à administração da justiça, sendo inviolável por seus atos e manifestações no exercício da profissão, nos limites da lei. E esta lei federal é a lei de 1994, sancionada pelo então presidente da República, nosso estimado conterrâneo e saudoso Itamar Franco, que é a lei 8.906, de 1994, que disciplina a profissão de advogado e disciplina a Ordem dos Advogados do Brasil. Portanto, toda mudança que poderia, em tese, ser interna corporis da OAB precisa necessariamente acontecer no âmbito de uma alteração legislativa, e daí a razão desse projeto de lei. E ao longo desses anos, muitas conquistas como o Simples da Advocacia, a sociedade individual do advogado, a criminalização da violação das prerrogativas dos advogados, a supressão da multa do artigo 265 do Código de Processo Penal, que era uma aberração autoritária em relação ao exercício profissional, sobretudo da advocacia criminal. Mais recentemente, um projeto do deputado federal Paulo Abiakil, que é outro incansável defensor das prerrogativas da OAB há muitas décadas no parlamento, o deputado Paulo Abiakil, que promoveu essa alteração legislativa na Lei 8.906, justamente para fortalecer as prerrogativas dos advogados, fortalecer a Ordem dos Advogados do Brasil, porque isso significa, em última análise, a defesa do próprio cidadão. Quem se posta em defesa do cidadão numa demanda, por exemplo, contra o Estado, o poderoso Estado, é sempre um advogado, por isso a sua indispensabilidade e a prerrogativa, dentro, obviamente, dos limites da razoabilidade e de uma lei federal, acaba sendo muito importante para a sociedade em geral. Não é, repito, simplesmente uma defesa corporativa. E esse projeto é um projeto muito singelo, porém relevante, de autoria do deputado federal doutor Rodrigo

Luizinho, e eu peço a permissão para, suprimindo o relatório e direto à análise, para sua apreciação. Por força do disposto no artigo 101, inciso 1 do Regimento Interno do Senado Federal, cabe à Comissão de Constituição e Justiça e Cidadania opinar sobre a constitucionalidade, juridicidade e regimentalidade das matérias que lhe forem submetidas. Suprimida a fase da CCJ em razão do requerimento de urgência, fazemos o parecer, portanto, em plenário. Também cabe a esta comissão, nos termos do inciso 2 do citado artigo 101 do Regimento Interno do Senado Federal, emitir parecer quanto ao mérito sobre matérias de competência da União. Tendo em vista que compete ao Congresso Nacional, nos termos do artigo 48 da Carta Magna de 1988, dispor sobre todas as matérias de competência da União, verifica-se que está atendido esse pressuposto constitucional em razão de o projeto tratar de assunto atinente à Ordem dos Advogados do Brasil, entidade de âmbito nacional que cuida da regulamentação e fiscalização do exercício da profissão de advogado. Ademais, compete privativamente à União legislar sobre condições para o exercício de profissões, a teor do inciso 16 do artigo 22 da Constituição Federal. A Ordem dos Advogados do Brasil não integra a administração pública e, desse modo, não há reserva de iniciativa legislativa do Presidente da República para as leis que tratem de sua organização e funcionamento. Nesse sentido, ressaltamos que a Lei 8.906 de 1994, o Estatuto da OAB, originou-se do PL 2938 de 1992, de autoria do insigne deputado federal Ulisses Guimarães. E mais recentemente, a Lei nº 14.365, de 2 de junho de 2028, a que me referi no início de minha fala, de autoria do deputado Paulo Abiacchio, alterou a referida Lei 8.906 para incluir disposições sobre a atividade privativa de advogado, a fiscalização, a competência, as prerrogativas, as sociedades de advogados, o advogado associado, os honorários advocatícios, os limites de impedimentos ao exercício da advocacia, e aí originou-se o projeto de lei 5.284 de 2020, repito, de autoria de meu conterrâneo mineiro, deputado Paulo Abiacchio. Quanto ao mérito, concordamos com o parecer emitido pela Comissão de Constituição e Justiça da Câmara dos Deputados, ressaltando que as alterações propostas, primeiro, reforçam o quadro institucional do Conselho Federal da OAB, com a criação de dois novos cargos de sua diretoria, a saber, o de diretor administrativo e o diretor executivo, e a atualização da função do corregedor-geral. E segundo, garantem maior flexibilidade à organização dos conselhos seccionais da OAB, entidades com jurisdição específica sobre cada estado, distrito federal ou território, artigo 44, parágrafo 2º do Estatuto da OAB, por meio da figura de diretorias temporárias e temáticas, cujo funcionamento será disciplinado em regulamento, com o objetivo de promover um mais fino alinhamento com as diferentes demandas e necessidades da advocacia estadual. Contudo, com vistas ao aperfeiçoamento da proposição, oferecemos uma emenda de redação a fim de que a faculdade e os conselhos seccionais poderem criar diretorias regimentais temporárias de caráter temático, seja feita na forma do regulamento geral, alterando assim a redação do parágrafo único, acrescido pelo PL ao artigo 57 da Lei 8.906, de 94, a fim de compatibilizar com o disposto nos incisos 5, 7 e 9 do artigo 54 da referida lei, que estabelece a competência do Conselho Federal, como órgão cimeiro da OAB, editar e alterar o regulamento geral, inciso 5, intervir nos conselhos seccionais, onde e quando constatar grave violação do regulamento geral, inciso 7, e intervir e julgar, em grau de recurso, as questões decididas pelos conselhos seccionais nos casos previstos no regulamento geral, inciso 9. Feito esse singelo reparo redacional, concluímos que a proposição é meritória, não havendo ademais óbice quanto à constitucionalidade, juridicidade, regimentalidade e técnica legislativa para a sua aprovação. O voto em face do exposto nos termos do artigo 133, inciso 5, alínea C do Regimento Interno do Senado Federal, o voto é pela aprovação do projeto de lei do Senado número 1743 de 2024, com a seguinte emenda de redação. E aqui tem uma emenda de redação proposta por mim como relator, senhor presidente. Portanto, é simplesmente uma alteração numa entidade cujo exercício é um munus público,

0: pro bono gratuito, uma recomposição pretendida pela Ordem dos Advogados do Brasil de composição da diretoria, ao invés de 5, 7 diretorias, que é a pretensão, inclusive, de proporcionar maior divisão de competências, maior capilaridade, maior eficiência do exercício do papel da Ordem dos Advogados do Brasil, essa entidade é tão relevante para a República Brasileira e para a nossa democracia e, naturalmente, para o exercício profissional da advocacia. Portanto, é esse o pleito vindo do Conselho Federal, do presidente Beto Simonetti, do ex-presidente Marcos Vinícius Furtado Coelho, dos dirigentes da OAB de Minas Gerais, tanto do presidente atual Gustavo Chalfun, quanto do ex-presidente Sérgio Leonardo, que pretendem e promovem essa busca de alteração legislativa nesse sentido para melhorar a eficiência de nossa gloriosa Ordem dos Advogados do Brasil, entidade também que eu tive a enorme satisfação e honra de integrar em diversas posições, inclusive como conselheiro federal por Minas Gerais, desta entidade, a Ordem dos Advogados do Brasil. Portanto, é este o voto, presidente, pedindo o apoio dos nossos pares do Senado Federal. Muito obrigado.
1: Obrigado, presidente, senador, presidente, ministro. A presidência fica um tanto confusa no qual pronome tratamento para com Vossa Excelência. Muitíssimo obrigado por vosso parecer. O parecer favorável ao projeto com a emenda número 1 de redação que apresenta. Completada a instrução, passamos à discussão da matéria. Não havendo quem queira discutir, está encerrada a discussão. Passamos à apreciação da matéria. A presidência submeterá a matéria à votação simbólica. Votação do projeto e da emenda em turno único, nos termos do parecer. As senadoras e os senadores que o aprovam permaneçam como se encontram. Aprovado o projeto com a emenda número 1 de redação. O parecer da comissão diretora oferecendo a redação final será publicado na forma regimental. Discussão da redação final. Encerrada a discussão. Em votação. As senhoras senadoras e senhores senadores que aprovam permaneçam como se encontram. Aprovada a redação final, a matéria segue a sanção. Será feita a devida comunicação à Câmara dos Deputados. Eu quero registrar aqui meu agradecimento ao presidente Davi Alcolumbre por ter me passado a presidência e possibilitar que designasse o nosso agora ministro do Tribunal de Contas da União para relatar uma de suas últimas matérias nessa casa. É razão de muita honra para mim, presidente Davi e presidente Rodrigo Pacheco, pessoas que tanto estimo. Item extra pauta número 7, projeto de lei número 225 de 2024, da deputada Laura Carneiro, que dispõe sobre princípios e diretrizes para a formulação e a implementação de políticas públicas para a efetivação com absoluta prioridade do direito da criança e do adolescente à natureza e dá outras providências. Pareceres número 72 de 2026 da Comissão de Direitos Humanos e Legislação Participativa. Relator, senador Flávio Arnes, favorável ao projeto com as emendas de número 1 a 5 de redação que apresenta. Número 11 de 2026 da Comissão de Meio Ambiente, relator senador Alessandro Vieira, favorável ao projeto com as emendas de número 1 a 3 e 5 de redação e emenda número 4, na forma da subemenda de redação com as emendas de número 6 e 7 de redação que apresenta. Foi apresentado o requerimento número 18 de 2026 da Comissão de Meio Ambiente, que solicita urgência para a matéria. Votação do requerimento, as senhoras senadoras e senhores senadores que aprovam permaneçam como se encontram, aprovado o requerimento. Passamos à discussão da matéria, não havendo quem queira discutir, consulto o senador Camilo se inscreve para debater sobre o tema. Não? Então seguimos, não havendo quem queira discutir, está encerrada a discussão, passamos à apreciação da matéria. A presidência submeterá a matéria à votação simbólica. Votação do projeto das emendas e da subemenda em turno único nos termos do parecer da Comissão de Meio Ambiente. As senhoras senadoras e senadores que aprovam permaneçam como se encontram. Aprovado o projeto com as emendas números 1 a 3 e 5 a 7 de redação e a subemenda de redação à emenda número 4. O parecer da Comissão Diretora oferecendo a redação final será publicado na forma regimental. Discussão da redação final. Encerrada a discussão. Em votação. As senhoras senadoras e senhores senadores que aprovam permaneçam como se encontram. Aprovada a redação final, a matéria vai a

0: sanção, será feita a devida comunicação à Câmara dos Deputados. Com a palavra, o senador Alessandro Vieira.
1: Obrigado, senhor presidente. Apenas para registrar a importância desse projeto, que é singelo, mas que traz a questão do respeito à natureza para o cotidiano dos jovens. Ressaltar o trabalho dos relatores, da autora, deputada Laura, que seguramente tem dezenas de projetos aprovados nessa legislatura, muito atuante, e o pessoal do Instituto Alana, que mais uma vez se mobilizou para garantir esse avanço importante para a nossa juventude. E, presidente, aproveito para fazer dois breves comunicados. Um primeiro para avisar o presidente Davi Alcolumbre. Presidente Davi, já foi anunciada a convocação da Câmara dos Deputados apenas para o período da tarde, 14 horas, para que o senhor ajuste o funcionamento do Senado para viabilizar a votação das MPs que estão em andamento.
2: Senador Alessandro, ainda há pouco eu conversei com a senadora Tereza Leitão e ela me informou sobre a sessão da Câmara ter sido marcada para as 13. Isso. A informação que eu tive ontem à noite, quando concluímos a reunião com o presidente Hugo Mota, com o ministro Bruno Moretti, com a relatora, a senadora Leila, e com o presidente da comissão, o deputado Reginaldo Lopes, era que a comissão, o plenário da Câmara dos Deputados deliberaria às 9 horas da manhã.

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17: Permaneçam como se encontram. Aprovado o projeto com as emendas de número 1 a 5. O parecer da comissão diretora oferecendo a redação final será publicado na forma regimental. Discussão da redação final, encerrada a discussão, em votação. As senhoras senadoras e senhores senadores que aprovam, permaneçam como se encontram. Aprovada a redação final, a matéria.

0: segue para a Câmara dos Deputados. Com a palavra, senador Sérgio Petecão.
1: Me concedo aí 30 segundos.
0: Só por favor, fique à vontade.
1: Agradecer o nosso relator, o deputado Zequinha Marinho. Agradecer a mesa diretora que colocou o projeto nesta tarde e noite de hoje. E gostaria de fazer um relato breve, muito breve. De que trata esse projeto? E Vossa Excelência, como é um morador da Amazônia, do Amapá, com certeza já se deparou com várias situações desse tipo. São pessoas, principalmente o pequeno produtor, que tem as suas áreas embargadas, né? O órgão vai lá, embarga aquela obra, o proprietário, coitado, muitas das vezes não tem nem condição para fazer sua defesa, vai lá, faz sua defesa. Hoje os órgãos dão ali um embargo de gaveta de 3, 4, 5 anos, essa pessoa fica totalmente impossibilitada de fazer qualquer coisa. Hoje, de que é que trata o projeto? Lá o órgão, o CMBio, qualquer órgão lá do Estado que tenha feito o processo, ele tem exatamente 60 dias para que ele dê uma resposta para o produtor. Não fica mais a deriva, sem expectativa. Que uma pessoa que tem uma área embargada, ele está totalmente imobilizado. Então, eu queria... O grande objetivo desse nosso projeto, e tive o apoio aí de vários colegas parlamentares, inclusive do nosso presidente Davi, para que nós possamos dar o direito ao produtor, ao pequeno produtor principalmente, e ao médio, ao grande, aos produtores, de ter pelo menos uma expectativa de poder, nesses 60 dias que o órgão tiver, se ele não se manifestar, o produtor passa a produzir, porque da forma que nós estamos hoje, uma luta desigual com os nossos produtores. Então, eu queria agradecer aos colegas que me ajudaram na articulação para a aprovação desse projeto. Obrigado, Randolfo.
2: Pela ordem, presidente.
0: Com a palavra, o senador Jaime Bagatoni.
2: Só queria aqui parabenizar o senador Petecão e dizer para vocês que nós precisamos fazer realmente justiça para os nossos pequenos produtores na Amazônia, para a agricultura familiar, para o pequeno produtor que sofre tanto na Amazônia, isso em toda a região lá, em todos os estados da Amazônia, principalmente Rondônia, o Acre, o Amazonas, o Amapá, Roraima, no Acre, e dizer para vocês que é impossível que um produtor, às vezes ele tenha, Petecão, uma área, a área dele já é pequena, ele tem 20, 25 hectares lá, e às vezes por causa de que cometeu uma infração num hectare,
3: meio hectare
2: que seja, a área desse produtor, em vez dele só ficar embargado o polígono, só aonde que ele cometeu essa infração, fica a área dele toda embargada, e às vezes ele fica por 2, 3 anos com a área embargada, sem poder vender aquilo que ele produz lá, com muito sacrifício. Obrigado, presidente.
0: Agora, Davi. Senador Sérgio Petecão.
1: Registrar aqui a presença do nosso magnífico reitor Fábio, do IFAC do Acre, que está aqui nos prestigiando sua presença. Obrigado, Davi. Seja bem-vindo, Fábio. Cadê ele? Está aqui. Obrigado, Fábio.
4: Parabéns, Petecão. Me permita, o senador Randolfo fez referência, mas eu queria registrar a importância da solicitação de Vossa Excelência para incluirmos este projeto na deliberação da pauta de hoje. Parabéns, Petecão. Vossa Excelência.
1: Valeu, Davi.
4: Apresenta uma grande proposta no dia de hoje. Item extra pauta, uma solicitação do senador Randolfo Rodrigues, projeto de lei número 1482 de 2019, de autoria do deputado Juninho do Pneu, que altera o Código Penal para dispor sobre os crimes de furto e de roubo de petróleo e derivados, gás natural e suas frações recuperáveis, álcool etílico, hidratado carburante e demais combustíveis líquidos carburantes, biocombustíveis e óleos lubrificantes removidos dos estabelecimentos de produção, de quaisquer instalações de armazenamento e de transporte de combustíveis, incluídos dutos e unidades de transporte em qualquer modal. E altera a Lei nº 8.176 de 1991, para tipificar novos crimes

0: contra a ordem econômica. Parecer número 11 de 2026, da Comissão de Serviços de Infraestrutura, o relator foi o senador Jaime Bagatoli, favorável ao projeto, com as emendas número 1 e 2 de redação que apresenta. Parecer número 23 de 2026, da Comissão de Segurança Pública, o relator foi o senador Flávio Bolsonaro e o relator ad hoc foi o senador Sérgio Moro. Foi favorável ao projeto com as emendas número 3 a 6 de redação que apresenta. Número 60 de 2026, da Comissão de Constituição, Justiça e Cidadania, e na CCJ o relator foi o senador Randolfo Rodrigues, que foi favorável ao projeto e às emendas número 3 a 6 de redação. Não foram apresentadas emendas perante a mesa. Foram apresentados os requerimentos número 30 de 2026 da Comissão de Constituição, Justiça e Cidadania e número 662 de 2026 de líderes, que solicitam urgência para a apreciação da matéria. Votação em globo, os requerimentos. As senadoras e senadoras, senadoras e senadores que aprovam, permaneçam como se encontram. Estão aprovados os requerimentos. Passamos à discussão da matéria. Não havendo quem queira discutir, está encerrada a discussão. Passamos à apreciação. A presidência submeterá a matéria à votação simbólica. Votação do projeto e das emendas em turno único, nos termos dos pareceres das comissões de segurança pública e da Comissão de Constituição, Justiça e Cidadania. As senadoras e os senadores que os aprovam, permaneçam como se encontram. Está aprovado o projeto com as emendas número 3 a 6 de redação. O parecer da comissão diretora, oferecendo a redação final, será publicado na forma regimental. Em discussão, a redação final. Encerrada a discussão, em votação. As senadoras e os senadores que a aprovam, permaneçam como se encontram. Aprovada a redação final, a matéria vai à sanção presidencial e será feita a devida comunicação à Câmara dos Deputados.
1: Pela ordem, senhor presidente.
0: Pela ordem, senador Magno Malta.
1: Senhor presidente, eu quero só fazer um registro que hoje, na CCJ, a CCJ e o Senado obteve uma grande vitória na votação da PEC da segurança. E a vitória foi perceber o descuido que tinha no texto, de que 30% do imposto cobrado das BETs voltaria para a segurança pública. E o senador Rogério acatou a proposta da comissão e retirou do texto, senador Randolfo, até porque tornaríamos constitucional, levando para a Constituição, uma PEC com legalizando de fato para ad eterno a jogatina no Brasil, levando para dentro do texto constitucional. É, minha filha, parece comigo, né? Não, Harry Potter já sabia que Maguinha é minha filha, pô. Eu registro aqui, senhor presidente, a presença da minha filha, Maguinha Malta, parece com o pai, graças a Deus, assim, olhou, viu o pai. Mas eu gostaria muito de fazer esse registro para que a população saiba que houve muito um quebra-cabeça, essa PEC da segurança pública, e obrigatoriamente ela vai ter que voltar à Câmara dos Deputados, porque a CCJ conseguiu, e o relator na CCJ, que é o senador Rogério, acatou, então, retirando do texto da PEC esses 30% cobrado nas bets, na jogatina, que iria para um fundo de segurança pública. Aí nós estaríamos colocando na Constituição a eternização da jogatina, que nós lutamos tanto, senador Randolfo, aqui ao longo de tantos anos, impedindo para que isso acontecesse. É para fazer esse registro. Obrigado, senhor presidente.
0: Parabéns, senador Magno Malta, pela lembrança e pela oportunidade de que a Comissão de Constituição e Justiça do Senado Federal detectou no texto da PEC esta observação que Vossa Excelência traz ao plenário do Senado Federal. Parabéns ao senador Rogério Carvalho também, que teve a compreensão de retirar

0: do texto este trecho que estava na redação votada da PEC na Câmara dos Deputados. Conceda a palavra.
1: É o mesmo tema.
0: Qual a palavra, Vossa Excelência, líder Tereza Leitão?
1: É o mesmo tema, eu quero fazer uma complementação, porque seria a minha intervenção lá na comissão, que não deu tempo de fazer, porque já tinha sido aberto aqui o trabalho do plenário. Primeiro dizer que essa matéria ela não veio no texto original, ela foi incluída na Câmara de Deputados. Havia duas emendas de supressão, uma da senadora Damares e uma outra do senador Humberto Costa, da mesma natureza. Acho importante a gente ter acatado, o relator ter acatado e a comissão também ter votado, senadores, por duas questões. Uma que o senador Magno Malta levantou. A gente não pode constitucionalizar, isso aconteceria caso a emenda da Câmara permanecesse, uma medida que se relaciona a uma das chagas da sociedade brasileira. A gente tinha que acabar com as BETs e nunca botá-las dentro de uma PEC, fosse com que motivação fosse. E o outro aspecto é que isso demonstra o que se faz da boca para fora ou da política para dentro, a defesa da família. São as famílias que estão sendo desestruturadas, senadora Eudócia. São as crianças, são os jovens, trabalhadores. O senador Omar deu um exemplo para a gente nesse debate de um chefe de família que começou perdendo tudo, separou da mulher, saiu de casa e foi ao suicídio. Então, acho que a PEC da segurança, ela traz esses dois aspectos. Com essa medida, ainda ficaram pendentes a votação de dois destaques, mas eu acho que o texto matriz, o texto básico que foi aprovado, é um texto que responde a três aspectos importantes da política de segurança. Primeiro, o combate frontal ao crime organizado, às facções. Inclusive com um tratamento subsequente, que é o tratamento de uma política integrada que ataca a territorialidade desses crimes. É de um estado para outro, porque as fronteiras não existem para o crime organizado, senador. Então, a relação e o tratamento de um sistema com os três entes federados atuando de maneira orgânica e harmônica sobre a condição do... a condução e a administração da União vai dar, inclusive, aos estados e municípios melhores condições de cuidar. E a criação do Ministério da Segurança, tão requerida, né, e tão pedida por todos nós. Então, espero também, senador Davi, que no nosso retorno a gente conclua na CCJ a votação dos dois destaques e possa trazer essa PEC, senador Magno Malta, ao plenário. É uma grande vitória para o povo brasileiro.
0: O senador Magno Malta.
2: Só para eu cumprimentar o que disse a senadora Tereza, essa luta contra a jogatina, ela não é nova, ela é antiga. Começou no meu primeiro mandato, depois o Randolfo chegou aqui e tinha três pessoas, um não está aqui, que seguramos durante anos, dois mandatos seguidos, era eu, o Randolfo e o Serra. Inclusive, eu não quero dar nome aos que estão ausentes, os proponentes dessa miséria que se estabeleceu no Brasil, a pior chaga dos últimos tempos, essa desgraça de Betis. Você vê um jogo na televisão, assim, você não consegue, porque é tanto LED de Betis, tanto LED, que parece que rouba a sua atenção de estar vendo um jogo de futebol, pô. Então, assim, é tudo programado para iludir criança, para iludir adulto. Hoje nós temos mais dependentes de bets, de jogatina, a ludopatia no Brasil, do que dependente de cocaína, pô. Mais gente viciada em jogo do que em cocaína no Brasil. E aí, Essa lambança

E eu tinha me referido, senadora Tereza, exatamente essa lambança que veio da Câmara. Uma lambança que colocaram ali e que a gente não podia jogar dentro da Constituição esse mal, essa chaga, essa perversidade.

0: Assim, são pessoas que, Deus me perdoe. Então nós temos uma história, com essa história de jogatina, e autoridade, exatamente. Por isso eu quero comemorar o fato de termos retirado, voltar para a Câmara, retiramos a lambança e que a Câmara não repita, porque nós não vamos deixar passar aqui. É uma chance que nós temos de minimizar um problema de 100%, tirar aí 1% tão somente. Porque essa desgraça, sem dúvida alguma, nós temos que procurar uma maneira definitiva de proibir a jogatina no Brasil. Obrigado, senhor presidente.
1: Concedo a palavra ao senador Jaime Bagatoli, em manifestação ao projeto apresentado pelo senador Randolfo Rodrigues.
2: Obrigado, presidente. Eu quero aqui parabenizar o senador Randolfo Rodrigues pela sua relatoria. Eu tive a felicidade de ser relator desse projeto lá na Comissão de Infraestrutura. Isso é algo que nós vemos sofrendo há muitos anos, não só na Amazônia, mas no Brasil inteiro, essa situação dos furtos, dos roubos de combustível. Isso, o prejuízo disso aí foi bilionário, não só para o governo também, para até na própria arrecadação. E o problema disso tudo, presidente Davi, são as pessoas que recebem esses produtos furtados, esses produtos do roubo, que acabam sendo beneficiados com isso. Então, foi um sacrifício de muitos anos que nós tivemos com essa situação de roubos, e não é só o roubo, não. Também é a adulteração de produto. Produtos que não são feitos, que nós estamos discutindo isso também mais à frente, que é uma outra situação, sobre a situação que não é feita a verdadeira mistura nos combustíveis, é outra adulteração que é feita e tem muitos empresários que acabam se beneficiando sobre essa situação. Mas parabéns ao senador Randolfo Rodrigues, parabéns a todos que participaram, a intensificação também do senador Flávio Bolsonaro se empenhou nesse PL também, e dizer para vocês que pelo menos nós vamos fazer mais justiça e colocar ordem também e dar uma punição também para o receptador desses roubos de combustível. Obrigado, presidente.
1: Parabéns, Jaime. Item extra pauta número requerimento 641. Este requerimento foi apresentado por mim e apoiado por outros senadores. Foi uma solicitação dos nossos servidores da Secretaria-Geral da Mesa e, naturalmente, eu acolhi de imediato, porque eu quero registrar a brilhante assessoria que nós temos no Senado Federal, na mesa do Senado, o corpo de servidores do Senado Federal, nossos colaboradores, homens e mulheres que nos ajudam a nós exercermos a nossa missão enquanto senadores da República. E esta solicitação foi uma solicitação trazida pelo Dr. Danilo, que é secretário-geral da mesa, que representa os nossos servidores, para a realização de uma sessão especial destinada a celebrar os 80 anos da SGM, da Secretaria-Geral da Mesa do Senado Federal, em razão da sua relevante contribuição, como disse, para o funcionamento institucional do Senado Federal, da Casa da Federação e para a consolidação do processo legislativo brasileiro. Submeto à votação o requerimento. As senadoras e os senadores que o aprovam permaneçam como se encontram. Está aprovado o requerimento e a sessão será agendada pela Secretaria-Geral da Mesa. Na mesma linha, houve uma solicitação da diretoria-geral, a doutora Ilana, que é diretora-geral do Senado Federal, em nome dela, todos os nossos colegas, colaboradores, servidores da DGER, que apresentaram um requerimento de minha autoria, apoiado por outros senadores, de número 648, de 2018.

0: 26, que solicita a realização também de sessão especial destinada a celebrar os 80 anos de criação da Diretoria-Geral do Senado Federal. Em votação, requerimento, as senadoras e os senadores que o aprovam permaneçam como se encontram. Está aprovado o requerimento e esta sessão especial será agendada também pela Secretaria-Geral da Mesa. Senadora doutora Eudócia, Vossa Excelência está escrita para fazer um pronunciamento na condição de oradora.
1: Boa noite, em Brasília, 8 horas e 25 minutos. 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Da tribuna você ouve a senadora doutora Eudócia.
0: Da senadora doutora Eudócia, concedo a palavra à líder Tereza Leitão.
2: Depois da senadora Eudócia, ainda tem algum projeto?
0: Nós tínhamos 32 projetos para votarmos ainda hoje, mas eu vou tirar porque a pauta foi muito extensa, eu vou tirar todos.
2: E algum requerimento?
0: Também não.
3: A senhora pode ir.
0: A senhora está liberada, já trabalhou muito hoje.
2: Não, eu vou esperar a senadora Eudócia.
0: Senadora Eudócia, com a palavra, Vossa Excelência.
4: Eu tenho, por gentileza.
3: Olha, a secretária.
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4: Aqui presentes, é um prazer falar com vocês sobre os inícios do trabalho do Setembro Dourado, mês de setembro, que é alusivo às doenças oncológicas infanto-juvenis. Fui presidente de uma audiência pública na CAS, que acabou há pouco tempo, onde nós conversamos e palestramos com vários personagens da saúde brasileira, oncologistas pediátricos, toda a equipe do Ministério da Saúde, e falamos na oportunidade sobre a questão do diagnóstico precoce para nossas crianças com doenças oncológicas, diagnóstico precoce e tratamento precoce, porque essas doenças oncológicas na faixa etária infanto-juvenil têm grandes chances de cura quando o diagnóstico chega precocemente e, obviamente, o tratamento. Então, isso é motivo de muita preocupação, saber que hoje as doenças oncológicas são as doenças que mais matam as nossas crianças e os nossos adolescentes. Por isso que eu levanto essa bandeira aqui da oncologia no Senado, para que possa mudar essas estatísticas e possa mudar o avanço do combate ao câncer. E me sinto honrada em ser autora do projeto de lei, que hoje é lei, que é o marco regulatório da vacina contra o câncer, e de ser relatora do projeto de lei das imunoterapias, contemplando todas as imunoterapias do rol da ANS também para os nossos pacientes do SUS. Motivo de muita alegria poder ter participado de cada momento desse processo aqui no Senado Federal, e o Ministério da Saúde poder também acompanhar o meu trabalho e juntos podermos fazer esse avanço em termos de tratamento em toda a área do câncer, de todas as faixas etárias, mas especialmente a faixa, em se tratando de Setembro Dourado, a faixa etária infanto-juvenil. E solicitei para que dias 22 e 23 desse mês, as cúpulas do Congresso Nacional sejam iluminadas com a cor dourada.

para que a gente possa fazer mobilizações e fazer também trabalhos voltados à conscientização da sociedade em prol dessa causa tão nobre que é o câncer infanto-juvenil. Senhor presidente, senhoras senadoras, senhores senadores, a vida pública não se mede pela extensão dos mandatos, nem pelo número de vezes em que o nome aparece nas urnas. Mede-se pelo legado que se constrói enquanto se exerce o mandato, pela responsabilidade com que se honra a confiança popular, sobretudo pela capacidade de preservar a própria trajetória. E quando uma longa trajetória passa a ser marcada reiteradamente por investigações, representações, inquéritos, denúncias por organização criminosa e graves questionamentos públicos, já não basta responder processo por processo, como se cada episódio existisse isoladamente. Chega um momento em que um conjunto dos fatos impõe uma pergunta: até quando a sociedade deve tratar como normal aquilo que de tão recorrente passou a acompanhar uma vida pública inteira? E aqui eu estou falando do senador Renan Calheiros. Quem escolhe viver da vida pública também escolhe viver sob o olhar do povo. E quero dizer ao senhor, senador Renan Calheiros, que o povo lhe observa, o povo compara e o povo guarda na memória. Não só o povo alagoano, mas o povo brasileiro. A trajetória do senador Renan Calheiros atravessa mais de 4 décadas da política brasileira. São décadas marcadas por sucessivos episódios que colocaram o seu nome sob investigação e sob questionamento público. Nenhuma decisão judicial apaga a responsabilidade de um homem público de responder politicamente pela trajetória que construiu. A memória política de um povo deve ser sempre estimulada e revivida. Entre maio e novembro de 2007, esta casa recebeu 6 representações por quebra de decoro parlamentar contra um único senador chamado Renan Calheiros. 6 representações em menos de 7 meses. Estou falando da origem de recursos usados para a pensão alimentícia envolvendo a empreiteira Mendes Júnior. Estou falando aqui também de suspeita de tráfico de influência em favor de uma empresa chamada Skin Cariol, que tinha e tem lá em Alagoas, que é uma cervejaria que comprou fábrica de propriedade do próprio irmão do senador. De suspeitas envolvendo o banco BMG e o fundo de pensão Postales. Esse fundo de pensão Postales, que é o fundo de pensão dos aposentados dos Correios, e que ele recebeu 30 milhões de reais, 30 milhões de reais, roubando os cofres do Postales, do fundo de pensão dos aposentados dos Correios. Mas ele não fez isso sozinho. Ele teve a ajuda do Ricardo Magro. O Ricardo Magro, sim, que nós conhecemos, que está foragido nos Estados Unidos, que está no rol da Interpol, na lista vermelha da Interpol, que está foragido. São com essas pessoas que o senador Renan Calheiros se associa, que o senador Renan Calheiros anda e que o senador Renan Calheiros tem amizade. Ele também tem uma denúncia aqui nesta casa de espionagem contra colegas, contra colega dessa própria casa. Olha que absurdo. Como um colega senador faz espionagem aqui dentro da própria casa? E o Conselho de Ética chegou a aprovar relatório favorável
a cassação em mais de

Em uma dessas apresentações, foram seis. Em mais de uma dessas apresentações, o senador Renan Calheiros teve o apoio dos colegas para a cassação do seu mandato. E isso é muito grave. Seu presidente, caros senadores e senadoras aqui presentes, mas há um fato que nenhuma interpretação pode apagar. Em 4 de dezembro de 2007, o próprio Renan Calheiros leu, neste plenário, uma carta de renúncia à presidência do Senado Federal. Ele não foi cassado, porque ele renunciou. Ele renunciou à presidência do Senado para tentar evitar a cassação do seu mandato parlamentar por quebra de decoro. E quem renuncia a um cargo dessa magnitude, por vontade própria, reconhece na prática que havia se tornado insustentável manter-se nesse cargo, dessa forma reconhecendo seus próprios erros. Alguns diriam que 2007 foi um ano isolado, mas os fatos posteriores dizem o contrário. De 2015 a 2025, portanto, 10 anos, o nome de Renan Calheiros voltou a aparecer sistematicamente em investigações conduzidas pela mais alta corte do país. Foram 9 processos originados não de boatos de corredor, mas de colaborações premiadas de executivos da Odebrecht. Reportagens investigativas e decisões da própria Procuradoria-Geral da República. Pergunta a esta casa e ao povo brasileiro, e em especial ao povo de Alagoas, do meu querido estado de Alagoas: é razoável que 9 processos distintos, ao longo de 10 anos, quase um por ano, envolvendo Petrobras, fundos de pensão de trabalhadores, incentivos fiscais bilionários e a maior operação de combate à corrupção da história do país, tenham como denominador comum o mesmo nome, o nome do senador Renan Calheiros. E depois de mais de 40 anos, mais de 40 anos, o espantoso não é o povo ainda perguntar, o espantoso é ainda existir tanto a ser explicado. E o senador Renan Calheiros continua em silêncio, continua calado. Ele não explica os motivos pelos quais ele praticou tantos crimes de corrupção contra o Estado brasileiro e contra o Estado de Alagoas. E mais grave, esse modo de fazer política não parece ter ficado preso ao passado, não, porque as pessoas não esquecem. E até porque está registrado nos anais dessa casa e está registrado nas reportagens dos maiores jornais do Brasil e de Alagoas. Ele atravessou gerações, ocupou administrações e continua produzindo perguntas ao Brasil e ao meu estado de Alagoas. Quando seu filho, o ex-governador Renanzinho, que ele também foi prefeito da cidade de Murici, na região da Zona da Mata do meu querido estado de Alagoas, quando o Renanzinho assumiu a prefeitura de Murici em 2005, uma dessas perguntas chegou até a merenda das crianças. Pasmem, isso existiu, isso é real. Aconteceu no meu estado, aconteceu na cidade de Murici. E a gestão municipal do Renanzinho tornou-se objeto de investigação envolvendo recursos federais destinados ao Programa Nacional lá, o PNAE. Segundo as apurações divulgadas à época, entre 2005 e 2008, a Prefeitura recebeu cerca de 1,25 milhão de reais em valores então atualizados para alimentação escolar. Imaginem, um prefeito tirar da boca de uma criança o alimento. Olha como esse prefeito se propôs em 2005. Prefeito Renan Calheiros Filho, conhecido em Alagoas como Renanzinho. A empresa vencedora dessa licitação da merenda escolar foi a RJS Comércio. Passou a ser investigada
e a CGU, a Controladoria

Geral da União apontou irregularidades no procedimento licitatório e a investigação também confrontou notas. Presidente, por gentileza, eu estou concluindo, lhe agradeço a atenção. A investigação também confrontou notas fiscais apresentadas à Prefeitura com registros fiscais na empresa, além de examinar a atuação da administração municipal no processo de contratação. Anos depois, já no STJ, houve determinação de quebra dos sigilos fiscal e bancário da empresa no âmbito da apuração. Estamos aqui falando, povo brasileiro, povo alagoano, estamos aqui falando de merenda escolar, de dinheiro destinado a colocar comida no prato de criança, quando até o recurso da alimentação dos alunos vira objeto de inquérito e de questionamento dos órgãos de controle. Não estamos diante de uma pequena controvérsia administrativa, e sim diante de um episódio que não pode ser apagado da memória política de Alagoas, porque as pessoas não esquecem. Não esquecem o que aconteceu no nosso querido estado de Alagoas. O povo alagoano tem o direito de conhecer os fatos, compreender o que aconteceu e saber quem participou dessa história. Décadas se passaram, mudaram os casos, cresceram as cifras, surgiram novos personagens, mas há algo que insiste em permanecer. Os escândalos e questionamentos continuam lançando sombras sobre a trajetória política dos Calheiros e, por consequência, atingindo a imagem política de Alagoas. O povo alagoano não merece, carregar o peso de uma história que não escreveu. Não foi o povo alagoano que escreveu essa história, e sim os Calheiros, que estão maculando, que macularam lá atrás, há 40 anos, e continuam maculando a história política do meu querido estado de Alagoas. Agora, elas passam pelo bilionário mercado dos combustíveis. A Operação Carbono Oculto revelou a dimensão nacional da infiltração do crime organizado na cadeia de combustíveis. Seus desdobramentos chegaram às operações Carbono Oculto e Sem Refino, da Polícia Federal e da Receita Federal. Nesta última, no Sem Refino, passou a apurar suspeita de gestão fraudulenta, lavagem de capitais, sonegação fiscal, evasão de divisas e crimes contra a ordem econômica, envolvendo o grupo relacionado à Refit e ao empresário Ricardo Magro. Está aqui Ricardo Magro, mais uma vez, na história política de Alagoas. E dessa vez, com licença, senhor presidente, e dessa vez envolvido com o ex-gestor estadual Renanzinho. O mesmo Ricardo Magro estava lá, sonegando, na verdade, ele não sonegando, o ex-governador Renanzinho sonegando impostos através do esquema fraudulento com Ricardo Magro, dono da Refit. O que é que acontecia? Os navios que vinham do exterior com os combustíveis, com as naftas, passavam pelo mar de Alagoas, não eram atracados no porto e nem fiscalizados. Passavam pelo mar de Alagoas e iam para o Rio de Janeiro. E o senador Renan Calheiros, filho Renanzinho, sonegou esses impostos para o povo alagoano. O dinheiro que o povo alagoano tinha direito foi sonegado para facilitar uma transação junto com o Ricardo Magro. Qual é o interesse que o governador tem de sonegar impostos, sabendo que o nosso estado de Alagoas é um estado, não vou dizer que é pobre, mas é um estado que precisa muito de recursos, e você sonegar impostos? Mas ele fez isso, junto com o secretário estadual de finanças. Eles fizeram várias autorizações para que fossem pagos com dinheiro

com dinheiro dos precatórios e não com o devido, fazendo da devida forma que teria que ter sido feito pela lei estadual. E Alagoas entrou nesse debate por uma razão que precisa ser esclarecida até o fim. Foram formalmente levados ao STF e à Procuradoria-Geral da República questionamentos sobre operações da Refit no estado de Alagoas, benefícios tributários concedidos durante o governo do Renanzinho, circulação de combustíveis por Alagoas com destino a outros estados e utilização de precatórios para pagamento de ICMS. Isso tem um nome, se chama sonegação. Sonegação é crime. Quando sonega, quando um gestor sonega o dinheiro aos cofres públicos, faltam residências para os munícipes, para os nossos cidadãos e cidadãs alagoanos e alagoanas. Faltam hospitais, faltam insumos para os nossos pacientes, falta toda a infraestrutura para a cidade, para as cidades, falta água no sertão. E falar em sertão, falar em canal do sertão, o senador Renan Calheiros também está envolvido na questão da construção do canal do sertão, também fazendo desvio de recursos nessa obra. Olha que ponto, gente, o canal que foi feito para levar água para o povo sertanejo, que não tem condições de pagar um carro-pipa, que custa de 300 a 500 reais, um carro-pipa. E as pessoas hoje, agora, está acontecendo agora, hoje, no meu estado de Alagoas, o sertão está agonizando por falta d'água. As pessoas pobres, que não têm condições de comprar um prato de comida, têm que juntar dinheiro para comprar um carro-pipa, no valor de 300 a 500 reais, se quiser ter água limpa para beber e para comer. E está lá o canal do sertão, que não funciona, que não chega nas residências. Não chega às residências. Estive lá, pessoalmente, fiscalizando no sertão. As pessoas abrem as torneiras e não vem a água. E quando vem, é de uma forma reduzida, reduzidíssima. Isso é muito grave e isso é muito cruel. Continuando aqui a questão da sonegação dos impostos lá em Alagoas. E o ex-governador Renanzinho terá que devolver, porque não é o povo de Alagoas que vai pagar esse dinheiro que foi cerceado do povo alagoano, não. Quem tem que pagar é o ex-governador Renanzinho. Ele terá que devolver aos cofres públicos do estado de Alagoas o que foi sonegado ao povo alagoano durante a sua gestão. Durante a sua gestão. E não o povo alagoano pagar o roubo que ele deixou quando foi governador do estado. São alegações submetidas às autoridades competentes e que não podem ser empurradas para debaixo do tapete. E esse padrão de questionamentos também reaparece no sistema financeiro. No encontro entre o antigo caso BMG e o atual caso Banco Master. Em 2007, o nome do senador Renan Calheiros já aparecia em suspeitas relacionadas... Com licença mais uma vez, senhor presidente, agradeço a sua por gentileza. Eu agradeço a sua atenção. O povo alagoano merece isso aqui que eu estou falando. Muito grata, senhor presidente. Em 2007, o nome do senador Renan Calheiros já aparecia em suspeitas relacionadas ao Banco BMG e ao crédito consignado. Em 2026, o próprio Senado voltou a registrar questionamentos públicos sobre possíveis conexões entre BMG, Banco Master e operadores do mercado de consignados. E fui além. Apresentei o requerimento para a criação da CPI do Banco BMG Master. E consegui, com os nobres colegas senadores e senadoras, todas as assinaturas necessárias para que esses fatos sejam devidamente investigados nessa CPI e as responsabilidades esclarecidas. Passando esse caso a limpo, tanto para o Brasil como para o meu querido estado de Alagoas. Senhor presidente, trata-se de cobrar resposta, senhor presidente, para fatos objetivos que vieram a público. O próprio senador Renan Calheiros afirmou ter conversado 3 vezes com Daniel Vorcaro, que é controlador do Banco Master. Também foi apontado publicamente que Márcio Alaô de Araújo, que estruturou a área de consignados do BMG, nos

Anos 2000, posteriormente apareceu no ecossistema do Banco Master, novamente ligado ao setor de benefícios e consignados. E há ainda uma questão política que merece explicação. Enquanto o senador Renan Calheiros preside a Comissão de Assuntos Econômicos, responsável por acompanhar o caso Master, Renan apresentou proposta para ampliar a proteção do Fundo Garantidor de Créditos a fundos públicos de previdência, atingidos por investimentos em papéis do banco, se comportando como verdadeiro advogado do Vocário. E aí eu faço uma nova pergunta ao senador Renan Calheiros, quando eu fiz na ocasião, lá em uma das reuniões da CAI, que ele ainda não respondeu. Senador Renan Calheiros, eu lhe pergunto mais uma vez, quem elaborou esse projeto de lei da sua autoria que protege o Vocário e faz com que o Fundo Garantidor de Créditos tenha que pagar o rombo do Banco Master no lugar de Vocário pagar o que ele roubou do Brasil e dos brasileiros e brasileiras? Você se comporta como um verdadeiro advogado do Vocário. E você ainda não deu essa resposta para o Brasil e para Alagoas. Diante desse conjunto de fatos, a pergunta é legítima. Qual é, afinal, a extensão da relação entre Renan Calheiros, o antigo caso BMG e o Banco Master? Essa ligação precisa ser esclarecida com transparência, investigação e respostas objetivas. E quando mais um ciclo eleitoral se aproxima, é hora de colocar em perspectiva todos os discursos, todas as promessas, todos os supostos feitos de pessoas assim. Quem se coloca como exemplo de homem público, de referência, em cuidar das pessoas, merece mais atenção ainda. A população não pode se deixar levar por propagandas enganosas, nem falsas promessas. O senador Renan Calheiros, nessa hora que se avizinha, esconde sua ficha corrida e todo o perverso caminho que percorreu. Portanto, é hora de levar luz às pessoas para que não sejam ludibriadas mais uma vez. E aqui eu quero mostrar a todos aqui presentes, esse aqui são os 23 processos durante a vida pública do senador Renan Calheiros, total de 23 processos. Nós, o povo brasileiro, não merece isso aqui. Ter um senador da República representando o povo brasileiro, em especial representando o povo alagoano, com 23 processos. Esses processos, alguns estão arquivados, mas eu já solicitei desarquivamento para que esses fatos sejam elucidados. E como ele falou também na CAI, outro dia, que ele tinha sido inocentado. Não, senador Renan Calheiros, você não foi inocentado pela justiça. Os seus processos, alguns deles foram arquivados, mas eu já solicitei desarquivamento. E o povo brasileiro vai saber e vai passar essa história a limpo. E o povo alagoano também. Sempre tem o dia D. E o seu dia D se aproxima. É só você aguardar mais um pouco. Ontem, a pergunta estou concluindo, senhor presidente. Ontem, a pergunta estava, como eu já falei, na merenda da cidade de Murici. Hoje está nos milhões e bilhões que atravessam a cadeia dos combustíveis e o escândalo BMG Master. E os números falam por si. Foram, como eu já elenquei aqui, 23 processos contra o senador Renan Calheiros, entre casos, operações, inquéritos e processos. Não estamos falando de um fato isolado, de uma única controvérsia ou de um episódio perdido no tempo. Estamos falando de uma sucessão de questionamentos que atravessa décadas de vida pública. E há decisões que revelam muito sobre um governo. Revelam suas prioridades, seus critérios e, sobretudo, aquilo que ele já está disposto a tolerar. E o que aconteceu na saúde de Alagoas,
quero aqui incluir também o caso da saúde de Alagoas, exige uma resposta política clara. Estou falando aqui da saúde estadual de Alagoas. A Polícia Federal pediu o afastamento do secretário estadual de saúde, o doutor Gustavo Pontes de Miranda, apontado nas investigações da Polícia Federal como um dos chefes da organização criminosa investigada. E o que fez o governo de Alagoas? E o que fez os Calheiros, que são cúmplices de tudo isso? Que são cúmplices junto com o governador atual, Paulo Dantas. E o que fez o governo de Alagoas? Pergunto mais uma vez. Na primeira oportunidade, colocou o secretário, o Gustavo Pontes de Miranda, novamente no comando da saúde. Novamente, pasmem. E está lá ainda como secretário estadual de saúde. Senhoras e senhores, estamos falando da pasta que cuida da vida das pessoas, que administra hospitais, medicamentos, tratamentos em um orçamento gigantesco. Para vocês terem uma ideia, só para o hospital chamado Hospital Carvalho Beltrão, que fica na cidade de Coruripe, estou aqui até com os dados, dentre os anos de 2017, quando o ex-governador Renanzinho era governador, até os dias atuais, até 2026, foram enviados para o Hospital Carvalho Beltrão, em Coruripe, foram enviados quase um bilhão de reais. Está aqui, ó. Trouxe a planilha para vocês verem. Quase um bilhão de reais. Isso tudo para um hospital, um único hospital, que é um hospital particular e que tem a rede SUS também funcionando lá. O que justifica você mandar para um único hospital quase um bilhão de reais, e você não ter o tratamento devido da saúde dos nossos pacientes. Os pacientes oncológicos estão morrendo na fila, esperando um atendimento oncológico, esperando uma biópsia. Quando tem a biópsia, não tem a consulta precocemente. Quando tem a consulta que tem a prescrição médica, não tem o medicamento. A saúde do meu estado de Alagoas está um caos. Pessoas morrem nas filas, crianças morrem nas filas, gestantes morrem por não ter maternidade com colegas que possam fazer o seu trabalho devidamente, porque não tem estrutura no hospital. Então, como, por exemplo, o hospital, a nossa maternidade que está agonizando, a maternidade Santa Mônica, onde as parturientes ficam no corredor esperando atendimento, os nossos colegas dando o de melhor de si, mas o hospital não tem estrutura para um trabalho de excelência. E por esse motivo também não morrem só parturientes, não morrem só mães, morrem também os bebês. Infelizmente, esse é o caos que está instalado na saúde estadual de Alagoas. Inclusive, eu pedi ao ministro da Saúde intervenção na saúde do estado de Alagoas. E eu espero ainda uma resposta do ministro, para que a gente possa se posicionar e para que pessoas não morram mais, para que crianças não morram mais. O Hospital da Mata, o Hospital do Agreste, hospitais até grandes por fora, que o ex-governador deixou, mas dentro não tem os insumos, dentro não tem a estrutura necessária para atender nossos pacientes. E aí os pacientes agonizam e terminam, por muitas vezes, indo a óbito. Mas o hospital da cidade, que é o único hospital do município de Maceió, está dando toda a estrutura necessária para esse déficit. Só que nós não podemos garantir só com o governo municipal. O governo estadual tem que fazer o seu papel. Mais uma vez, obrigada, mas eu estou concluído de verdade, senhor presidente. Agradeço a sua atenção de sempre. Senhoras e senhores, estamos falando, aqui eu já falei das pastas que cuidam da vida, mas eu quero dizer que mensagem, eu quero fazer um questionamento. Que mensagem o governo transmite
ao povo, quando diante de acusações dessa gravidez,